0: Para você que nos acompanha em todo o país.
1: Terça-feira, 9 de junho de 2026.
0: Vamos ao destaque do dia, Estatuto da Segurança Privada.
1: Presidente Lula regulamenta a lei que traz mais controle das autoridades sobre esse tipo de serviço.
0: Segurança jurídica também deve estimular a abertura de mais empresas no setor.
1: Presidente também destacou a legitimidade para trabalhadores que fazem serviços de vigília e segurança.
2: Da cidadania para vocês, né? Vocês andarem de cabeça erguida, não sendo tratado como clandestino e não recebendo calote.
0: E ainda, Conselho de Política Energética vai avaliar aumento da mistura de etanol na gasolina.
1: Proposta do governo e de empresários é que composição passe a ter 32% de álcool combustível. Márcia Fernandes.
3: Se a medida for acatada, 450 milhões de litros de gasolina deixarão de ser importados.
0: E a gente vai falar também da prevenção aos incêndios florestais esse ano.
1: Com a possibilidade de termos El Niño no segundo semestre, o governo do Brasil já vem se preparando com contratação de profissionais e equipamentos.
0: A gente conversa sobre isso em entrevista ao vivo com o ministro do Meio Ambiente e Mudança do Clima, João Paulo Capobianco.
1: Hoje, na apresentação da Voz do Brasil, Mariana Jungmann e Luciano Seixas.
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1: O governo pretende aumentar novamente o percentual de etanol presente na gasolina, agora para 32%.
0: A proposta, que é defendida também por empresários do setor, será avaliada nas próximas semanas pelo Conselho Nacional de Política Energética.
1: E se aprovada, deve contribuir para aumentar a autonomia do país no setor de combustíveis e diminuir os preços para o consumidor.
3: Empresários e representantes do setor de etanol levaram ao governo federal a proposta de um aumento no percentual de etanol na gasolina para 32%. Hoje, esse percentual é de 30%. De acordo com o ministro de Minas e Energia, Alexandre Silveira, a medida pode ajudar a reduzir o preço do combustível e acelerar o processo de descarbonização.
4: Um tema fundamental para a segurança energética, para aumentar ainda mais a mistura do etanol anidro na gasolina, deixando de ser necessária a importação de gasolina e, com isso, minimizando os impactos também da guerra, como temos conseguido, tanto com as subvenções quanto com as desonerações, a gente possa chegar na bomba com o menor preço de combustível no Brasil.
3: Se a medida for acatada, de acordo com o ministro, 450 milhões de litros de gasolina deixarão de ser importados. O anúncio foi feito nesta terça-feira, após uma reunião entre representantes do setor, ministros e o presidente Lula. Um dos participantes, Evandro Gussi, presidente da União da Indústria de Cana-de-Açúcar e Bioenergia, destacou a viabilidade desse aumento do percentual do etanol.
5: A mistura de 32% ela já foi testada com sucesso quando a mistura foi elevada para 30%. Então nós estamos aqui muito animados. Para se ter uma ideia, desde que a guerra começou, essa diferença de preço entre etanol e gasolina já fez com que o consumidor brasileiro economizasse cerca de 2 bilhões de reais.
3: O aumento no percentual de etanol na gasolina deve ser avaliado pelo Conselho Nacional de Política Energética em até 15 dias. Reportagem Márcia Fernandes.
0: Mais legitimidade para os profissionais e empresas do setor de segurança privada.
1: O presidente Lula regulamentou hoje, por meio de decreto, o Estatuto da Segurança Privada.
0: O documento traz regras e obrigações para o funcionamento das empresas, facilitando a fiscalização e o combate a serviços clandestinos.
6: Maior controle das autoridades e mais segurança para os profissionais da área. A lei que criou o Estatuto da Segurança Privada, de 2024, ganhou agora regulamentação. O decreto, assinado pelo presidente Lula, define, por exemplo, o número mínimo de vigilantes por atividade e a quantidade mínima de veículos, além de trazer regras sobre a circulação de carros fortes, a obrigação de comunicar crimes em prazo definido e quais disciplinas devem constar nos cursos de formação. O presidente Lula destacou que a medida traz dignidade aos profissionais da segurança privada.
2: Dá cidadania para vocês, né? Vocês andarem de cabeça erguida, não sendo tratado como clandestino e não recebendo calote. É reconhecimento de que vocês não são um estorvo na segurança pública. Vocês fazem um processo de complementariedade à questão da segurança pública nesse país.
6: Com as novas regras, a expectativa é que o controle da Polícia Federal sobre o setor seja mais efetivo, impedindo o funcionamento de grupos clandestinos. A ideia é evitar que empresas que operam na informalidade continuem sendo um risco à população, principalmente quando há uso de armas de fogo e outros equipamentos de uso controlado ou restrito. De acordo com o diretor-geral da Polícia Federal, Andrei Rodrigues, há no país 7 mil empresas de segurança privada. Com a regulamentação, a expectativa é que o número de empresas aumente.
7: Serão mais de 17 mil empresas no setor, que empregarão cerca de 1 milhão de pessoas. Mais do que ampliar o escopo, o normativo organiza o setor, confere previsibilidade, reduz litígios e cria um ambiente mais seguro para as empresas, trabalhadores e, sobretudo, para a sociedade brasileira.
6: Entre as inovações da lei está a ampliação dos serviços compreendidos como de segurança privada, incluindo nesse entendimento o serviço de segurança pessoal e o monitoramento de sistemas eletrônicos de segurança. As empresas têm até o segundo semestre de 2027 para se adaptarem às novas regras. Reportagem Luana Karen.
1: Desde o início desse ano, o governo do Brasil vem fazendo ações preparatórias para um fenômeno climático que deve ocorrer no segundo semestre, o El Niño.
0: A previsão é que ele torne a estação seca mais severa, o que pode ocasionar mais incêndios florestais.
1: A prevenção e redução dos danos causados pelo El Niño é um dos temas que estão sendo apresentados esta semana em Brasília, durante a Semana do Meio Ambiente.
0: E hoje nós temos aqui no estúdio o ministro do Meio Ambiente e Mudança do Clima, João Paulo Capobianco, que vai nos falar mais sobre a contratação de brigadistas, a compra de equipamentos e outras ações já efetivadas. Boa noite, ministro.
8: Boa noite, é um prazer estar com vocês e falando para todo o Brasil.
0: Ministro, o Dia do Meio Ambiente foi comemorado agora há pouco, no dia 5, ontem foi Dia dos Oceanos. O Ministério do Meio Ambiente está fazendo uma série de eventos ao longo dessa semana, né? O que, que são esses eventos? Quais as ações que o senhor destacaria nessas datas?
8: Bom, primeiro, uma exposição inédita, aberta a todo o público, toda a sociedade, mostrando não apenas a riqueza do meio ambiente brasileiro, com exposições fotográficas, a exposição Afluentes, que nós temos junto com o BNDES e o Fundo Amazônia, que mostra todos os investimentos do Brasil na promoção do desenvolvimento sustentável da Amazônia, dos demais biomas, mas também algo muito bacana, que é apresentar à sociedade os equipamentos que hoje o governo federal dispõe para fazer o enfrentamento a incêndios e melhorar a fiscalização ambiental. Então, temos uma vila operacional do IBAMA e ICMBio montados ali na Biblioteca Nacional, no pátio, aberto a toda a sociedade, para conhecer esses equipamentos, interagir com os profissionais do IBAMA e do ICMBio, entender como funciona as ações preventivas e de combate a incêndios. E também temos ali um veículo que está fazendo o chamado manejo ético de animais domésticos, né? A castração, a colocação da microchipagem, aberto ao público gratuito, para que as pessoas também vejam uma ação importante, que é o tratamento adequado dos animais domésticos, cães e gatos, né, no nosso país.
1: Ministro, esse ano há a previsão daquele fenômeno climático que a gente sempre ouve falar, né, o tal El Niño. Por que que ano de El Niño preocupa mais do ponto de vista ambiental? E o que que o Ministério vem fazendo de maneira preventiva em relação a isso?
8: O El Niño é um fenômeno natural, né, que sempre ocorreu, mas com o agravamento da situação climática, o aquecimento global, ele vem ocorrendo com mais intensidade e reduzindo os seus períodos de ocorrência. Por exemplo, tivemos El Niño em 2024, muito forte. Todos se lembram do esforço feito pelo governo brasileiro, juntamente com os estados, municípios e sociedade, para reduzir os incêndios, mas que assim mesmo, com todo esforço, foram bastante significativos. Nós temos monitorado desde o final do ano passado os cenários de El Niño. Temos aí os maiores especialistas, os grandes meteorologistas brasileiros trabalhando em parceria com o governo federal, monitorando reuniões mensais, e estamos verificando, infelizmente, que os indícios de que será um El Niño forte estão crescendo. E o que significa um El Niño forte? Significa secas mais intensas e prolongadas na região norte, nordeste e centro-oeste, que inclui aí a Amazônia, a Caatinga, o o Cerrado e o Pantanal, e chuvas intensas na região sul, Rio Grande do Sul, Paraná e Santa Catarina, com chances de novas enchentes importantes. Então, o que nós estamos fazendo? Atuando de forma preventiva em várias frentes. Primeira frente importante é o aumento da capacidade do governo federal de fazer frente aos incêndios florestais. Nós teremos esse ano o maior número de brigadistas atuando no enfrentamento. São mais de 4.630 profissionais do governo federal que vão estar monitorando e atuando nas frentes de incêndio. Também fizemos, já o ano passado, um desembolso, que na realidade começou em 2024, se intensificou em 2025, de repasses de recursos para os corpos de bombeiro dos estados mais críticos, principalmente em toda a Amazônia. Foram mais de 430 milhões de reais que nós transferimos para os corpos de bombeiros nos estados da Amazônia, recursos do Fundo Amazônia. E agora, este ano, fizemos repasse para vários estados da região do Cerrado brasileiro e Pantanal. Então, nós temos esse ano, somando para a Amazônia com o Cerrado e Pantanal, nós temos aí mais de 500 milhões, quase 600 milhões de reais que foram investidos nos corpos de bombeiros. Então, nós temos mais preparação dos estados, mais preparação do governo federal, mas, evidentemente, o elo fundamental aqui é a sociedade, e aí a importância desse programa nosso para poder se comunicar diretamente com o cidadão e com a cidadã que estão na linha de frente. E aí eu gostaria de aproveitar essa oportunidade para fazer um apelo a todos que estão nos ouvindo. Não use fogo. Um fogo muitas vezes é usado no Brasil para queima de lixo, para limpar um pasto, para abrir um terreno. O problema é que na situação que nós vamos enfrentar, isso se torna incontrolável. Uma pequena ignição que a gente faça...
0: As pessoas subestimam, né, ministro?
8: As pessoas subestimam.
0: O poder do fogo durante o período de seca, né?
8: Exatamente, porque o fogo, quando você evita ele, é o ideal. Agora, quando você combate ele no início, é o segundo passo importante. Se você não faz isso, ele pode adquirir a potência de um grande incêndio, às vezes de quilômetros de extensão, tornando o trabalho dos brigadistas, dos bombeiros, extremamente difícil. Portanto, é importantíssimo que a sociedade esteja atenta, não use fogo a partir agora de junho, evite ao máximo, porque a situação climática vai ser muito desfavorável. Além disso, é importante também lembrar um fato novo. O Brasil aprovou no Congresso Nacional, em 2024, a nova lei, a Lei do Manejo Integrado do Fogo. E a responsabilidade em prevenir, combater incêndios, hoje é de toda a sociedade. Não é apenas do governo federal. O governo federal tem capacidade de atuação? Tem. Está se preparando? Está. Aumentou a sua capacidade de intervenção com equipamentos e recursos humanos? Sim. Mas o mais importante aqui é compartilhar essa responsabilidade com os estados, municípios e com os proprietários rurais, que hoje, pela nova lei, passam a ter responsabilidade de montar brigadas, ter equipamentos e atuar na prevenção de incêndios.
0: Pois é, falando nos equipamentos, o Ministério do Meio Ambiente, o IBAMA, o Instituto Chico Mendes, foi feito também um investimento na compra de equipamentos, aeronaves, veículos, né? Que equipamentos são esses e que investimento foi esse?
8: Olha, juntando o IBAMA e ICMBio, nós temos aí 19 helicópteros e 19 aviões. Então, é o maior investimento já feito. Nós temos também, sob a coordenação da Casa Civil da Presidência da República, a Sala de Situação, que já começou a se reunir. Ela reúne 19 ministérios e autarquias e órgãos vinculados que se reúnem e planejam ação. Então, Forças Armadas, Aeronáutica, Exército, Marinha, oferecendo apoio logístico e de equipamentos também. Nós temos ali os estados envolvidos, que aportam com seus corpos de bombeiros. Temos uma mobilização de equipamentos que são destinados às brigadas locais. Então, abafadores, sopradores, EPIs, isso é muito importante. Hoje, o IBAMA e o ICMBio distribuem milhares de equipamentos para pessoas lá na ponta, mesmo que não sejam profissionais do governo federal, mas que sejam brigadas voluntárias, por exemplo, ou brigadas municipais, são muitas no Brasil.
0: As brigadas indígenas também.
8: As brigadas indígenas, as brigadas quilombolas, né, de pessoas da comunidade, que recebem equipamentos, orientação para fazer frente a isso rapidamente. Então, há um investimento muito grande, alguns equipamentos de grande porte, inclusive, retroescavadeiras que abrem valetas para fazer aceros, ou seja, um conjunto grande de equipamentos. Mas, repito, tudo isso é importante. O governo está fazendo um grande investimento, apoiando todos os envolvidos, mas, repito, o cidadão e a cidadã ali na ponta é que podem fazer a diferença. Por isso, a importância de nós termos no Brasil a consciência de que a mudança do clima criou um problema novo. Nós não estávamos acostumados. O Brasil não era um país de grandes incêndios florestais. E, infelizmente, se tornou um país com muito risco. E a cidadã e o cidadão na ponta podem fazer toda a diferença.
1: Muito bem, nós conversamos com o ministro do Meio Ambiente e Mudança do Clima, João Paulo Capobianco. Muito obrigado pela entrevista aqui à Voz do Brasil, ministro.
8: Foi um prazer, obrigado pela oportunidade que nós podemos falar com todo o Brasil de um assunto tão importante que todos podem ajudar a resolver.
0: E lembrando sempre que a prevenção é melhor do que o remédio, é melhor do que correr atrás do fogo depois, né, ministro?
8: Exatamente, a prevenção é tudo.
0: Gestores públicos, representantes de órgãos de controle e organizações da sociedade civil.
1: Mais de 7 mil integrantes da rede de parcerias, coordenada pelo governo federal, estão em Brasília para discutir melhorias na gestão dos recursos públicos.
0: A ideia é propor soluções para que a aplicação do dinheiro e a gestão desses recursos seja mais eficiente, melhorando a vida do cidadão nas cidades brasileiras.
9: O dinheiro que chega às escolas e postos de saúde, a aplicação de recursos em obras, compras públicas e convênios. Para garantir que tudo isso seja aplicado com eficiência e transparência, existe uma rede criada pelo governo federal há mais de 10 anos. É a rede de parcerias, formada por órgãos públicos, estados, municípios, instituições de controle, organizações e sociedade civil. E para discutir esses temas, nos próximos 3 dias, mais de 7 mil representantes dessa rede estarão reunidos em Brasília, no Fórum Nacional da Rede de Parcerias, Transferências e Compras Públicas. Na abertura do evento, a ministra da Gestão e da Inovação em Serviços Públicos, Esther Dweck, lembrou que o objetivo é fortalecer a cooperação e melhorar a gestão das políticas públicas.
10: A gente tem realidades administrativas, fiscais, institucionais muito distintas entre cada uma das experiências que a gente tem aqui juntos. A gente tem trabalhado para entender essas diferenças e para construir, com diálogo, soluções que respeitem essa diversidade brasileira. A cooperação federativa, que é um eixo prioritário do nosso governo, é um mote grande desse nosso fórum.
9: Realizado todos os anos, no mês de junho, o fórum é um espaço de troca de experiências, capacitação e construção de soluções para a gestão pública brasileira. Nesta edição, são mais de 200 atividades, entre painéis, palestras e oficinas. Em salas temáticas, os gestores podem consultar especialistas de cada ministério sobre os temas do seu município. Para o analista de planejamento e orçamento do Rio Grande do Sul, Sérgio Carlos dos Santos, o evento é importante para que o resultado das políticas públicas chegue até o cidadão.
11: O Fórum Nacional, ele tangibiliza, né, a rede, né, porque a rede está espalhada. A gente está conversando com os municípios, com os estados, com o governo federal, porque a gente se conversa, mas estar presente no evento é bastante importante e todo estruturado, né, para poder compartilhar as informações, participar de palestras, isso é muito interessante.
9: Durante o encontro, os gestores também poderão tirar dúvidas sobre o Contrata Mais Brasil. A plataforma aproxima órgãos públicos de pequenos negócios, como os microempreendedores individuais, fortalecendo economias locais e promovendo inclusão produtiva. Mais informações sobre a plataforma estão no site gov.br/contrata-mais-brasil. Reportagem Gabriela Noronha.
1: O governo do Brasil vai divulgar os processos já concluídos relacionados à autorização de empresas de apostas de cota fixa, conhecidas como BETs.
0: O anúncio foi feito essa semana pelo ministro da Fazenda, Dario Durigão.
1: Ele garantiu que serão preservados os dados pessoais dos proprietários e dirigentes das empresas, sem comprometer o compromisso do governo com a transparência.
12: Nós estamos falando de 25 mil documentos, mais ou menos, que foram exigidos pelo Ministério da Fazenda para que a gente pudesse fazer uma avaliação de origem de capital, do imposto de renda das pessoas que se dizem dirigentes das BETs. Nós vamos fazer transparência das empresas, de todos os processos que já foram concluídos, processos que seguem em tramitação, nós vamos aguardar a conclusão. Claro que a gente vai precisar fazer isso com uma força-tarefa para tarjar os nomes, não implicando em responsabilidade para os servidores públicos.
0: Pois é, a força-tarefa mencionada pelo ministro será conduzida em parceria com a Controladoria Geral da União, com o objetivo de acelerar a disponibilização dos documentos.
1: As informações serão publicadas no portal oficial do Ministério da Fazenda e ficarão disponíveis para consulta.
0: A Secretaria de Prêmios e Apostas também informou que está reforçando as ações de monitoramento e fiscalização sobre os jogos online em razão da realização da Copa do Mundo de Clubes.
1: No Brasil, estima-se que cerca de 8 milhões de mulheres convivem com a endometriose, sendo 2 milhões delas adolescentes.
0: A doença, que afeta o útero, é crônica e causa dores intensas na região pélvica, cólicas menstruais fora do normal e pode levar à infertilidade.
1: Para estimular pesquisas que ajudem a descobrir novas formas de prevenção, diagnóstico e tratamento para a doença, o Ministério da Ciência e Tecnologia e Inovação anunciou um investimento de 50 milhões de reais.
0: O valor vai se somar a mais 10 milhões do Instituto Alana, organização voltada para os direitos das crianças.
1: É o maior já investido pelo governo em ciência sobre a saúde feminina.
13: 60 milhões de reais vão ser investidos em pesquisas sobre endometriose, dor pélvica e saúde menstrual no Brasil. Os recursos são de uma parceria entre o Ministério de Ciência, Tecnologia e Inovação e o Instituto Alana, anunciada nesta terça-feira. Desses 60 milhões de reais, 50 milhões de reais serão do Ministério da Ciência, Tecnologia e Inovação via Conselho Nacional de Desenvolvimento Científico e Tecnológico, o CNPq, para criar soluções que possam ser aplicadas no Sistema Único de Saúde, o SUS. Esse é o maior investimento já feito pelo MCTI em pesquisas sobre saúde da mulher. As propostas vão ser selecionadas por chamada pública do CNPq e devem abordar temas como causa e prevenção, diagnóstico, tratamento e impacto social. Segundo o Ministério da Ciência, Tecnologia e Inovação, as pesquisas vão reduzir lacunas de conhecimento sobre a endometriose, uma doença crônica que afeta cerca de uma em cada 10 meninas e mulheres e que pode levar anos para ser diagnosticada. A estimativa é que 8 milhões de brasileiras em idade reprodutiva convivam com endometriose, sendo 2 milhões de adolescentes. Priscila Machado para a Voz do Brasil.
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0: E antes de encerrar a Voz do Brasil de hoje, a gente passa para dar um recado para os estudantes que ainda não fizeram a inscrição do Exame Nacional do Ensino Médio.
1: O prazo vai até sexta-feira, dia 12.
0: Alunos de escolas públicas e beneficiários do Pé de Meia têm a inscrição pré-preenchida esse ano, mas eles precisam entrar na página do participante e confirmar a participação.
1: O pedido de isenção da taxa também não elimina a necessidade de fazer a inscrição.
0: Por isso, se a sua ainda estiver pendente, confira lá na página do participante e conclua o processo para fazer as provas que estão marcadas para os dias 8 e 15 de novembro.
1: Para os candidatos não isentos, a taxa de inscrição é de R$ 85,00 e agora pode ser paga até 17 de junho.
0: E essas foram as notícias do Governo do Brasil.
1: Uma realização da Secretaria de Comunicação Social da Presidência da República.
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1: Fique agora com as notícias do Poder Judiciário e do Congresso Nacional. Boa noite.
0: Boa noite para você e até amanhã.
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16: Você vai ouvir agora notícias do Poder Judiciário. Supremo Tribunal Federal impõe multa diária a estados e municípios que não prestaram contas sobre emendas PIC.
17: Presidente do TSE assina acordo de cooperação com defensorias públicas.
16: TST fará audiência pública sobre o controle do uso de banheiro durante jornada de trabalho.
17: Boa noite, eu sou Marcela Luiza.
16: E eu sou Walter Lima.
17: Supremo Tribunal Federal determina novas medidas sobre a execução e fiscalização das emendas parlamentares, sobretudo as chamadas emendas PIX, direcionadas ao setor de eventos.
16: A decisão é do ministro Flávio Dino, relator do caso no STF. Pablo Lemos.
18: A medida mira estados e municípios que receberam repasses entre 2020 e 2024 e ainda não esclareceram a destinação dos recursos. O relator, ministro Flávio Dino, impôs multa diária de 1% do valor da emenda recebida aos que continuarem omissos ou em falta na apresentação de planos de trabalho ou em relatórios de gestão online. Flávio Dino também deu 10 dias para o Ministério do Turismo identificar e notificar os entes federados e determinou à Controladoria Geral da União auditoria profunda nos dados já enviados. A CGU terá 5 dias úteis para apresentar um cronograma de trabalho.
17: Presidente do TSE assina acordo de cooperação com as defensorias públicas.
16: A ideia é garantir assistência jurídica gratuita a eleitores e candidatos. Estevão Furtado.
19: Segundo o presidente do Tribunal Superior Eleitoral, ministro Cássio Nunes Marques, a iniciativa ajuda a remover barreiras e garantir uma participação mais igualitária no processo democrático.
20: Nosso compromisso é assegurar que nenhuma cidadã e nenhum cidadão deixe de exercer plenamente seus direitos políticos por ausência de orientação ou assistência jurídica. Como tenho dito, ninguém será deixado para trás em nossa jornada democrática. A Justiça Eleitoral brasileira continuará trabalhando para garantir eleições íntegras, transparentes, acessíveis e confiáveis, com especial atenção à proteção das pessoas historicamente minorizadas e daquelas em maior situação de vulnerabilidade.
19: A parceria busca ampliar o acesso à justiça eleitoral e prevê atuação prioritária em casos de fraude à cota de gênero, violência política, assédio político e assédio eleitoral no ambiente de trabalho.
17: Tribunal Superior do Trabalho fará audiência pública sobre controle do uso de banheiro durante jornada de trabalho.
16: O debate vai auxiliar o julgamento sobre os limites do poder do empregador e eventual configuração de dano moral. Marla Lacerda.
21: Você pode dar a sua opinião. A audiência pública vai tratar de situações bem específicas, como no caso das linhas de produção, por exemplo, em que o posto não pode ficar desocupado em momento algum. E se a empresa pode ser punida por dano moral, caso tente controlar ou limitar o número de vezes que o trabalhador ou trabalhadora vai ao banheiro, considerando inclusive as condições de saúde do empregado. A audiência vai ser em agosto, mas o formulário para participar já está no site do TST.
17: São nulos os contratos de empréstimo bancário feitos por pessoa analfabeta em terminais de autoatendimento, como caixas eletrônicos.
16: Essa conclusão é do Superior Tribunal de Justiça, Fátima Uchoa.
22: A terceira turma do STJ declarou a nulidade de empréstimos contratados por um homem analfabeto e determinou a devolução dos valores descontados da conta dele em razão de contratos e outras despesas, mas compensando com quantias que o banco já havia disponibilizado. Segundo o relator ministro Ricardo Vilas Boas Cueva, a pessoa analfabeta tem plena capacidade para praticar atos da vida civil, mas para a validade de contratos escritos, a lei exige formalidades como a assinatura a rogo, ou seja, com a assinatura de outra pessoa a pedido do analfabeto e na presença de duas testemunhas, a fim de garantir a compreensão e a manifestação da própria vontade do contratante.
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17: Uma boa noite.
16: E até amanhã.
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3: Eu sou Paula Groba.
4: E eu sou Humberto Pinheiro.
3: E estes são os destaques de hoje do Jornal do Senado, que começa agora.
5: Senado aprova projeto que amplia apoio a vítimas de trabalho escravo.
3: Avança projeto que permite internação de adolescentes por até 10 anos.
5: Presidente do BRB presta esclarecimentos no Senado sobre acordo com Banco Master.
3: Boa noite.
5: Boa noite.
3: Senadores da Comissão de Assuntos Econômicos ouviram hoje o presidente do Banco de Brasília, BRB, Nelson Antônio de Souza, e pediram esclarecimentos sobre a negociação com o Banco Master, fechada sem que o balanço de 2025 da instituição adquirida tivesse sido apresentado.
5: Aos senadores, Nelson de Souza defendeu que o BRB tem condições de recuperação. A repórter Marcela Cunha tem mais detalhes.
24: O presidente do BRB, Nelson Antônio de Souza, disse à Comissão de Assuntos Econômicos que o banco precisa de um aporte de 8 bilhões e 800 milhões de reais para enfrentar os efeitos das operações com o Banco Master. O plano prevê um empréstimo do Fundo Garantidor de Créditos ao governo do Distrito Federal e securitização de dívida do GDF. Mas o presidente da CAI, Renan Calheiros, do MDB de Alagoas, questionou a homologação do acordo pelo Supremo Tribunal Federal antes da divulgação do balanço de 2025 do banco.
25: Eu não entendo como é que o Supremo aprova um plano sem que o BRB publique o balanço de 2025. Como se faz um plano? Um plano nas nuvens.
24: Nelson afirmou que não havia decisão judicial impedindo a publicação do balanço, mas explicou que as demonstrações financeiras precisaram ser revisadas a cada novo achado da auditoria independente. Ele disse que o BRB adotou medidas de governança e troca de dirigentes e defendeu que o banco tem condições de recuperação. O senador Isalci Lucas, do PL do Distrito Federal, questionou o risco transferido aos cidadãos do DF, considerando que o GDF é o garantidor da operação.
25: A garantia desse 16% compromete, né, a saúde, a educação, a segurança, porque o Fundo de Participação de Estado e de Município é para isso.
24: As críticas foram reforçadas pela senadora Leila Barros, do PDT do Distrito Federal, que destacou que a conta para salvar o banco representaria mais de R$ 2.200 por habitante do DF.
3: A sanção da lei que aumenta as punições para o exercício ilegal da medicina veterinária teve repercussão no Senado.
5: A nova legislação passa a tratar a prática como crime previsto no Código Penal e tem como objetivo ampliar a proteção dos animais, preservar a saúde pública e fortalecer a segurança sanitária do país. Repórter Henrique Nascimento.
26: Quem atuar como médico veterinário sem autorização legal poderá ser punido com detenção de 6 meses a 2 anos. A medida está prevista na nova lei que passa a incluir a medicina veterinária entre as profissões protegidas pelo Código Penal contra o exercício ilegal. Ao comentar a sanção da norma, o senador Sérgio Moro, do PL do Paraná, relator da proposta no Senado, disse que a medida vai ajudar no combate à atuação de pessoas sem qualificação profissional.
27: Muitas vezes acabam exercitando legalmente essa profissão, até realizando, às vezes, cirurgias médicas veterinárias com resultados desastrosos. E eu creio que é um avanço importante, tanto para proteger a profissão, como igualmente para proteger, né, os animais, e a gente tem esse grande apreço.
26: O senador Esperidião Amin, do Progressistas de Santa Catarina, destacou a contribuição dos veterinários para que o Brasil avançasse no combate à febre aftosa.
28: E eu celebro a importância do veterinário por registrar o seguinte: o meu estado, quando eu estava no governo, em 99, 2000, conseguiu, graças aos veterinários catarinenses e brasileiros, a condição de primeira unidade política da América Latina livre de aftosa sem vacinação.
26: Antes da mudança, o exercício ilegal da medicina veterinária era tratado apenas como contravenção penal. Agora, a atividade passa a receber o mesmo tratamento previsto para médicos, dentistas e farmacêuticos.
3: O furto ou o roubo de combustíveis poderão receber punições mais severas.
5: A Comissão de Infraestrutura do Senado aprovou um projeto que cria uma modalidade específica para esses crimes, com penas que podem chegar a 10 anos de reclusão. Repórter Márcio Maturana.
29: Furto ou roubo de petróleo, gás natural e outros combustíveis podem ter pena de 4 a 10 anos de reclusão, segundo um projeto aprovado pela Comissão de Infraestrutura. O texto, já aprovado pela Câmara, segue para a Comissão de Segurança Pública com parecer favorável de Jaime Bagatoli, do PL de Rondônia.
1: Tem que ter punições mais severas para esses tipos de furto, para esses tipos de roubo, para esses tipos de danos que essas pessoas estão causando, prejuízo econômico e prejuízo ambiental.
29: O projeto prevê que a pena vai ser aumentada em 1/3 se o crime for praticado por 2 ou mais pessoas, por ex-empregado e quando houver destruição de algum obstáculo, e em 2/3 quando o crime causar paralisação das atividades, incêndio, poluição, lesão corporal grave ou morte.
3: E hoje a legislação brasileira limita a 3 anos o tempo de internação de adolescentes em conflito com a lei, mas esse prazo pode aumentar.
5: A Comissão de Segurança Pública aprovou um projeto que prevê até 10 anos de internação para jovens envolvidos em crimes violentos. Os detalhes na reportagem de Bruno Lourenço.
6: O projeto de lei aumenta de 3 para até 5 anos o tempo máximo de internação de adolescentes infratores. Já para as infrações praticadas com violência, grave ameaça ou equiparadas a crime hediondo, o período de restrição de liberdade pode chegar a 10 anos. O texto aproveitou iniciativa já aprovada no ano passado do senador Fabiano Contarato, do PT do Espírito Santo. Ele espera que, com a pressão do Senado, essas matérias, enfim, sejam votadas na Câmara dos Deputados.
7: Eu não acho razoável você explicar para uma mãe que teve a filha vítima de estupro, para um rapaz de 17 anos que, após estuprar, matou e ocultou o cadáver, ele vai ficar internado até 3 anos. Não quer dizer nem que ele vai pegar 3 anos.
6: A proposta prevê a audiência de custódia no prazo de 24 horas, também altera atenuantes por idade que diminuem o tempo de prescrição da pena e especifica que o adolescente que atingir a maioridade durante o cumprimento de medida socioeducativa deverá ser transferido para unidade específica e separada dos demais adolescentes e distinta de estabelecimentos prisionais destinados a adultos.
3: O senador Humberto Costa, do PT de Pernambuco, defendeu a decisão do Ministério da Saúde de suspender preventivamente a aplicação da vacina contra a dengue produzida pelo Instituto Butantan após o registro de 2 mortes sob investigação. Médico, ele ressaltou que ainda não há evidências de relação entre os casos e o imunizante.
5: Segundo o senador, a suspensão temporária demonstra cautela das autoridades sanitárias e não representa uma condenação da vacina. Humberto Costa destacou que a vacina passou por todas as etapas de testes clínicos, foi aprovada pela Anvisa e já foi aplicada em mais de 500 mil pessoas.
8: Os estudos demonstraram eficácia geral de 65% contra a doença e eficácia superior a 80% contra os casos mais graves. Esses números são extremamente relevantes diante de uma enfermidade que há décadas desafia a saúde pública brasileira.
3: E o plenário do Senado aprovou uma proposta que estabelece medidas para proteger e acolher trabalhadores resgatados de condições análogas à escravidão.
5: O projeto também altera diversas leis para incluir disposições sobre o combate ao trabalho escravo, a priorização de benefícios sociais para as vítimas e a facilitação do acesso à justiça. Repórter Douglas Castilho.
9: Uma das novidades é a preferência da população vitimada para receber o Bolsa Família. Outra inovação é que, para a fiscalização, será possível entrar no domicílio em que ocorre a possível violação sem mandado judicial, necessitando para isso apenas de autorização do empregador ou do empregado residente no local. O relator do projeto, o senador Paulo Paim, do PT do Rio Grande do Sul, explicou a iniciativa.
10: Prevê proteção efetiva aos trabalhadores e trabalhadoras domésticos resgatados da condição análoga à de escravo, para garantir, por exemplo, a fiscalização do trabalho e a autuação imediata.
9: O texto ainda prevê a concessão de 6 parcelas do seguro-desemprego à pessoa resgatada e o direito ao abrigamento emergencial, bem como a alteração do Código Penal para incluir pessoas em relação de trabalho doméstico como vítimas de lesão corporal no contexto de violência doméstica. O texto vai à sanção presidencial.
5: Com edição de Paula Groba e trabalhos técnicos de João Lira, o Jornal do Senado fica por aqui. Acompanhe agora as notícias da Câmara dos Deputados. Boa noite.
3: Boa noite e até amanhã.
0: 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Câmara aprova inserção de doenças crônicas na carteira de identidade.
11: Comissão proíbe a inclusão de ração como supérfluo para fins fiscais.
0: Exigências de infraestrutura para escolas públicas já estão em vigência.

0: saneamento sanitário, como destaca a deputada Socorro Neri, do PP do Acre, relatora do texto na Comissão de Educação.
1: Trata de detalhar condições mínimas de infraestrutura para as escolas públicas de educação básica, que deveriam estar universalizadas em todas as unidades escolares, o que, lamentavelmente, ainda não é realidade. De fato, de acordo com o Censo Escolar de 2023, nas escolas municipais de educação infantil, por exemplo, apenas 46,6% contavam com banheiros adequados e 61,7% contavam com recursos de acessibilidade para pessoas com deficiência.
0: Para a deputada, a falta de padrões mínimos é uma realidade inadmissível nas escolas. Socorro Neri citou outros dados do Censo Escolar de 2023, agora relativos à internet e aos laboratórios de ciências.
1: Entre as escolas públicas de ensino fundamental, apenas 69,2% dos estabelecimentos municipais dispunham de internet banda larga. Entre as escolas públicas estaduais de ensino médio, observou-se que nas regiões norte e sul, menos de 80% das unidades escolares contavam com internet banda larga. Entre as escolas públicas estaduais e municipais de ensino fundamental, apenas 10% dispunham de laboratório de ciências. Essa instalação estava disponível apenas em 43,5% das escolas públicas estaduais de ensino médio.
0: O texto inclui as novas exigências de infraestrutura escolar na LDB, a Lei de Diretrizes e Bases da Educação Nacional. A proposta também foi aprovada na Comissão de Constituição e Justiça, onde a deputada Laura Carneiro, do PSD do Rio de Janeiro, ressaltou a busca por um padrão de qualidade na oferta de ensino público no país. Da Rádio Câmara de Brasília, José Carlos Oliveira.
2: Educação. Marcon, do PT do Rio Grande do Sul, destaca o programa Pé de Meia como uma importante política de incentivo à permanência de estudantes de baixa renda no ensino médio. Ele explica que a iniciativa oferece apoio financeiro aos jovens e contribui para reduzir a evasão escolar.
3: Marcon também ressalta as ações do governo federal voltadas ao setor produtivo, como a renegociação de dívidas rurais e a ampliação dos recursos do Plano Safra. Para o deputado, essas medidas fortalecem a atividade agropecuária e estimulam a economia.
2: Paulão, do PT de Alagoas, celebra o lançamento do programa MEC Idiomas, que oferece gratuitamente cursos de inglês e espanhol por meio de plataforma digital. Segundo o deputado, a medida cria novas oportunidades para estudantes e trabalhadores.
3: Paulão também menciona ações voltadas aos entregadores por aplicativo, como a implantação de pontos de apoio com estrutura básica para descanso. Ele defende ainda o avanço da regulamentação do setor, com a análise de propostas que ampliam os seus direitos.
2: Raimundo Santos, do PSD do Pará, celebra o Dia Nacional da Música Gospel. Ele ressalta a presença do gênero em diferentes espaços da sociedade, enfatizando sua relevância cultural e religiosa na transmissão de mensagens de fé, esperança e solidariedade.
4: Eleições.
3: Daiane Bittencourt, do União do Ceará, contesta a decisão do TSE que determinou a recontagem de votos para deputado federal nas eleições de 2022, podendo atingir seu mandato. Ela defende que a punição por suposto uso indevido de recursos eleitorais abranja apenas o candidato acusado.
2: Daiane Bittencourt sustenta que o julgamento teve falhas, como a inexistência de ampla defesa e do contraditório. Ela informa que aguarda a análise de pedido cautelar apresentado por seus advogados, enquanto reafirma a disposição de manter a atuação parlamentar.
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4: Comissões.
3: Comissão aprova projeto que proíbe a inclusão de ração animal como bem supérfluo para a cobrança de ICMS. Vamos ouvir mais informações sobre o tema

0: Com Luiz Cláudio Canuto.
1: Projeto aprovado pela Comissão de Meio Ambiente da Câmara dos Deputados proíbe que rações para animais de estimação sejam tratadas como supérfluos, algo que, para fins de incidência do ICMS, pode aumentar a tributação. O ICMS é um imposto estadual. O relator da proposta, deputado Célio Studart, do PSD do Ceará, argumenta que ração para animais de estimação deve ser considerada um item essencial para ter uma tributação mais justa e alinhada com o conceito de bem indispensável.
2: Ração é algo caro, é um item caro e não é supérfluo, é um item vital para a vida de animais, especialmente daqueles que cuidam de 10, 20, 30, 40 animais. Então, o que esse projeto fez é reduzir o ICMS, ou seja, menos imposto, incidindo nessas rações para que possa baratear os custos e a gente tem aí, obviamente, mais avanços dentro da pauta animal e, obviamente, mais respeito, zelo e menos animais com fome, porque isso pesa caro no bolso daqueles que protegem os animais.
1: O projeto segue agora para análise nas comissões de Finanças e Tributação e de Constituição e Justiça. Para virar lei, precisa ser aprovado pela Câmara e pelo Senado. Da Rádio Câmara de Brasília, Luiz Cláudio Canuto.
3: Meio Ambiente. Delegado Matheus Laiola, do União do Paraná, denuncia representantes políticos de Paranaguá que defenderam as rinhas de galo. O parlamentar lembra que a legislação e a jurisprudência dos tribunais brasileiros já classificam essa prática como crime ambiental.
4: Delegado Matheus Laiola informa que o partido instaurou um processo administrativo para expulsar os responsáveis. Segundo o deputado, a defesa das rinhas é incompatível com os princípios do partido e com a proteção ao bem-estar animal.
3: Agricultura. Lucas Edecker, do PSD, comemora o avanço da proposta que trata da securitização das dívidas dos produtores rurais atingidos por estiagens e enchentes no Rio Grande do Sul. Para ele, a medida garante a recuperação da produção e preserva a atividade econômica no campo.
4: Lucas Edecker também frisa que a matéria foi aprovada pela Câmara há quase um ano e ainda aguarda a análise do Senado. Ele acredita que a lentidão do processo legislativo agravou a situação dos produtores, que, segundo ele, seguem com dificuldade para retomar suas atividades.
3: Daniel Trisesiak, do PSDB, cobra uma solução definitiva para os produtores rurais afetados por eventos climáticos no Rio Grande do Sul e defende a securitização das dívidas do setor. Ele afirma que tudo isso é necessário para que os agricultores continuem produzindo.
4: Daniel Trisesiak diz que o governo demora a adotar medidas de apoio ao campo, acrescentando que os produtores buscam instrumentos para a recuperação da sua atividade. Ele ressalta ainda a relevância do agronegócio para a geração de emprego, renda e riqueza no estado gaúcho.
3: Sérgio Turra, do PP do Rio Grande do Sul, cobra a aprovação da matéria que trata da securitização das dívidas dos produtores rurais. Na visão do deputado, a medida é essencial para garantir a continuação da atividade agropecuária após sucessivos eventos climáticos.
4: Sérgio Turra também destaca a importância do agronegócio para a economia nacional. O parlamentar afirma que auxiliar os produtores rurais significa preservar empregos, fortalecer a produção de alimentos e estimular o desenvolvimento do país.
3: Economia. Coronel Assis, do PL de Mato Grosso, aponta risco de desequilíbrio nas contas públicas do país. O deputado critica a política econômica do governo federal e atribui o problema ao aumento dos gastos, ao crescimento da dívida pública e à perda de confiança de investidores.
4: Coronel Assis afirma que os juros elevados sufocam a economia, dificultando o crédito para famílias e empresas. Ele alerta que a trajetória das despesas pode levar a um colapso orçamentário a partir de 2027, caso não haja controle fiscal.
3: Luiz Lima, do Novo do Rio de Janeiro, aponta risco de agravamento das contas públicas diante de gastos acima da arrecadação, inflação alta e juros elevados. O parlamentar afirma que a situação compromete a capacidade do governo de controlar a dívida pública.
4: Luiz Lima cita a editorial da mídia que alerta para os perigos do crescimento dos gastos públicos e menciona também levantamento recente sobre medidas que reduzem receitas. Ele assinala que decisões eleitoreiras podem transferir para a população o custo do desequilíbrio orçamentário.
3: Márcio Gerri, do PCdoB do Maranhão, cita pesquisas recentes que indicam o fortalecimento político do governo e o enfraquecimento de parte da oposição. O deputado acredita que esses dados são reflexos da participação de lideranças da direita em denúncias sobre o Banco Master.
4: Benedita da Silva, do PT do Rio de Janeiro, apresentou o projeto que estabelece o PIX como infraestrutura estratégica nacional. A deputada salienta que o sistema de pagamentos instantâneos é uma tecnologia brasileira que ampliou o acesso da população a serviços financeiros.
3: De acordo com Benedita da Silva, a proposta busca garantir a gratuidade do sistema, proteger os dados dos usuários e impedir que o PIX seja utilizado em negociações internacionais. Para ela, cabe ao Congresso proteger políticas públicas que fortaleçam a autonomia econômica do país.
4: Helder Salomão, do PT do Espírito Santo, questiona a atuação de parlamentares que viajaram aos Estados Unidos para tratar de temas ligados à economia brasileira. Ele acredita que a articulação ameaça a soberania nacional por envolver debates sobre o PIX e minerais estratégicos.
3: Helder Salomão exalta o PIX como um patrimônio criado por técnicos do Banco Central, com impacto direto no desenvolvimento do país. Ele também associa as novas tarifas dos Estados Unidos contra produtos brasileiros às articulações entre deputados da oposição e autoridades norte-americanas.
4: Turismo. Hildo Rocha, do MDB do Maranhão, celebra o reconhecimento internacional da Praia de Atins, nos Lençóis Maranhenses, eleita a melhor praia do Brasil e a sétima melhor do mundo, no ranking Best Beaches in the World 2025.
3: Na visão de Hildo Rocha, o reconhecimento consolida o potencial turístico do estado, que reúne outras atrações naturais como o Rio Preguiças e o Delta das Américas. Ele aproveita para convidar a população a visitar o Maranhão durante o período dos festejos juninos.
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4: Saúde. Câmara finaliza a votação de projeto que inclui doenças crônicas na nova carteira de identidade. Vamos saber mais na reportagem de Júlia Lopes.
5: Hipertensão, diabetes, asma e obesidade estão entre as doenças crônicas que mais afetam os brasileiros. Atualmente, 52% da população com 18 anos ou mais já recebeu o diagnóstico de pelo menos uma doença crônica. Diante desse cenário, a Comissão de Constituição e Justiça da Câmara dos Deputados aprovou um projeto de lei que permite incluir, de forma voluntária, informações sobre doenças crônicas na Identificação Civil Nacional, a ICN. A proposta é garantir cuidados especiais no atendimento a essas pessoas. Pelo texto, a inclusão da informação só será feita a pedido do próprio cidadão ou de seu representante legal. Além disso, será necessária a comprovação junto ao órgão estadual competente por meio de um relatório médico com a Classificação Internacional de Doenças, a CID. Para o relator da proposta, deputado Patrus Ananias, do PT de Minas Gerais, o projeto garante que ninguém será obrigado a expor sua condição de saúde, evitando constrangimentos ou qualquer tipo de discriminação. No Brasil e no mundo, as doenças crônicas são consideradas um dos maiores desafios de saúde pública. Elas estão associadas a mortes prematuras, perda de qualidade de vida e também a altos custos para a sociedade e para os sistemas de saúde. Segundo o relator da proposta na Comissão de Saúde, deputado Dr. Francisco, do PT do Piauí, em situações de emergência, a informação sobre uma doença crônica pode fazer toda a diferença no atendimento.
6: E uma vez identificado no seu documento de identificação civil nacional, possibilita, em alguma situação de urgência e emergência, essa pessoa ser percebida a sua situação e isso facilitar os órgãos de saúde, o local onde possa acontecer algum infortúnio e essa pessoa ter as condições de ser acolhida, ser atendida e direcionada para um atendimento mais rápido.
5: Entre 2010 e 2023, o número global de anos de vida saudável perdidos por incapacidade ou morte causada por doenças crônicas não transmissíveis aumentou de 1 bilhão e 450 milhões para 1 bilhão e 800 milhões. As principais responsáveis por esse crescimento foram a cardiopatia isquêmica, o acidente vascular cerebral, o AVC, e o diabetes. Já os transtornos depressivos, de ansiedade e o diabetes apresentaram o crescimento mais acelerado no período. O projeto que permite a inclusão voluntária de doenças crônicas na nova carteira de identidade segue agora para análise no Senado. Da Rádio Câmara de Brasília, Júlia Lopes.
7: Direitos Humanos.
3: Vavá do Avante de Minas Gerais relata a realidade de abandono enfrentada pela comunidade autista em regiões vulneráveis do país. O parlamentar denuncia as barreiras burocráticas impostas pelo INSS, que exige laudos médicos especializados para a concessão do BPC.
4: De acordo com Vavá, a demora nas respostas administrativas gera uma crueldade institucional que sobrecarrega as mães solo. O deputado sugere a criação de centros regionalizados de diagnóstico e tratamento e a implementação de uma política nacional de neurodivergência.
7: Segurança Pública.
3: O Tony de Paula presta homenagem aos policiais militares mortos em confrontos nas comunidades do Rio de Janeiro. Na visão do deputado, as atuais ações de combate ao crime organizado são ineficientes e desgastantes para as forças policiais.
4: O Tony de Paula cobra a formulação de políticas baseadas em inteligência e planejamento estratégico. Ele argumenta que o parlamento e as demais autoridades precisam atuar de forma coordenada para proteger a vida dos agentes que estão na linha de frente do combate ao crime.
3: Delegado Paulo Bilinski, do PL de São Paulo, defende o endurecimento das medidas de combate ao crime organizado. Além disso, o deputado apoia a classificação de facções criminosas brasileiras como organizações terroristas.
4: Delegado Paulo Bilinski pede que a segurança pública seja tratada como prioridade e cobra ações mais efetivas no enfrentamento à criminalidade. Ele afirma que é necessário ampliar os mecanismos de combate às facções para garantir mais proteção ao povo brasileiro.
7: Justiça.
3: Tadeu Venere, do PT do Paraná, critica o contexto em que a proposta de redução da maioridade penal volta à pauta da Comissão de Constituição e Justiça. Para ele, o debate está sendo impulsionado para desviar a atenção de outros temas em evidência no cenário nacional.
4: Tadeu Venere também questiona a condução do debate público sobre o assunto e afirma que a discussão tem sido utilizada com objetivos políticos. Segundo o deputado, é necessário analisar com cautela as motivações que cercam a retomada da discussão dessa pauta.
3: Dandara, do PT de Minas Gerais, repudia a proposta que reduz a maioridade penal no Brasil. A deputada argumenta que o sistema prisional brasileiro possui altos índices de reincidência e funciona como um espaço de fortalecimento de facções criminosas.
4: Para Dandara, o avanço do país depende da ampliação de oportunidades para a juventude e do fortalecimento de legislações protetivas, como a criminalização da misoginia. Ela afirma que o ódio e o preconceito direcionados contra as mulheres são a raiz do feminicídio.
3: Júlio César Ribeiro, do Republicanos do Distrito Federal, defende o equilíbrio nos debates sobre a violência de gênero. O parlamentar reitera seu compromisso com a proteção das mulheres, mas levanta preocupação com a criação de tipos penais de interpretação subjetiva.
4: Júlio César Ribeiro alerta que conceitos amplos de identidade de gênero trazem insegurança jurídica e colocam em risco garantias constitucionais, como as liberdades de expressão e religiosa. No entendimento dele, divergências filosóficas, biológicas ou religiosas não podem ser criminalizadas.
3: Termina agora o Jornal Câmara dos Deputados, produzido pela Rádio Câmara, com trabalhos técnicos de Everson Orani e apresentação de Márcio Aquilissardi e José Carlos Andrade. Uma ótima noite para você.
4: Boa noite. 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

0: 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Você é maravilhoso e vale muito mais do que pensa. Por mais que você não acredite, tem alguém que te ama muito e seria capaz de fazer qualquer coisa para te ver bem e feliz. Mantenha-se firme e acredite. Tudo isso uma hora vai passar. Diga sim à vida. 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Se uma pessoa que você ama anda sempre triste, mas quando questionada sempre diz que está tudo bem, não acredite, pois não está. Não está. Um dia ruim é comum e normal para todo mundo, mas todos os dias não. Insista, conforte, escute e aconselhe. Cada um sente e vive as situações de maneiras diferentes. 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
3: Boa noite para você, ouvinte amigo. A partir de agora, aqui pela rádio ou pela internet, onde quer que você esteja nesta noite especial de terça-feira, eu, Frei Leandro, juntamente com nossa equipe franciscana de comunicação, faremos a sua companhia. A você, nossa saudação franciscana de paz e bem. Hoje, dia 9 de junho de 2026. Memória de São José de Anchieta. Dia Nacional de Anchieta, Apóstolo do Brasil. Dia do Tenista e Dia do Porteiro. A frase do dia é de São Francisco de Assis: Servam e obedeçam de bom grado uns aos outros na caridade do Espírito. Que bom ter você aqui conosco. Vamos iniciar rezando? Como bons cristãos que somos, chamamos o Frei Alex para juntos pedirmos pela paz.
4: Senhor Deus de bondade, nesta terça-feira venho diante de Ti para agradecer pelo bem que todos os dias realizas em minha vida. Muito obrigado pelo ar que respiro, pelo alimento à minha mesa, pelas pessoas que amo. Hoje quero Te pedir o dom da paz e da harmonia, que eu compreenda as diferenças, que busque o diálogo e que seja sempre um construtor de pontes que unam as pessoas. Que na minha casa e na minha família reine sempre a Tua paz. Afastai para bem longe do meu lar as disputas, discussões, as guerras, a violência. Enche meu coração com Teu amor infinito. Como São Francisco, eu Te peço, faze-me, Senhor, instrumento da Tua paz. Tudo isso Te peço por Jesus Cristo, Teu Filho e nosso irmão, na força e na unidade do Espírito Santo. Amém.
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3: Vamos nos alimentar com um pedacinho do pão da palavra? Quem se alimenta com este pão recebe o sustento para caminhar com firmeza pelas trilhas da fé. Vamos nos alimentar espiritualmente com o pão diário.
6: Olá, bem-vindo à nossa mensagem de esperança e encorajamento, Pão Diário. Hoje vou ler o texto de Dave Brennan com o título Coração Generoso, baseado em 2 Coríntios capítulo 9, entre os versículos 6 e 11. No grupo de estudo bíblico em que minha esposa serve semanalmente, as crianças foram convidadas a doar dinheiro para ajudar crianças na Ucrânia, devastada pela guerra. Ela contou sobre o projeto à nossa neta de 11 anos, que logo nos enviou sua oferta pelo correio. Recebemos dela um envelope contendo $6.40 e um singelo bilhete. Isso é tudo que tenho para as crianças na Ucrânia. Envio mais depois. A avó não tinha sugerido a ela que doasse, mas talvez o Espírito Santo a tenha inspirado. E ela, por amar Jesus e buscar viver para Ele, agiu. Podemos aprender muito com essa pequena oferta vinda de um generoso coração. Em 2 Coríntios 9, Paulo traz algumas instruções sobre doações. Primeiro, o apóstolo sugeriu que devemos semear com fartura. A entrega de tudo o que tenho é certamente generosa. Paulo também escreveu que nossas ofertas devem ser entregues com alegria, conforme Deus nos guia e conforme somos capazes, e não por obrigação. E ele mencionou o valor de compartilhar com os pobres, citando Salmo 112, versículo 9. Ao surgir uma oportunidade de doar, perguntemos a Deus qual ação Ele deseja de nós. Quando seguimos a sua orientação e somos generosos e alegres ao doar aos necessitados, nós o fazemos de modo que outros darão graças a Deus. Isso é doar com generosidade. Querido amigo, o que o motiva a doar generosamente? Pense nisso. Eu sou Clarice Fogaça e essa foi a nossa mensagem do dia.
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9: Já estou ouvindo música. Vamos mais perto da Sala da Boa Música para ouvir uma bela canção.

Se uma pessoa que você ama anda sempre triste, mas quando questionada sempre diz que está tudo bem, não acredite, pois não está. Não está. Um dia ruim é comum e normal para todo mundo, mas todos os dias não. Insista, conforte, escute e aconselhe. Cada um sente e vive as situações de maneiras diferentes. Diga sim à vida. Você vale muito. Você é maravilhoso e vale muito mais do que pensa. Por mais que você não acredite, tem alguém que te ama muito e seria capaz de fazer qualquer coisa para te ver bem e feliz. Mantenha-se firme e acredite. Tudo isso uma hora vai passar. Diga sim à vida. Diga.

0: Não há coisa melhor do que ouvir um amigo nos dizendo como proceder ou como agir. Uma palavra amiga nos ajuda, nos tira de várias situações. Uma palavra amiga é como uma alavanca para a nossa vida. Vamos parar e ouvir esta palavra com o nosso saudoso Frei Nelson Rabelo.
1: Amigo trabalhador, você sai aí pela cidade e dá de cara com o ambiente que o cerca. Calçadas, canteiros e ruas. A beleza e manutenção deste espaço dá trabalho e depende de uma atitude básica, boa educação. Os plásticos jogados ao chão atrapalham o colorido das flores e as águas das chuvas têm o mesmo direito de descer e escorrer. São como pedestres. Devem descer pelos bueiros livres de detritos. A construção e manutenção do espaço urbano é a soma de esforços positivos para o bem-estar de todos. Você é o construtor de sua vida e também colaborador na existência de seu amigo, vizinho ou mesmo na vida de quem passa. Observe um fato interessante. O ambiente urbano é reflexo de seu ambiente interior. O bom relacionamento em família, a compreensão, a palavra carinhosa entre pais e filhos, a tolerância no ambiente de trabalho, tudo isto se reflete na relação entre o homem e o espaço urbano. O poder criador deu-nos uma missão: preservar com carinho o planeta Terra. Calçadas para os nossos pés, canteiros para os nossos olhos, ruas para transitar, cenário de nossas histórias. Pense nisto, Deus o acompanhe.
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0: Nós não somos apenas matéria. Dentro de nós habita um espírito. Este é o centro de nossa espiritualidade. Para fortificar nossa espiritualidade, vamos para a sala da espiritualidade franciscana e ouvir a mensagem desta noite. Paz e bem, Frei Gustavo.
3: Paz e bem, sala da espiritualidade franciscana, mais uma vez com muita alegria abrindo as portas para você. Em nosso programa Espaço Família, quando estamos tendo a oportunidade de viajar pelas histórias de muitos santos e santas franciscanos. Estamos usando como material de apoio o Santoral Franciscano, livro que traz as propostas de celebrações, um breve histórico da vida dos santos e santas que se destacaram no seguimento de Jesus Cristo ao modo de São Francisco de Assis na família franciscana. E hoje chegou a vez de falarmos sobre São Salvador Grionesos de Horta, religioso. Ele nasceu em dezembro de 1520, em Santa Coloma de Farnes, na Catalunha, Espanha. Ficou órfão muito cedo e, depois de um período de experiências na abadia beneditina de Montserrat, escolheu definitivamente o caminho da pobreza, entrando no noviciado do convento dos frades menores de Barcelona, onde fez a profissão religiosa em 1542. Transferido para Tolosa, começou a ser conhecido por seus poderes como taumaturgo, ou seja, aquele que realizava fatos extraordinários, milagres. Permaneceu 12 anos em Horta, operando diversos milagres. Apesar de viver em humildade, seu poder taumaturgo causou incompreensões da parte dos confrades. Por vários anos peregrinou de um convento a outro, e por onde ele andava, se repetia para ele a mesma coisa: prodígios e novas inimizades. Foi até denunciado à Inquisição, que não encontrou nada contra ele. Conheceu um pouco de paz no convento de Santa Maria de Jesus, em Cagliari, onde chegou no ano de 1565. morreu no dia 18 de março de 1567. Foi proclamado beato a pedido de Filipe II, rei da Espanha, no dia 15 de fevereiro de 1606, por Paulo V. Pio XI canonizou-o no dia 17 de abril de 1938. A oração a São Salvador Grionesos de Horta, cujo dia se celebra em 18 de março: ó Deus, que revelais a vossa glória na humildade dos santos, vós ornastes São Salvador de Horta de admirável simplicidade, de paciência nas provas e do carisma das curas. Concedei à vossa igreja anunciar com clareza a vossa palavra e colocar-se com humildade a serviço de todos os seres humanos, de modo a ser sinal e instrumento da vossa salvação. Por nosso Senhor Jesus Cristo, vosso Filho, na unidade do Espírito Santo. Amém. São Salvador de Horta, rogai por nós. Muito obrigado pela sua atenção, muito obrigado pela sua audiência. Já deixamos o nosso próximo encontro marcado. Um grande abraço, paz e bem.
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0: Que tal a gente ouvir uma boa música? 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

0: Você vale muito. Você é maravilhoso e vale muito mais do que pensa. Por mais que você não acredite, tem alguém que te ama muito e seria capaz de fazer qualquer coisa para te ver bem e feliz. Mantenha-se firme e acredite. Tudo isso uma hora vai passar. Diga sim à vida. Diga sim à vida. Se uma pessoa que você ama anda sempre triste, mas quando questionada sempre diz que está tudo bem, não acredite, pois não está. Não está. Um dia ruim é comum e normal para todo mundo, mas todos os dias não. Insista, conforte, escute e aconselhe. Cada um sente e vive as situações de maneiras diferentes. Diga sim à vida. Diga sim à vida. Diga sim à vida.
1: 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Como é bom ouvir uma mensagem que nos toca a alma. A palavra dita na hora certa faz um efeito benéfico dentro da gente. Para abrir a sala da mensagem, vamos convidar o Frei Jurandir. Esteja à vontade, Frei Jurandir. O espaço agora é todo seu.
2: A alegria. Alegrai-vos do Senhor, diz São Paulo. Você precisa acionar a sua alegria interior todos os dias, mesmo que esteja vivendo momentos difíceis na vida. Para quem confia no Senhor, há sempre uma saída. Não é uma festa que te faz alegre. A alegria está em você. Quando, ao chegar na festa, você expande a alegria. Os motivos maiores para acontecer a alegria não estão lá fora, e sim dentro de você. As alegrias motivadas por estímulos externos são falsas, ilusórias e passageiras. A alegria verdadeira é fruto do Espírito Santo, o Espírito Divino, que já habita em você. Pode ser que você esteja massacrando, sofrendo injustiças, fofocas, ingratidão, desprezo por parte de pessoas da família ou aqueles que se dizem amigos. Não vale a pena curtir tristeza. A vida é pequena demais para você estacioná-la, acorrentá-la na estação da tristeza. Olhe para frente, erga a cabeça, lembre-se que tudo passa, momentos bons e momentos maus. Perceba que o brilho do sol hoje está mais intenso do que ontem. Converta sua tristeza em alegria pelo Espírito Santo. Ler a Bíblia alimenta essa alegria que já existe em você. A palavra de Deus é espírito e vida, alegria e paz. Veja o que nos fala o profeta Jeremias. Quando encontrei tuas palavras, eu as devorei, Senhor. Elas se tornaram minhas delícias e a alegria do meu coração. Jeremias 15:16. Palavra santa do Senhor eu gravarei no coração, e ela se transformará em alegria. Alegrai-vos no Senhor.
1: 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A família é uma instituição sagrada. Viver em família é uma bênção. Mas para viver em família, a gente também precisa aprender muita coisa. Vamos abrir agora no programa um espaço para a família, com Frei Almir Ribeiro Guimarães. Olá, Frei Almir, paz e bem.
3: Olá, meus amigos. Nossas famílias, nós sabemos, não podem ser ninhos quentes no meio do frio do mundo. As famílias haverão de se inserir no mundo tal qual ele existe. Nada mais desagradável do que famílias que, a título de preservarem do mal do mundo, se fecham em casa, num ninho quente. Costumamos chamar a isso de familismo. Uma pastoral familiar da Igreja Sadia visa criar famílias que se insiram no mundo como ele é, para que iluminem outras famílias. De outro lado, os membros de uma família precisam gostar de curtir as coisas simples do dia a dia, claro. Nós dizemos que há uma gramática que se aprende em família. Eu refiro-me à gramática da intimidade, da delicadeza. Estar juntos, ver as fotos dos tempos passados, rir, sorrir, parar um pouco mais de tempo na foto de um tio que uma vez fora mesmo assassinado num posto de gasolina. Rir da cara da mãe na foto do casamento dela. Susto, admiração. Desligar o celular e não ficar apenas diante da televisão, mas estar juntos. O filho mais velho está fazendo faculdade numa outra cidade. De 15 em 15 dias ele passa um fim de semana em casa, claro, que sai logo, que chega para ver os amigos e ver uma eventual namoradinha. Na hora do almoço, o prato preferido do rapazinho está ali e a turma diz: o cordão dos puxa-sacos cada vez aumenta mais e olham para a mãe. Na hora de voltar para a cidade da faculdade, um clima de leve tristeza. A mãe enxuga rapidamente uma lágrima furtiva. Gramática da intimidade. Bodas de ouro, do vozinho, da vozinha. Flores, mensagens de todos os lugares, até no espelho do banheiro, flores em todos os cantos, flores no altar da missa e, quando eles chegam para o salão de festas, uma chuva de pétalas de rosas e um discurso do neto mais velho, professor de química na faculdade, não há dúvida. Precisamos todos voltar a ter em mãos a gramática da intimidade e da delicadeza. Grato por sua atenção e até um outro encontro, querendo Deus.
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1: Enquanto pensamos nessa mensagem, vamos ouvir uma boa música, já que estamos dentro da Sala da Música.

Se uma pessoa que você ama anda sempre triste, mas quando questionada sempre diz que está tudo bem, não acredite, pois não está. Não está. Um dia ruim é comum e normal para todo mundo, mas todos os dias não. Insista, conforte, escute e aconselhe. Cada um sente e vive as situações de maneiras diferentes. Diga sim à vida. Diga sim à vida. Diga sim à vida. Você vale muito. Você é maravilhoso e vale muito mais do que pensa. Por mais que você não acredite, tem alguém que te ama muito e seria capaz de fazer qualquer coisa para te ver bem e feliz. Mantenha-se firme e acredite. Tudo isso uma hora vai passar. Diga sim à vida. Diga sim.

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2: Frei Luiz Henrique é o nosso entrevistado de hoje. Ele acaba de voltar da Terra Santa, onde serviu por mais de 4 anos como missionário, um tempo no Santo Sepulcro, outro tempo no lugar ali da agonia, o Getsêmani, e dando-nos a alegria de estar conosco. Frei Luiz, viver na Terra Santa, especialmente nesses últimos anos, significa também conviver com as dores dos conflitos recentes naquela região. Como a fraternidade franciscana, os cristãos no local, têm conseguido manter a esperança viva no meio de tanto fogo cruzado, e de que forma esta realidade também influenciou a sua experiência de fé?
3: Eu penso que o Oriente Médio é um lugar de conflito já há mais de 5 mil anos, pelo que a gente já leu por aí. Porém, alguns dizem que esse período atual da guerra foi o mais difícil. Sempre havia ali, sobretudo em Israel, talvez fosse bom distinguir o que é Israel e o que é Terra Santa. Quando falavam do conflito e tudo, às vezes a gente tinha que cuidar das palavras quando alguém perguntava alguma coisa. Eu dizia assim, eu estou aqui na Terra Santa. Era uma maneira de clarificar bem. E essa constante tensão afeta nós, frades, porque nós vivemos esse ideal evangélico da não violência, da paz, e os frades vivendo também sempre nesse contexto histórico de conflito. Eu, pessoalmente, posso dizer que pude observar toda essa situação última. Nós tínhamos conhecimentos, ou nós temos conhecimentos pelos noticiários, nas imagens. Mas outra coisa é você viver no lugar, atravessar os lugares, conversar com as pessoas. Uma terra bonita, rica, com potencial, mas muito ferida pelas guerras. E o que eu sentia, sobretudo nos jovens? Parece que vivem assim como alguém que não tem futuro ou que não tem segurança. E isso reflete na vida social, o abandono de alguns lugares. E isso afetava sobretudo a mim. Por outro lado, uma gente com dignidade, com determinação. E muita gente durante esse período dizia, ah, por que você não deixa, volta? Mas eu pensava sempre assim, aqui agora é a minha vida, os meus amigos estão aqui. E pensava sempre nos frades, que eu penso, eu reflito se os franciscanos são os guardiães da Terra Santa hoje em nome da Igreja, é porque eles nunca tiraram o pé dali, arredaram o pé, sobretudo nos momentos mais difíceis. Então eu procurava criar dentro de mim, não porque sou importante, mas também essa coragem de permanecer. E, por outro lado, também não havia como sair dentro de uma guerra. A situação era complicada. Então você via todos aqueles mísseis, aquelas luzes, os rastros de luzes, estilhaços que caíam perto da gente, causava medo, mas ao mesmo tempo tinha que colocar dentro de nós um pouco de determinação. Penso que é também isso, embora, não sei se posso dizer isso, a guerra foi uma experiência de vida, não sei se posso dizer assim, mas entendendo bem o que significa isso.
2: Interessante, bonita a partilha do Frei Luiz Henrique aqui conosco. Para concluirmos essa nossa conversa, que lição prática ou que grande apelo da realidade que você viveu você traz consigo na bagagem e agora também serve como motivação para a sua missão aqui no Brasil?
3: Talvez, Frei Gustavo e todos aqueles que estão nos acompanhando, um pouco da história, mesmo que rapidamente. Tudo começou com um capítulo em Assis, em 1217. São Francisco fez um capítulo com um grande número de frades, as fontes chegam a dizer 5 mil frades. Inclusive, Santo Antônio estava nesse capítulo. E ali, São Francisco determinou a experiência missionária dos frades, que estava dessa ordem nascente, e E houve lá alguns frades enviados além mar, se está isso nas fontes. E eles foram guiados por Frei Elias, que foi o primeiro ministro-geral da Ordem depois de São Francisco. E eles foram à Terra Santa antes de São Francisco, em 1217. São Francisco chegou lá em 1219. Ele viajou para a cidade de Damieta, no Egito, porém ele chegou no navio de soldados cruzados em um porto chamado Acre, uma cidade linda à beira-mar que existe até hoje, perto de Haifa. E São Francisco foi ao Egito encontrar-se com o sultão. E ele foi desarmado. Ele encontrou o sultão, obteve a permissão para visitar os lugares sagrados e os frades permanecerem ali. São Francisco foi com o ideal de não combater,

0: caminhos para os peregrinos, fundaram escolas, obras sociais, muitas vezes suportando perseguições, sofrimentos. E para mim, a experiência, o meu aprendizado foi esse. Qual é a primeira missão dos frades na Terra Santa? Não é acolher peregrinos, é também. Mas é cuidar dos lugares santos e rezar nesses lugares santos, porque se nós não cuidarmos, perderemos tudo. Então, isso ficou na minha mente e é a primeira missão dos frades. E São Francisco legou isso aos frades. Ele queria tocar os lugares santos, porque pensava que estaria tocando também em Jesus. E eu acho que estar ali é tocar não só as pedras do lugar, porque ali é um lugar de muitas pedras, mas também tocar as pedras vivas que vão lá também em busca de uma... Ir à Terra Santa é fazer uma peregrinação de vida. Sempre houve um perigo real, mas sempre há também uma confiança e uma força que está de estar ali.
1: Frei Luiz Henrique, muitíssimo obrigado pela disponibilidade, pela disposição de estar conosco. Deus abençoe e ilumine sua missão agora no Brasil. Um grande abraço, tudo de bom. Até a próxima. Paz e bem.
0: Paz e bem a todos. Eu que agradeço essa oportunidade e sempre amar a Terra Santa, como diz o padre Zezinho, amar como Jesus amou. Acho que é isso que São Francisco quis fazer e que é o ideal de todos nós, de todos os peregrinos que acorrem ali para amar como Jesus amou e sentir de perto esta igreja que está no Oriente, em nome da custódia da Terra Santa, esse ideal de não violência que todos nós devemos viver. Então, um abraço a vocês e obrigado por essa oportunidade de dizer alguma coisa da experiência de vida nesse tempo de Terra Santa, de vivência na Terra Santa.
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3: Depois dessa conversa interessante, vamos trazer música para o ambiente. Vamos temperar o nosso espaço família com mais uma dose generosa de boa música.

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6: A nossa igreja é um organismo vivo e pulsa no mundo inteiro. 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
7: Louvado seja nosso Senhor Jesus Cristo. O Boletim de Notícias da Rádio Vaticano, Vatican News. Esse é o Boletim de Notícias da Rádio Vaticano, Vatican News, em língua portuguesa, nesta terça-feira, 9 de junho, nos estúdios Silvana e José. O encontro do Papa com a comunidade diocesana de Madrid, na tarde de ontem. Mariângela Jaguraba.
8: O Papa Leão XIV encontrou-se com a comunidade diocesana de Madrid no estádio Santiago Bernabéu na tarde desta segunda-feira, no âmbito de sua viagem apostólica à Espanha. O estádio Santiago Bernabéu, propriedade do Real Madrid Futebol Clube, deve seu nome ao histórico jogador e presidente do Real Madrid, que presidiu o clube de 1943 a 1978. O estádio, inaugurado em 1947 e reformado diversas vezes, pode atualmente acomodar mais de 80 mil espectadores e possui mais de 200 camarotes VIP.
9: Eu supongo que para um jogador de futebol, fazer um gol em este estádio é algo que lhes marca um pouco a vida. Mas, Dom José, hoje a Igreja de Madrid ha hecho um golaço para sempre.
8: Imagino que para um jogador de futebol, marcar um gol neste estádio seja algo que marca sua vida. Mas, Dom José, hoje a Igreja em Madrid marcou um golaço para sempre. Assim, Leão XIV iniciou seu discurso à comunidade diocesana de Madrid. A seguir, disse que este encontro é um grande hino de fé e manifestou satisfação de estar ali e unir sua voz à da comunidade diocesana de Madrid para louvar a Deus e fortalecer os laços desta bela família eclesial que está aprendendo a arte da polifonia, ou seja, da diversidade na unidade. O Papa agradeceu ao arcebispo de Madrid, Cardeal José Cobo Cano, por apresentar a parábola do canto, que sugere que números, dados e fatos não bastam para gerar comunidade. De acordo com o Papa, o nosso coração precisa cantar, ou seja, interpretar os acontecimentos e as situações, celebrando com os outros o sentido que eles revelam. Para a Igreja, isso ocorre de modo singular na liturgia, o grande memorial da história que nos salvou.
9: Cantar é uma necessidade que impregna a convivência e interpela a cultura.
8: Cantar é uma necessidade que permeia a convivência e interpela a cultura, estimulando-a a permanecer aberta e em constante evolução. Vocês são a Igreja Diocesana no meio de um povo que ama a música, a dança e o convívio, mas que também conhece conflitos, resignação e, por vezes, o desespero, situações nas quais o Evangelho pode abrir um caminho para a esperança. A alegria de vocês será contagiante se, deixando de ser uma emoção passageira, se tornar um modo estável de ser, um sentimento profundo que renova as pessoas, os grupos e a comunidade diocesana, disse ainda o Papa, recordando que o batismo muda verdadeiramente a vida.
9: Nossas sensibilidades, procedências e prioridades
8: Nossas sensibilidades, origens e prioridades encontram-se em Cristo e recebem da sua vida a seiva, como os ramos ligados à videira. Concretamente, isso significa que muito daquilo que já existia em nós é transformado, porque passa a ser orientado para o serviço, deixa de ser um dom privado e passa a servir ao bem comum. Recordando um trecho da sua encíclica Magnifica Humanitas, o Papa sublinhou que é preciso transformar a diversidade em um recurso e fazer da escuta e do diálogo o terreno comum no qual fazer crescer a justiça e a fraternidade. De acordo com Leão XIV, existe uma relação especial entre a Igreja e a cidade que adquire ainda maior importância na mudança de época que estamos vivendo. Uma relação que, naturalmente, se concretiza entre pessoas de carne e osso, nas relações de trabalho e de proximidade, mas também nas diversas comunidades, associações e entidades de bairro. Torna-se cada vez mais evidente a especificidade da missão cristã no interior das grandes realidades urbanas, onde pulsa e se elabora uma cultura inédita. A clareza sobre esse ponto amadureceu muito ao longo do caminho sinodal, permitindo-nos conhecer-nos e escutar-nos com maior profundidade nos contextos em que a comunidade diocesana vive e se configura, disse ainda o Papa, convidando a cultivar o desejo de encontrar o ressuscitado que sempre vai a nós. nossa frente, nos precede e talvez já esteja presente onde ainda não o procuramos. A propósito do papel dos conselhos paroquiais e diocesanos, o Papa sublinhou que eles têm o objetivo de transformar a sensibilidade de cada pessoa por meio de uma escuta mais profunda daquilo que o Espírito diz à Igreja. O Santo Padre convidou os presbíteros a reconhecerem a prática do discernimento comunitário como uma das maiores oportunidades que a sinodalidade oferece ao seu ministério. Leão XIV concluiu dizendo que quando reduzimos a vida eclesial a uma rotina na qual cada um permanece fechado em seus hábitos e em seu papel, o que nos falta é o Espírito. É Ele quem suscita vocações e as une, provocando às vezes inquietação, debate e a busca de novos equilíbrios.
10: Antes de embarcar para Barcelona, o penúltimo compromisso do Papa Leão XIV em Madrid, nesta segunda-feira, 8 de junho, foi a visita à Catedral de Santa Maria la Real de la Almudena. O pontífice prestou homenagem à padroeira da capital espanhola e concedeu à imagem mariana a tradicional Rosa de Ouro, uma das mais antigas e importantes distinções honoríficas papais concedidas pela Igreja Católica. O gesto marcou a visita apostólica do Papa à Espanha e reuniu milhares de fiéis na catedral localizada em frente ao Palácio Real, no coração histórico da cidade. Leão XIV destacou a profunda devoção do povo madrilenho à Virgem de Almudena e utilizou a história da imagem para fazer um forte apelo à unidade, à fraternidade e à reconciliação em um mundo marcado por divisões. Logo no início de seu discurso, o Papa recordou que a Rosa de Ouro representa o amor filial do Papa à Virgem Maria. Hoje colocarei aos seus pés a Rosa de Ouro, símbolo do amor filial do Papa à Virgem Maria, afirmou. O Santo Padre recordou a tradição segundo a qual a imagem da Virgem de Almudena permaneceu escondida durante séculos em uma muralha da antiga cidade de Madrid para protegê-la durante períodos de perseguição à comunidade cristã. A imagem teria sido reencontrada intacta após o desmoronamento milagroso de parte dos muros. A partir desse episódio, o Papa desenvolveu a principal reflexão de sua mensagem. Foi graças a uma muralha derrubada que aconteceu o reencontro da mãe com o seu povo, destacou. Segundo Leão XIV, o fato possui um profundo significado espiritual para os tempos atuais. Num primeiro momento, uma muralha que cai provoca ruído, caos e desordem, mas também abre espaços, restaura possibilidades e impulsiona recomeços. O Papa observou que ainda existem muitas muralhas na sociedade contemporânea que, em vez de proteger, dividem, afastam e isolam. Muitas vezes, acrescentou, as pessoas preferem ignorá-las ou simplesmente sustentá-las para evitar enfrentar os desafios que sua derrubada poderia trazer. Em uma das passagens mais marcantes do discurso, Leão XIV afirmou que a construção de um futuro melhor exige coragem para superar barreiras e divisões. Nossa Senhora da Almudena nos diz que, para edificar algo novo, belo e duradouro, é preciso estar disposto a destruir os muros, porque para retomar o caminho são necessários espaços que nos permitam vislumbrar o horizonte. O pontífice também incentivou os cristãos a perseverarem no testemunho da fé, da caridade e da esperança, destacando que Deus continua caminhando com o seu povo e acolhendo esforços em favor do bem. Ao dirigir-se aos fiéis da Arquidiocese de Madrid, pediu que se mantenham unidos como uma única família de irmãos e irmãs que sejam promotores da comunhão em um mundo cada vez mais fragmentado. Na parte final da mensagem, Leão XIV invocou a intercessão de Santa Maria Real de la Almudena para que os cristãos fortaleçam o seu amor a Jesus e à Igreja. O Papa convidou os fiéis a se tornarem construtores de vínculos capazes de restaurar a linguagem universal da comunhão, do amor fraterno e da concórdia. Encerrando a celebração, retomou palavras do tradicional hino dedicado à padroeira de Madrid e pediu que a Virgem ajude os seus filhos a serem construtores da paz e da reconciliação. O ponto alto da celebração foi a entrega da Rosa de Ouro à imagem de Nossa Senhora da Almudena. A honraria possui origem medieval e está entre os mais antigos símbolos do apreço dos papas por pessoas, instituições e lugares de especial relevância para a vida da Igreja. Atualmente é concedida sobretudo a santuários e imagens marianas de grande importância espiritual. Confeccionada em ouro e solenemente abençoada pelo pontífice, a rosa de ouro simboliza a alegria da ressurreição, a realeza de Cristo e a profunda veneração da Igreja à Virgem Maria. Ao depositá-la aos pés da padroeira de Madrid, Leão XIV reconheceu oficialmente a importância da devoção à Virgem da Almudena para a vida religiosa da Espanha e reforçou os laços entre a Igreja local e a Igreja Universal. Mais do que uma homenagem, o gesto tornou-se um sinal de gratidão por séculos de fé do povo madrilenho e um convite para que as novas gerações continuem encontrando em Maria um caminho de esperança, unidade e reconciliação.
7: Um coro de mil vozes para espalhar a música do Evangelho. Ver um coro de mil vozes cantando em uníssono, como o que ouvimos no Santiago Bernabéu, no encontro do Papa Leão XIV com as igrejas de Madrid, Alcalá, Getafe, é uma prova evidente de que fazer as coisas juntos é possível na igreja e na sociedade. Não nos esqueçamos de que a igreja caminha com a humanidade, como disse o Papa em seu discurso histórico aos membros do Parlamento Espanhol. Tão histórico quanto os aplausos ao fim de suas palavras. Em um hemiciclo onde abundam os insultos, o fato de todos aplaudirem por vários minutos, independentemente de sua orientação política, a ponto de deixar o Santo Padre constrangido, ninguém duvida que esse momento entrará para a história. Uma igreja que compartilha, com respeito, esperanças e feridas, ouve questionamentos e se deixa interpelar, ou seja, se preocupa com quem está ao seu lado, que busca espaços de encontro, uma exigência proferida pela presidente do Congresso dos Deputados, Francina Armengol. A Espanha, reconheceu o Papa, vive de uma herança que moldou uma maneira de viver a liberdade, praticar a justiça e ordenar a vida em comum, e soube olhar para o ser humano como algo mais do que uma peça da ordem social, econômica ou política. O caminho juntos se torna mais fácil quando se concretiza uma comunidade humana mais ampla do que qualquer poder particular. Quando todo ser humano é reconhecido como sujeito de direitos e deveres. Também quando assumimos que toda sociedade autenticamente justa se constrói sobre o reconhecimento da dignidade inviolável da pessoa humana. E depois, de Madrid, o Papa parte para Barcelona, pronta para dar benvenuto ao Papa Leão. Dinamismo cultural, turismo frenético, destino privilegiado para intercâmbios estudantis. Barcelona é arrebatadora. Aberta, com uma luz suave e joias arquitetônicas em diálogo com um tecido urbano vibrante, ao mesmo tempo arcaico e futurista. Bem-vindo, o bem-venu, é a saudação em catalão impressa em panos da cor do sol, pendurados nos postes de luz ao longo das principais avenidas da cidade. Paz é a palavra em destaque que acompanha a inscrição, junto com muitas outras, que desenha naquele pedaço de céu a silhueta de uma pomba com um ramo de oliveira. Esperança, humanidade, diversidade, respeito, dignidade, convivência, hospitalidade, solidariedade. Um concentrado de desejos e compromissos depositados naqueles lençóis que tremulam ao vento, esperando a passagem do Santo Padre.

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2: Agora que estamos bem informados sobre os rumos da nossa igreja, vamos relaxar ouvindo uma boa música. Uma música de conteúdo ali na Sala da Boa Música.

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2: Estimados irmãos e irmãs, saudação franciscana de paz e bem. É uma alegria chegar até você para mais um encontro com a Palavra de Deus. Eu sou o Frei Augusto Luiz Gabriel e desejo fazer companhia ao seu coração neste momento em que nos encontramos para meditar e refletir a liturgia dominical do Dia do Senhor. No 11º domingo do tempo comum, a liturgia nos convida a refletir sobre um tema muito bonito e essencial para a vida da Igreja, o chamado de Deus e a missão. Desde o início da história da salvação, Deus chama pessoas, forma um povo e envia homens e mulheres para serem sinais do seu amor no mundo. Neste programa, veremos que esse chamado continua acontecendo nos dias atuais. Talvez você possa pensar que vocação seja algo reservado apenas para padres, freiras, religiosos e religiosas, mas a palavra deste 11º domingo do tempo comum vai nos mostrar justamente ao contrário. Todo batizado é chamado por Deus e enviado para uma missão neste mundo enquanto estivermos vivendo aqui nesta terra. Por isso, irmãos e irmãs, a você que nos escuta de onde você estiver, reserve um momento para escutar o que o Senhor lhe deseja dizer neste momento. Quem sabe seja Deus chamando você para um passo novo na fé, na família, na comunidade ou no serviço aos irmãos e irmãs. E para começarmos bem este nosso encontro, esse momento de oração, de reflexão e também de oração, vamos agora traçar sobre nós o sinal de nossa fé, o sinal que nos congrega, que nos une, que nos reúne como irmãos e irmãs. Eu rezo daqui e você diz junto daí. Em nome do Pai, e do Filho, e do Espírito Santo. Amém. O Senhor que nos chama pelo nome e nos reúne como seu povo santo, esteja convosco. Bendito seja Deus que nos reuniu no amor de Cristo. Meu irmão e minha irmã, antes de ouvirmos a palavra do Senhor, vamos juntos suplicar a bênção, a luz, a graça do Espírito Santo. É Ele quem abre nossos ouvidos para escutar, nossa inteligência para compreender e nosso coração para acolher a voz do Senhor. Peçamos também que o Espírito desperte novas vocações em nossa igreja, fortaleça aqueles que já responderam ao chamado e ajude a cada um de nós a descobrir a missão que Deus nos confia.

E é o momento, Jesus. Como católicos, não sabemos mais como rezar. E é esse momento que até na oração o Senhor vem nos ajudar. De boca fechada. Vem, Espírito. Ora por nós. Agora. Ora em nós. Conosco.

0: Hoje vamos refletir a primeira leitura da liturgia do 11º domingo do tempo comum.
1: Oremos. Ó Deus, força daqueles que esperam em vós, ouvi com bondade nossas preces. Fazei que possamos reconhecer o vosso chamado e responder com generosidade à missão que nos confiais. Por nosso Senhor Jesus Cristo, vosso Filho, na unidade do Espírito Santo, por todos os séculos dos séculos. Amém. Liturgia da Palavra. Introdução à primeira leitura do 11º domingo do tempo comum. Irmãos e irmãs, vamos acolher a primeira leitura do livro do Êxodo, capítulo 19, versículos de 2 a 6. O povo de Israel chegou ao Monte Sinai, depois de experimentar a libertação da escravidão do Egito. Agora, Deus deseja estabelecer uma aliança com ele. Mais do que um conjunto de regras, esta aliança é um convite para viver em comunhão com o Senhor e testemunhar sua presença entre as nações. Ouçamos com atenção. Leitura do livro do Êxodo, capítulo 19, versículos 2 a 6a. Naqueles dias, os israelitas, partindo de Rafadim, chegaram ao deserto do Sinai, onde acamparam. Israel armou aí suas tendas defronte da montanha. Moisés então subiu ao encontro de Deus. O Senhor chamou-o do alto da montanha e disse: assim deverás falar à casa de Jacó e anunciar aos filhos de Israel: vistes o que fiz aos egípcios e como vos levei sobre asas de águia e vos trouxe a mim. Portanto, se ouvirdes a minha voz e guardardes a minha aliança, sereis para mim a porção escolhida dentre todos os povos, porque minha é toda a terra. E vós sereis para mim um reino de sacerdotes e uma nação santa. Palavra do Senhor. Graças a Deus. Irmãos e irmãs, como reflexão desta primeira leitura do 11º domingo do tempo comum, nós ouvimos um versículo bíblico muito importante. Quero aqui repetir, abre aspas: vós sereis para mim um reino de sacerdotes e uma nação santa. Fecha aspas. Irmãos e irmãs, a você que nos escuta, esta palavra revela algo muito importante e ao mesmo tempo profundo. Deus não escolhe Israel porque seja melhor do que os outros povos. Deus escolhe para servir. A eleição divina nunca, nunca deve ser entendida como um privilégio, como status ou poder. Pelo contrário, precisa ser entendida como missão. Quem entende a missão divina como privilégio não dura muito, num português bem claro. Logo perde-se pelo caminho. É missão. É sim todos os dias, é desafio, é escolha, escolha que exige renúncias. Por isso, irmãos e irmãs, o Senhor recorda ao povo tudo o que fez por esse povo. Foi Deus quem libertou, foi Deus quem conduziu e foi Deus quem protegeu Israel ao longo da caminhada. Agora, em resposta, o povo é chamado a viver como? Com constância na fé, com fidelidade, com amor. Não de outra forma. Também nós, pelo batismo, fomos escolhidos por Deus. Somos chamados a ser presença de Cristo no mundo, testemunhando a fé em nossa casa, no trabalho, na comunidade e em todos os ambientes onde nos encontramos, onde vivemos. Às vezes pensamos que santidade é algo distante ou algo que poucos conseguem atingir, ou até mesmo reservado para alguns. Pelo contrário, santidade é um convite diário para todos nós. Deus continua chamando pessoas simples para serem sinais do seu amor. A pergunta que fica para nós é: como estamos vivendo a nossa vocação cristã? Pode ser uma vocação de frei, de padre, de irmã, de catequista, de pai, de mãe, de avô, avó. Como estamos vivendo a nossa vocação? Como eu vivo a vocação no meu matrimônio? como eu vivo a minha vocação na fraternidade que me encontro, na paróquia que eu resido, que eu frequento, na minha comunidade de fé, como eu vivo minha vocação de batizado. Tenho sido, de fato, sinal da presença de Deus para os outros? Vale a pena a reflexão e também a meditação.
0: Acabamos de refletir sobre a primeira leitura da liturgia do 11º domingo do tempo comum.
1: E assim, queremos suplicar a bênção do Senhor sobre cada um de nós. Irmãos e irmãs, a você que nos acompanha, o Senhor esteja convosco. Ele está no meio de nós. Que Deus fortaleça em nosso coração a alegria da vocação cristã e nos faça missionários do seu amor. Que nunca faltem em nossa igreja santas vocações para servir ao povo de Deus. E que desça sobre cada um de nós, sobre você, sua família e sua comunidade, a bênção de Deus Todo-Poderoso, em nome do Pai e do Filho e do Espírito Santo. Amém. Hoje refletimos sobre o chamado que Deus faz ao seu povo e sobre a missão que Jesus continua confiando aos seus discípulos. Lembremos-nos sempre, a vocação nasce do amor de Deus e floresce no serviço aos irmãos. Muito obrigado pela sua companhia, um grande abraço, paz e bem, e até o próximo encontro, querendo Deus.
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3: Depois dessa profunda explicação das páginas bíblicas do próximo domingo, vamos deixar que a mensagem penetre fundo na nossa alma como uma garoa abençoada. Enquanto isso, vamos ouvir a boa música.

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4: Senhor, faz de mim um instrumento de vossa paz.
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5: Já que estamos todos reunidos e temos em casa nossos ouvintes, vamos entrar na sala do Rosário para rezar o mistério do terço. Vamos rezar pelas vocações sacerdotais, religiosas e leigas. Coloquemo-nos em atitude de oração.
6: Ave Maria, cheia de graça, o Senhor é convosco. Bendita sois vós entre as mulheres e bendito é o fruto do vosso ventre, Jesus.
7: Santa Maria, Mãe de Deus, rogai por nós, pecadores, agora e na hora de nossa morte. Amém.
6: Ave Maria, cheia de graça, o Senhor é convosco. Bendita sois vós entre as mulheres e bendito é o fruto do vosso ventre, Jesus.
7: Santa Maria, Mãe de Deus, rogai por nós, pecadores, agora e na hora de nossa morte. Amém.
6: Ave Maria, cheia de graça, o Senhor é convosco. Bendita sois vós entre as mulheres, e bendito é o fruto do vosso ventre, Jesus.
7: Santa Maria, Mãe de Deus, rogai por nós, pecadores, agora e na hora de nossa morte. Amém.
6: Ave Maria, cheia de graça, o Senhor é convosco. Bendita sois vós entre as mulheres, e bendito é o fruto do vosso ventre, Jesus.
7: Santa Maria, Mãe de Deus, rogai por nós, pecadores, agora e na hora de nossa morte. Amém.
6: Ave Maria, cheia de graça, o Senhor é convosco. Bendita sois vós entre as mulheres, e bendito é o fruto do vosso ventre, Jesus.
7: Santa Maria, Mãe de Deus, rogai por nós, pecadores, agora e na hora de nossa morte. Amém.
6: Ave Maria, cheia de graça, o Senhor é convosco. Bendita sois vós entre as mulheres, e bendito é o fruto do vosso ventre, Jesus.
7: Santa Maria, Mãe de Deus, rogai por nós, pecadores, agora e na hora de nossa morte. Amém.
6: Ave Maria, cheia de graça, o Senhor é convosco. Bendita sois vós entre as mulheres, e bendito é o fruto do vosso ventre, Jesus.
7: Santa Maria, Mãe de Deus, rogai por nós, pecadores, agora e na hora de nossa morte. Amém.
6: Ave Maria, cheia de graça, o Senhor é convosco. Bendita sois vós entre as mulheres, e bendito é o fruto do vosso ventre, Jesus.
7: Santa Maria, Mãe de Deus, rogai por nós, pecadores, agora e na hora de nossa morte. Amém.
6: Ave Maria, cheia de graça, o Senhor é convosco. Bendita sois vós entre as mulheres, e bendito é o fruto do vosso ventre, Jesus.
7: Santa Maria, Mãe de Deus, rogai por nós, pecadores, agora e na hora de nossa morte. Amém.
6: Ave Maria, cheia de graça, o Senhor é convosco. Bendita sois vós entre as mulheres, e bendito é o fruto do vosso ventre, Jesus.
7: Santa Maria, Mãe de Deus, rogai por nós, pecadores, agora e na hora de nossa morte. Amém.
6: Glória ao Pai, ao Filho e ao Espírito.

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2: Paz e bem, meu irmão, paz e bem, minha irmã. Força e coragem para você que se encontra desanimado, desanimada. É sem dúvida muito bom sermos úteis na vida das pessoas, as ajudando de alguma forma. Mas servir, ajudar, faz muito mais bem a nós que ajudamos, principalmente quando temos a consciência de que é a Deus a quem servimos, quando nos dispomos a facilitar a vida de alguém. Do Tratado contra as Heresias de Santo Irineu, nós ouvimos assim: quando os homens estão na luz, não são eles que a iluminam, mas são iluminados e tornam-se resplandecentes por ela. Nada lhe proporcionam, mas dela recebem o benefício da iluminação. Do mesmo modo, o ser

0: Visto que prestamos a Deus, nada acrescenta a Deus, porque ele não precisa do serviço dos homens. Mas aos que o seguem e servem, Deus concede a vida, a incorruptibilidade e a glória eterna. Ele dá seus benefícios aos que o servem, precisamente porque o servem, e aos que o seguem, precisamente porque o seguem. Se Deus requer o serviço dos homens, é porque, sendo bom e misericordioso, deseja conceder os seus dons aos que o servem no seu serviço. Deus, meus irmãos, quer constantemente estar em sintonia conosco, quer que participemos da sua graça. O único modo é permitindo que o mesmo Espírito que animou o Cristo passe a nos animar também, nos motivar, nos direcionar. Ao observarmos o Senhor, percebemos como o Espírito que o movia na direção das pessoas, ao cuidado, ao zelo, era o mesmo Espírito que o movia na oração, e por isso ele estava sempre em íntima união com o Pai. Quando mesmo em situações complicadas, nós somos capazes de perceber o sofrimento do outro e nos dispomos ao menos a torná-lo menor, não é só na vida dessa pessoa que ajudamos a fazer o bem que o bem acontece, mas é principalmente na nossa. É como se a dor que nos oprimia perdesse o seu poder e todo o nosso ser se tornasse inundado em misericórdia e a força da vida novamente fosse colocada em movimento. O amor de Deus é sempre esse movimento, e se queremos permanecer nele, é preciso permitir que ele nos arraste junto. Saindo da estagnação que a tristeza e o sofrimento causam, se é capaz de perceber a bondade de Deus agindo. Isso renova a fé e a esperança. Quanto mais tempo seguimos a serviço da bondade de Deus, mais vamos nos assemelhando a Jesus, nosso Senhor, modelo de humanidade e caminho de santidade. Ó Pai amoroso, não permitas que eu me feche nos egoísmos do meu mundo particular, mas me coloque sempre a serviço do teu incansável amor e atrai o universo inteiro para ti. Abençoai, Senhor, a nós e aos nossos familiares, em nome do Pai, do Filho e do Espírito Santo. Amém.
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3: De volta à Sala da Boa Música para mais uma bela canção. Acompanhe com a gente.

antes de encerrar, que tal nos consagrarmos a Nossa Senhora? Esse é um gesto bonito que vamos fazer neste final de dia.

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1: Padre Kolbe e todos da cidade da Imaculada Polonesa sofreram perseguições dos alemães que queriam fechar as gráficas das revistas que eram impressas, julgando-as contra o nazismo. Padre Kolbe, confiante na Virgem Imaculada, usava cada oportunidade de explicação em evangelização. Ao oficial alemão que lhe pedia números de revistas para investigação, Padre Kolbe responde: a revista Cavaleiro da Imaculada, creio que esta contribui para o bem comum. A Virgem Maria não é uma fábula ou lenda, mas um ser que vive e ama cada um de nós, mas que não é muito conhecida, nem seu amor devidamente correspondido. Assim é necessário proclamar, por toda a parte, sua amorosa atividade através da revista. Destaco que não sinto ódio por ninguém. A substância do meu ideal está nas revistas. Tudo o que emerge dessas é meu. Por este ideal desejo trabalhar, sofrer e até oferecer em sacrifício a vida. Tudo o que é contrário a este ideal não é meu, mas provém de fora, e por isso, segundo minhas possibilidades, o combati. O combato e o combaterei sempre. Quanto amor tinha Padre Kolbe até pelos inimigos, exemplo a imitar. Entreguemo-nos à Imaculada, que não deixará de retribuir na vida e hora da morte todo o serviço feito para ela. Amém.
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3: Virgem Imaculada, minha Mãe Maria, eu renovo hoje e sempre a consagração de todo o meu ser, para que disponhais de mim para o bem de todos. Somente peço que eu possa, minha Rainha e Mãe da Igreja, cooperar fielmente com a vossa missão de construir o reino do vosso Filho, Jesus, no mundo. Para isso vos ofereço minhas orações, sacrifícios e ações. Ó Maria, concebida sem pecado, rogai por nós que recorremos a vós, e por todos quantos não recorrem a vós, especialmente pelos inimigos da Santa Igreja, e por todos quantos são a vós recomendados. Pela intercessão da Virgem Imaculada, Nossa Mãe, abençoe-vos o Deus Todo-Poderoso, Pai, Filho e Espírito Santo. Amém.

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1: Ao final do programa, peçamos as bênçãos de Deus nosso Pai. Não esqueçamos de agradecer também pelo dia que tivemos e por tudo o que vivemos hoje. Abrimos a última sala, que é a Sala da Bênção, chamando Frei Policarpo para nos unir a Deus neste momento.
2: Bênção de proteção. A nossa proteção está no nome do Senhor, que fez o céu e a terra. Que o Senhor te abençoe e te guarde em todos os teus caminhos, na cidade ou no campo, de dia e de noite, e em todas as situações, seja o Senhor o teu guarda protetor. Que o sangue de Jesus seja a cobertura e escudo para ti e teus familiares. Em nome de Jesus, amém.
1: Este foi o nosso Espaço Família de hoje. Um programa que procura enriquecer sua noite de boas informações. Eu sou o Frei Leandro Ferreira, desejo a você uma boa noite, paz e bem.
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5: Saudação franciscana a você que nos acompanha pelas ondas do rádio. Eu sou o Frei Augusto Luiz Gabriel e com alegria vamos iniciar mais uma edição do programa Madrugada Franciscana, um espaço de muita fé, espiritualidade, informação, oração. Por isso, acompanhe agora a oração do Cântico das Criaturas. Altíssimo, onipotente, bom Senhor, teus são o louvor, a glória, a honra e toda a bênção. Louvado sejas, meu Senhor, com todas as tuas criaturas, especialmente o Senhor Irmão Sol, que clareia o dia e que com a sua luz nos ilumina. Ele é belo e radiante, com grande esplendor de ti, Altíssimo, é a imagem. Louvado sejas, meu Senhor, pela irmã Lua e pelas estrelas que no céu formaste, claras, preciosas e belas. Louvado sejas, meu Senhor, pelo irmão Vento, pelo ar, pelas nuvens, pelo sereno e por todo o tempo em que dá sustento às tuas criaturas. Louvado sejas, meu Senhor, pela irmã água, útil e humilde, preciosa e casta. Louvado sejas, meu Senhor, pelo irmão fogo, com o qual iluminas a noite. Ele é belo e alegre, vigoroso e forte. Louvado sejas, meu Senhor, pela nossa irmã, a Mãe Terra, que nos sustenta e governa, produz frutos diversos, flores e ervas. Louvado sejas, meu Senhor, pelos que perdoam pelo teu amor e suportam as enfermidades e tribulações. Louvado sejas, meu Senhor, pela nossa irmã, a morte corporal, da qual homem algum pode escapar. Louvai todos e bendizei o meu Senhor. Dai-lhe graças e servi-o com grande humildade.
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7: Irmãos e irmãs, supliquemos a Deus as graças que precisamos. Iniciamos com fé e alegria. Preside essa Santa Missa, Frei Luiz.

0: Em nome do Pai, e do Filho, e do Espírito Santo.
1: Amém.
0: A graça de Deus, nosso Pai, de Jesus Cristo, que é o nosso irmão, e a força do Divino Espírito Santo estejam sempre convosco.
1: Bendito seja Deus que nos reuniu no amor de Cristo.
0: Senhor, que viestes procurar o que estava perdido, tende piedade de nós.
1: Senhor, tende piedade de nós.
0: Cristo, que viestes dar vida em, a vida em resgate de muitos, tende piedade de nós.
1: Cristo, tende piedade de nós.
0: Senhor, que congregais na unidade os filhos de Deus dispersos, tende piedade de nós.
1: Senhor, tende piedade de nós.
0: E Deus, que é um Pai cheio de misericórdia, tenha compaixão de nós, perdoe os nossos pecados e nos conduza à vida eterna.
1: Amém.
0: Oremos, inclinando nossas cabeças, a nossa prece por todos os missionários, por todos os jesuítas. Derramai, Senhor, sobre nós a vossa graça, a fim de que, a exemplo do presbítero São José de Anchieta, apóstolo do Brasil, sirvamos fielmente ao Evangelho, tornando-nos tudo para todos, e nos esforcemos em ganhar para vós novos irmãos no amor de Cristo. Por nosso Senhor Jesus Cristo, vosso Filho, que é Deus, e que convosco vive e reina na unidade do Espírito Santo por todos os séculos dos séculos. Amém. Amém.
2: Leitura do primeiro livro dos Reis. Naqueles dias, secou a torrente do lugar onde Elias estava escondido, porque não tinha chovido no país. Então a palavra do Senhor foi-lhe dirigida nestes termos: levanta-te e vai a Sarepta dos Sidônios, e fica morando lá, pois ordenei a uma viúva deste lugar que te dê sustento. Elias pôs-se a caminho e foi para Sarepta. Ao chegar à porta da cidade, viu uma noiva apanhando lenha, uma viúva apanhando lenha. Ele chamou-a e disse: por favor, traze-me um pouco de água numa vasilha para eu beber. Quando ela ia buscar água, Elias gritou: por favor, traze-me também um pedaço de pão em tua mão. Ela respondeu: pela vida do Senhor teu Deus, não tenho pão. Só tenho um punhado de farinha numa vasilha e um pouco de azeite na jarra. Eu estava apanhando dois pedaços de lenha a fim de preparar este resto para mim e meu filho, para comermos e depois esperar a morte. Elias replicou-lhe: não te preocupes, vai e faze como disseste, mas primeiro prepara-me com isso um pãozinho e traga-o. Depois fará o mesmo para ti e teu filho, porque assim fala o Senhor Deus de Israel: a vasilha de farinha não acabará e a jarra de azeite não diminuirá, até ao dia em que o Senhor enviar a chuva sobre a face da terra. A mulher foi e fez como Elias lhe tinha dito, e comeram ele e ela em sua casa durante muito tempo. A farinha da vasilha não acabou, nem diminuiu o óleo da jarra, conforme o que o Senhor tinha dito por intermédio de Elias. Palavra do Senhor.
1: Graças a Deus.
3: Sobre nós fazei brilhar o esplendor da vossa face. Quando eu clamo, respondei-me, ó meu Deus, minha justiça. Vós que soubestes aliviar-me nos momentos de aflição, atendei-me por piedade e escutai minha oração. Filhos dos homens, até quando fechareis o coração? Por que amais a ilusão e procurais a falsidade?
1: Sobre nós fazer brilhar o esplendor de vossa face.
3: Compreendei que nosso Deus faz maravilhas por seu servo, e que o Senhor me ouvirá quando lhe faço a minha prece. Se ficardes revoltados, não pequeis por vossa ira. Meditai nos vossos leitos e calai o coração.
1: Sobre nós fazei brilhar o esplendor de vossa face.
3: Muitos há que se perguntam: quem nos dá felicidade? Sobre nós fazei brilhar o esplendor de vossa face. Vós me destes, ó Senhor, mais alegria no coração do que a outros na fartura do seu trigo e vinho novo.
1: Sobre nós fazei brilhar o esplendor de vossa face.

0: O Senhor esteja convosco.
1: Ele está no meio de nós.
0: Proclamação do Evangelho de Jesus Cristo segundo Mateus.
1: Glória a vós, Senhor.
0: No significativo Sermão da Montanha, Jesus nos deixa este ensino para cada um de nós. Vós sois o sal da terra. Se o sal ficar se tornar insosso, com que salgaremos? Ele não servirá para mais nada, senão para ser jogado fora e pisado pelos homens. Vós sois a luz do mundo. Não se pode ficar escondido em uma cidade construída sobre um monte. E ninguém acende uma lâmpada para colocá-la debaixo de uma vasilha, mas sim no candeeiro, para que brilhe a todos os que estão em casa. Assim também brilhe a vossa luz diante dos homens, para que vejam vossas boas obras e glorifiquem o Pai que está nos céus. Palavra da salvação.
2: Glória a vós, Senhor.
0: Colocamos tudo isso no altar do Senhor, cantemos.

0: Irmãos e irmãs, orai agora todos juntos para que a oferenda trazida no altar, junto com a do Cristo, seja aceita por Deus Pai Todo-Poderoso.
1: Receba, Senhor, por tuas mãos este sacrifício, para a glória do seu nome, para o nosso bem e de toda a sua santa Igreja.
0: Que assim seja. Ó Deus, que estes dons, com estes dons nos alimentais para a nossa vida e renovais este sacramento, concedei-nos que nunca falte este auxílio em nossas vidas. Por Cristo, Senhor nosso. Amém. Amém. Quando lembramos José de Anchieta, a oração do prefácio nos fala da glória dos santos e evangelizadores. O Senhor esteja convosco.
1: Ele está no meio de nós.
0: Corações ao alto.
1: O nosso coração está em Deus.
0: Demos graças ao Senhor nosso Deus.
1: É nosso dever e nossa salvação.
0: Na verdade, é digno e justo, é nosso dever e salvação dar-vos graças sempre e em todo lugar, Deus eterno e misericordioso. Na Assembleia dos Santos e hoje de José de Anchieta, vós sois glorificado e, coroando os seus méritos, exaltais os vossos próprios dons. Com sua vida nos dais um exemplo e em sua comunhão um laço de amor fraterno, e por sua intercessão nos dais o auxílio. Assim, transbordando de alegria pascal, nos unimos com os anjos e santos, entoando a vossa glória, dizendo a uma só voz:
1: Santo, santo, santo, Senhor Deus do universo, o céu e a terra proclamam a vossa glória. Hosana nas alturas, bendito que vem em nome do Senhor. Hosana nas alturas.
0: Na verdade, ó Pai, vós sois santo e fonte de toda santidade. Santificai estes dons, derramando sobre eles o vosso Espírito, a fim de que se tornem para nós o corpo e o sangue de nosso Senhor Jesus Cristo.
1: Enviai o vosso Espírito Santo.
0: Estando para ser entregue e abraçando livremente a paixão, ele tomou o pão, deu graças, o partiu e o deu a seus discípulos, dizendo: Tomai todos e comei. Isto é o meu corpo, que será entregue por vós. Do mesmo modo, ao fim da ceia, ele tomou o cálice em suas mãos e, dando graças, o entregou a seus discípulos, dizendo: Tomai todos e bebei. Este é o cálice do meu sangue, o sangue da nova e eterna aliança, que será derramado por vós e por todos para a remissão dos pecados. Fazei isto em memória de mim.

0: mistério da fé e do amor. Todas as vezes que comemos deste pão
1: e bebemos deste cálice, anunciamos, Senhor, a vossa morte, enquanto esperamos a vossa vinda.
0: Celebrando o memorial da morte e ressurreição do vosso Filho, nós vos oferecemos ao Pai o pão da vida e o cálice da salvação, e vos agradecemos porque nos tornastes dignos de estarmos aqui na vossa presença e vos servir.
1: Aceitai, ó Senhor, a nossa oferta.
0: Suplicantes vos pedimos que, participando do corpo e sangue de Cristo, sejamos reunidos pelo Espírito Santo num só corpo.
1: O Espírito nos una num só corpo.
0: Lembrai-vos, ó Pai, da vossa Igreja, que se faz presente no mundo inteiro, em especial aqui em Pato Branco. Que toda esta Igreja, ó Pai, cresça sempre mais em união com o Papa Leão, com o nosso Bispo Edgar, com os bispos do mundo inteiro, os presbíteros, os diáconos e todos os ministros do vosso povo.
1: Lembrai-vos, ó Pai, da vossa Igreja.
0: E na vossa misericórdia, ó Pai, lembrai-vos de todos os nossos irmãos e irmãs que adormeceram na esperança da ressurreição e que partiram desta vida. Acolhei-os todos eles junto a vós, na luz da vossa face.
1: Concedei-lhes, ó Senhor, a luz eterna.
0: Enfim, nós vos pedimos, tende piedade de todos nós e dai-nos participar da vida eterna com a Virgem Maria, Mãe de Deus, com São José, seu esposo, com os apóstolos e mártires, José de Anchieta e todos os santos que neste mundo viveram na vossa amizade, a fim de vos louvarmos e glorificarmos por Jesus Cristo, vosso Filho. Por Cristo, com Cristo e em Cristo, a vós, Deus Pai Todo-Poderoso, na unidade do Espírito Santo, toda honra e toda glória, agora e para sempre. Amém. Assim como o Senhor nos ensinou, rezemos com toda a confiança. Pai nosso, que estais no céu, santificado seja o vosso nome. Venha a nós o vosso reino. Seja feita a vossa vontade, assim na terra como no céu. O pão nosso de cada dia nos dai hoje. Perdoai-nos nossas ofensas, assim como nós perdoamos a quem nos tem ofendido, e não nos deixeis cair em tentação, mas livrai-nos do mal. Livrai-nos de todos os males, ó Pai, e dai-nos hoje a vossa paz. Ajudados pela vossa misericórdia, sejamos livres de todo o pecado e perturbação, enquanto aguardamos a feliz esperança e a vinda gloriosa do Cristo Salvador.
1: Vosso é o reino, o poder e a glória para sempre.
0: Senhor Jesus Cristo, que dissestes aos vossos apóstolos: eu vos deixo a paz, eu vos dou a minha paz, não olheis os nossos pecados, mas a fé que anima a vossa Igreja. Dá-lhe, segundo o vosso desejo, a paz e a unidade, vós que sois Deus com o Pai e o Espírito Santo.
1: Amém.
0: Que a paz do Senhor Jesus, que brota deste altar, esteja sempre convosco.
1: O amor de Cristo nos uniu. Cordeiro de Deus, que tirais o pecado do mundo, tende piedade de nós. Cordeiro de Deus, que tirais o pecado do mundo, tende piedade de nós. Cordeiro de Deus, que tirais o pecado do mundo, dai-nos a paz.
0: Eu sou o pão vivo descido do céu. Quem comer deste pão viverá eternamente. Eis o Cordeiro de Deus, que tira o pecado do mundo.
1: Senhor, eu não sou digna de que entreis em minha morada, mas dizei uma palavra e eu serei salva.

0: Junto com Maria, peçamos que Deus nos ajude a sermos evangelizadores na palavra e principalmente no testemunho de vida. Ave Maria,
1: cheia de graça, o Senhor é convosco. Bendita sois vós entre as mulheres, e bendito é o fruto do vosso ventre, Jesus. Santa Maria, Mãe de Deus, rogai por nós, pecadores, agora e na hora de nossa morte. Amém.
0: Oremos. Senhor de bondade, a vossa força salvadora nos liberta das más inclinações e nos conduza pelo caminho do bem. Por Cristo nosso Senhor. Amém. Amém. A bênção à água. Ó Deus, que através das vossas criaturas realizais as vossas maravilhas, abençoai esta água com a qual serão aspergidos os pães de Santo Antônio, para que todos aqueles que devotamente ou se alimentar, alimente-se também da ceia do Senhor. Por Cristo nosso Senhor.
1: Amém.
0: A bênção ao pão de Santo Antônio. O nosso auxílio está no nome do Senhor,
1: que fez o céu e a terra.
0: Rogai por nós, Santo Antônio,
1: para que sejamos dignos das promessas de Cristo.
0: Senhor Jesus Cristo, pão da vida eterna, dignai-vos abençoar estes pães, assim como abençoastes os pães no deserto, para que todos aqueles que dele comerem recebam a saúde do corpo e do espírito, paz e harmonia na família, e possam partilhar com os irmãos mais necessitados os bens recebidos de vós. Por Cristo nosso Senhor. Amém. O Senhor esteja convosco.
1: Ele está no meio de nós.
0: Nós vos bendizemos, Senhor, pelas maravilhas operadas em Santo Antônio, e vos pedimos que a sua intercessão alegre a vossa igreja, para que viva em paz e unidade, caminhando até as alegrias eternas junto a vós. Eis a cruz do Senhor. Afastem-se de vós todos os inimigos da salvação, porque venceu o leão da tribo de Judá, Jesus Cristo, descendente de Davi. Por Cristo nosso Senhor.
1: Amém.
0: Vamos em paz e que o Senhor nos acompanhe.
1: Graças a Deus. Amém.

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1: A liturgia das horas é uma das formas de a Igreja viver a paz de Jesus Cristo no ritmo diário, semanal e anual do tempo. Pela oração das horas, o cristão é lançado no mistério da morte e ressurreição do Senhor, na expressão mais nobre e definitiva de sua atividade humana, a comunhão com Deus. Vamos agora rezar o ofício das leituras e das completas com os frades do noviciado São José de Rodeio, Santa Catarina.
2: Vinde, ó Deus, em meu auxílio,
3: socorrei-me sem demora. Glória ao Pai, ao Filho e ao Espírito Santo, como era no princípio, agora e sempre. Amém. Aleluia.
4: Agora é tempo favorável.
2: Divino dom da providência, para curar o mundo enfermo, com um remédio à penitência.
5: Da salvação ao refúgio dia, na luz de Cristo a fulgura, o coração que o mal feriu, a abstinência vem cura.
2: Em corpo e alma a abstinência, Deus ajudai-nos a guardar. Por tal passagem poderemos a Páscoa eterna enfim chegar.
5: Todo o universo vos adore, Trindade Santa, sumo bem. Novos por graça entoaremos, um canto novo a vós, amém.
4: Nossos pais nos transmitiram as grandezas, os prodígios do Senhor e seu poder. Escuta, ó meu povo, a minha lei.
2: Ouve atento as palavras que eu te digo.
5: Abrirei a minha boca em parábolas, os mistérios do passado lembrarei.
2: Tudo aquilo que ouvimos e aprendemos e transmitiram para nós os nossos pais.
5: Não haveremos de ocultar a nossos filhos, mas a nova geração nós contaremos.
2: As grandezas do Senhor e seu poder, as maravilhas que por nós realizou.
5: Um preceito em Jacó ele ordenou, uma lei instituiu em Israel.
2: Ele havia ordenado a nossos pais que ensinassem estas coisas a seus filhos,
5: para que a nova geração as conhecesse e os filhos que haveriam de nascer.
2: Levantem-se e contem os seus filhos, para que ponham no Senhor sua esperança.
5: Das obras do Senhor não se esqueçam, e observem fielmente os seus preceitos.
2: Nem se tornem a exemplo de seus pais, rebelde e obstinada geração.
5: Uma raça de inconstante coração, infiel ao Senhor Deus em seu espírito.
2: Os filhos de Efraim, aves do arco, no dia do combate debandaram.
5: Não guardaram a aliança do Senhor, recusaram-se a andar na sua lei.
2: Esqueceram os seus feitos gloriosos e os prodígios que outrora lhes mostrara.
5: Na presença de seus pais fez maravilhas, no lugar chamado Tânis, lá no Egito.
2: Rasgou o mar e os conduziu através dele, levantando as suas águas como um dique.
5: Durante o dia orientou-os pela nuvem, e de noite por um fogo esplendoroso.
2: Rochedos no deserto ele partiu, e lhes deu para beber águas correntes.
5: Fez brotar água abundante do rochedo, e a fez correr como corrente no deserto.
2: Glória ao Pai, ao Filho e ao Espírito Santo, como era no princípio, agora e sempre. Amém. Nossos pais nos transmitiram as grandezas, os prodígios do Senhor e seu poder.
4: Eles comeram maná vindo do céu, beberam água de uma rocha espiritual, mas pecaram contra ele sempre mais.
2: Provocaram no deserto Deus Altíssimo.
5: Tentaram o Senhor nos corações, exigindo alimento à sua gula.
2: Falavam contra Deus e assim diziam: pode o Senhor servir à mesa no deserto?
5: Eis que fere os rochedos num momento e faz as águas transbordarem em torrentes.
2: Mas será também capaz de dar-nos pão, e a seu povo poderá prover de carne.
5: A tais palavras o Senhor ficou irado. Uma fogueira se ateou contra Jacó, e sua ira se acendeu contra Israel.
2: Porque não creram no Senhor Deus de Israel, nem tiveram confiança em sua ajuda.
5: Ordenou então as nuvens lá dos céus, e as comportas das alturas fez abrir.
2: Fez chover-lhes o maná e alimentou-os, e lhes deu para comer o pão do céu.
5: O homem se nutriu do pão dos anjos, e mandou-lhes alimento em abundância.
2: Fez soprar o vento leste pelos céus,

0: sobre os seus acampamentos e pousaram ao redor de suas tendas.
1: Eles comeram e beberam à vontade, o Senhor satisfizera os seus desejos.
0: Mal, porém, se tinham eles saciado, e a comida ainda estava em suas bocas.
1: Inflamou a sua ira contra eles, e matou os mais robustos entre o povo, abatendo a fina flor de Israel.
0: Glória ao Pai, ao Filho e ao Espírito Santo, como era no princípio, agora e sempre. Amém. Eles comeram o maná vindo do céu, beberam água de uma rocha espiritual.
2: Recordemos que o Senhor é a nossa rocha e que o nosso Redentor é o Deus Altíssimo. Com tudo isso, eles pecaram novamente.
0: Não deram fé às maravilhas do Senhor.
1: Foram seus dias consumidos como um sopro, e seus anos bem depressa se encurtaram.
0: Quando os feria, eles então o procuravam, convertiam-se correndo para ele.
1: Recordavam que o Senhor é a sua rocha, e que Deus, seu Redentor, é o Deus Altíssimo.
0: Mas apenas o honravam com seus lábios, e mentiam ao Senhor com suas línguas.
1: Seus corações enganadores eram falsos, e infiéis eles rompiam a aliança.
0: Mas o Senhor, sempre benigno e compassivo, não os matava e perdoava seu pecado.
1: Quantas vezes dominou a sua ira e não deu nada à exalação de seu furor?
0: Recordava-se que eles eram carne, sopro que passa e jamais torna a voltar.
1: Glória ao Pai, ao Filho e ao Espírito Santo, como era no

0: Respondendo por mais tempo, tomou uma cesta de junco, calafetou-a com betume e piche, pôs dentro dela a criança e deixou-a entre os caniços na margem do rio Nilo. A irmã do menino ficou a certa distância para ver o que ia acontecer. A filha do faraó desceu para se banhar no rio, enquanto suas companheiras passeavam pela margem. Vendo então a cesta no meio dos caniços, mandou uma das servas apanhá-la. Abrindo a cesta, viu a criança, era um menino, que chorava. Ela compadeceu-se dele e disse: é um menino dos hebreus. A irmã do menino disse: então a filha do faraó, queres que te vá chamar uma mulher hebreia que possa amamentar o menino? A filha do faraó respondeu: vai. E a menina foi e chamou a mãe do menino. A filha do faraó disse à mulher: leve este menino, amamenta-o para mim, e eu te pagarei o teu salário. A mulher levou o menino e amamentou. Quando já estava crescido, ela levou a filha do faraó, que o adotou como filho e lhe deu o nome de Moisés, porque disse ela: eu o tirei das águas. Um dia, quando já era adulto, Moisés saiu para visitar seus irmãos hebreus. Viu sua aflição e como um egípcio maltratava um deles. Olhou para os lados e, não vendo ninguém, matou o egípcio e escondeu-o na areia. No dia seguinte, saiu de novo e viu dois hebreus brigando. Ele disse ao agressor: por que bates o teu companheiro? E este replicou: quem te estabeleceu nosso chefe, nosso juiz? Acaso pretendes matar-me como mataste o egípcio? Moisés ficou com medo e disse consigo: com certeza o fato se tornou conhecido. O faraó foi informado do que aconteceu e procurava matar Moisés. Mas este, fugindo de sua vista, parou na terra de Madian e sentou-se junto a um poço. Ora, o sacerdote de Madian tinha 7 filhas. Estas vieram tirar água e encher os bebedouros para dar de beber a um rebanho de seu pai. Chegaram os pastores e quiseram expulsá-las dali. Mas Moisés levantou-se em defesa delas e deu de beber ao seu rebanho. Ao voltarem para junto de Raguel, seu pai, este perguntou-lhes: por que viestes mais cedo hoje? Elas responderam: o egípcio livrou-nos dos pastores. Além disso, ele mesmo tirou água para nós e deu de beber ao rebanho. Raguel então perguntou às filhas: e onde está ele? Por que o deixaste ir embora? E de chamá-lo para que coma alguma coisa. Moisés consentiu em ficar com ele. E este homem deu-lhe sua filha Séfora como esposa. Ela teve um filho, a quem Moisés chamou de Gersão, pois disse: sou um estrangeiro em terra estranha.
1: Movido pela fé, Moisés, sendo adulto, recusou considerar-se da família do faraó, preferindo tomar parte nas agruras de seu povo, a gozar por algum tempo das vantagens do pecado, pois trazia os olhos fixos na esperada recompensa.
2: Movido pela fé, Moisés, já sendo adulto, recusou considerar-se da família do faraó, preferindo tomar parte nas agruras de seu povo, a gozar por algum tempo das vantagens do pecado, pois trazia os olhos fixos na esperada recompensa.
1: Estimou maior riqueza os opróprios pelo Cristo que os tesouros dos egípcios. Pela fé deixou o Egito,
2: pois trazia os olhos fixos na esperada recompensa.
1: As homilias do Pseudo-Crisóstomo. A oração é a luz da alma. A oração, o diálogo com Deus, é um bem incomparável, porque nos põe em comunhão íntima com Deus. Assim como os olhos do corpo são iluminados quando recebem a luz, a alma que se eleva para Deus é iluminada por sua luz inefável. Falo da oração, que não é só uma atitude exterior.

0: e não se limita às ocasiões ou horas determinadas, prolongando-se dia e noite sem interrupção. Com efeito, não devemos orientar o pensamento para Deus apenas quando nos aplicamos à oração, também no meio das mais variadas tarefas, como o cuidado dos pobres, as obras úteis de misericórdia ou quaisquer outro serviço do próximo. É preciso conservar sempre vivos o desejo e a lembrança de Deus, e assim todas as nossas obras temperadas com o sal do amor de Deus se tornarão um alimento dulcíssimo para o Senhor do Universo. Podemos, entretanto, gozar continuamente em nossa vida do bem que resulta da oração, se lhe dedicarmos todo o tempo que nos for possível. A oração é a luz da alma, o verdadeiro conhecimento de Deus, é mediadora entre Deus e os homens. Pela oração, a alma se eleva até os céus e une-se ao Senhor num abraço inefável. Como uma criança que chorando chama sua mãe, a alma deseja o leite divino, exprime seus próprios desejos e recebe dons superiores a tudo que é natural e visível. A oração é a venerável mensageira que nos leva à presença de Deus, alegra a alma e tranquiliza o coração. Não penses que essa oração se reduz a palavras. Ela é desejo de Deus, amor inexprimível, que não provém dos homens, mas é efeito da graça divina. Como diz o apóstolo, nós não sabemos o que devemos pedir, nem como pedir, é o próprio Espírito que intercede em nosso favor, com gemidos inefáveis. Semelhante à oração, quando o Senhor a concede a alguém, é uma riqueza que não lhe pode ser tirada, e um alimento celeste que sacia a alma. Quem a experimentou inflama-se no desejo eterno de Deus, como que de um fogo devorador que abrasa o coração. Praticando-a em sua pureza original, adorna a tua casa de modéstia e humildade, torna resplandecente como a luz da justiça. Enfeita-se com boas obras, quais plaquetas de ouro, ornamenta-se de fé e de magnanimidade, em vez de paredes e mosaicos. Como cúpula e coroamento de todo o edifício, coloca a oração. Assim preparás para o Senhor uma digna morada, assim terás um esplêndido palácio real para o receber, e poderás tê-lo contigo na tua alma, transformada pela graça, em imagem e templo de sua presença.
1: Por que nos esqueceis eternamente? Por que nos rejeitais por toda a vida? Ó Senhor, reconduzi-nos para vós, e para vós nós voltaremos convertidos.
2: Por que nos esqueceis eternamente? Por que nos rejeitais por toda a vida? Ó Senhor, reconduzi-nos para vós, e para vós nós voltaremos convertidos.
1: Salvai-nos, ó Senhor, que perecemos.
2: Ó Senhor, reconduzi-nos para vós, e para vós nós voltaremos convertidos.
3: Ó Deus, assisti com vossa bondade a penitência que iniciamos, para que vivamos interiormente as práticas externas da quaresma. Por nosso Senhor Jesus Cristo, vosso Filho, na unidade do Espírito Santo.
2: Amém.
3: Confesso a Deus Todo-Poderoso
2: e a vós, irmãos, que peguei muitas vezes, por pensamentos e palavras, atos e omissões, por minha culpa, minha tão grande culpa, e peço à Virgem Maria, aos anjos e santos, e a vós, irmãos, que rogueis por mim a Deus nosso Senhor.
3: Deus Todo-Poderoso, tenha compaixão de nós, perdoe nossos pecados e nos conduza à vida eterna.
2: Amém.

Que o próprio Deus da paz vos santifique totalmente, e que tudo aquilo que sois, espírito, alma, corpo, seja conservado sem mancha alguma para a vinda de nosso Senhor Jesus Cristo.

0: Senhor, nosso Deus, após as fadigas de hoje, restaurai nossas energias por um sono tranquilo, a fim de que por vós renovados nos dediquemos de corpo e alma ao vosso serviço. Por Cristo nosso Senhor.
1: Amém.
0: Senhor Todo-Poderoso, nos conceda uma noite tranquila e no fim da vida uma morte santa.
1: Amém.

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8: Salve, grande Antônio!
6: Na trezena de Santo Antônio, acolhemos o chamado urgente pela paz. Nosso mundo tem sede de paz. Paz entre as nações, paz nas cidades, paz nas famílias,
1: paz dentro do coração. Mais uma vez, Santo Antônio nos recorda que a paz começa em pequenos gestos. Uma palavra de reconciliação, um olhar de acolhida, um coração disposto a perdoar. Que esta trezena seja tempo de reconstruir pontes, pois onde existe paz, Deus encontra morada. Santo Antônio, mensageiro do Evangelho e da paz, intercedei por nós. 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
9: Senhor, faz de mim um instrumento de vossa paz.
7: Neste ano de 2026, a Ordem Franciscana completa 817 anos de fundação. Segundo as fontes franciscanas, no dia 16 de abril, São Francisco, juntamente com alguns de seus irmãos, vão a Roma e recebem do Papa Inocêncio III a aprovação oral da forma de vida franciscana. Agradeçamos ao Senhor por nos conceder a possibilidade de, a exemplo de São Francisco e Santa Clara, seguir os passos de seu filho, trabalhando pela construção do seu reino. 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
0: Santo Antônio de Santa Ana Galvão, popularmente conhecido como Frei Galvão, é o primeiro santo brasileiro e foi um fiel seguidor dos passos de São Francisco. A cada dia, mais pessoas conhecem a bonita história deste homem de fé e pedem as mais diversas graças por meio de sua intercessão junto a Deus. Vamos agora ao Santuário de Santo Antônio Galvão, em Guaratinguetá, São Paulo, para rezarmos juntos a novena em honra a Santo Antônio Galvão e, em seguida, a oração do Santo Terço.
9: O primeiro brasileiro, lá nas honras do altar.
10: Santuário Arquidiocesano de Santo Antônio de Santana Galvão. A nossa saudação também aos ouvintes da Rádio Frei Galvão, do Grupo Selinalta de Comunicação, e a todos que nos acompanham pelas redes sociais deste santuário, dedicado ao primeiro santo brasileiro. Sejam muito bem-vindos, paz e bem.
11: Paz e bem.
10: Novena perpétua. Irmãos e irmãs, vamos celebrar juntos a novena em louvor a Santo Antônio de Santana Galvão. Hoje, meditaremos sobre sua missão de ser peregrino do Evangelho. São Frei Galvão costumava viajar a pé todo o trecho de São Paulo até o Rio de Janeiro, passando por diversas outras cidades, a fim de se fazer mais próximo das famílias à beira da estrada, levando assim a alegria do Evangelho e a esperança para todas as pessoas que encontrava pelo caminho. Iniciemos cantando.

0: Pelo sinal da Santa Cruz, livrai-nos Deus nosso Senhor dos nossos inimigos, em nome do Pai e do Filho e do Espírito Santo.
1: Amém.
2: Amém.
0: Podemos sentar. Trindade Santíssima, Pai, Filho e Espírito Santo, presente atuante na igreja, na profundidade do meu ser, eu vos adoro, amo e agradeço. E pelas mãos de Santo Antônio de Santana Galvão, devoto de Maria, minha Mãe Santíssima, ofereço-me, entrego-me e consagro-me inteiramente a vós, nesta vida e na eternidade. Pai Celeste, a vós me ofereço, entrego-me e consagro-me como filho. Espírito Santo, a vós me ofereço, entrego-me e consagro-me como templo vivo para ser santificado. Maria, Mãe da Igreja e minha Mãe, vós que estáis em íntima união com a Santíssima Trindade, ensinai-me a viver em comunhão com as três pessoas divinas, a fim de que minha vida inteira seja um hino de glória ao Pai e ao Filho e ao Espírito Santo.
2: Amém.
0: Amém.

0: O Senhor esteja convosco.
1: Ele está no meio de nós.
0: Proclamação do Evangelho de Jesus Cristo, segundo Lucas.
1: Glória a vós, Senhor.
0: Naquele tempo, disse Jesus a seus discípulos: não leveis nada pelo caminho, nem cajado, nem sacola, nem pão, nem dinheiro, nem duas túnicas. Na casa onde entrardes, permanecei ali até partirdes daí. Quanto àqueles que não vos acolherem, ao sairdes daquela cidade, sacudi a poeira dos vossos pés, para que sirva de testemunho contra eles. Os discípulos partiram e percorriam os povoados, anunciando a boa nova e fazendo curas por toda parte. Palavra da salvação.
1: Glória a vós, Senhor.
2: Ser discípulo de Jesus é estar sempre despojado de tudo e totalmente livre, para que Deus possa nos colocar onde Ele quer, na hora em que Ele quer, junto às pessoas que Ele quer, a fim de que o Espírito do Senhor possa nos conduzir e agir através de nós e para que o reino de Deus aconteça.
0: E elevemos ao Pai de misericórdia os nossos pedidos. A cada prece vamos responder, por intercessão de São Frei Galvão, atendendo, Senhor, todos.
2: Por intercessão de São Frei Galvão, atendendo, Senhor. Para que todo cristão seja anunciador da boa nova do Evangelho, promovendo os valores da paz e do bem, rezemos ao Senhor.
0: Por intercessão de São Frei Galvão, atendei-nos, Senhor.
2: Para que todo cristão seja peregrino, como foi São Frei Galvão, indo ao encontro dos mais pobres e fazendo-se próximo dos mais carentes, rezemos ao Senhor.
0: Por intercessão de São Frei Galvão, atendei-nos, Senhor.
2: Para que todo cristão doe tempo para o serviço de Deus e esteja sempre disponível para a missão evangelizadora da Igreja, rezemos ao Senhor.
0: Por intercessão de São Frei Galvão, atendei-nos, Senhor. Acolhei, ó Pai de bondade, as nossas súplicas, que confiantes os dirigimos por Cristo nosso Senhor.
2: Amém. Conselho inspirado na vida de Frei Galvão. Quem se coloca sempre a caminho e não fica parado, tem mais chance de fazer experiências de encontro pessoal com o próprio Cristo, na pessoa do pobre, do doente e do sofredor ao longo da estrada.
0: Agora nós vamos pedir que o Espírito Santo cure todas as nossas enfermidades. Divino Espírito Santo, Criador e Renovador de todas as coisas, vida da minha vida, com Santo Antônio de Santana Galvão, devoto de Maria Santíssima, eu vos adoro, agradeço e amo. Vós que dais vida a todo o universo, conservai em mim a saúde, livrai-me de todas as doenças e de todo o mal. Ajudado pela vossa graça, quero sempre fazer bom uso da saúde, empregando minhas forças para a glória de Deus, para o meu próprio bem e para o bem do próximo. Peço-vos ainda que ilumineis com vossos dons de sabedoria e ciência os médicos e todos os que se ocupam dos doentes, para que conheçam a verdadeira causa dos males que destroem ou ameaçam a vida, e possam também descobrir e aplicar os remédios mais eficazes para curar e proteger a vida das pessoas. Santo Antônio de Santana Galvão, devoto da Virgem Santíssima, sede mediador nesta minha humilde oração, intercedei por nós. Amém. Agora a bênção das pílulas. O nosso auxílio está no nome do Senhor,
2: que fez o céu e a terra.
0: Ó Pai de misericórdia, Deus de toda consolação, que nos consolais por vosso Filho Jesus, no Espírito Santo, acompanhais com vossa bênção particular os que sofrem tribulações e enfermidades do corpo e da alma, nós os suplicamos que, pela intercessão de Santo Antônio de Santana Galvão, devoto de Maria Imaculada, abençoeis estas pílulas, objetos sacramentais de fé e devoção do vosso povo santo. Fazei, Senhor, que todos os que na fé e pela fé delas fizerem uso, possam receber a graça da cura, conforme a vossa santíssima vontade. Em nome do Pai, e do Filho, e do Espírito Santo. Amém. Vamos voltar os nossos olhares a Frei Galvão, momento de graça. Cada um peça com fé tudo o que vocês estão precisando a São Frei Galvão. Deus de amor, fonte de todas as graças, por intercessão de Santo Antônio de Santana Galvão, fazendo-os tomar com fé e devoção estas pílulas rezando. Santíssima Trindade, Pai e Filho e Espírito Santo, eu vos adoro, louvo e vos dou graças pelos benefícios que me fizestes e por tudo que fez e sofreu Santo Antônio de Santana Galvão.

0: eucarística e a devoção à Imaculada Virgem Maria. Santo Antônio de Santana Galvão, rogai por nós. Na minha aflição, dai-me consolação, meu Santo Frei Galvão. Pai nosso, que estais nos céus, santificado seja o vosso nome, venha a nós o vosso reino, seja feita a vossa vontade, assim na terra como no céu. O pão nosso de cada dia nos dai hoje, perdoai-nos as nossas ofensas, assim como nós perdoamos a quem nos tem ofendido. E não nos deixeis cair em tentação, mas livrai-nos do mal. Ave Maria, cheia de graça, o Senhor é convosco. Bendita sois vós entre as mulheres, e bendito é o fruto do vosso ventre, Jesus. Santa Maria, Mãe de Deus, rogai por nós, pecadores, agora e na hora de nossa morte. Amém. Glória ao Pai, ao Filho e ao Espírito Santo.
1: Como era no princípio, agora e sempre. Amém.
0: O Senhor esteja convosco.
1: Ele está no meio de nós.
0: Por intercessão de São Frei Galvão, abençoe-vos Deus Todo-Poderoso, Pai e Filho e Espírito Santo.
1: Amém.
0: Ide em paz, o Senhor vos acompanhe.
2: Graças a Deus.

0: Paz e bem para você que nos acompanha pelos meios de comunicação, também a você que reza aqui em nosso santuário. Sejam bem-vindos, paz e bem. E queremos apresentar todos os nossos pedidos, as nossas intenções e confiarmos na intercessão de Nossa Senhora, para que sob o seu manto ela possa nos proteger, guardar nossas famílias. E aqui hoje, de modo muito especial, queremos apresentar a intenção do nosso Santo Terço. Aqui, em nome do nosso Santuário Frei Galvão, queremos colocar por todos nossos freis. Então, rezemos por todas essas intenções. A intenção que hoje também apresento aqui é por todos os enfermos, pois pedimos a cada Santa Missa aqui no Santuário, é de modo especial, pedindo a bênção da saúde. E qual é a intenção que você traz aí no seu coração? Pedimos um pouquinho de licença para que o nosso santuário seja também um santuário aí na sua casa, e reunindo em um só coração, em uma só fé com o Santo Terço. Ana, paz e bem?
1: Paz e bem. Eu coloco a família missionária de Frei Galvão, a minha família e todos vocês que estão nos acompanhando.
0: Com alegria e fé, iniciemos o Santo Terço. Estamos reunidos em nome do Pai, do Filho
1: e do Espírito Santo. Amém.
0: Creio em Deus Pai.
1: Creio em Deus Pai, Todo-Poderoso, Criador do céu e da terra, e em Jesus Cristo, seu único Filho, nosso Senhor, que foi concebido pelo poder do Espírito Santo, nasceu da Virgem Maria, padeceu sob Pôncio Pilatos, foi crucificado, morto e sepultado, desceu à mansão dos mortos, ressuscitou o terceiro dia, subiu aos céus, está sentada à direita de Deus Pai Todo-Poderoso, de onde há de vir julgar os vivos e os mortos. Creio no Espírito Santo, na Santa Igreja Católica, na comunhão dos santos, na remissão dos pecados e na ressurreição da carne e na vida eterna. Amém. Pai nosso que estais nos céus, santificado seja o vosso nome. Venha a nós o vosso reino. Seja feita a vossa vontade, assim na terra como no céu.
0: O pão nosso de cada dia nos dai hoje. Perdoai-nos as nossas ofensas, assim como nós perdoamos a quem nos tem ofendido. E não nos deixeis cair em tentação, mas livrai-nos do mal. Amém.
1: Amém. Essas três ave-marias em honra à Santíssima Trindade. Ave Maria, cheia de graça, o Senhor é convosco. Bendita sois vós entre as mulheres, e bendito é o fruto do vosso ventre, Jesus.
0: Santa Maria, Mãe de Deus, rogai por nós, pecadores, agora e na hora da nossa morte. Amém.
1: Ave Maria, cheia de graça, o Senhor é convosco. Bendita sois vós entre as mulheres, e bendito é o fruto do vosso ventre, Jesus.
0: Santa Maria, Mãe de Deus, rogai por nós, pecadores, agora e na hora da nossa morte. Amém.
1: Ave Maria, cheia de graça, o Senhor é convosco. Bendita sois vós entre as mulheres, e bendito é o fruto do vosso ventre, Jesus.
0: Santa Maria, Mãe de Deus, rogai por nós, pecadores, agora e na hora da nossa morte. Amém.
1: Glória ao Pai, ao Filho e ao Espírito Santo.
0: Como era no princípio, agora e sempre. Amém.
1: Hoje nós vamos contemplar os mistérios gloriosos. Pai nosso, que estais nos céus, santificado seja o vosso nome. Venha a nós o vosso reino. Seja feita a vossa vontade, assim na terra como no céu.
0: O pão nosso de cada dia nos dai hoje. Perdoai-nos as nossas ofensas, assim como nós perdoamos a quem nos tem ofendido. E não nos deixeis cair em tentação, mas livrai-nos do mal. Amém.
1: Ave Maria, cheia de graça, o Senhor é convosco. Bendita sois vós entre as mulheres, e bendito é o fruto do vosso ventre, Jesus.
0: Santa Maria, Mãe de Deus, rogai por nós, pecadores, agora e na hora da nossa morte. Amém.
1: Ave Maria, cheia de graça, o Senhor é convosco. Bendita sois vós entre as mulheres, e bendito é o fruto do vosso ventre, Jesus.
0: Santa Maria, Mãe de Deus, rogai por nós, pecadores, agora e na hora da nossa morte. Amém.
1: Ave Maria, cheia de graça, o Senhor é convosco. Bendita sois vós entre as mulheres e bendito é o fruto do vosso ventre, Jesus.
0: Santa Maria, Mãe de Deus, rogai por nós, pecadores, agora e na hora da nossa morte.
1: Ave Maria, cheia de graça, o Senhor é convosco. Bendita sois vós entre as mulheres e bendito é o fruto do vosso ventre, Jesus.
0: Santa Maria, Mãe de Deus, rogai por nós, pecadores, agora e na hora da nossa morte.
1: Ave Maria, cheia de graça, o Senhor é convosco. Bendita sois vós entre as mulheres e bendito é o fruto do vosso ventre, Jesus.
0: Santa Maria, Mãe de Deus, rogai por nós, pecadores, agora e na hora da nossa morte.
1: Ave Maria, cheia de graça, o Senhor é convosco. Bendita sois vós entre as mulheres e bendito é o fruto do vosso ventre, Jesus.
0: Santa Maria, Mãe de Deus, rogai por nós, pecadores, agora e na hora da nossa morte. Amém.
1: Ave Maria, cheia de graça, o Senhor é convosco. Bendita sois vós entre as mulheres e bendito é o fruto do vosso ventre, Jesus.
0: Santa Maria, Mãe de Deus, rogai por nós, pecadores, agora e na hora da nossa morte. Amém.
1: Ave Maria, cheia de graça, o Senhor é convosco. Bendita sois vós entre as mulheres e bendito é o fruto de vosso ventre, Jesus.
0: Santa Maria, Mãe de Deus, rogai por nós, pecadores, agora e na hora da nossa morte. Amém.
1: Ave Maria, cheia de graça, o Senhor é convosco. Bendita sois vós entre as mulheres e bendito é o fruto do vosso ventre, Jesus.
0: Santa Maria, Mãe de Deus, rogai por nós, pecadores, agora e na hora da nossa morte. Amém.
1: Glória ao Pai, ao Filho e ao Espírito Santo.
0: Como era no princípio, agora e sempre. Amém.
1: Ó meu bom e amado Jesus,
0: perdoai-nos, livrai-nos do fogo do inferno, levai as almas todas para o céu e socorrei principalmente as que mais precisarem.
1: Nossa Senhora do Rosário,
0: rogai por nós.

0: Nesse segundo mistério glorioso, vamos contemplar a ascensão de Jesus ao céu. Pai nosso, que estais nos céus, santificado seja o vosso nome. Venha a nós o vosso reino, seja feita a vossa vontade, assim na terra como no céu.
1: O pão nosso de cada dia nos dai hoje, perdoai-nos as nossas ofensas, assim como nós perdoamos a quem nos tem ofendido. E não nos deixeis cair em tentação, mas livrai-nos do mal. Amém.
0: Ave Maria, cheia de graça, o Senhor é convosco. Bendita sois vós entre as mulheres e bendito é o fruto de vosso ventre, Jesus.
1: Santa Maria, Mãe de Deus, rogai por nós, pecadores, agora e na hora da nossa morte. Amém.
0: Ave Maria, cheia de graça, o Senhor é convosco. Bendita sois vós entre as mulheres e bendito é o fruto de vosso ventre, Jesus.
1: Santa Maria, Mãe de Deus, rogai por nós, pecadores, agora e na hora da nossa morte. Amém.
0: Ave Maria, cheia de graça, o Senhor é convosco. Bendita sois vós entre as mulheres e bendito é o fruto de vosso ventre, Jesus.
1: Santa Maria, Mãe de Deus, rogai por nós, pecadores, agora e na hora da nossa morte. Amém.
0: Ave Maria, cheia de graça, o Senhor é convosco. Bendita sois vós entre as mulheres e bendito é o fruto de vosso ventre, Jesus.
1: Santa Maria, Mãe de Deus, rogai por nós, pecadores, agora e na hora da nossa morte. Amém.
0: Ave Maria, cheia de graça, o Senhor é convosco. Bendita sois vós entre as mulheres e bendito é o fruto de vosso ventre, Jesus.
1: Santa Maria, Mãe de Deus, rogai por nós, pecadores, agora e na hora da nossa morte. Amém.
0: Ave Maria, cheia de graça, o Senhor é convosco. Bendita sois vós entre as mulheres e bendito é o fruto de vosso ventre, Jesus.
1: Santa Maria, Mãe de Deus, rogai por nós, pecadores, agora e na hora da nossa morte. Amém.
0: Ave Maria, cheia de graça, o Senhor é convosco. Bendita sois vós entre as mulheres e bendito é o fruto de vosso ventre, Jesus.
1: Santa Maria, Mãe de Deus, rogai por nós, pecadores, agora e na hora da nossa morte. Amém.
0: Ave Maria, cheia de graça, o Senhor é convosco. Bendita sois vós entre as mulheres e bendito é o fruto de vosso ventre, Jesus.
1: Santa Maria, Mãe de Deus, rogai por nós, pecadores, agora e na hora da nossa morte. Amém.
0: Ave Maria, cheia de graça, o Senhor é convosco. Bendita sois vós entre as mulheres e bendito é o fruto de vosso ventre, Jesus.
1: Santa Maria, Mãe de Deus, rogai por nós, pecadores, agora e na hora da nossa morte.
0: Ave Maria, cheia de graça, o Senhor é convosco. Bendita sois vós entre as mulheres e bendito é o fruto de vosso ventre, Jesus.
1: Santa Maria, Mãe de Deus, rogai por nós, pecadores, agora e na hora da nossa morte. Amém.
0: Glória ao Pai, ao Filho e ao Espírito Santo.
1: Como era no princípio, agora e sempre. Amém.
0: Ó meu bom e amado Jesus,
1: perdoai-nos, livrai-nos do fogo do inferno, levai as almas todas para o céu e socorrei principalmente as que mais precisarem
0: da vossa misericórdia.

0: esse terceiro mistério, vamos contemplar a vinda do Espírito Santo sobre Maria e os apóstolos. Pai nosso, que estais nos céus, santificado seja o vosso nome. Venha a nós o vosso reino, seja feita a vossa vontade, assim na terra como no céu.
1: O pão nosso de cada dia nos dai hoje, perdoai-nos as nossas ofensas, assim como nós perdoamos a quem nos tem ofendido. E não nos deixeis cair em tentação, mas livrai-nos do mal. Amém.
0: Ave Maria, cheia de graça, o Senhor é convosco. Bendita sois vós entre as mulheres, e bendito é o fruto do vosso ventre, Jesus.
1: Santa Maria, Mãe de Deus, rogai por nós, pecadores, agora e na hora da nossa morte. Amém.
0: Ave Maria, cheia de graça, o Senhor é convosco. Bendita sois vós entre as mulheres, e bendito é o fruto de vosso ventre, Jesus.
1: Santa Maria, Mãe de Deus, rogai por nós, pecadores, agora e na hora da nossa morte. Amém.
0: Ave Maria, cheia de graça, o Senhor é convosco. Bendita sois vós entre as mulheres, e bendito é o fruto de vosso ventre, Jesus.
1: Santa Maria, Mãe de Deus, rogai por nós, pecadores, agora e na hora da nossa morte. Amém.
0: Ave Maria, cheia de graça, o Senhor é convosco. Bendita sois vós entre as mulheres, e bendito é o fruto de vosso ventre, Jesus.
1: Santa Maria, Mãe de Deus, rogai por nós, pecadores, agora e na hora da nossa morte. Amém.
0: Ave Maria, cheia de graça, o Senhor é convosco. Bendita sois vós entre as mulheres, e bendito é o fruto de vosso ventre, Jesus.
1: Santa Maria, Mãe de Deus, rogai por nós, pecadores, agora e na hora da nossa morte. Amém.
0: Ave Maria, cheia de graça, o Senhor é convosco. Bendita sois vós entre as mulheres, bendito é o fruto de vosso ventre, Jesus.
1: Santa Maria, Mãe de Deus, rogai por nós, pecadores, agora e na hora da nossa morte. Amém.
0: Ave Maria, cheia de graça, o Senhor é convosco. Bendita sois vós entre as mulheres, e bendito é o fruto de vosso ventre, Jesus.
1: Santa Maria, Mãe de Deus, rogai por nós, pecadores, agora e na hora da nossa morte. Amém.
0: Ave Maria, cheia de graça, o Senhor é convosco. Bendita sois vós entre as mulheres, e bendito é o fruto de vosso ventre, Jesus.
1: Santa Maria, Mãe de Deus, rogai por nós, pecadores, agora e na hora da nossa morte. Amém.
0: Ave Maria, cheia de graça, o Senhor é convosco. Bendita sois vós entre as mulheres, e bendito é o fruto de vosso ventre, Jesus.
1: Santa Maria, Mãe de Deus, rogai por nós, pecadores, agora e na hora da nossa morte. Amém.
0: Ave Maria, cheia de graça, o Senhor é convosco. Bendita sois vós entre as mulheres, e bendito é o fruto de vosso ventre, Jesus.
1: Santa Maria, Mãe de Deus, rogai por nós, pecadores, agora e na hora da nossa morte. Amém.
0: Glória ao Pai, ao Filho e ao Espírito Santo.
1: Como era no princípio, agora e sempre. Amém.
0: Ó meu bom e amado Jesus,
1: perdoai-nos, livrai-nos do fogo do inferno, levai as almas todas para o céu e socorrei principalmente as que mais precisarem da vossa misericórdia.
0: São Bento e Santa Escolástica,
1: rogai por nós.

0: Nesse quarto mistério glorioso, vamos contemplar a assunção de Maria aos céus. Pai nosso que estais no céu, santificado seja o vosso nome. Venha a nós o vosso reino, seja feita a vossa vontade, assim na terra como no céu.
1: O pão nosso de cada dia nos dai hoje, perdoai-nos as nossas ofensas, assim como nós perdoamos a quem nos tem ofendido. E não nos deixeis cair em tentação, mas livrai-nos do mal. Amém.
0: Ave Maria, cheia de graça, o Senhor é convosco. Bendita sois vós entre as mulheres, e bendito é o fruto de vosso ventre, Jesus.
1: Santa Maria, Mãe de Deus, rogai por nós, pecadores, agora e na hora da nossa morte. Amém.
0: Ave Maria, cheia de graça, o Senhor é convosco. Bendita sois vós entre as mulheres, e bendito é o fruto de vosso ventre, Jesus.
1: Santa Maria, Mãe de Deus, rogai por nós, pecadores, agora e na hora da nossa morte. Amém.
0: Ave Maria, cheia de graça, o Senhor é convosco. Bendita sois vós entre as mulheres, e bendito é o fruto de vosso ventre, Jesus.
1: Santa Maria, Mãe de Deus, rogai por nós, pecadores, agora e na hora da nossa morte. Amém.
0: Ave Maria, cheia de graça, o Senhor é convosco. Bendita sois vós entre as mulheres, e bendito é o fruto de vosso ventre, Jesus.
1: Santa Maria, Mãe de Deus, rogai por nós.

0: Graça, o Senhor é convosco. Bendita sois vós entre as mulheres e bendito é o fruto de vosso ventre, Jesus.
1: Santa Maria, Mãe de Deus, rogai por nós, pecadores, agora e na hora da nossa morte. Amém.
0: Ave Maria, cheia de graça, o Senhor é convosco. Bendita sois vós entre as mulheres e bendito é o fruto de vosso ventre, Jesus.
1: Santa Maria, Mãe de Deus, rogai por nós, pecadores, agora e na hora da nossa morte.
0: Glória ao Pai, ao Filho e ao Espírito Santo.
1: Como era no princípio, agora e sempre. Amém.
0: Ó meu bom e amado Jesus,
1: perdoai-nos, livrai-nos do fogo do inferno, levai as almas todas para o céu e socorrei principalmente as que mais precisarem da vossa misericórdia.
0: Santa Rita de Cássia,
1: rogai por nós.

0: Nesse quinto mistério glorioso, vamos contemplar a coroação de Maria ao céu. Pai nosso que estais no céu, santificado seja o vosso nome. Venha a nós o vosso reino, seja feita a vossa vontade, assim na terra como no céu.
1: O pão nosso de cada dia nos dai hoje, perdoai-nos as nossas ofensas, assim como nós perdoamos a quem nos tem ofendido. E não nos deixeis cair em tentação, mas livrai-nos do mal. Amém.
0: Ave Maria, cheia de graça, o Senhor é convosco. Bendita sois vós entre as mulheres, e bendito é o fruto de vosso ventre, Jesus.
1: Santa Maria, Mãe de Deus, rogai por nós, pecadores, agora e na hora da nossa morte. Amém.
0: Ave Maria, cheia de graça, o Senhor é convosco. Bendita sois vós entre as mulheres, e bendito é o fruto de vosso ventre, Jesus.
1: Santa Maria, Mãe de Deus, rogai por nós, pecadores, agora e na hora da nossa morte. Amém.
0: Ave Maria, cheia de graça, o Senhor é convosco. Bendita sois vós entre as mulheres, e bendito é o fruto de vosso ventre, Jesus.
1: Santa Maria, Mãe de Deus, rogai por nós, pecadores, agora e na hora da nossa morte. Amém.
0: Ave Maria, cheia de graça, o Senhor é convosco. Bendita sois vós entre as mulheres, e bendito é o fruto de vosso ventre, Jesus.
1: Santa Maria, Mãe de Deus, rogai por nós, pecadores, agora e na hora da nossa morte. Amém.
0: Ave Maria, cheia de graça, o Senhor é convosco. Bendita sois vós entre as mulheres, e bendito é o fruto de vosso ventre, Jesus.
1: Santa Maria, Mãe de Deus, rogai por nós, pecadores, agora e na hora da nossa morte. Amém.
0: Ave Maria, cheia de graça, o Senhor é convosco. Bendita sois vós entre as mulheres, e bendito é o fruto de vosso ventre, Jesus.
1: Santa Maria, Mãe de Deus, rogai por nós, pecadores, agora e na hora da nossa morte. Amém.
0: Ave Maria, cheia de graça, o Senhor é convosco. Bendita sois vós entre as mulheres, e bendito é o fruto de vosso ventre, Jesus.
1: Santa Maria, Mãe de Deus, rogai por nós, pecadores, agora e na hora da nossa morte. Amém.
0: Glória ao Pai, ao Filho e ao Espírito Santo.
1: Como era no princípio, agora e sempre. Amém.
0: Ó meu bom e amado Jesus,
1: perdoai-nos, livrai-nos do fogo do inferno, levai as almas todas para o céu, e socorrei principalmente as que mais precisarem da vossa misericórdia.

0: Mãe de misericórdia, a vida doçura, esperança nossa salve. A vós bradamos, degredados filhos de Eva, a vós suspirando, gemendo e chorando neste vale de lágrimas. Eia, pois, advogada nossa, esses vossos olhos misericordiosos a nós volvei, e depois deste desterro, mostrai-nos Jesus, bendito fruto de vosso ventre. Ó clemente, ó piedosa, ó doce sempre Virgem Maria, rogai por nós, Santa Mãe de Deus, para que sejamos dignos das promessas de Cristo. Amém. Aline, para a gente terminar muito bem esse Santo Terço de hoje, vamos nos consagrar à Virgem Maria?
1: Opa, com certeza. E já também queremos agradecer a cada um que rezou conosco pelos meios de comunicação. Não saiamos sem nos consagrar.

0: E continuaremos reunidos. Em graça nome, a Deus, em nome do Pai.
1: Em nome do Pai, do Filho e do Espírito Santo. Amém.
0: Amém.
1: Paz e bem a todos.
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0: Vem Espírito Santo sobre esse lugar. A partir de agora, Senhor, o Senhor vai tomando conta de todos os espaços, Espírito Santo. Manda o Paráclito sobre esse lugar, Senhor. Arrebata o nosso coração, Senhor. Arrebata o nosso coração por inteiro. Que seja derramado, Senhor, diante de Ti o nosso coração. E seja erguido pelo poder do Espírito Santo de Deus. Vem, Espírito Santo de Deus. Vem como nunca. Vem com línguas de fogo. Vem como água. Vem com poder. Faz queimar o nosso coração. Faz o nosso coração se libertar. Ergue, Espírito Santo, sobre a nossa vida. Caia diante de nós toda e qualquer muralha que nos impede de viver uma vida no Espírito Santo. Eu sou livre, minha vida é livre, minha casa é livre, minha família é livre, todos os meus são livres, libertos pela ação do Espírito Santo.
1: O Senhor vai dizer a sua palavra lá em João 11:40: se creres, verás a glória de Deus.

cada casa, cada lar, Senhor.

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11: Louvado seja nosso Senhor Jesus Cristo. O Boletim de Notícias da Rádio Vaticano, Vatican News. Bom dia. Esse é o Boletim de Notícias da Rádio Vaticano, Vatican News, em língua portuguesa, nos estúdios Silvana e José. O encontro do Papa com a comunidade diocesana de Madrid, na tarde de ontem. Mariângela Jaguraba.
12: O Papa Leão XIV encontrou-se com a comunidade diocesana de Madrid, no estádio Santiago Bernabéu, na tarde desta segunda-feira, no âmbito de sua viagem apostólica à Espanha. O estádio Santiago Bernabéu, propriedade do Real Madrid Futebol Clube, deve seu nome ao histórico jogador e presidente do Real Madrid, que presidiu o clube de 1943 a 1978. O estádio, inaugurado em 1947 e reformado diversas vezes, pode atualmente acomodar mais de 80 mil espectadores e possui mais de 200 camarotes VIP.
13: Eu supongo que para um jogador de futebol, hacer un gol en este estadio es algo que les marca un poco la vida. Pero don José, hoy la Iglesia de Madrid ha hecho un golazo para siempre.
12: Imagino que para um jogador de futebol, marcar um gol neste estádio seja algo que marca sua vida. Mas, Dom José, hoje a Igreja em Madrid marcou um golaço para sempre. Assim, Leão XIV iniciou seu discurso à comunidade diocesana de Madrid. A seguir, disse que este encontro é um grande hino de fé e manifestou satisfação de estar ali e unir sua voz à da comunidade diocesana de Madrid para louvar a Deus e fortalecer os laços desta bela família eclesial que está aprendendo a arte da polifonia, ou seja, da diversidade na unidade. O Papa agradeceu ao arcebispo de Madrid, Cardeal José Cobo Cano, por apresentar a parábola do canto, que sugere que números, dados e fatos não bastam para gerar comunidade. De acordo com o Papa, o nosso coração precisa cantar, ou seja, interpretar os acontecimentos e as situações celebrando com os outros o sentido que eles revelam. Para a Igreja, isso ocorre de modo singular na liturgia, o grande memorial da história que nos salvou.
13: Cantar é uma necessidade que impregna a convivência e interpela a cultura.
12: Cantar é uma necessidade que permeia a convivência e interpela a cultura, estimulando-a a permanecer aberta e em constante evolução. Vocês são a Igreja diocesana no meio de um povo que ama a música, a dança e o convívio. mas que também conhece conflitos, resignação e, por vezes, o desespero, situações nas quais o Evangelho pode abrir um caminho para a esperança. A alegria de você será contagiante se, deixando de ser uma emoção passageira, se tornar um modo estável de ser, um sentimento profundo que renova as pessoas, os grupos e a comunidade diocesana, disse ainda o Papa, recordando que o batismo muda verdadeiramente a vida.
13: Nossas sensibilidades, procedências e prioridades
12: Origens e prioridades encontram-se em Cristo e recebem da sua vida a seiva, como os ramos ligados à videira. Concretamente, isso significa que muito daquilo que já existia em nós é transformado, porque passa a ser orientado para o serviço, deixa de ser um dom privado e passa a servir ao bem comum. Recordando um trecho da sua encíclica Magnifica Humanitas, o Papa sublinhou que é preciso transformar a diversidade em um recurso e fazer da escuta e do diálogo o terreno comum no qual fazer crescer a justiça e a fraternidade. De acordo com Leão XIV, existe uma relação especial entre a Igreja e a cidade que adquire ainda maior importância na mudança de época que estamos vivendo. Uma relação que, naturalmente, se concretiza entre pessoas de carne e osso, nas relações de trabalho e de proximidade, mas também nas diversas comunidades, associações e entidades de bairro. Torna-se cada vez mais evidente a especificidade da missão cristã no interior das grandes realidades urbanas, onde pulsa e se elabora uma cultura inédita. A clareza sobre esse ponto amadureceu muito ao longo do caminho sinodal, permitindo-nos conhecer-nos e escutar-nos com maior profundidade nos contextos em que a comunidade diocesana vive e se configura, disse ainda o Papa, convidando a cultivar o desejo de encontrar o ressuscitado que sempre vai à nossa frente, nos precede e talvez já esteja presente onde ainda não o procuramos. A propósito do papel dos conselhos paroquiais e diocesanos, o Papa sublinhou que eles têm o objetivo de transformar a sensibilidade de cada pessoa por meio de uma escuta mais profunda daquilo que o Espírito diz à Igreja. O Santo Padre convidou os presbíteros a reconhecerem a prática do discernimento comunitário como uma das maiores oportunidades que a sinodalidade oferece ao seu ministério. Leão XIV concluiu dizendo que quando reduzimos a vida eclesial a uma rotina na qual cada um permanece fechado em seus hábitos e em seu papel, o que nos falta é o Espírito. É Ele quem suscita vocações e as une, provocando às vezes inquietação, debate e a busca de novos equilíbrios.
14: Antes de embarcar para Barcelona, o penúltimo compromisso do Papa Leão XIV em Madrid, nesta segunda-feira, 8 de junho, foi a visita à Catedral de Santa Maria la Real de la Almudena. O pontífice prestou homenagem à padroeira da capital espanhola e concedeu à imagem mariana a tradicional Rosa de Ouro, uma das mais antigas e importantes distinções honoríficas papais concedidas pela Igreja Católica. O gesto marcou a visita apostólica do Papa à Espanha e reuniu milhares de fiéis na catedral localizada em frente ao Palácio Real, no coração histórico da cidade. Leão XIV destacou a profunda devoção do povo madrilenho à Virgem de Almudena e utilizou a história da imagem para fazer um forte apelo à unidade, à fraternidade e à reconciliação em um mundo marcado por divisões. Logo no início de seu discurso, o Papa recordou que a Rosa de Ouro representa o amor filial do Papa à Virgem Maria. Hoje colocarei aos seus pés a Rosa de Ouro, símbolo do amor filial do Papa à Virgem Maria, afirmou. O Santo Padre recordou a tradição segundo a qual a imagem da Virgem de Almudena permaneceu escondida durante séculos em uma muralha da antiga cidade de Madrid para protegê-la durante períodos de perseguição à comunidade cristã. A imagem teria sido reencontrada intacta após o desmoronamento milagroso de parte dos muros. A partir desse episódio, o Papa desenvolveu a principal reflexão de sua mensagem. Foi graças a uma muralha derrubada que aconteceu o reencontro da mãe com o seu povo, destacou. Segundo Leão XIV, o fato possui um profundo significado espiritual para os tempos atuais. Num primeiro momento, uma muralha que cai provoca ruído, caos e desordem, mas também abre espaços, restaura possibilidades e impulsiona recomeços. O Papa observou que ainda existem muitas muralhas na sociedade contemporânea que, em vez de proteger, dividem, afastam e isolam. Muitas vezes, acrescentou, as pessoas preferem ignorá-las ou simplesmente sustentá-las para evitar enfrentar os desafios que sua derrubada poderia trazer. Em uma das passagens mais marcantes do discurso, Leão XIV afirmou que a construção de um futuro melhor exige coragem para superar barreiras e divisões. Nossa Senhora da Almudena nos diz que, para edificar algo novo, belo e duradouro, é preciso estar disposto a destruir os muros, porque para retomar o caminho são necessários espaços que nos permitam vislumbrar o horizonte. O pontífice também incentivou os cristãos a perseverarem no testemunho da fé, da caridade e da esperança, destacando que Deus continua caminhando com o seu povo e acolhendo esforços em favor do bem. Ao dirigir-se aos fiéis da Arquidiocese de Madrid, pediu que se mantenham unidos como uma única família de irmãos e irmãs que sejam promotores da comunhão em um mundo cada vez mais fragmentado. Na parte final da mensagem, Leão XIV invocou a intercessão de Santa Maria Real de la Almudena para que os cristãos fortaleçam o seu amor a Jesus e à Igreja. O Papa convidou os fiéis a se tornarem construtores de vínculos capazes de restaurar a linguagem universal da comunhão, do amor fraterno e da concórdia. Encerrando a celebração, retomou palavras do tradicional hino dedicado à padroeira de Madrid e pediu que a Virgem ajude os seus filhos a serem construtores da paz e da reconciliação. O ponto alto da celebração foi a entrega da Rosa de Ouro à imagem de Nossa Senhora da Almudena. A honraria possui origem medieval e está entre os mais antigos símbolos do apreço dos papas por pessoas, instituições e lugares de especial relevância para a vida da Igreja. Atualmente é concedida sobretudo a santuários e imagens marianas de grande importância espiritual. Confeccionada em ouro e solenemente abençoada pelo pontífice, a Rosa de Ouro simboliza a alegria da ressurreição, a realeza de Cristo e a profunda veneração da Igreja à Virgem Maria. Ao depositá-la aos pés da padroeira de Madrid, Leão XIV reconheceu oficialmente a importância da devoção à Virgem da Almudena para a vida religiosa da Espanha e reforçou os laços entre a Igreja local e a Igreja Universal. Mais do que uma homenagem, o gesto tornou-se um sinal de gratidão por séculos de fé do povo madrilenho e um convite para que as novas gerações continuem encontrando em Maria um caminho de esperança, unidade e reconciliação.
11: Um coro de mil vozes para espalhar a música do Evangelho. Ver um coro de mil vozes cantando em uníssono, como o que ouvimos no Santiago Bernabéu, no encontro do Papa Leão XIV com as igrejas de Madrid, Alcalá, Getafe, é uma prova evidente de que fazer as coisas juntos é possível na Igreja e na sociedade. Não nos esqueçamos de que a Igreja caminha com a humanidade, como disse o Papa em seu discurso histórico aos membros do Parlamento Espanhol. Tão histórico quanto os aplausos ao fim de suas palavras. Em um hemiciclo onde abundam os insultos, o fato de todos aplaudirem por vários minutos, independentemente de sua orientação política, a ponto de deixar o Santo Padre constrangido, ninguém duvida que esse momento entrará para a história. Uma Igreja que compartilha, com respeito, esperanças e feridas, ouve questionamentos e se deixa interpelar, ou seja, se preocupa com quem está ao seu lado, que busca espaços de encontro, uma exigência proferida pela presidente do Congresso dos Deputados, Francina Armengol. A Espanha, reconheceu o Papa, vive de uma herança que moldou uma maneira de viver a liberdade, praticar a justiça e ordenar a vida em comum, e sob olhar para o ser humano como algo mais do que uma peça da ordem social, econômica ou política. O caminho juntos se torna mais fácil quando se concretiza uma comunidade humana mais ampla do que qualquer poder particular. Quando todo ser humano é reconhecido como sujeito de direitos e deveres. Também quando assumimos que toda sociedade autenticamente justa se constrói sobre o reconhecimento da dignidade inviolável da pessoa humana. E depois, de Madrid, o Papa parte para Barcelona, pronta para dar benvenuto ao Papa Leão. Dinamismo cultural, turismo frenético, destino privilegiado para intercâmbios estudantis. Barcelona é arrebatadora. Aberta, com uma luz suave e joias arquitetônicas em diálogo com um tecido urbano vibrante, ao mesmo tempo arcaico e futurista. Bem-vindo, o bem-venuto, é a saudação em catalão impressa em panos da cor do sol, pendurados nos postes de luz ao longo das principais avenidas da cidade. Paz é a palavra em destaque que acompanha a inscrição, junto com muitas outras, que desenha naquele pedaço de céu a silhueta de uma pomba com um ramo de oliveira. Esperança, humanidade, diversidade, respeito, dignidade, convivência, hospitalidade, solidariedade. Um concentrado de desejos e compromissos depositados naqueles lençóis que tremulam ao vento, esperando a passagem do Santo Padre.

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Ele é o nosso pastor. Você é a ovelha de Jesus. Ele cuida de você. É uma verdade absoluta que nós estamos cantando. Ele é o nosso pastor e nada nos faltará.

versículo 11. Eu sou o bom pastor, o bom pastor dá a sua vida pelas ovelhas. O mercenário, porém, que não é pastor, a quem não pertence as ovelhas, quando vê que o lobo vem vindo, abandona as ovelhas e foge. O lobo rouba e dispersa as ovelhas. O mercenário, porém, foge, porque é mercenário e não se importa com as ovelhas. Eu sou o bom pastor, conheço as minhas ovelhas e as minhas ovelhas me conhecem. Ah, que coisa linda! Ele te conhece. Ele sabe quem você é. Eu sei que muitas vezes você se preocupa, porque muitas coisas faltam na nossa vida, né? Muitas vezes a gente passa por dificuldade financeira, dificuldade no casamento. Mas nunca te esqueças, Ele é o teu pastor, Ele cuida de você. Ele é aquele pastor que quando a ovelha está ferida, Ele coloca no colo. Ele é aquele pastor que quando a ovelha se perde, Ele sai para encontrar. Ah, se você está perdido, Ele quer encontrar você. Se você está doente, Ele quer te colocar no colo. Ele quer te colocar nos braços, porque Ele é o bom pastor. Ele é o bom pastor. E mais do que isso, Ele é aquele que dá a vida pelas ovelhas. Se preciso for, e na verdade preciso, foi preciso. Ele já deu a vida por você. Ele já deu a vida pelas ovelhas. Ele já deu a vida por você. Ah, amado irmão, Ele é o bom pastor. Canta comigo. Tu és, Senhor, o bom pastor.

Deus, ela diz que tem um lobo. O lobo é Satanás. Ele gosta da ovelha. Ele gosta de seduzir a ovelha. Ele gosta de comer a ovelha. E o lobo vem para destruir, roubar e matar, viu? Por isso que a ovelha é um ser muito frágil. Para não ser pego pelo lobo, a gente só tem que fazer uma coisa: ficar perto do pastor. Ei, fica perto do pastor. Fica perto do pastor. Se você ficar perto do pastor, nada de mal vai te acontecer. Nada, nada, nada, nada, nada. Porque perto do pastor o lobo não pode nada. Nada. Agora, quando você se afasta do pastor, você vai para as garras do lobo. E é por isso que a ovelha tem que conhecer a voz do pastor, para que nunca se afaste dessa voz. O pastor, ele vai chamando as ovelhas, e a ovelha escuta a sua voz. A ovelha conhece a sua voz. O inimigo quer você, mas repito, fique perto do pastor, e nada o inimigo pode. Amém? Escuta isso.

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1: Que a família comece feliz.
0: A família é a base da sociedade e faz parte do projeto de Deus para o mundo. No entanto, muitas vezes precisamos aprender a conviver com nossas diferenças e superá-las por meio do diálogo, do perdão e do amor. Para refletirmos sobre os desafios da família, Frei Almir Guimarães traz um pensamento diário, diretamente de Petrópolis, Rio de Janeiro.
2: Abençoa, Senhor, as famílias. Amém.
3: Olá, meus amigos. O tempo, ele não tem piedade de nós, ele corre, corre, corre. Pode acontecer que, de quando em vez, venha esse tempo até a nos castigar. Quantos até dizem assim, meu Deus, como o tempo custa passar. Nós somos o nosso passado, passou. Tentamos eternizá-lo em diários pessoais, fotos antigas em preto e branco, não é? Trazemos as marcas indeléveis do passado no corpo e na mente. Projetamos-nos para o futuro, futuro que não existe. Né? Pode se dar que venhamos a negligenciar e esquecer o presente, deixar de saborear todas as alegrias e aguentar os tropeços pensando num futuro que ainda não chegou. Fundamental, meus amigos, é viver o presente, o aqui, o agora, a única parcela do tempo de que nós dispomos. É lícito e prudente, claro, preparar o futuro, claro. Uma casa que a gente constrói, um carro que a gente compra, uma viagem à China, ou uma faculdade, sei lá, absorver estudos. Preocupados com o amanhã. Queremos ganhar dinheiro, lucrar, sonhar de olhos abertos e esquecemos de viver o presente. Protelamos a convivência com os que amamos, adiamos os nossos encontros que poderiam plenar.

0: sua cabeça, perfume da saudade. Até esquecemos de chorar uma lágrima. Construímos uma casa num esplêndido condomínio, tudo bom, do melhor, pouco depois, mudança. O casal começou a se desentender, tem que fazer a partilha dos bens. Houve a partilha dos bens da casa tão sonhada. Não houve o presente, nem haverá o futuro. Viver o presente. Grato por sua atenção e até um outro encontro, Deus querendo.
1: Que a família comece de mim, saber conviver.
2: A família é a base da sociedade e faz parte do projeto de Deus para o mundo. No entanto, muitas vezes precisamos aprender a conviver com nossas diferenças e superá-las por meio do diálogo, do perdão e do amor. Para refletirmos sobre os desafios da família, Frei Almir Guimarães traz um pensamento diário, diretamente de Petrópolis, Rio de Janeiro.
1: Abençoa, Senhor, as famílias.
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5: A nossa saudação franciscana a você que nos acompanha na série Místicos Medievais. Paz e bem, sejam bem-vindos. Mais um místico, acredito eu, não tanto conhecido, Charles de Foucault. E nós vamos estudar um pouquinho a obra aos meus irmãozinhos. O que Charles de Foucault quer nos falar com esta obra? Quem são estes irmãozinhos e a quem ele se dirige? Quem foi Charles de Foucault? Hoje nós vamos conhecer um pouquinho da sua história, da sua biografia e também vamos começar a adentrar um pouquinho nesta obra aos meus irmãozinhos e começar a descobrir o que ele quer dizer com isso e o que ele traz de novidades com esta obra que ele nos apresenta hoje. Charles de Foucault nasceu em Estrasburgo, na França, em 1858. Ele é conhecido por sua vida mística e de profunda vivência dos conselhos evangélicos, mas ele também foi oficial do exército francês, foi geógrafo, foi explorador e viveu sempre com intensidade e com muita, muita radicalidade. De família nobre, por isso ele teve a oportunidade de ter uma forte influência religiosa. E a responsável por essa influência foi a sua mãe, Elizabeth, que era profundamente católica. E ela então lançou a semente do catolicismo no coração de Charles e dos outros filhos que ela teve. Mas a experiência religiosa de Charles, ela não foi assim tão profícua e tão profunda. Ele ficou órfão de pai e mãe aos 6 anos e passou a ser criado pelos avós maternos. E logo ele então ingressa na escola militar francesa, que era administrada pelos jesuítas, onde ele se opõe então às práticas religiosas. Os problemas familiares que ele teve e a falta de identificação com os estudos, além dele ter perdido também seu avô, levaram-no a ter uma vida muito sem perspectiva. Ele foi emancipado e, recebendo a herança do seu avô, ele passa a viver as benesses da vida parisiense. Começa a experimentar todo tipo de coisas e a ter uma vida realmente dissoluta. E assim, foi na década de 1880 que ele conheceu e teve um relacionamento com uma atriz parisiense, de nome Marie Cardinal. E ele teve uma conduta não tão assim condizente com a vida militar que ele tinha. E então ele é preso para ter uma vida mais disciplinada, para voltar aos trilhos, como nós podemos dizer. Em 1882, Foucault, ele se prepara para fazer uma viagem ao Marrocos,

0: Passa então a estudar a língua árabe e a língua islã e também o hebraico. Por que que ele estudou o hebraico? Porque ele precisou se fingir de judeu para então entrar no Marrocos. E ele foi auxiliado por um rabino que o introduziu na língua árabe. O contato que ele tem com o norte da África lhe traz então muitas e significativas experiências. O contato com o Islã e com a leitura do Alcorão o fizeram reaproximar-se do cristianismo. E ele então volta a frequentar a paróquia de Santo Agostinho, em Paris, onde passou a ter um contato com o sacerdote Padre Henri, que o influenciou na leitura dos evangelhos. Em 1888 e 1889, Foucault fez a sua peregrinação à Terra Santa. E essa peregrinação exerceu sobre ele forte influência mística, sendo relevante nesse período a sua estadia em Nazaré, no início de 1889. Em 1890, ele se torna religioso, trapista, e partiu para a Síria. A partir desse período, Foucault passou a mostrar apreço pela vida de pobreza e abnegação. Depois de várias experiências que contataram com a orientação do padre Uvelin, seu diretor espiritual, o mesmo que o influenciou na leitura dos evangelhos, incluíram 6 anos vividos como monge trapista. Foucault iniciou uma longa peregrinação a Nazaré. E é então dessa peregrinação que nasceu esta obra, Aos Meus Irmãozinhos. Foi dessa sua experiência em Nazaré que Foucault passa então a ter uma outra percepção da vida de Jesus em Nazaré. Em 1897, Foucault deixou os trapistas e mudou para Nazaré, onde por 3 anos se dedicou à leitura dos evangelhos e ficou hospedado no mosteiro de Santa Clara. Ofereceu seus serviços de jardinagens em troca de abrigo e alimentação. Nazaré é entendida por Foucault na perspectiva da kenosis, do abaixamento de Deus que assume a pequenez na condição das criaturas. Também é a vida de Jesus em Nazaré que mostra a vivência cotidiana do Evangelho e do mistério de Deus. Ora, o mistério não se configura por ser somente aquilo que não consegue ser explicado. Trata-se antes daquilo que, mesmo sem explicar, possibilita uma vivência profunda e um encontro com Deus. Assim, Foucault trata do mistério de Nazaré. É o Deus onipotente que se fez pequeno, cotidiano, afável e amoroso. Veja que bonito essa definição que ele faz então da vivência de Jesus em Nazaré. O mistério de Nazaré. Esse mistério motivou tanto Charles a ir para o deserto. Essa experiência foi tão profunda, tão mística, que ele quis estar no deserto. E em 1901, ele partiu para Beni, uma pequena região da Argélia próxima à fronteira com o Marrocos. Após esse período vivido em Nazaré, já em 1901, Foucault foi ordenado presbítero da Diocese de Viver, mas com a licença para morar na África. Sua vida de oração, caridade e presença cristã serviu de fértil motivação para a maioria dos seus escritos espirituais. Aos Meus Irmãozinhos, agora nós entramos então nesta obra. É uma obra sobre a caridade e a vivência do Evangelho, tendo como inspiração a fraternidade vivenciada por Jesus ainda enquanto estava em Nazaré. Para Foucault, Nazaré não é o prenúncio do Evangelho, mas já se trata de sua mensagem. A caridade, por sua vez, é vista como abertura universal a todo humano, a todo ser humano. O anúncio do Evangelho não se reduz a palavras pronunciadas, mas à presença misericordiosa do cristão. Nazaré está em todo lugar. Trata-se da vivência cotidiana, quenótica, que nos possibilita adentrar no mistério de Deus, que mesmo sendo grandioso, fez-se pequeno, em uma criança que viveu na periferia da Galileia, mas especificamente em Nazaré. É o simples e desprezível que mostra a glória de Deus. Foucault quer mostrar, então, com esta obra, que a caridade, ela não é somente vista na vida de Jesus enquanto obra escrita. Essa caridade, essa vivência de Jesus em Nazaré, ela precisa transcender a Sagrada Escritura. Aquilo que nós lemos na Sagrada Escritura, todo o relato do Evangelho que os evangelistas fazem, da pobreza, da dificuldade que Jesus teve, ela precisa transcender essas linhas escritas para o nosso cotidiano. E foi a partir dessa experiência de Foucault em Nazaré que ele experimentou também essa vivência de Jesus, que ele passa então a escrever essa obra. Aos meus irmãozinhos, não é para uma comunidade religiosa, mas é para todo o universo, para todo mundo. A partir da sua experiência mística, ele quer também que nós façamos essa experiência do abaixamento de Deus. Viver a caridade de Jesus, fazer a experiência vivida por Jesus na nossa vida. E a partir da nossa experiência também desse abaixamento, dessa pobreza radical que Jesus viveu, nós também levarmos essa nossa experiência profunda e mística para aqueles que nós convivemos. Foi assim então que a vida de Foucault foi sendo transformada. O caminho que Deus foi levando Foucault a experimentar fez com que ele retornasse para a vida cristã, mas não da mesma forma que ele iniciou. Permitiu que ele passasse por todas as turbulências, permitiu que ele perdesse as pessoas que ele amava, que estavam perto, para que ele sentisse que Deus foi a sua base, que Deus foi o seu sustento. E a partir da sua estadia em Nazaré, ele passa então a exalar na sua vida, na sua voz, na sua experiência, este abaixamento de Jesus. E é esta experiência que ele quer nos fazer também experimentar. E é um pouco dessa experiência que nós vamos ver no próximo vídeo. Nós vamos ler um pequeno trecho desse texto, desta obra, e vamos conversar mais um pouquinho sobre isso. Não saia daqui, acompanhe-nos para nós conhecermos um pouquinho mais dessa experiência belíssima de Foucault e da sua estadia em Nazaré. Paz e bem.
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2: Deus é maior que os seus medos.

0: no interior do nosso coração. Como disse Jesus, entra no quarto, fecha a porta para estar a sós com Deus no silêncio. Ouvir o silêncio nos permite escutar a palavra do irmão, o grito dos excluídos, o clamor dos que sofrem e como é importante o silêncio da nossa língua. A gente peca muito pela língua, precisaríamos silenciar mais. E esse silêncio, então, vai nos levar a respeitar o diálogo, a evitar calúnias, mentiras, difamações. Olha aí, silenciar a língua, porque um palavrório vazio, uma gritaria, é um mal. Mas o silêncio é um bem pessoal, um bem familiar e um bem comunitário e social. Quantas coisas boas no silêncio, não é verdade? Por quê? Porque o silêncio nos permite entrar em nós mesmos, ouvir nossa consciência, dar atenção à voz dos outros e de Deus, fazer o bem sem alardear e nem fazer com que os outros saibam o bem que nós fizemos. Olha que silêncio bonito, né? Não saiba a tua direita o que fez a esquerda. O silêncio é também um gesto de amor ao próximo e é um caminho para a nossa vida contemplativa. Pelo silêncio, nós entramos num nível mais profundo da nossa mente humana e que permite um encontro luminoso conosco mesmos, com os outros e com Deus. E assim, vamos alimentando e praticando a palavra de Deus. Por quê? Porque o silêncio bom nos traz todos esses bons ensinamentos, mas há uma grande dificuldade em silenciar. Eu tenho participado há muitos anos de um retiro para leigos, para todos nós, não é? 8 dias de silêncio. É uma beleza, é uma terapia, é um descanso, é uma descoberta. E há também retiros de 30 dias, que médicos fazem, que Dona Maria Marcula faz, as pessoas simples e as pessoas importantes, porque descobriram esta bondade, essa positividade, essa terapia, essa profundidade que vem do silêncio. E é bom no nosso dia a gente parar um pouquinho mais, porque... porque tem muita gente aí sofrendo de estresse e sofrendo até de problemas cardíacos, de AVC. Precisamos mais de silêncio para uma vida saudável e lindas descobertas. E fique com Deus.
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8: Salve, grande Antônio!
6: Na trezena de Santo Antônio, acolhemos o chamado urgente pela paz. Nosso mundo tem sede de paz. Paz entre as nações, paz nas cidades, paz nas famílias, paz dentro do coração. 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
9: Senhor, faz de mim um instrumento de vossa paz.
7: Neste ano de 2026, a Ordem Franciscana completa 817 anos de fundação. Segundo as fontes franciscanas, no dia 16 de abril, São Francisco, juntamente com alguns de seus irmãos, vão a Roma e recebem do Papa Inocêncio III a aprovação oral da forma de vida franciscana. Agradeçamos ao Senhor por nos conceder a possibilidade de, a exemplo de São Francisco e Santa Clara, seguir os passos de seu filho, trabalhando pela construção do seu reino. 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
11: Santo Antônio de Pádua é famoso por ser considerado o santo casamenteiro. 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Paz e bem, meus irmãos. Que o Altíssimo esteja em seus corações. Mais uma vez nos juntamos para refletir sobre os sermões de Santo Antônio. Hoje o nosso tema será sobre a virtude da humildade. Com certeza, todos nós percebemos o quanto nosso Senhor Jesus valorizava a humildade. Ela é a virtude que faz com que nós sejamos capazes de olharmos para nós mesmos e vermos como somos de verdade. Ela evita que tenhamos uma ideia equivocada de nós mesmos, evita que olhemos para os nossos defeitos e imperfeições e busquemos desculpas para eles. Evita também que fujamos de enfrentá-los com sinceridade. Mesmo assim, não devemos nos iludir de ter alcançado a humildade porque percebemos as nossas imperfeições ou porque a palavra de Deus nos levou a descobrir a nossa pequenez, o nosso nada. O caminho é longo para alcançar a verdadeira humildade e, ao longo desse caminho, percorreremos o risco de que o nosso desejo de sermos humildes se torne motivo de orgulho. A humildade não é somente importante para o progresso pessoal no caminho da santidade. Também é essencial para o bom funcionamento da vida de nossas comunidades e também para a construção da Igreja. Para isso, recorramos, meus amigos, às palavras de Santo Antônio, para caminharmos nos caminhos da humildade. Santo Antônio usa da imagem das abelhas para nos dar o exemplo de como devemos trilhar os caminhos da humildade. Assim ele diz, ouçamos a Santo Antônio. Considera que as abelhas recolhem a cera das flores e a reúnem nas patas anteriores, depois mudam-na para as patas centrais e, finalmente, afixam as coxas das patas posteriores. Depois, a transportam em voo e, então, experimentam seu peso. E a abelha, quando voa, não vai à procura de diversas flores e não deixa uma flor para passar para outra, mas recolhe de uma espécie de flores tudo aquilo que pode e depois retorna para a colmeia, e trabalha e vive do seu trabalho. Também o penitente tem, por assim dizer, seis pés. Os anteriores são o amor a Deus e ao próximo. Os do meio, a oração e a abstinência. e os posteriores a paciência e a perseverança. As flores são os exemplos dos santos padres, dos quais deve recolher a cera, isto é, a pureza da alma e do corpo. E a recolhe com estes seis pés e depois retorna à colmeia de sua consciência, levando-a consigo e imediatamente começa seu trabalho interior e com esse trabalho se restabelece. Trabalhai, diz o Senhor, não pelo alimento que perece, mas pelo que dura até a vida eterna. A obra do justo é a doçura do mel, isto é, a pureza da consciência, a honestidade da vida, o perfume da boa reputação, a alegria da contemplação de Deus. Como ouvimos de Santo Antônio, meus irmãos, o primeiro passo da humildade está no amor de Deus e ao próximo. Ninguém deve entrar no caminho da humildade somente para si mesmo, para descobrir quais são os seus defeitos e se tornar uma pessoa melhor. Isso poderia facilmente se tornar ocasião de vaidade, de acharmos que somos melhores do que os outros. O nosso motivo inicial para buscarmos a humildade deve ser o amor. Amor a Deus, amor ao próximo. Somente o amor desinteressado, doado, sem esperar nada em troca, é que fará com que nossa caminhada de descobrir e reconhecer nossas fragilidades se transforme também em serviço a Deus e ao próximo. Não é para a vanglória que buscamos sermos pessoas melhores. Não é para nos enaltecermos que buscamos corrigir nossos defeitos. É para sermos capazes de amar mais, de sermos misericordiosos conosco mesmo e com os outros. É para buscarmos a virtude da humildade. Santo Antônio nos diz que a segunda etapa se encontra na oração e na abstinência. Ser humilde, reconhecer que somos pouco ou quase nada diante da grandeza de Deus, reconhecer que temos defeitos, que temos limitações, pecados, é o início do caminho. A busca pela humildade continua e ela se dá por meio da oração. Não conseguimos transformar nossas vidas sozinhos. Precisamos da ajuda de Deus, precisamos de sua graça para que consigamos diminuir os vícios e aumentar as virtudes. E para ouvirmos a voz de Deus nos guiando, é preciso ter uma vida de oração. Não se pode ouvir o que Deus tem a falar se não buscamos ter uma conversa, um encontro com Ele. Nossas vidas atualmente são muito agitadas. Um corre para cá, corre para lá. Parece que o dia não tem tempo suficiente para nossas atividades cotidianas. Quem dirá para pararmos e rezarmos? Eu e Deus. Nem que seja por alguns minutos. Mas mesmo que o nosso ritmo diário pareça nos arrastar e nos sufocar, devemos encontrar tempo para a nossa oração diária pessoal. Nossa caminhada de busca da virtude e da humildade depende disso. Senão, pouco a pouco, deixaremos de tentar corrigir nossos pequenos defeitos. Aos poucos, estaremos já convencendo a nós mesmos de que nossos defeitos não têm mais solução. As situações que nos afastam das boas atitudes e nos aproximam das más começam a fazer parte cada vez mais do nosso dia a dia. Por fim, estamos deixando de lado a abstinência de que Santo Antônio fala. Deixamos de nos privar do que não nos faz bem algum. Nos permitimos tudo, e quando vemos, perdemos o sentido de busca, o sentido da vida. Por fim, a última etapa que Santo Antônio nos fala é a paciência e a perseverança. Paciência porque o caminho da humildade é um processo lento, vagaroso, que por muitas vezes encontra obstáculos. Assim sendo, é preciso termos paciência. Primeiro conosco, porque as coisas não vão mudar, como dizemos, num passe de mágica. E segundo, porque toda construção requer tempo para ser bem executada. Basta pensarmos nas etapas de construção de uma casa ou de um prédio. Ela requer um tempo, construir os fundamentos, levantar as colunas, paredes, fazer os retoques, acabamentos. Tudo isso, para ser bem feito, requer tempo. E mesmo com tudo planejado, muitas vezes há situações inesperadas que podem fazer com que a construção demore mais do que o previsto. Na vida espiritual também é assim. Vamos encontrar diversas situações que vão exigir de nós paciência para esperarmos o tempo certo. E além da paciência, teremos que ter perseverança para não desistirmos diante das dificuldades. Mesmo que possa parecer que não estamos progredindo no caminho da humildade, devemos perseverar nesse caminho, confiar que nossos esforços não são em vão, que podemos alcançar, como diz Santo Antônio, uma vida justa, pois a obra do justo é a doçura do mel, isto é, a pureza da consciência. A consciência de quem tentou o seu melhor apesar de suas limitações. A honestidade de vida, de quem não fugiu de lidar com suas fraquezas e soube reconhecê-las sem se deixar iludir. A alegria da contemplação de Deus, que é o nosso desejo mais profundo, o de vermos a Deus. Meus amigos, esse é o itinerário, o caminho da humildade que Santo Antônio nos aponta. Rezemos agora com ele, pedindo a Deus essa graça. Pedimo-te, pois, Senhor Jesus, que imprimas em nós o selo de tua humildade e nos eleves à tua direita no momento de nosso último sofrimento. Nolo conceda tu, que és bendito nos séculos dos séculos. Amém. Até a próxima, meus amigos, e que Deus, por intercessão de Santo Antônio, vos abençoe, paz e bem.
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0: 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Senhor, fazei de mim um instrumento de vossa paz. 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
2: Santo Antônio de Santa Ana Galvão, popularmente conhecido como Frei Galvão, é o primeiro santo brasileiro e foi um fiel seguidor dos passos de São Francisco. A cada dia, mais pessoas conhecem a bonita história deste homem de fé e pedem as mais diversas graças por meio de sua intercessão junto a Deus. Vamos agora ao Santuário de Santo Antônio Galvão, em Guaratinguetá, São Paulo, para rezarmos juntos a novena em honra a Santo Antônio Galvão e, em seguida, a oração do Santo Terço.
3: Santuário Arquidiocesano de Santo Antônio de Santana Galvão. A nossa saudação também aos ouvintes da Rádio Frei Galvão, do Grupo Selinalta de Comunicação e a todos que nos acompanham pelas redes sociais deste santuário, dedicado ao primeiro santo brasileiro. Sejam muito bem-vindos, paz e bem.
4: Paz e bem.
3: Novena perpétua, irmãos e irmãs. Vamos celebrar juntos a novena em louvor a Santo Antônio de Santana Galvão. Hoje, meditaremos sobre sua missão de ser peregrino do Evangelho. São Frei Galvão costumava viajar a pé todo o trecho de São Paulo até o Rio de Janeiro, passando por diversas outras cidades, a fim de se fazer mais próximo das famílias à beira da estrada, levando assim a alegria do Evangelho e a esperança para todas as pessoas que encontrava pelo caminho. Iniciemos cantando.

0: no sinal da Santa Cruz, livrai-nos, Deus nosso Senhor, dos nossos inimigos, em nome do Pai, e do Filho, e do Espírito Santo.
1: Amém. Amém.
0: Podemos sentar. Trindade Santíssima, Pai, Filho e Espírito Santo, presente e atuante na Igreja e na profundidade do meu ser, eu vos adoro, amo e agradeço. E pelas mãos de Santo Antônio de Santana Galvão, devoto de Maria, minha Mãe Santíssima, ofereço-me, entrego-me e consago-me inteiramente a vós, nesta vida e na eternidade. Pai Celeste, a vós me ofereço, entrego-me, consago-me como filho. Espírito Santo, a vós me ofereço, entrego-me, consago-me como templo vivo para ser santificado. Maria, Mãe da Igreja e minha Mãe, vós que estáis em íntima união com a Santíssima Trindade, ensinai-me a viver em comunhão com as três pessoas divinas, a fim de que minha vida inteira seja um hino de glória ao Pai, ao Filho e ao Espírito Santo. Amém.

0: nós.
1: O Senhor esteja convosco.
2: Ele está no meio de nós.
1: Proclamação do Evangelho de Jesus Cristo segundo Lucas.
2: Glória a vós, Senhor.
1: Naquele tempo, disse Jesus a seus discípulos: não leveis nada pelo caminho, nem cajado, nem sacola, nem pão, nem dinheiro, nem duas túnicas. Na casa onde entrardes, permanecei ali até partirdes daí. Quanto àqueles que não vos acolherem, ao sairdes daquela cidade, sacudi a poeira dos vossos pés, para que sirva de testemunho contra eles. Os discípulos partiram e percorriam os povoados, anunciando a boa nova e fazendo curas por toda parte. Palavra da salvação.
2: Glória a vós, Senhor.
0: Ser discípulo de Jesus é estar sempre despojado de tudo e totalmente livre, para que Deus possa nos colocar onde Ele quer, na hora em que Ele quer, junto às pessoas que Ele quer, a fim de que o Espírito do Senhor possa nos conduzir e agir através de nós e para que o reino de Deus aconteça.
1: E elevemos ao Pai de misericórdia os nossos pedidos. A cada prece vamos responder, por intercessão de São Frei Galvão, atendei-nos, Senhor, todos.
0: Por intercessão de São Frei Galvão, atendei-nos, Senhor. Para que todo cristão seja anunciador da boa nova do Evangelho, promovendo os valores da paz e do bem, rezemos ao Senhor.
1: Por intercessão de São Frei Galvão, atendei-nos, Senhor.
0: Para que todo cristão seja peregrino, como foi São Frei Galvão, indo ao encontro dos mais pobres e fazendo-se próximo dos mais carentes, rezemos ao Senhor.
1: Por intercessão de São Frei Galvão, atendei-nos, Senhor.
0: Para que todo cristão doe tempo para o serviço de Deus e esteja sempre disponível para a missão evangelizadora da Igreja, rezemos ao Senhor.
1: Por intercessão de São Frei Galvão, atendei-nos, Senhor. Acolhei, ó Pai de bondade, as nossas súplicas, que confiantes os dirigimos por Cristo nosso Senhor.
0: Amém. Conselho inspirado na vida de Frei Galvão. Quem se coloca sempre a caminho e não fica parado, tem mais chance de fazer experiências de encontro pessoal com o próprio Cristo, na pessoa do pobre, do doente e do sofredor ao longo da estrada.
1: Agora nós vamos pedir que o Espírito Santo cure todas as nossas enfermidades. Divino Espírito Santo, Criador e Renovador de todas as coisas, vida da minha vida, com Santo Antônio de Santana Galvão, devoto de Maria Santíssima, eu vos adoro, agradeço e amo. Vós que dais vida a todo o universo, conservai em mim a saúde, livrai-me de todas as doenças e de todo o mal. Ajudado pela vossa graça, quero sempre fazer bom uso da saúde, empregando minhas forças para a glória de Deus, para o meu próprio bem e para o bem do próximo. Peço-vos ainda que ilumineis com vossos dons de sabedoria e ciência os médicos e todos os que se ocupam dos doentes, para que conheçam a verdadeira causa dos males que destroem ou ameaçam a vida, e possam também descobrir e aplicar os remédios mais eficazes para curar e proteger a vida das pessoas. Santo Antônio de Santana Galvão, devoto da Virgem Santíssima, sede mediador nesta minha humilde oração, intercedei por nós. Amém. Agora a bênção das pílulas. O nosso auxílio está no nome do Senhor,
0: que fez o céu e a terra.
1: Ó Pai de misericórdia, Deus de toda consolação, que nos consolais por vosso Filho Jesus, no Espírito Santo, e acompanhais com vossa bênção particular os que sofrem tribulações e enfermidades do corpo e da alma. Nós os suplicamos que, pela intercessão de Santo Antônio de Santana Galvão, devoto de Maria Imaculada, abençoeis estas pílulas, objetos sacramentais de fé e devoção do vosso povo santo. Fazei, Senhor, que todos os que na fé e pela fé delas fizerem uso, possam receber a graça da cura, conforme a vossa santíssima vontade. Em nome do Pai, e do Filho, e do Espírito Santo. Amém. Vamos voltar os nossos olhares a fé em Galvão, momento de graça. Cada um peça com fé tudo o que vocês estão precisando a São Fim Galvão. Deus de amor, fonte de todas as graças, por intercessão de Santo Antônio de Santana Galvão, fazendo-os tomar com fé e devoção estas pílulas rezando. Santíssima Trindade, Pai e Filho e Espírito Santo, eu vos adoro, louvo e vos dou graças pelos benefícios que me fizestes e por tudo que fez e sofreu Santo Antônio de Santana Galvão. Peço-vos que aumenteis em minha fé a esperança e a caridade e vos digneis concedei-me a graça que ardentemente almejo. No silêncio cada um faça o seu pedido.

0: Eucarística e a devoção à Imaculada Virgem Maria. Santo Antônio de Santana Galvão, rogai por nós. Na minha aflição, dai-me consolação, meu Santo Frei Galvão. Pai nosso, que estais nos céus, santificado seja o vosso nome. Venha a nós o vosso reino. Seja feita a vossa vontade, assim na terra como no céu. O pão nosso de cada dia nos dai hoje. Perdoai-nos as nossas ofensas, assim como nós perdoamos a quem nos tem ofendido. E não nos deixeis cair em tentação, mas livrai-nos do mal. Ave Maria, cheia de graça, o Senhor é convosco. Bendita sois vós entre as mulheres, e bendito é o fruto do vosso ventre, Jesus. Santa Maria, Mãe de Deus, rogai por nós, pecadores, agora e na hora de nossa morte. Amém. Glória ao Pai, ao Filho e ao Espírito Santo,
1: como era no princípio, agora e sempre. Amém.
0: O Senhor esteja convosco.
1: Ele está no meio de nós.
0: Por intercessão de São Frei Galvão, abençoe-vos Deus Todo-Poderoso, Pai e Filho e Espírito Santo.
1: Amém.
0: Ide em paz, o Senhor vos acompanhe.
2: Graças a Deus.

0: Paz e bem para você que nos acompanha pelos meios de comunicação, também a você que reza aqui em nosso santuário. Sejam bem-vindos, paz e bem. E queremos apresentar todos os nossos pedidos, as nossas intenções e confiarmos na intercessão de Nossa Senhora, para que sob o seu manto ela possa nos proteger, guardar nossas famílias. E aqui hoje, de modo muito especial, queremos apresentar a intenção do nosso Santo Terço. Aqui, em nome do nosso Santuário Frei Galvão, queremos colocar por todos nossos freis. Então, rezemos por todas essas intenções. A intenção que hoje também apresento aqui é por todos os enfermos, pois pedimos a cada Santa Missa desde aqui no Santuário, é de modo especial pedindo a bênção da saúde. E qual a intenção que você traz aí no seu coração? Pedimos um pouquinho de licença para que o nosso santuário seja também um santuário aí na sua casa, e reunindo em um só coração, em uma só fé com o Santo Terço. Ana, paz e bem?
1: Paz e bem. Eu coloco a família missionária de Frei Galvão, a minha família e todos vocês que estão nos acompanhando.
0: Com alegria e fé, iniciemos o Santo Terço. Estamos reunidos em nome do Pai, do Filho e do Espírito.

0: Jesus Cristo, seu único Filho, nosso Senhor, que foi concebido pelo poder do Espírito Santo, nasceu da Virgem Maria, padeceu sob Pôncio Pilatos, foi crucificado, morto e sepultado, desceu à mansão dos mortos, ressuscitou o terceiro dia, subiu aos céus, está sentada à direita de Deus Pai Todo-Poderoso, de onde há de vir julgar os vivos e os mortos. Creio no Espírito Santo, na Santa Igreja Católica, na comunhão dos santos, na remissão dos pecados e na ressurreição da carne e na vida eterna. Amém. Pai nosso que estais nos céus, santificado seja o vosso nome, venha a nós o vosso reino, seja feita a vossa vontade, assim na terra como no céu.
1: O pão nosso de cada dia nos dai hoje, perdoai-nos as nossas ofensas, assim como nós perdoamos a quem nos tem ofendido. E não nos deixeis cair em tentação, mas livrai-nos do mal. Amém.
0: Amém. Essas três ave-marias em honra à Santíssima Trindade. Ave Maria, cheia de graça, o Senhor é convosco. Bendita sois vós entre as mulheres, e bendito é o fruto do vosso ventre, Jesus.
1: Santa Maria, Mãe de Deus, rogai por nós, pecadores, agora e na hora da nossa morte. Amém.
0: Ave Maria, cheia de graça, o Senhor é convosco. Bendita sois vós entre as mulheres, e bendito é o fruto do vosso ventre, Jesus.
1: Santa Maria, Mãe de Deus, rogai por nós, pecadores, agora e na hora da nossa morte. Amém.
0: Ave Maria, cheia de graça, o Senhor é convosco. Bendita sois vós entre as mulheres, e bendito é o fruto do vosso ventre, Jesus.
1: Santa Maria, Mãe de Deus, rogai por nós, pecadores, agora e na hora da nossa morte. Amém.
0: Glória ao Pai, ao Filho e ao Espírito Santo.
1: Como era no princípio, agora e sempre. Amém.
0: Hoje nós vamos contemplar os mistérios gloriosos. Pai nosso, que estais nos céus, santificado seja o vosso nome. Venha a nós o vosso reino. Seja feita a vossa vontade, assim na terra como no céu.
1: O pão nosso de cada dia nos dai hoje, perdoai-nos as nossas ofensas, assim como nós perdoamos a quem nos tem ofendido. E não nos deixeis cair em tentação, mas livrai-nos do mal. Amém.
0: Ave Maria, cheia de graça, o Senhor é convosco. Bendita sois vós entre as mulheres, e bendito é o fruto do vosso ventre, Jesus.
1: Santa Maria, Mãe de Deus, rogai por nós, pecadores, agora e na hora da nossa morte. Amém.
0: Ave Maria, cheia de graça, o Senhor é convosco. Bendita sois vós entre as mulheres, e bendito é o fruto do vosso ventre, Jesus.
1: Santa Maria, Mãe de Deus, rogai por nós, pecadores, agora e na hora da nossa morte. Amém.
0: Ave Maria, cheia de graça, o Senhor é convosco. Bendita sois vós entre as mulheres, e bendito é o fruto do vosso ventre, Jesus.
1: Santa Maria, Mãe de Deus, rogai por nós, pecadores, agora e na hora da nossa morte. Amém.
0: Ave Maria, cheia de graça, o Senhor é convosco. Bendita sois vós entre as mulheres, e bendito é o fruto do vosso ventre, Jesus.
1: Santa Maria, Mãe de Deus, rogai por nós, pecadores, agora e na hora da nossa morte. Amém.
0: Ave Maria, cheia de graça, o Senhor é convosco. Bendita sois vós entre as mulheres, e bendito é o fruto do vosso ventre, Jesus.
1: Santa Maria, Mãe de Deus, rogai por nós, pecadores, agora e na hora da nossa morte. Amém.
0: Ave Maria, cheia de graça, o Senhor é convosco. Bendita sois vós entre as mulheres, e bendito é o fruto do vosso ventre, Jesus.
1: Santa Maria, Mãe de Deus, rogai por nós, pecadores, agora e na hora da nossa morte. Amém.
0: Ave Maria, cheia de graça, o Senhor é convosco. Bendita sois vós entre as mulheres, e bendito é o fruto do vosso ventre, Jesus.
1: Santa Maria, Mãe de Deus, rogai por nós, pecadores, agora e na hora da nossa morte. Amém.
0: Ave Maria, cheia de graça, o Senhor é convosco. Bendita sois vós entre as mulheres, e bendito é o fruto de vosso ventre, Jesus.
1: Santa Maria, Mãe de Deus, rogai por nós, pecadores, agora e na hora da nossa morte. Amém.
0: Ave Maria, cheia de graça, o Senhor é convosco. Bendita sois vós entre as mulheres, e bendito é o fruto do vosso ventre, Jesus.
1: Santa Maria, Mãe de Deus, rogai por nós, pecadores, agora e na hora da nossa morte. Amém.
0: Glória ao Pai, ao Filho e ao Espírito Santo.
1: Como era no princípio, agora e sempre. Amém.
0: Ó meu bom e amado Jesus,
1: perdoai-nos, livrai-nos do fogo do inferno, levai as almas todas para o céu e socorrei principalmente as que mais precisarem.
0: Nossa Senhora do Rosário,
1: rogai por nós.

0: Nesse segundo mistério glorioso, vamos contemplar a ascensão de Jesus ao céu. Pai nosso, que estais nos céus, santificado seja o vosso nome. Venha a nós o vosso reino. Seja feita a vossa vontade, assim na terra como no céu.
1: O pão nosso de cada dia nos dai hoje. Perdoai-nos as nossas ofensas, assim como nós perdoamos a quem nos tem ofendido. E não nos deixeis cair em tentação, mas livrai-nos do mal. Amém.
0: Ave Maria, cheia de graça, o Senhor é convosco. Bendita sois vós entre as mulheres, e bendito é o fruto de vosso ventre, Jesus.
1: Santa Maria, Mãe de Deus, rogai por nós, pecadores, agora e na hora da nossa morte. Amém.
0: Ave Maria, cheia de graça, o Senhor é convosco. Bendita sois vós entre as mulheres, e bendito é o fruto de vosso ventre, Jesus.
1: Santa Maria, Mãe de Deus, rogai por nós, pecadores, agora e na hora da nossa morte. Amém.
0: Ave Maria, cheia de graça, o Senhor é convosco. Bendita sois vós entre as mulheres, e bendito é o fruto de vosso ventre, Jesus.
1: Santa Maria, Mãe de Deus, rogai por nós, pecadores, agora e na hora da nossa morte. Amém.
0: Ave Maria, cheia de graça, o Senhor é convosco. Bendita sois vós entre as mulheres, e bendito é o fruto de vosso ventre, Jesus.
1: Santa Maria, Mãe de Deus, rogai por nós, pecadores, agora e na hora da nossa morte. Amém.
0: Ave Maria, cheia de graça, o Senhor é convosco. Bendita sois vós entre as mulheres, e bendito é o fruto de vosso ventre, Jesus.
1: Santa Maria, Mãe de Deus, rogai por nós, pecadores, agora e na hora da nossa morte. Amém.
0: Ave Maria, cheia de graça, o Senhor é convosco. Bendita sois vós entre as mulheres, e bendito é o fruto de vosso ventre, Jesus.
1: Santa Maria, Mãe de Deus, rogai por nós, pecadores, agora e na hora da nossa morte. Amém.
0: Ave Maria, cheia de graça, o Senhor é convosco. Bendita sois vós entre as mulheres, e bendito é o fruto de vosso ventre, Jesus.
1: Santa Maria, Mãe de Deus, rogai por nós, pecadores, agora e na hora da nossa morte. Amém.
0: Ave Maria, cheia de graça, o Senhor é convosco. Bendita sois vós entre as mulheres, e bendito é o fruto de vosso ventre, Jesus.
1: Santa Maria, Mãe de Deus, rogai por nós, pecadores, agora e na hora da nossa morte. Amém.
0: Ave Maria, cheia de graça, o Senhor é convosco. Bendita sois vós entre as mulheres, e bendito é o fruto de vosso ventre, Jesus.
1: Santa Maria, Mãe de Deus, rogai por nós, pecadores, agora e na hora da nossa morte.
0: Ave Maria, cheia de graça, o Senhor é convosco. Bendita sois vós entre as mulheres, e bendito é o fruto de vosso ventre, Jesus.
1: Santa Maria, Mãe de Deus, rogai por nós, pecadores, agora e na hora da nossa morte. Amém.
0: Glória ao Pai, ao Filho e ao Espírito Santo.
1: Como era no princípio, agora e sempre. Amém.
0: Ó meu bom e amado Jesus,
1: perdoai-nos, livrai-nos do fogo do inferno, levai as almas todas para o céu e socorrei principalmente as que mais precisarem
0: da vossa misericórdia.

0: esse terceiro mistério, vamos contemplar a vinda do Espírito Santo sobre Maria e os apóstolos. Pai nosso, que estais nos céus, santificado seja o vosso nome. Venha a nós o vosso reino, seja feita a vossa vontade, assim na terra como no céu.
1: O pão nosso de cada dia nos dai hoje, perdoai-nos as nossas ofensas, assim como nós perdoamos a quem nos tem ofendido, e não nos deixeis cair em tentação, mas livrai-nos do mal. Amém.
0: Ave Maria, cheia de graça, o Senhor é convosco. Bendita sois vós entre as mulheres, e bendito é o fruto do vosso ventre, Jesus.
1: Santa Maria, Mãe de Deus, rogai por nós, pecadores, agora e na hora da nossa morte. Amém.
0: Ave Maria, cheia de graça, o Senhor é convosco. Bendita sois vós entre as mulheres, e bendito é o fruto de vosso ventre, Jesus.
1: Santa Maria, Mãe de Deus, rogai por nós, pecadores, agora e na hora da nossa morte. Amém.
0: Ave Maria, cheia de graça, o Senhor é convosco. Bendita sois vós entre as mulheres, e bendito é o fruto de vosso ventre, Jesus.
1: Santa Maria, Mãe de Deus, rogai por nós, pecadores, agora e na hora da nossa morte. Amém.
0: Ave Maria, cheia de graça, o Senhor é convosco. Bendita sois vós entre as mulheres, e bendito é o fruto de vosso ventre, Jesus.
1: Santa Maria, Mãe de Deus, rogai por nós, pecadores, agora e na hora da nossa morte. Amém.
0: Ave Maria, cheia de graça, o Senhor é convosco. Bendita sois vós entre as mulheres, e bendito é o fruto de vosso ventre, Jesus.
1: Santa Maria, Mãe de Deus, rogai por nós, pecadores, agora e na hora da nossa morte. Amém.
0: Ave Maria, cheia de graça, o Senhor é convosco. Bendita sois vós entre as mulheres, bendito é o fruto de vosso ventre, Jesus.
1: Santa Maria, Mãe de Deus, rogai por nós, pecadores, agora e na hora da nossa morte. Amém.
0: Ave Maria, cheia de graça, o Senhor é convosco. Bendita sois vós entre as mulheres, e bendito é o fruto de vosso ventre, Jesus.
1: Santa Maria, Mãe de Deus, rogai por nós, pecadores, agora e na hora da nossa morte. Amém.
0: Ave Maria, cheia de graça, o Senhor é convosco. Bendita sois vós entre as mulheres, e bendito é o fruto de vosso ventre, Jesus.
1: Santa Maria, Mãe de Deus, rogai por nós, pecadores, agora e na hora da nossa morte. Amém.
0: Ave Maria, cheia de graça, o Senhor é convosco. Bendita sois vós entre as mulheres, e bendito é o fruto de vosso ventre, Jesus.
1: Santa Maria, Mãe de Deus, rogai por nós, pecadores, agora e na hora da nossa morte. Amém.
0: Ave Maria, cheia de graça, o Senhor é convosco. Bendita sois vós entre as mulheres, e bendito é o fruto de vosso ventre, Jesus.
1: Santa Maria, Mãe de Deus, rogai por nós, pecadores, agora e na hora da nossa morte. Amém.
0: Glória ao Pai, ao Filho e ao Espírito Santo.
1: Como era no princípio, agora e sempre. Amém.
0: Ó meu bom e amado Jesus,
1: perdoai-nos, livrai-nos do fogo do inferno, levai as almas todas para o céu e socorrei principalmente as que mais precisarem da vossa misericórdia.
0: São Bento e Santa Escolástica,
1: rogai por nós.

0: Nesse quarto mistério glorioso, vamos contemplar a assunção de Maria aos céus. Pai nosso que estais no céu, santificado seja o vosso nome. Venha a nós o vosso reino, seja feita a vossa vontade, assim na terra como no céu.
1: O pão nosso de cada dia nos dai hoje, perdoai-nos as nossas ofensas, assim como nós perdoamos a quem nos tem ofendido. E não nos deixeis cair em tentação, mas livrai-nos do mal. Amém.
0: Ave Maria, cheia de graça, o Senhor é convosco. Bendita sois vós entre as mulheres, e bendito é o fruto de vosso ventre, Jesus.
1: Santa Maria, Mãe de Deus, rogai por nós, pecadores, agora e na hora da nossa morte. Amém.
0: Ave Maria, cheia de graça, o Senhor é convosco. Bendita sois vós entre as mulheres, e bendito é o fruto de vosso ventre, Jesus.
1: Santa Maria, Mãe de Deus, rogai por nós, pecadores, agora e na hora da nossa morte. Amém.
0: Ave Maria, cheia de graça, o Senhor é convosco. Bendita sois vós entre as mulheres, e bendito é o fruto de vosso ventre, Jesus.
1: Santa Maria, Mãe de Deus, rogai por nós, pecadores, agora e na hora da nossa morte. Amém.
0: Ave Maria, cheia de graça, o Senhor é convosco. Bendita sois vós entre as mulheres, e bendito é o fruto de vosso ventre, Jesus.
1: Santa Maria, Mãe de Deus, rogai por nós, pecadores, agora e na hora da nossa morte. Amém.
0: Ave Maria, cheia de graça, o Senhor é convosco. Bendita sois vós entre as mulheres, e bendito é o fruto de vosso ventre, Jesus.
1: Santa Maria, Mãe de Deus, rogai por nós, pecadores, agora e na hora da nossa morte. Amém.
0: Ave Maria, cheia de graça, o Senhor é convosco. Bendita sois vós entre as mulheres, e bendito é o fruto de vosso ventre, Jesus.
1: Santa Maria, Mãe de Deus, rogai por nós, pecadores, agora e na hora da nossa morte. Amém.
0: Ave Maria, cheia de graça, o Senhor é convosco. Bendita sois vós entre as mulheres, e bendito é o fruto de vosso ventre, Jesus.
1: Santa Maria, Mãe de Deus, rogai por nós, pecadores, agora e na hora da nossa morte. Amém.
0: Ave Maria, cheia de graça, o Senhor é convosco. Bendita sois vós entre as mulheres, e bendito é o fruto de vosso ventre, Jesus.
1: Santa Maria, Mãe de Deus, rogai por nós, pecadores, agora e na hora da nossa morte. Amém.
0: Glória ao Pai, ao Filho e ao Espírito Santo.
1: Como era no princípio, agora e sempre. Amém.
0: Ó meu bom e amado Jesus,
1: perdoai-nos, livrai-nos do fogo do inferno, levai as almas todas para o céu e socorrei principalmente as que mais precisarem da vossa misericórdia.
0: Santa Rita de Cássia,
1: rogai por nós.

0: Nesse quinto mistério glorioso, vamos contemplar a coroação de Maria ao céu. Pai nosso, que estais no céu, santificado seja o vosso nome. Venha a nós o vosso reino, seja feita a vossa vontade, assim na terra como no céu.
1: O pão nosso de cada dia nos dai hoje, perdoai-nos as nossas ofensas, assim como nós perdoamos a quem nos tem ofendido. E não nos deixeis cair em tentação, mas livrai-nos do mal. Amém.
0: Ave Maria, cheia de graça, o Senhor é convosco. Bendita sois vós entre as mulheres, e bendito é o fruto de vosso ventre, Jesus.
1: Santa Maria, Mãe de Deus, rogai por nós, pecadores, agora e na hora da nossa morte. Amém.
0: Ave Maria, cheia de graça, o Senhor é convosco. Bendita sois vós entre as mulheres, e bendito é o fruto de vosso ventre, Jesus.
1: Santa Maria, Mãe de Deus, rogai por nós, pecadores, agora e na hora da nossa morte. Amém.
0: Ave Maria, cheia de graça, o Senhor é convosco. Bendita sois vós entre as mulheres, e bendito é o fruto de vosso ventre, Jesus.
1: Santa Maria, Mãe de Deus, rogai por nós, pecadores, agora e na hora da nossa morte. Amém.
0: Ave Maria, cheia de graça, o Senhor é convosco. Bendita sois vós entre as mulheres, e bendito é o fruto de vosso ventre, Jesus.
1: Santa Maria, Mãe de Deus, rogai por nós, pecadores, agora e na hora da nossa morte. Amém.
0: Ave Maria, cheia de graça, o Senhor é convosco. Bendita sois vós entre as mulheres, e bendito é o fruto de vosso ventre, Jesus.
1: Santa Maria, Mãe de Deus, rogai por nós, pecadores, agora e na hora da nossa morte. Amém.
0: Ave Maria, cheia de graça, o Senhor é convosco. Bendita sois vós entre as mulheres, e bendito é o fruto de vosso ventre, Jesus.
1: Santa Maria, Mãe de Deus, rogai por nós, pecadores, agora e na hora da nossa morte. Amém.
0: Ave Maria, cheia de graça, o Senhor é convosco. Bendita sois vós entre as mulheres, e bendito é o fruto de vosso ventre, Jesus.
1: Santa Maria, Mãe de Deus, rogai por nós, pecadores, agora e na hora da nossa morte. Amém.
0: Glória ao Pai, ao Filho e ao Espírito Santo.
1: Como era no princípio, agora e sempre. Amém.
0: Ó meu bom e amado Jesus,
1: perdoai-nos, livrai-nos do fogo do inferno, levai as almas todas para o céu, e socorrei principalmente as que mais precisarem da vossa misericórdia.

0: Mãe de misericórdia, a vida, doçura, esperança nossa salve. A vós bradamos, degredados filhos de Eva, a vós suspirando, gemendo e chorando neste vale de lágrimas. Eia, pois, advogada nossa, esses vossos olhos misericordiosos a nós volvei, e depois deste desterro, mostrai-nos Jesus, bendito fruto de vosso ventre, ó clemente, ó piedosa, ó doce sempre Virgem Maria, rogai por nós, Santa Mãe de Deus, para que sejamos dignos das promessas de Cristo. Amém. Aline, para a gente terminar muito bem esse Santo Terço de hoje, vamos nos consagrar à Virgem Maria?
1: Opa, com certeza. E já também queremos agradecer a cada um que rezou conosco pelos meios de comunicação. Não saiamos sem nos consagrar.

0: E continuaremos reunidos. A graça de Deus, em nome do Pai.
1: Em nome do Pai, do Filho e do Espírito Santo. Amém.
0: Amém.
1: Paz e bem a todos.
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9: Vinde, ó Deus, em meu auxílio, socorrei-me sem demora. Glória ao Pai, ao Filho e ao Espírito Santo, como era no princípio, agora e sempre. Amém. Aleluia.
10: Criador das alturas celestes, vós fixastes caminhos de luz para a lua rainha da noite, para o sol que de dia reluz. Vai-se a treva fugindo da aurora, e do dia se espalha o clarão. Nova força também nos desperta e nos une num só coração. O nascer deste dia convida a cantarmos os vossos louvores. Do céu jorra uma paz envolvente, harmonia de luz e de cores.
11: Ao clarão desta luz que renasce, fuja a treva, se apague a ilusão. A discórdia não trema nos lábios, a maldade não turve a razão. Quando o sol vai tecendo este dia, brilhe a fé com igual claridade. Cresça a espera nos bens prometidos e nos una uma só caridade. Escutai-nos, ó Pai piedoso, e vós, Filho do Pai esplendor, que reinais com o Espírito Santo na manhã sem ocaso do amor.
10: Salmo dia, antífona primeira. São santos, ó Senhor, vossos caminhos, haverá Deus que se compare ao nosso Deus?
12: Salmo 76. Lembrando as maravilhas do Senhor.
11: Quero clamar ao Senhor Deus em alta voz eu clamo a Deus que Ele me ouça.
10: No meu dia de aflição busco o Senhor, sem me cansar ergo de noite as minhas mãos, e minha alma não se deixa consolar.
11: Quando me lembro do Senhor, solto gemidos, e ao recordá-lo minha alma desfalece.
10: Não me deixastes, ó meu Deus, fechar os olhos, e perturbado já nem posso mais falar.
11: Eu reflito sobre os tempos de outrora e dos anos que passaram me recordo.
10: Meu coração fica a pensar durante a noite e de tanto meditar eu me pergunto:
11: será que Deus vai rejeitar-nos para sempre e nunca mais nos há de dar o seu favor?
10: Por acaso seu amor foi esgotado? Sua promessa afinal terá falhado?
11: Será que Deus se esqueceu de ter piedade? Será que a ira lhe fechou o coração?
10: Eu confesso que é esta a minha dor, A mão de Deus não é a mesma, está mudada.
11: Mas recordando os grandes feitos do passado, vossos prodígios eu relembro, ó Senhor.
10: Eu medito sobre as vossas maravilhas e sobre as obras grandiosas que fizestes.
11: São santos, ó Senhor, vossos caminhos. Haverá Deus que se compare ao nosso Deus?
10: Sois o Deus que operastes maravilhas, vosso poder manifestastes entre os povos.
11: Com vosso braço redimistes vosso povo, os filhos de Jacó e de José.
10: Quando as águas, ó Senhor, vos avistaram, elas tremeram e os abismos se agitaram.
11: E as nuvens derramaram suas águas, a tempestade fez ouvir a sua voz, por todo lado se espalharam vossas flechas.
10: Ribombou a vossa voz entre trovões, vossos raios toda a terra iluminaram, a terra inteira estremeceu e se abalou.
11: Abriu-se em pleno mar vosso caminho, e a vossa estrada pelas águas mais profundas, mas ninguém viu os sinais dos vossos passos.
10: Como um rebanho conduzistes vosso povo, e o guiastes por Moisés e Arão.
11: Glória ao Pai, ao Filho e ao Espírito Santo, como era no princípio, agora e sempre. Amém. São santos, ó Senhor, vossos caminhos. Haverá Deus que se compare ao nosso Deus?
10: Antífona segunda. Exulta no Senhor meu coração, é Ele quem exalta os humilhados.
13: Cântico 1 Samuel, capítulo 2, versículos de 1 a 10. Os humildes se alegram em Deus.
10: Exulta no Senhor meu coração, e se eleva a minha fronte no meu Deus.
11: Minha boca desafia os meus rivais, porque me alegro com a vossa salvação.
10: Não há santo como é santo o nosso Deus. Ninguém é forte à semelhança do Senhor.
11: Não faleis tantas palavras orgulhosas, nem profiram arrogâncias vossos lábios.
10: Pois o Senhor é o nosso Deus que tudo sabe, Ele conhece os pensamentos mais ocultos.
11: O arco dos fortes foi dobrado,

0: pó o homem fraco, e do lixo ele retira o indigente.
1: Para fazê-los assentar-se com os nobres, num lugar de muita honra e distinção.
0: As colunas desta terra lhe pertencem, e sobre elas assentou o universo.
1: Ele vela sobre os passos de seus santos, mas os ímpios se extraviam pelas trevas.
0: Ninguém triunfa se apoiando em suas forças. Os inimigos do Senhor serão vencidos.
1: Sobre eles faz troar o seu trovão. O Senhor julga os confins de toda a terra.
0: O Senhor dará ao rei a realeza e exaltará o seu ungido com poder. Glória ao Pai, ao Filho e ao Espírito Santo, como era no princípio, agora e sempre. Amém. Exulta no Senhor meu coração, é Ele quem exalta os humilhados.
1: Antífona terceira. Deus é Rei e exulta a terra de alegria.
2: Salmo 96. A glória do Senhor como juiz.
0: Treva e nuvem o rodeiam no seu trono, que se apoia na justiça e no direito.
1: Vai um fogo caminhando à sua frente e devora ao redor seus inimigos.
0: Seus relâmpagos clareiam toda a terra ao contemplá-los estremece.
1: As montanhas se derretem como cera ante a face do Senhor de toda a terra.
0: E assim proclama o céu sua justiça, todos os povos podem ver a sua glória.
1: Os que adoram as estátuas se envergonhem, e os que põem a sua glória nos seus ídolos. Aos pés de Deus vêm se prostrar todos os deuses.
0: Sião escuta transbordante de alegria, e exultam as cidades de Judá, porque são justos, ó Senhor, vossos juízos.
1: Porque vós sois o Altíssimo Senhor, muito acima do universo que criastes, e de muito superais todos os deuses.
0: O Senhor ama os que detestam a maldade, Ele protege seus fiéis e suas vidas, e da mão dos pecadores os liberta.
1: Uma luz já se levanta para os justos, e a alegria para os retos corações.
0: Homens justos, alegrai-vos no Senhor, celebrai e bendizei seu santo nome.
1: Glória ao Pai, ao Filho e ao Espírito Santo, como era no princípio, agora e sempre. Amém. Deus é Rei, exulte a terra de alegria.
2: Carta de São Paulo aos Romanos. Quem nos separará do amor de Cristo? Tribulação, angústia, perseguição, fome, nudez, perigo, espada? Mas em tudo isso, somos mais que vencedores, graças àquele que nos amou. Bendirei o Senhor Deus, bendirei em todo o tempo.
0: Bendirei o Senhor Deus, bendirei em todo o tempo.
2: Seu louvor em minha boca, seu louvor eternamente.
0: Bendirei em todo o tempo.
2: Glória ao Pai e ao Filho e ao Espírito Santo.
0: Bendirei o Senhor Deus, bendirei em todo o tempo. Antífona do Cântico Evangélico.
1: Sirvamos ao Senhor em santidade enquanto perdurarem nossos dias. Bendito seja o Senhor Deus de Israel, porque a seu povo visitou e libertou.
0: E fez surgir um poderoso Salvador na casa de Davi, seu servidor.
1: Como falara pela boca de seus santos os profetas desde os tempos mais antigos.
0: Para salvar-nos do poder dos inimigos e da mão de todos quantos nos odeiam.
1: Assim mostrou misericórdia a nossos pais, recordando a sua santa aliança.
0: E o juramento a Abraão, o nosso pai, de conceder-nos que libertos do inimigo.
1: A ele nós sirvamos sem temor, em santidade e em justiça diante dele, enquanto perdurarmos.

0: em nossos dias.
1: Serás profeta do Altíssimo, ó menino, pois irás andando à frente do Senhor, para aplainar e preparar os seus caminhos.
0: Anunciando ao seu povo a salvação, que está na remissão de seus pecados.
1: Pela bondade e compaixão de nosso Deus, que sobre nós fará brilhar o sol nascente.
0: Para iluminar a quantos jazem entre as trevas e na sombra da morte estão sentados.
1: E para dirigir os nossos passos, guiando-os no caminho da paz.
0: Glória ao Pai, ao Filho e ao Espírito Santo, como era no princípio, agora e sempre. Amém. Sirvamos ao Senhor em santidade, enquanto perdurarem nossos dias.
2: Bendito seja Deus, nosso Salvador, que prometeu permanecer conosco todos os dias até ao fim do mundo. Dando-lhe graças, peçamos: ficai conosco, Senhor.
1: Ficai conosco, Senhor, durante todo o dia, e que jamais se ponha em nossa vida o sol da vossa justiça. Ficai conosco, Senhor.
0: Nós vos consagramos este dia como uma oferenda agradável e nos comprometemos a praticar somente o bem. Ficai conosco, Senhor.
1: Fazei, Senhor, que todo este dia transcorra como um dom da vossa luz, para que sejamos sal da terra e luz do mundo. Ficai conosco, Senhor.
0: Que a caridade do Espírito Santo inspire nossos corações e nossas palavras, a fim de permanecermos sempre em vossa justiça e em vosso louvor. Ficai conosco, Senhor.
2: Nossa prece prossigamos com a oração que nosso Senhor Jesus Cristo nos ensinou. Pai nosso que estais nos céus, santificado seja o vosso nome, venha a nós o vosso reino, seja feita a vossa vontade, assim na terra como no céu. O pão nosso de cada dia nos dai hoje, perdoai-nos as nossas ofensas, assim como nós perdoamos a quem nos tem ofendido, e não nos deixeis cair em tentação, mas livrai-nos do mal. Amém. Acendei, Senhor, em nossos corações a claridade de vossa luz, para que, andando sempre no caminho de vossos mandamentos, sejamos livres de todo erro. Por nosso Senhor Jesus Cristo, vosso Filho, na unidade do Espírito Santo. Amém. O Senhor nos abençoe, nos livre de todo mal e nos conduza à vida eterna. Amém.
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0: 5:02, um bom dia pro senhor, meu compadre, um bom dia pra senhora, minha comadre, pro nono, pra nona, pra gurizada, no campo, na cidade, no trabalho, no descanso, bom giorno, tudo em riba das pitangueiras ali, tudo 100%, aqui também, tudo bem, graças a Deus, né, manhã de quarta-feira, tempo nublado, uma barbaridade, tá com a cara que vai desandar ali o mundo, né, compadre? Meu senhor do céu.
1: Ficou chique, né?
0: Chique pra lavar os pés e voltar pra cama depois. Temperatura na casa, neste momento aqui nos altos da Araribóia, 14, quase 13, então vamos deixar por 13, né, compadre? É, mas tá bem ali, ó, na risca do filamento de mercúrio, quase na divisa de propriedades. Então deixamos por 3 para não brigar. Então tá certo. Vamos que vamos, né? Desperta Brasil no ar nesta quarta-feira, 10 de junho de 2026. Hoje, dia da artilharia, dia da língua portuguesa, dia de Camões, dia do pastor. Forte abraço. Sei que tem pastor que é o Morangão, sim, né? É independente da religião que o nosso Desperta Brasil. Tamo junto. Tamo junto, tamo junto. Inclusive, solta aí, né? Solta aí, tá ouvindo? Um abraço, tudo é bom e do melhor, né? É, mas essa hora, seu Altair. É verdade, tudo é bom a todos os pastores na companhia. Tinha um que fazia salgados e entregava antigamente. Não lembro o nome dele, mas se ainda me ouve, um abraço, tamo junto. Tamo com. Junto com certeza, né? É verdade. Então vamos que vamos. E claro, senhora, senhora, no campo, na cidade, no trabalho, no descanso, tamo junto também, né? É verdade, frequência 88,3, programa do Morangão, até às 7 da manhã no ar, o nosso Desperta.
2: Brasil!

Bom dia. Boa quarta-feira no campo, na cidade, no trabalho, no descanso. Tamo junto, vamos seguir juntos, claro, aqui no nosso Desperta Brasil, aqui no programa do Morangão. É um prazer saber que o senhor, é um prazer saber que a senhora está aí do outro lado do rádio, me dando carinho da companhia. Desejo de coração que seu dia seja um dia de coisas boas, seja um dia de alegria, seja um dia de conquista. É, vamos lá, levantar com pensamento positivo, não vai me levantar, não vai ser bom o dia. Vai ser bom o dia, sim. É levantar já com um pensamento positivo, muita fé no patrão, vai lá de riba e bom que bom. Dele que dele, né? É verdade, devagarzinho e sempre para não cansar muito. Então, desejo que seu dia comece pensamento positivo, primeira coisa. Energia positiva vem com pensamento positivo. Muita motivação, o que eu estou te dando neste momento. Então, três ingredientes essenciais para começar bem o dia. Então, que cada desafio se transforme em aprendizado. Se no fim do dia você deitar aí no travesseiro e pensar, pá, mas não deu certo. Não desista. Não deu certo. Deu sim. Um tijolinho foi colocado ali, né? Devagarzinho, tu vai conseguindo, claro, o que você quer. Cada encontro, cada alegria, cada oportunidade, seja uma nova conquista, seja um novo agradecimento no fim deste dia também. Acredite em você, acredite, confie em você. Três palavrinhas, eu sou capaz, você é capaz. E hoje é um novo dia para se realizar coisas incríveis. Você é incrível. Muito obrigado por sua companhia. Muito obrigado por me deixar entrar em sua casa neste novo dia. Amém? De coração, sou muito grato por ter você em minha vida. Vamos lá, que hoje tu sabe, tem uns pedidos bagualados aqui já. Ah, hoje tu sabe, né? É quarta dos...

É verdade, hoje é o dia dos lobisomens, né? Quarta dos lobisomens, então. Verdade, bom que vamos, né, meu compadre? Vamos que vamos, né, minha comadre? As primeiras, o Morangão escolhe. Depois, o Morangão vai atendendo os pedidos conforme dá. Já vi que tem uns pedidos que o pessoal hoje tá pegando firme na ferida aqui, né? Tá pegando firme. Vamos começando? Vamos começando, então. Começo com essa daqui hoje. Essa pra judiar das feridas. Aham. Vamos. 5:08. Bom dia. Tudo é bom e do melhor.

0: Aí um dos lados descobre o que que tá acontecendo, né, meu compadre, minha comadre? Vira assunto no Desperta Brasil daí, né? Pelo amor de Deus, mas olha...
1: Oh, essa é pra machucar!
0: Oh, essa daí chegou a afundar o bolachão, né? Quando foi lançado. Meu, que rodava! Pelo amor de Deus! Amando Escondido. Antes também, Mato Grosso e Matias... Onda de pranto e abrimos todas, né, meu compadre? Com essa daqui, ó.
1: Eu preciso partir.
0: Verdade, solidão. Milho Rico e Josenádio. Primeiro bloco daqueles, né, meu compadre? É, primeiro bloco daqueles. E tô vendo aqui pra frente o pessoal caprichou. Tem aqui, ó, Dudu Quidalvan. Tem Jean Giovanni, desenterraram o Jean Giovanni. Aham, Lourenço Lorival. Deixa eu ver, tem Tchon Carreira, me pediram um tango do Tchon Carreira e Pardinho. Tem também, tem. Vamos que vamos, daqui a pouco tem mais aqui na Quarta dos Lobisomens, né? É verdade. Lobisomaiada chega cedo nas quarta-feiras aqui, só modão desse tipo. Tem Bruno e Marrone também? Olha, Bruno e Marrone, man, Bruno e Marrone, tem umas que é de judiar. É de judiar mesmo, de arrancar os pica-pau do toco. Bom, eu vou, daqui a pouco eu volto, uma leva de abraços, daqui a pouco também a gente atende a mais pedidos, já já as informações, os destaques das últimas horas, os placares. O Grêmio não perdeu mais um dia sem perder, né? Não jogou também, né? Vamos, Morangão, 5:19.
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4: Cotação de preços.
0: Na cotação agropecuária, feijão carioca 200 a 220, feijão preto 150 a 180, milho 57 a 58, soja 114 a 115, trigo 70, boi em pé arroba 350 a 360, erva mate 19, suíno em pé tipo carne 4,50, vaca em pé arroba 305 a 310.
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0: Vamos lá, folheando a primeira página da lista telefônica desta quarta-feira. Tem muita gente acompanhando o Desperta Brasil. Eu, claro, só tenho que agradecer. Fique à vontade. Nosso zap 99972-2564. Tá certo? Então tá bom. 99972-2564. Um abraço, bom dia pro seu Gia, lá em São José, Santa Catarina. Ô, seu Haroldo, caiu da cama hoje? As, olha só, tem três aqui que chegaram antes das 4 da manhã. O seu Gia puxou a fila. O seu Haroldo, pouco tempo depois, escreveu: cheguei cedinho pra abrir a rádio pra você, Morangão. Vamos pra mais um Desperta Brasil? Vamos, seja de muitos momentos de alegria, as boas risadas, grande abraço, forte abraço. E o terceiro que chegou antes das 4 da matina hoje aqui no programa, o seu Antônio Giacomoni. Ô, Giacomoni, um abraço, tudo de bom a você, ouvinte do nosso Desperta Brasil. Um abraço, bom dia pro meu amigo, seu Jaques Festogato. Alô, Festogato, velho de guerra, como é que tá, Lite? Bom, forte abraço, tudo de bom e do melhor, é o que desejo, amigo Morangão, velho de guerra. Deixa eu ver aqui. Pior que é verdade. Será que esses daí que mandaram mensagem antes das 4 ainda estão acordados? Será? Não sei não, hein?
13: Eu não acredito.
0: Ó, seu Antônio. Aham, seu Antônio. Opa, chegou do seu Gia também. Aham, o seu Gia já mandou. O seu Antônio escreveu: já tomei até café, Morangão.
14: Ficou chique, né?
0: Agora, seu Haroldo. O senhor tá acordado ou voltou a dormir, compadre? Precisamos de um checklist agora ali. É fácil o check-in de novo aqui no programa pra dizer que tá participando, né? Porque senão... Um abraço, tudo de bom. Um abraço, bom dia pra dona Aparecida Sebastião, a dona Carmen lá em Itapurá, meu amigo Borges no bairro Franon, o seu Antônio Orkevics, meu amigo seu Vonley Fianco, o seu Cirilo Dorigo, o meu amigo Matheus Bobinotti em Itapejara do Oeste, o meu amigo seu Emerson Porto, tá mandando um estrocão aqui pro seu Arimalage e toda a família. O seu Arimalage, essas horas? Ó. Podem paiar que tá ouvindo o programa. Ah, ah, não tá, mas tá feito o registro. Alguém vai informar ele, né? É verdade. Ô, seu Haroldo, tá por lá. Aham, já fez o check-in de novo aqui no programa. Seu Haroldo tá por lá acompanhando o programa. Ali sim. Então, ó, o pessoal que antes das 4 da manhã mandou mensagem, estão tudo firme no Desperta Brasil. Ali que eu me refiro, né, tio?
14: Ficou chique, né?
0: É verdade, tudo é bom. E do melhor é o que desejo, amigo Morangão Velho de Guerra, certo? Um abraço pro Peca lá em Sinop, o seu Inácio Miguel Rosda, a dona Isolina, seu Aldecir, amigos na Rua Xingu, o meu amigo, o seu Darcy Marcarini em Maiópolis, o seu Marcos Golobinski lá no Turvo, o meu amigo, o seu... O que foi, Maicon André Biava? Como é que tá? Ele falou: eu gosto mais do Fresma cantando, ele falou. Ah, mas vão atropelar os ouvintes, homem. Aham, pode largar de mão, mas ele canta bem aquele, né, Maicon? Aham, é verdade, ó.
1: Essa é pra machucar.
0: É pra par de se gavar, homem. Par de se gavar, homem do céu. E cante pra nós.
1: Eu preciso partir.
0: Ah.
1: Sei. não vou desistir.
0: Acabou. Tá bom, né? Pare, homem do céu. Pelo amor de Deus, homem de Deus. Tá dado o recado. Abraço pro meu amigo Maico André Biavo. Abraço, bom dia pro meu amigo, seu Celso Pertile. O Celso, velho de guerra. O meu amigo, seu Valdecir Alves Ferreira. Falou, opa, bom, Morangão. O Vasco também tá invicto faz tempo, né, Morangão? Pois é. Vasco e Grêmio, ninguém ganha de nós, mano. É verdade. Que continue assim, né, seu Valdecir? Continue assim, homem do céu. É. Não ganha de nós porque não estamos jogando, né? Mas deixe nós ser felizes uns dias, né? É verdade, a gente merece também, né? É verdade. Um abração, tudo de bom. Um abraço, bom dia pro meu amigo, seu Pedro Baú, também lá no bairro Grande Azul, acompanhando o nosso programa. Tudo é bom e do melhor. É o que desejo, amigo Morangão Velho de Guerra. Um abraço, bom dia aqui pra dona Daniela. Alô, dona Daniela, como é que tá? Bom, forte abraço, tudo é bom e do melhor. É o que desejo, amigo Morangão Velho de Guerra. Tá com o Radião Velho fazendo eco. Aquele abraço. Deixe-me ver aqui, ó. Bom dia, Morangão. Estamos ligados aqui. Viu, Morangão? Vou te passar uma lista de gente que eu sei que te escuta, Morangão. Será que me escutam de verdade? Eu não sei. Ó, o Renato Zancanaro que eu sei, Morangão. Passei o teu zap pra ele, Morangão. O Renato acorda antes dos galos, Morangão. Ele que acorda os galos pra depois os galos cantar, Morangão. Pode pedir pro seu Guarez, como é verdade. Ô, Guarez, seu Adélcio, se é coisa do Adélcio, não acredito muito, não. Ele falou, tem mais gente, Morangão. Tem tudo os franciscatos lá do Norio Serpa. Mas vou falar um por dia, Morangão, senão vai ser demais. E falou, inclusive, Morangão, quero fazer uma denúncia. Faltou luz nos vizinhos, veja a escuridão que tá pra lá, pros lados da casa do Fernando. Meu, Fernando, essas horas, então. Então, abraço pra Graf Francescato, abraço pra Graf, abraço aqui também pro seu Itacir, dona Rosa, tudo é bom e do melhor, é o que desejo, amigo Morangão Velho de Guerra, tá certo? Então, tá dado o recado, tudo é bom, 5h30, eu vou rodar uma música, vou rodar uma música agora e depois eu vou com os destaques, tá bom? Agora, a dona Miriam aqui do centro, ela falou que ama as quartas-feiras porque só toca música boa, é música apaixonada, né, comadre? É. Pra judiar dos corações apaixonados. E ela lembrou dessa daqui, ó. Essa daqui. Lembra que eles iam naqueles programas de TV? Aquelas calças tochadas no rego, assim, sabe? Parece que é arraco. Umas fivela que dava mais ou menos 2 palmos na cinta. Aquelas botinhas country e os cabelinhos estilo Chitãozinho e Chororó. Lembra? Os cabelinhos compridos só atrás, assim. E cantavam. Essa daqui também cantavam. 5h30, bom dia!

0: Que tal nem dormindo consigo te esquecer?
1: Meu Deus do céu.
0: Show nada, por demais. Quartou.
2: Oh, essa é pra machucar.
0: Vamos. Chega, lobisomem. 5h34. Vamos, lobisomem.
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0: -13 graus é a temperatura. Conferindo agora os principais destaques das últimas horas, tivemos um homicídio em Marmelengro, no bairro Perim. Um homem foi morto por golpes de arma branca. Uma faca. O autor foi... O detalhe aqui, meu povo, lamentável. Realmente, o autor foi preso em flagrante. E o motivo? Um desentendimento familiar. Que barbaridade, hein, meu povo? Tivemos uma colisão com morte no trecho que liga Pato Branco à comunidade São João Batista. Em Barracão, um carro saiu da pista e caiu uma ribanceira na 163, às margens da rodovia. A Polícia Civil prendeu um acusado de homicídio, tentativa de homicídio e lesão corporal em uma discussão em um bar no bairro Sudoeste. No município de Anchieta, jovem de 22 anos ficou ferida após saída de pista na SC-305. Tivemos em Pérola do Oeste uma casa destruída por incêndio. Em Chopinzinho, incêndio ambiental foi registrado no fim do dia de ontem. A rápida atuação dos bombeiros comunitários evitou que as chamas se espalhassem. Na noite de ontem, fato triste, hein, meu povo? Em São Miguel do Oeste, no oeste catarinense, um homem morreu carbonizado em incêndio em residência. Os bombeiros foram chamados, inclusive, a cerca de duas quadras do quartel dos bombeiros, esta situação. A equipe dos bombeiros foi acionada, conseguiram controlar as chamas antes que o fogo se espalhasse para as casas ao lado, só que durante uma vistoria no imóvel, acabaram encontrando o corpo da vítima já carbonizado dentro do imóvel. Fato lamentável da noite de ontem em São Miguel do Oeste. Ainda falando em São Miguel do Oeste, na segunda-feira à noite, tivemos uma fuga na delegacia de polícia. O detalhe é que ontem à tarde o detento foi recapturado. E ele já havia fugido de presídios outras 3 vezes. Meu Deus do céu, né, compadre? Não adianta trancafiar, foge, pelo amor de Deus, que coisa. Em Chopinzinho, um homem foi preso por tráfico de drogas, uma idosa foi atropelada no centro de Iporã do Oeste. Tivemos abordagens de rotina no bairro São João e no bairro Bela Vista. Dois carros e uma moto apreendidos nestas situações. No bairro São João, um carro e uma moto, no bairro Bela Vista, um carro. Nas situações, foram constatadas irregularidades na documentação dos veículos. Tá certo? Então tá dado o recadito aqui, né? Desperta Brasil aí com as informações. Acabou de chegar o boletim da noite da Polícia Militar e eu estou abrindo neste momento. Ó, no bairro Alvorada, a equipe da Rocan acabou cumprindo o mandado de prisão pelo crime de furto, artigo 155, no bairro Jardim Floresta. O pessoal da Rotan acabou constatando infrações de trânsito. O condutor de uma moto estava realizando manobras perigosas, transitando, ou seja, estava empinando a moto. No resumo, né, meu compadre e minha comadre? O pessoal da Rotan deu o sinal sonoro, sinal luminoso, mas ele, ó, sumiu, né, compadre? Sumiu. O pessoal realizou acompanhamento tático até que ele foi alcançado. A moto foi retirada de circulação, certo? Porque ele caiu, compadre. É barbaridade. Condutor de 28 anos apresentava escoriações pelo corpo decorrentes da queda. Recebeu atendimento necessário e foi, é claro, encaminhado para a delegacia de polícia. A moto foi apreendida, certo? Então tá dado o recadito. Registros das últimas horas em Pato Branco e também, claro, na região.

0: 5h39, tivemos ontem pela Série B do Brasileirão, Ponte Preta 1, Cuiabá 2, Náutico 0, Fortaleza 1. Amistosos de seleções, ontem colocaram o hino certo da Argentina, né, compadre? É, ontem foi o hino certo, mas que é barbaridade. Argentina 3, Islândia 0, Iraque 0, Venezuela 2. Na Liga Silver, jogão, Vélez Camacuã 0, São Lourenço 2. Na Copa União, tivemos ontem Palmas 4, Chavantes 5, Itaipulândia e Coronel 4-4. Cândido de Abreu e dois vizinhos também 4-4. Certo? Então tá dado o recadito. Hoje teremos Série B do Brasileirão, 20 horas Ceará e Avaí, Goiás e Novo Horizontino, 21 horas Sport e Athletic Club. Teremos hoje também amistosos de seleções, às 16h45, Portugal e Nigéria, e às 17 horas Inglaterra e Costa Rica. Na Liga Silver, 18 horas Apodi e Lages, 20 horas São Miguel e Acel, 22h10 Juventude e Vasco. Teremos também hoje Paranaense Feminino de Futsal, 19h30, Copa Gril e a CEF na Copa União, 20 horas Ampere e Guarapuava. Na Copa do Brasil de Futsal, quartas de final, ida, 20 horas Pouso e Joinville. Amanhã começa a Copa do Mundo. Amanhã também teremos, claro, jogo do Pato Futsal pelo Paranaense de Futsal Ouro. Tá bom? Então, tá dado o recado. 5h41, bom dia pro senhor, um bom dia pra senhora.
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0: O tempo apresenta-se com nebulosidade. Temperatura neste momento aqui nos altos da Araribóia, na casa dos 13 graus.
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0: Ô, meu amigo, seu Celso na Baixada mandou a foto do pingômetro aqui. Pingômetro fazia tempo. Lembra que lá que tinha antigamente? É, hoje em dia encontro algumas casas ainda. Eu vou quarta-feira com suas músicas, Morangão. Dá vontade de baixar o nível ali já. Aham, depois a mescola da polenta come o lombo, homem do céu. Não, é cedo. Ele pediu essa daqui, ó, do Duque e da Lavan. Meu Deus, 5h42.

0: Dejou de aos coração apaixonado, né? Pelo amor de Deus, modão, modão, modão, modão. Ouvimos Duduca e Dalvan, meu martírio, 5h45. Bom dia, tudo é bom e do melhor, hein?
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2: Opa! Bom! Bom, graças a Deus. 5h51. Tudo é bom. E do melhor é o que desejo a você, ouvinte do Desperta, Brasil. Ó, amanhã tem a segunda edição da Buchada da Festa de São Pedro, hein? É dia 11, quinta-feira, retirada a partir das 11h30 no Pavilhão São Pedro. Vendas no local. Dia 13, feijoada beneficente em prol do Lar de Idosos São Francisco de Assis. Tá dado o recadito? De 20 a 28, novena de São Pedro, sempre às 19h30 na Matriz. E de 20 a 29, festejos em geral. Abertura às 14 horas e o tradicional bingo! A partir das 20 horas no Pavilhão São Pedro, 94ª edição.

0: edição da Festa de São Pedro. Participe!
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0: Aquele abraço a quem vai acompanhando o nosso Desperta Brasil. Um abraço, bom dia, Dona Marli. Alô, Dona Marli, forte abraço, tudo é bom e do melhor. É o que desejo, amigo Morangão. Tá acompanhando o programa, acordando agora, tirando remeldo, cando os olhos. Aquele abraço, tudo é bom e do melhor, tá? Muito obrigado pelo carinho da companhia. Um abraço, bom dia pro meu amigo, o seu Moacir Borges. Bateu um pratão a café da manhã já ali, sim, homem do céu. É saco parado, no, quer dizer, saco vazio não para em pé, né, compadre? Bora, bora pra lida agora, gastar as energias ali.
3: É peleia, peleia.
0: Deus
3: peleia.
0: Abençoe, tudo é bom e do melhor. Meu amigo Evandro Marostica em Rio Verde, Goiás. Senhor da Cira Zamborim no São Roque do Chopin. Seu Celso Ricardo Parisi. A dona Marilene no bairro Rancheta. Seu Darcida Siqueira. Seu Sérgio Rodrigues da Silva. O tio Buda lá em Foz do Iguaçu. Até falou, podia tocar o hino da Argentina pra Chique Inc, Morangão. Mas que tem hino da Argentina, homem? É aquela lá que se rodou antes aqui, homem? Tem a versão em português também, tio Buda, conhece? É, com o Vanderlei? Ah, o rei da cachaca. Opa, cola essa parte, não dá, compadre. Não. Ó, sirene ligada, né, compadre? Rapaz, pelo amor de Deus. Aham, verdade. Aham, bombom assassino. Os caras conseguiram colocar a dino da Argentina, essa daí antes do jogo, né? Pelo amor de Deus. Tio Buda tá oferecendo pra Chique Inc. Não, a portuguesa não dá muito besteirento, homem. A portuguesa. Ah, forte abraço pro tio Buda lá em Foz do Iguaçu, revendedor agora de perfumes, né? Perfumes lá do outro lado da ponta, meu Deus do céu. Pode abandonar, meu Deus. Pelo amor de Deus. Um abraço, bom dia pra dona Adelaide em Cleveland. Alô, dona Adelaide, forte abraço, tudo de bom e do melhor. É o que desejo o amigo Morangão. O amigo Leandro Francescato também, Corradão, vai fazendo eco. O seu Daniel no bairro Bela Vista. O seu Vinícius Batistim. O seu Sérgio. 7 dias já, compadre. 7 dias. Lembrando que quando entrar o inverno agora, 10 dias quartinho da assombração, homem. Aham, verdade. É, que nem dos outros, fica a dica. Quem avisa, amigo, é. Aham, depois vai pro quartinho da assombração. Forte abraço, meu amigo, seu Sérgio Dolinski. Um abraço, bom dia pra dona Zenilda Nogueira. Um abraço, bom dia. O que foi, Nilvo? Mas pare, homem. Não, Morangão, ontem andando pela cidade, estava me chamando de menino. Até os cabelos estão mais lindos agora, Morangão. Mas pare, homem. Pare, Nilvo. Pare, homem. Depois manda um abraço pros Tartari na sede Dom Carlos. Estive por lá trabalhando, Morangão. Inclusive, já cobri até uns pés de bergamota por lá. Hoje vou estacionar a picapinha do lado, né? Assim como quem não quer nada, no horário propício a fazer. A carga, o transbaldo do pé, pô. Capota da caminhonete, homem. Alô, família Tartari, na Sé Dom Carlos. Seu Nilo vai estacionar o carro perto dos pés de bergamota. Aliás, não só os Tartari, né, compadre? Onde o Nilo for... Se ele estacionar a picatinha perto dos pés de bergamota, já falei, viu, Nilvo? Aí não é um bom lugar pra estacionar, deixa lá do outro lado, perto dos cachorros. Aham, daí quando o Nilvo chegar perto do carro, os cachorros vão latir, tá tudo certo, né, compadre? Um abraço então pra família Tartari. Ontem o Nilvo esteve por lá, é verdade, na sede Dom Carlos. São ouvintes do Morangão também? As que tal nunca participam, né?
4: Eu não acredito!
0: É verdade, tudo é bom, mas sei que o sogro do Rob, né? O Tartari é meu ouvinte. Alô, sogro do Rob! Forte abraço, tudo é bom e do melhor. Um abraço, bom dia pro meu amigo Rafael Monteiro. Um abraço, bom dia pro meu amigo seu Roberto Carini. Um abraço. O quê? O Raio participando do programa? Vai pro quartinho da assombração, raio. Aham, vai.

0: Forte abraço, tudo é bom e do melhor, é o que desejo, amigo Morangão, seu José Corriga. Tudo é bom, é o que desejo, amigo Morangão. Abraço, bom dia pro meu amigo Tião Amaral. Abraço, bom dia pro meu amigo seu Luiz Zamboni. Um abraço, bom dia, Joacir Gonçalves, São Roque do Chopin, dona Natalina Borges, Langa Negas Marques, o Adriano, dona Sônia, famílias Rigo e Lorenzi. Ô, meu amigo, o que foi, Golubinski? O tio Buda, ele faz ao contrário, né, Morangão? Ele vende perfume brasileiro lá no Paraguai, Morangão. Em vez de vender perfume paraguaio aqui no Brasil. Não, mas o tio Buda ali, homem, tu pode empalhar isso daí, não tem salvação. Esse é o do contra. Aham, ele passa ponto pra vender os perfumes lá, homem do céu. Pelo amor de Deus, né, tchê? Um abraço pro José Carlos Grax, que também registrando a companhia. Seu Zilson Albuquerque, em Bom Sucesso do Sul. Ô, meu amigo Bombana, como é que tá, homem? Bom, bom, forte abraço, tudo é bom e do melhor. Tá na companhia, meu amigo Bombana, velho de guerra. Aquele abraço, Ana Rompata acompanhando Desperta Brasil. Um abraço, bom dia pro meu que o Antoninho Zanco acordou cedo.
1: Eu não acredito.
0: O que que tá tramando pra hoje, Zanco? De Varde, tu não pula cedo, né, compadre? Alguma coisa tem na agenda ali. Abraço então pro senhor Antoninho Zanco, lá no São Pedro Alcântara. Um abraço, bom dia pra Luciane Dutra Campos em Vitorino. Tudo é bom e do melhor, é o que desejo, amigo Morangão. São 5h59, vou rodar uma aqui pra fechar, né? O senhor Ivanor da Cruz tá com o radião, vai fazendo eco, desejando a todos uma abençoada quarta-feira. Me pediu o Lolo, Lourenço Lorival, um ano de saudades. Bom dia, tudo é bom. Bem, essa é a chorada mesmo. Quarta-feira.

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1: 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Inspirados pelo Sim de Maria, renovemos nossa confiança no Senhor e entreguemos a Ele nossas intenções e nossa vida.

0: o anjo do Senhor anunciou a Maria,
1: e ela concebeu do Espírito Santo.
0: Ave Maria, cheia de graça, o Senhor é convosco. Bendita sois vós entre as mulheres, e bendito é o fruto do vosso ventre, Jesus.
1: Santa Maria, Mãe de Deus, rogai por nós, pecadores, agora e na hora de nossa morte. Amém.
0: Eis aqui a serva do Senhor.
1: Faça-se em mim segundo a vossa palavra.
0: Ave Maria, cheia de graça, o Senhor é convosco. Bendita sois vós entre as mulheres, e bendito é o fruto do vosso ventre, Jesus.
1: Santa Maria, Mãe de Deus, rogai por nós, pecadores, agora e na hora de nossa morte. Amém.
0: E o Verbo se fez carne
1: e habitou entre nós.
0: Ave Maria, cheia de graça, o Senhor é convosco. Bendita sois vós entre as mulheres, e bendito é o fruto do vosso ventre, Jesus.
1: Santa Maria, Mãe de Deus, rogai por nós, pecadores, agora e na hora de nossa morte. Amém.
0: Rogai por nós, Santa Mãe de Deus,
1: para que sejamos dignos das promessas de Cristo.
0: Derramai, ó Deus, a vossa graça em nossos corações, para que, conhecendo pela mensagem do anjo a encarnação do vosso Filho, cheguemos, por sua paixão e cruz, à glória da ressurreição. Por Cristo nosso Senhor.
1: Amém.
0: Glória ao Pai, ao Filho e ao Espírito Santo.
1: Como era no princípio, agora e sempre. Amém.
0: Glória ao Pai, ao Filho e ao Espírito Santo.
1: Como era no princípio, agora e sempre. Amém.
0: Glória ao Pai, ao Filho e ao Espírito Santo.
1: Como era no princípio, agora e sempre.

0: Você acompanhou conosco a oração do Ângelus. Que a bênção de Deus, pela intercessão da bem-aventurada Virgem Maria, permaneça sobre você, sua família e todas as suas intenções. Continue em nossa companhia e siga vivendo este dia com fé, esperança e paz.
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2: Amigo trabalhador, um galo vivia no terreiro ciscando aqui e acolá. Mexe, remexe, não é que deu de cara com uma pérola. Pérola, aquela bolinha brilhante e preciosa que se forma na concha das ostras. Você diria, que galo sortudo! Ledo engano. O rei do quintal olhou para aquilo e disse no maior desprezo, a que serve este treco? Antes fosse um grão de milho. E lascou um pontapé na pérola e foi ciscando adiante. Mas o Joãozinho, que estava perto da cerca de olho na criação, viu o galo implicando-se com aquela bolinha brilhante e correu para ver o que era. Que teteia, disse ele. Pegou a pérola e foi brincar com ela no alpendre da casa. Um pouco depois passou por ali a mãe do menino. Viu o que ele segurava nas mãos e gritou feliz da vida. Criaturinha, você achou a pérola perdida do meu colar de bodas de prata. E deu no menino o maior beijão. O piá não entendeu bem, mas ficou feliz. Você observou uma coisa? A mesma pérola e três interpretações diferentes. Uma inutilidade para o galo, um brinquedo para o menino e uma preciosidade para a mãe. Cada qual vê o mundo e dá valor às coisas com os olhos que tem. Mantenha-os atentos. Pense nisto e que Deus o acompanhe.
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10: 13 graus na temperatura e o tempo, como é que vai se comportar nas próximas horas, seu Coutinho? Bom dia.
11: Bom dia. É, o tempo segue frio agora de manhã, entre 6 e 9 graus, um pouco mais, um pouco menos, não passa muito dos 14, 16. Olha, não dá para descartar a condição de chuva já agora de manhã ou mais tardar, final da manhã, decorrer da tarde, com ou sem trovada. Na quinta também, friozinho e chance de chuva, tanto de manhã quanto à tarde, com períodos de melhora. Mesma coisa na sexta. Então, quarta, quinta e sexta são 3 dias com instabilidade. O tempo melhora no decorrer do sábado, já ameaçando alguma geadinha de baixada. Provavelmente teremos um sábado de tempo bom com frio de manhã. Não duvido que não amanheça aí com 5, 7 graus. Se tiver geado, acho que mais ali nos Campos de Palmas. No domingo, aumenta a condição de frio e geada mesmo é ali na segunda e terça-feira na região. Da Climatea, Ronaldo Coutinho.
10: Obrigado pelas informações, bom dia.
11: Bom dia.
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10: Seis e 12, bom dia, virou 6:13 agora, hein? Aviso às zeladoras das capelinhas, a comissão da festa de São Pedro pede para que as zeladoras das capelinhas que arrecadem preferencialmente açúcar para a festa, mas o que vier será bem-vindo. A arrecadação poderá ser entregue no pavilhão São Pedro a partir do dia 16. Quando que é o dia 16? Terça-feira da próxima semana. Já, benção do dia aqui no nosso Desperta Brasil. Agora, mais uma leva de abraço. Tem homenagem também.
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10: 6h14, obrigado pela companhia, tudo de bom e do melhor. Abraço, bom dia pro meu amigo Rafael Doni, registrando a parceria, seu Leucir, na Fazendinha, o amigo Dudu Sartor, seu Valmor Glovac, também conosco aqui, um abraço. A dona Guiara, registrando a companhia, dona Maria André, um abraço, bom dia pro meu amigo, o seu Luiz Antônio Nono della Corte, lá na Sé Dom Carlos, também com o Radião, é fazendo eco, o seu Leonardo Hélio Breskevich, tudo é bom e do melhor, é o que desejo, amigo Morangão Velho de Guerra. Ô, Lemone, tá ouvindo ali? Tá ouvindo? Meu amigo Lemone, lá no São Francisco, ô, Thiago, calma! Ô, Franz, minha velha da guerra ficou com ciúme de ti, homem do céu. Aham, verdade, comprou um skincare também pra ele, homem do céu. Sério, foi um morangão. Agora, dentro da minha estradinha, onde eu vou, eu levo junto. Falei, mas pra quê, Thiago Franz, mano?
17: Comprei pra fazer uma limpeza de pele.
10: Como é que é o negócio, Thiago Franz, mano?
17: Comprei pra fazer uma limpeza de pele.
10: Azul, homem do céu! Ah, só na cuidadinha de pele, Thiago Fasma. Esse dia eu tava falando mal, né, do Lemone. Aham, verdade, do Jackson, né? É verdade, verdade. Mas como é que é? Pra que tu vai usar mesmo?
17: Comprei pra fazer uma limpeza de pele.
10: Mas então tá bom, né? Tá certo, homem do céu. Cuidar bem da pele, manter bem certinho, né? Um abraço, meu amigo Thiago Fasma. Deixa eu ver. Ô, Minho! Mas o que que tu vai cuidar da vida dos outros, homem? Deixa ele tá cuidando da vida dele, ele tá trocando figurinha com os amigos dele. Aham, o meu amigo Aminho ontem encontrou seu Adilar Velho de Guerra Stankiewicz, é a parte aí da barriga, eu concordo, não fecha nem a jaqueta mais ali, tu viu, Aminho? Ali tá bicho feio, ó. Mas se ele tá trocando a figurinha, deixa ele, homem. Não, ó o áudio que o homem me mandou, acompanhado de fotos do seu Adilar Stankiewicz.
18: Deu uma espirrada aí, homem. O tamanho do homem é desse aí, ó. Sentado na bodega trocando figurinha da Copa. Não. Pode abandonar o velho Adilar, homem.
10: Eu, mas não tá incomodando ninguém, homem. Deixa ele trocar as figurinhas dele. É verdade, pode trocar, seu Adilar. Pode trocar, e se o Aminho vier incomodar, dê um chute na canela. Ah, verdade, pelo amor de Deus, né, tchê? É verdade, tudo de bom e do melhor. Um abraço pra dona Marizete, eu sou o Valdir Polasso, mas por que mandar abraço todo dia? Não vou mandar hoje de novo. Ontem já não mandei, outro dia repete a mensagem. Aham, deve estar em dívida com eles, né, compadre? Ô, dona Marizete e Valdir Polasso, é verdade, forte abraço pro pessoal, tudo de bom e do melhor. Todo dia com o mesmo abraço. Não vou mandar. Um abraço, bom dia aqui pro meu amigo Jackson Alarissa Olevi, amigos no Alto Paraíso, famílias Viniarski, tudo é bom e do melhor. Um abraço, bom dia pro meu amigo Leandro Piovesana, o seu Inácio, dona Marlete, família Rigo, acompanhando o nosso programa, o seu Valtuir Calgaro lá no bairro Frarão, tudo é bom e do melhor. Tá chovendo por lá. O meu amigo Karim também falou que tá chovendo por lá, né? É verdade. O meu amigo, o seu Darcy Pornizac, falou que deu uma pancada agora há pouco em Bom Sucesso do Sul, choveu, né? Um abraço pro seu Darcy, dona Germana e toda a família. Um abraço, bom dia aqui, deixe-me ver, pra família da dona Cleci, seu Ídio, tudo é bom, família Pirola, tudo é bom e do melhor, é o que desejo, amigo Morangão Velho de Guerra. O que que foi, Maico? Né? Mas deixa eles trocar figurinha, homem. Aham, né, Salvador? O Aminho é enxumento, homem. É por inveja, homem do céu. Vá trocar figurinha também lá, Aminho. É verdade. Um abraço, bom dia aqui pra dona Jucimara e seus servos. Tudo de bom e do melhor. É o que desejo, amigo Morangão Velho de Guerra, né? É verdade. Na capela, Senhor Bom Jesus, comunidade Gramado, acompanhando o nosso Desperta Brasil. Tudo é bom e do melhor. É o que deseja o amigo Morangão. Ó o Maróstica aqui, ó. Morangão? O hominho não trabalha, Morangão. Ele fica na bodega de olho nos outros, Morangão. Não deve ter muita coisa pra fazer, né, Morangão? Vai achar uns gatinhos pra adotar, uma lenha pra rachar. É, concordo. O seu Adilar, eu lembro o dia que aposentou. Depois que aposentou, ele pode trocar a figurinha o dia inteiro. Agora o hominho ficar cuidando da vida alheia, né, tchê? Ó, de largada, irmão, mano. É verdade, é verdade, é verdade. Viu? A minha amiga Graf... Olha a mensagem que mandou. É verdade, ó. Hoje é aniversário do meu irmão Fernandinho, Morangão. Quero dizer pra ele que apesar dele ser adotado, o amor de irmão é o mesmo, Morangão. Parabéns, meu irmão Fernandinho. Desejo felicidades e saúde. E menos sono pra escutar o programa do Morangão. Daí escreveu embaixo, observação. Não sei se vai escutar a homenagem, né, Morangão? Ainda estão apagadas as luzes por lá. Ele tá dormindo. Bom, nossa parte nós estamos fazendo, né? É verdade. Então, a Gra, seu Itacir, Dona Rosa, o Leandro mandou mensagem, mas não lembrou de homenagear, então tá fora. É, só a Gra, seu Itacir, Dona Rosa, homenageando o Fernando Francescato, que está de aniversário hoje. Deus abençoe, saúde, paz, alegria e coisas boas. A minha amiga Dona Carmen, lá em Itapurá. Alô, Dona Carmen, como é que tá a senhora, como é? Tudo certo? Bom dia, Morangão. Coloque minha família e especialmente eu na oração. Cante os parabéns para mim, Morangão. Estou de aniversário hoje. Agradeço ao Mestre Jesus por mais um ano vivido. Amém. E já vamos pedir as bênçãos para este ano que está por vir, né, comadre? Forte abraço, tudo de bom. E do melhor, Dona Carmen, lá em Itapurá, de aniversário hoje. O vovô Gobetão, o seu Adelar Gobete em Mariópes, tá corradão, velho, fazendo eco, também escreveu aqui, ó, bom dia, Morangão, hoje minha mãe está completando 82 anos, coloque na oração e cante os parabéns, a dona Jacilda, é o nome dela, Morangão, alô, dona Jacilda, família Gobete em festa, então, que chique, Deus abençoe grandemente, então lá pro Fernando Francescato, para dona Carmen em Itapurá e para dona Jacilda Gobete, o Morangão canta.

0: muita paz, saúde, alegria, coisas boas, tudo de bom e do melhor. Desejo de coração aos aniversariantes na companhia aqui do nosso Desperta Brasil.
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0: 6h22, bom dia! Vamos lá com a bênção do dia, incluindo as intenções em nosso Desperta Brasil. A dona Miriam no Centro pede oração e bênçãos por toda a família. Seu Celso na Baixada pede oração e bênçãos por toda a família. O seu Jean, lá em São José, Santa Catarina, pede oração e bênçãos por toda a família. A dona Aparecida Sebastião pede oração e bênçãos por toda a família. O amigo Borges, também aqui, no bairro do Farão, por toda a família. Matheus Balbinotti, Tapejara do Oeste, por toda a família. Conosco, seu Valdecir Alves Ferreira, pedindo oração e bênçãos por toda a família. O pedido também na sequência, o Vinícius Batistin, por toda a família. A dona Zenilda Nogueira, por toda a família. O seu Roberto Carini, por toda a família. O seu Ivanor da Cruz, por toda a família. O seu Adriano, dona Sônia, pelos filhos Pablo Henrique, Murilo Gabriel e famílias Grigo e Lorenzi. A dona Natalina Borges, lá em Enéas Marques, pedindo por toda a família. A Luciane Dutra Campos, em Vitorino, pedindo por toda a família. Inclua também aqui os aniversariantes, né? Com certeza. Fernando Francescato, a dona Carmen em Tapurá, a dona Jacilda Gobetti, pedido da família. Então, de coração, saúde, paz, alegria e coisas boas aos aniversariantes. Aproveite, claro, o dia. O seu João Batista pedindo por toda a família. A dona Cátia Nobaira Alvorada também conosco pedindo por toda a família. Deixe-me ver na sequência aqui dos pedidos no Zap Zap. A dona Maria André pedindo oração e bênçãos por toda a família. Seu Leonardo Hélio Briskevich pedindo oração e bênçãos por toda a família. Jackson, Larissa, Levi, amigos do Alto Paraíso pedindo por toda a família. Conosco também aqui, deixe-me ver, dona Cleci pedindo pelas famílias Pirola, Jurelo, Zanco, Bernardi. Meu amigo Maico André Biava pedindo oração e bênçãos por toda a família. Seu Salvador Medeiros pedindo oração e bênçãos por toda a família. O seu Gilberto Antônio Sequete pedindo oração e bênçãos por toda a família. Então estas foram as intenções. Vamos agora com a bênção ao dom da vida com o nosso querido Frei Mazzucco.
3: Deus de poder e de bondade, pela intenção da nossa Mãe Virgem Maria e do seu Santíssimo Esposo São José, derrame suas bênçãos sobre a nossa semana. Como é bom viver a vida. Nós que também recebemos o sim à vida do nosso papai e da nossa mamãe, nós queremos agradecer a Deus por esta oportunidade de estar neste mundo. Por isso nós vos agradecemos, o Deus da vida, por podermos habitar esta terra e fazer a nossa experiência, a missão. Agradeço a Deus pelo dom da vida de cada um e de cada uma dos nossos amigos e amigas que fazem parte da nossa história junto à nossa família. O Deus que é Pai, que é Filho, que é Espírito Santo. Amém.
0: Amém, a bênção do dia num gentil oferecimento de funerária Nossa Senhora Aparecida, que tem planos funerários, estrutura completa, atendimento acolhedor e a certeza de que cada detalhe será cuidado com muito carinho. 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
0: Uou! Ô, é breque de burro, dizia minha mãe, né? Daí não é ficar falando do ô, morangão. Ô, meu amigo Nono da Corte, tá lembrando que neste domingo, na Capela Santo Antônio, sede Dom Carlos, teremos almoço em honra ao padroeiro Santo Antônio. Santa Missa às 10 da matina, depois meio-dia, aquele almoço com buffet de carne, saladas, mandioca, arroz, certo? Então tá dado o recado, reservas até amanhã, dia 11, valor R$50. Pode entrar em contato com o Nono da Corte, já tá acordado lá, aham. 99135-2811, ou também o Emílio aqui, ó, 99141-5046. Pessoal, pede para que levem pratos e talheres. Ingressos limitados, então não deixe para a última hora, já reserve aí neste domingo almoço lá na Capela Santo Antônio, na sede Dom Carlos. Feito o brique? Então tá bom, tudo é bom e do melhor, hein?
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0: Na cotação agropecuária, feijão carioca 200 a 220, feijão preto 150 a 180, milho 57 a 58, soja 114 a 115, trigo 70, boi em pé arroba 350 a 360, erva mate 19, suíno em pé tipo carne 4,50, vaca em pé arroba 305 a 310.
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0: Opa, bom, 6h29, bom dia, trazendo aqui os principais destaques das últimas horas. Tivemos algumas situações com apreensão de veículos no bairro Jardim Floresta. Uma motocicleta foi apreendida após o condutor tentar dar a fuga, né, meu compadre? Acabou caindo. Ele estava empinando a moto e, para sorte dele, a equipe da Rotan estava passando nas proximidades bem na hora. Quando o pessoal pediu para ele parar, ele tentou empreender fuga, acabou caindo e, claro, a moto foi apreendida no bairro Jardim Floresta, situação de ontem. Tivemos também no bairro Alvorada cumprimento de mandado de prisão pelo artigo 155. Tivemos veículos apreendidos durante abordagens de rotina no bairro São João e no bairro Bela Vista, dois carros e uma moto. Uma idosa foi atropelada no centro de Porã do Oeste. Um homem foi preso por tráfico de drogas em Chopinzinho. Tivemos, infelizmente, fato triste, né? Um incêndio em residência em São Miguel do Oeste na noite de ontem. Depois que os bombeiros apagaram a chama, foram fazer a vistoria no imóvel. Infelizmente, o proprietário foi encontrado carbonizado dentro do corpo da vítima, né? Já carbonizado. Que coisa, hein? Fato da noite de ontem, em São Miguel do Oeste, tivemos um incêndio ambiental em Chopinzinho, uma casa destruída por incêndio em Pérola do Oeste. Tivemos também a Polícia Civil prendendo um acusado de homicídio. Ele registro do bairro Santo Antônio, discussão em um bar há poucos dias. Em Barracão, saída de pista, seguida de queda em barranco, na 163. Uma colisão com morte no trecho que liga Pato Branco à comunidade São João Batista. Um homicídio foi registrado no bairro Perim, em Marmeleiro. Detalhe, motivo, um desentendimento familiar. Que coisa. O autor foi preso em flagrante na situação.

0: Os placares das últimas horas, Série B do Brasileirão, tivemos Ponte Preta 1, Cuiabá 2, Náutico 0, Fortaleza 1. Amistosos de seleções, Argentina 3, Islândia 0, Iraque 0, Venezuela 2. Liga Silver de Futsal, Vélez 0, São Lourenço 2. Na Copa União, Palmas 4, Chavante 5, Itaipulândia e Coronel 4-4. Cândido de Abreu e Dois Vizinhos também 4-4. 6h32, um bom dia para o senhor, um bom dia para a senhora.
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0: Tempo, como diz aquela música, tá garoando lá fora, boleta, tá chovendo ali, aqui tá chovendo, mas dentro não. É, temperatura 13 graus.
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0: Seis e trinta e dois, bom dia, boa quarta-feira, chove aqui também na região do edifício da Rádio Selinalta, por aí, é vários locais, pessoal já me passou, tá chovendo, morangão, tá chovendo, então tá certo, deixa que chova, não tem o que fazer, né? Seis e trinta e três, um abraço, bom dia pro meu amigo, o seu Gilberto Sequete, também registrando a parceria, um abraço, bom dia pra minha amiga Dona Margarete Fraron, forte abraço, abençoado dia, tudo de bom e do melhor, é o que desejo, amigo Morangão. Ô, meu amigo, o seu Adilar Stankiewicz, um chute na sua canela, seu Adilar, é, defendi o senhor agora há pouco, defendi com unhas e dentes o senhor. Pô, senhor, agora 6h32, bom dia, tô na escuta. Não vou falar nada do senhor mais a respeito, deixa quieto, só de lá. Defendi o senhor agora há pouco com unhas e dentes pro senhor fazer uma desfeita dessa pro locutor do horário, amigo.
3: Tá louco.
0: É verdade, antigamente acordava cedo, ouvia o programa, hoje em dia, só trocar a figurinha por aí, né? Pelo amor de Deus, tia. Não. Pode largar de mão, né? É verdade. Aqui, ó. Bom dia, Morangão. Aqui é o Thiago Franzman, também conhecido como Franzminha Skincare da Saúde. É, skincare, né? Sabe por quê, né, compadre? Agora ele tá andando na estradinha, tu vai mexer lá, tem um skincare. Segundo o que ele nos informou antes, né, compadre? É verdade. Franzminha Skincare é o nome agora.
4: Comprei para fazer uma limpeza de pele.
0: É verdade, meu Deus do céu. E escreveu, mande um abraço para o meu estimado nobre amigo Rubinho. Diga que ele é muito querido, Morangão. Que ele possa acordar leve, animado e de bem com a vida. Que hoje o dia dele seja de grandes aventuras. E vai te pedir alguma coisa, Rubão. Vai te pedir alguma coisa, Rubão, quando vem agradando demais, alguma coisa vai ser pedida. E daí pra fechar, falando em figurinha, Morangão, o Pastorello me ligou ontem de noite pedindo se você tem figurinhas do álbum da Copa pra trocar com ele, Morangão. Mas, ô, metei isso, Pastorello, faz, homem. Foi pra China, não trouxe um álbum pronto de lá, homem? Um abraço, então, Rubão, te prepare, o Franz não vai te ligar depois, certeza. Um abraço, bom dia pro meu amigo, o seu Clécio Bertol, Dona Preta, tudo de bom. É o que desejo, amigo Morangão Velho de Guerra. Um abraço, bom dia pro seu Inácio, Dona Marlete, família Rigo, registrando a parceria, tudo de bom. Então, a você, ouvinte do Desperta Brasil. Aqui, o meu amigo João Batista pediu um tangaço daqueles Fonte dos Prazeres, Tião Carreira e Pardinho. A dona Kátia pediu pro Morangão escolher alguma do Bruno e Marrone. Né? Pregamos, Lixumbo. O Evandro Marosti em Rio Verde, Goiás. Opa! E no Goiás, tá chovendo ou não? Aqui tá chovendo. Um abraço, pediu Mia Gioconda. 6h36, bom dia. Tudo de bom e do melhor.

0: Natal! O Adlai, velho, esse estango aí. Meu Deus do céu! 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

0: Bruno e Marrone, inevitável. Antes também, Christian Ralph, Mindy Gioconda e Tião Carreira e Pardinho, Tangaço daqueles, Fonte dos Prazeres. Que tal? 6h46, eu vou, mas eu já volto. Chove em Pato Branco, temperatura 13, quase 14 graus.
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0: 10 para as 7, para fechar aqui a sequência, tem um pedido duplo, meu amigo Maico André Biava e o meu amigo Luizão Parzianello pediram essa daqui. Aham, os dois vão cantar abraçado, né? Zezé e Luciano, irmão da lua, amigo das estrelas, mas com a chuva não vai ver lua, nem estrela, meu Deus do céu. Pelo amor de Deus. Quarto, um abraço, fui, tchau!

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2: A equipe do jornalismo já está chegando para informar você nesta quarta-feira, já 10 de junho de 2026, com chuva em Pato Branco e região, 13 graus a temperatura. Atenção redobrada aí você no trânsito, você que vai pegar aí o seu veículo, sua moto, pedestres também, todo mundo começando aí o dia com muita atenção, principalmente neste período aí de chuva. A equipe informa até as 10 da manhã, viu? Fica aí com a gente, tudo de Pato Branco, tudo da região, as principais notícias, a gente quer que você fique bem atualizada, atualizado. Está tudo bem aí? Bom dia, desejamos uma excelente quarta-feira. E vamos conhecer as manchetes, portanto.
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2: A hora certinha para você, ouvinte, 7h01. Bom dia, Edson Neiser.
4: Bom dia a você, Célio, ouvintes da Selinalta. Um bom início de jornada a todos aí. Vamos informar. Vereadores de Pato Branco aprovaram ontem, em sessão extraordinária, projeto que prevê uma nova edição do Programa de Recuperação Fiscal, alguns benefícios para quem quitar dívidas com a Prefeitura. Também, setor de segurança, Polícia Civil, prendeu o homem investigado por homicídio, tentativa de homicídio e lesão corporal no bairro Sudoeste, aqui em Pato Branco. O homem foi preso ontem. Foi o homicídio do final de semana retrasado. Atropelamento na cidade, criança de 7 anos atropelada na rua Paraná e também acidente em estrada que dá acesso a São João Batista, que resultou na morte de um homem em colisão ontem no período da tarde. São assuntos que você acompanha a partir de agora na programação de jornalismo, Célio Juaro.
2: Bom dia, Thiago Tessaro.
5: Bom dia, Célio Juaro. Bom dia a todos que acompanham a Selinalta. Daqui a pouco a gente traz as informações do setor de segurança. E um homicídio foi registrado na região. Homem foi morto lá em Marmeleiro. Segundo a polícia, o autor foi preso. Daqui a pouco a gente fala também dos outros atendimentos nas últimas horas aqui na região. O secretário Osmar Brau comentou sobre o processo aí da licitação do aeroporto aqui em Pato Branco para ampliação do terminal. A gente vai trazer informações também daqui a pouco aqui na programação Selinalta.
2: Bom dia, Karine Martins.
6: Bom dia, Célio. Bom dia a você e a todos os ouvintes da Rádio Selinalta. Uma excelente manhã de quarta-feira para todos. Daqui a pouco, 1.049 policiais penais são promovidos no Paraná após modernização de carreira. E ainda, Procon de Pato Branco acompanha mutirão da Copel para regularização de cabeamento de telecomunicações. Estas e outras notícias a gente atualiza daqui a pouquinho, Célio.
2: Outras que estão circulando, preços extorsivos vistos, Trump mais, Copa nos Estados Unidos coleciona já polêmicas. Estados Unidos bombardeiam o Irã em retaliação à derrubada de helicóptero. Teherã ataca a base americana no Bahrein. Novo desenrola já beneficiou 6 milhões de pessoas. Saúde alerta para riscos e cuidados com queimaduras na época de festas juninas. Três policiais rodoviários federais do Paraná são presos em operação contra esquema de corrupção em 7 estados. Homem é condenado a 23 anos de prisão após planejar ataque à ex-namorada com soda cáustica no Paraná para deixá-la feia. Influenciador que filmou o suposto OVNI no Paraná decide se afastar das redes sociais. Falso adolescente tentou aplicar golpe também na Serra Gaúcha, onde fingiu ser menina de apenas 11 anos. Operação Na Maré nesta madrugada para prender 56 pessoas, mobiliza BOPE e CORE a tiroteio e barricadas em chamas. Vamos também manchetes do esporte com o Thiago Tessaro.
5: Vamos trazer aqui informações. São Lourenço venceu pela Liga Silver. Messi volta, a seleção argentina faz gol e a vitória ganha destaque aí, faltando apenas horas, né, para começar, menos de 48 horas para começar a Copa do Mundo, os últimos amistosos. Copa do Mundo começa amanhã, a gente traz as informações, também aí os últimos ajustes da seleção brasileira para a estreia do sábado.
2: Nós já voltamos, 7:05.
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2: 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E começamos aí com os destaques. Algo nas rodovias, seu Edson?
4: É, tivemos um acidente ontem por volta de 16 horas e 30 minutos na BR-163. Colegas do portal Tri, lá da região de fronteira, publicaram informações desse acidente. Foi no trevo de acesso a Barracão esse acidente. Um veículo Corsa saiu da pista, caiu em uma ribanceira e o corpo de bombeiros foi acionado, também o SAMU acionado para o atendimento. Nós não temos ainda as informações aqui do número de pessoas feridas, mas teve atendimentos do SAMU e do corpo de bombeiros nessa saída de pista e tombamento, capotamento de um veículo na região aí de Barracão, na BR-163. A qualquer momento a gente traz as atualizações aí. Célio Guaro.
2: E algum fato na região, Thiago?
5: Homicídio. Homem foi morto, uma situação em Marmeleiro. Teria ocorrido um desentendimento. Polícia identificou a informação que um homem foi vítima de homicídio em Marmeleiro, o Ezequiel Trindade, 48 anos. O crime ocorreu na tarde de ontem, lá na rua João Bednarski, no bairro Perim. Autor de 26 anos foi preso. Segundo o que foi apurado, Ezequiel foi morto dentro de casa com golpes de faca. O SAMU foi acionado, mas a equipe médica só pôde constatar o óbito no local. A polícia isolou a área para os trabalhos, teve o trabalho aí da Polícia Civil, Polícia Científica, e na sequência o corpo foi removido ao Serviço Médico Legal de Francisco Beltrão. E o autor, ele foi preso logo depois do crime. Foi preso por uma equipe da Polícia Militar e Polícia Civil. Segundo o que a polícia apurou, ele confessou a autoria do crime. A faca utilizada também foi apreendida, mas a motivação foi um desentendimento, eles já tinham alguma desavença, alguma situação. Oficialmente, não temos ainda a motivação, mas esse homicídio registrado ontem, sério.
2: E o fato aqui de Pato Branco, Edson?
4: É, foi a morte de um homem no trânsito. Mais uma morte no nosso trânsito aqui em Pato Branquense, Célio Guaro. 16 horas e 40 minutos de ontem, SAMU, Corpo de Bombeiros, acionados para um acidente logo acima do bairro Cadorim, na estrada que dá acesso a São João Batista. Um acidente, a informação inicial já era de gravidade nesse acidente, colisão entre uma Hilux e um veículo Monza. E nesse acidente, o condutor do Monza chegou a ser socorrido, mas não resistiu e faleceu na sequência. Trata-se de Marcos Roberto Ferrarini, de 51 anos, um eletricista, mas o comentário de populares é de que ele morava na comunidade de São João Batista mesmo. Nós temos a informação, então, de que o corpo passou pelo IML, o Instituto Médico Legal, portanto, velório a ocorrer ainda no dia de hoje no grupo Prever, e o cemitério, o Portal do Céu, vai ser o local do sepultamento, então, no final da tarde. Nós lamentamos a morte do Marcos Roberto Ferrarini, 51 anos, ocupante desse Monza, estrada municipal, um asfalto do campo ontem, no final da tarde, 16h40 aproximadamente, esse acidente que infelizmente deixa mais uma família em luto aí, seu Célio Ruaro.
2: Obrigado, Edson, Thiago, pelos destaques. E atenção redobrada aí nesta manhã com chuva na nossa região. 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Já são 7 horas e 11 minutos, 7:11. 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
2: 712, Coutinho, meu amigo. Chuva então a partir de hoje, como segue o tempo? Bom dia.
9: Bom dia. O tempo segue aí com frio. Agora de manhã, né, talvez venha ficar entre 6 e 9 e não passa muito dos 15 graus e tem chance de chuva ainda de manhã ou mais tardar final da manhã para frente. Chuva, trovada, período de melhora. Mantém a tendência de tempo também sujeito à chuva e período de melhora na quinta e sexta. Então são 3 dias de tempo com instabilidade, não o tempo todo, mas atrapalha atividades de média e longa duração hoje, amanhã e sexta. E fica mais frio de manhã hoje, friozinho na quinta e sexta, melhora à noite e faz frio com mínimas talvez abaixo de 5, 6 graus ali no sábado e domingo, se tiver geada bem isolada, mais na direção dos Campos de Palmas, e à tarde não esquenta muito. O frio ganha força a partir de domingo à noite e fica mais frio na segunda, terça e quarta com geada. Da Climatea, Ronaldo Coutinho.
2: Minha nossa, então vamos se preparar para o frio. Obrigado, Coutinho, até logo mais.
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2: 7:16, indicadores econômicos. Dólar comercial vai abrir o mercado hoje cotado a 5:17. 5:17 euro, 5:97. 5:97 o euro. E a cotação agropecuária, valores divulgados ontem pelo Deral. Feijão carioca tipo 1, R$ 220,00. O feijão preto tipo 1, R$ 180,00. O milho amarelo tipo 1, R$ 57,00. A soja industrial tipo 1, R$ 114,00. O trigo, R$ 70,00. Boi em pé, arroba, R$ 350,00. A erva mate, R$ 19,00. Suína em pé tipo carne, R$ 4,50 o quilo. E a vaca em pé, R$ 310,00.
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2: 7h22, não perca a hora, leve seu guarda-chuva, amanhã com chuva nesta quarta-feira, Pato Branco também, região. Segundo Coutinho, período de chuva então, quarta, quinta até sexta-feira. 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Participe da programação da Festa de São Pedro, dia 11 de junho, amanhã, portanto, gente, buchada, com a retirada a partir das 11h30, no Pavilhão São Pedro, vendas no local. No dia 13, então, sábado, feijoada beneficente em prol do Lar dos Idosos, São Francisco de Assis. Retirada também no Pavilhão São Pedro a partir das 11h30. De 20 a 28, novena de São Pedro, às 19h30 na Matriz. Participe de 20 a 29, festejos em geral com abertura às 14h. E o tradicional bingo a partir das 20h, tudo no Pavilhão São Pedro. 7h23, as polícias civil e militar iniciaram na manhã desta quarta-feira a Operação Trinos contra o tráfico de drogas no Complexo da Maré, na Zona Norte, lá do Rio. Os agentes tentam cumprir 56 mandados de prisão e 42 de busca e apreensão contra traficantes do Terceiro Comando Puro, TCP. Participam da operação homens do Batalhão de Operações Policiais Especiais, BOP, e da Coordenadoria de Recursos Especiais, CORE, as tropas de elite das Forças de Segurança do Rio. As equipes foram recebidas a tiros. Criminosos também atearam fogo a barricadas. Operação que está acontecendo lá no Rio de Janeiro. 7h24, Edson Eisen.
1: É, por falar em tiro, por falar em fatos graves, né? A Polícia Civil continua investigando esse caso do bairro São João, registrado na madrugada de domingo. Foi instaurado inquérito policial. Conversava com o doutor Éder de Oliveira, tem inquérito instaurado, a polícia está investigando, né? Não se manifesta ainda porque a polícia está na tentativa de encontrar o autor dos disparos, do disparo que acabou vitimando um homem de 31 anos na madrugada do domingo no bairro São João. Mas tem uma outra elucidação, porque o homem foi preso ontem aqui na cidade por causa do homicídio do final de semana anterior, lá no bairro Sudoeste, em um bar no bairro Sudoeste. Ontem à tarde, o doutor Éder de Oliveira, delegado de polícia, confirmou que a Polícia Civil cumpriu ontem mandado de prisão preventiva contra um homem de 31 anos, investigado pelo homicídio qualificado, tentativa de homicídio qualificado e lesão corporal. O crime, só para retomar aqui o que aconteceu, foi ainda no dia 30 de maio, em um estabelecimento comercial no bairro Sudoeste, em Pato Branco, e a ação foi motivada por uma briga iniciada no interior do estabelecimento envolvendo familiares do investigado. Só para retomar aqui, para você ouvinte relembrar o caso, nós entrevistamos policial militar que disse que foi uma briga entre mulheres. E após essa briga entre mulheres, familiares das duas partes envolvidas se envolveram na situação, né? Acabaram engrossando esse caldo lá e aí culminou com facadas e um dos atingidos acabou morrendo na UPA, unidade de pronto atendimento. Mas vamos à sequência do que disse o doutor Éder aqui numa publicação e um comunicado para a imprensa ontem à tarde. Segundo o delegado, conforme o que foi apurado pelas equipes da Polícia Judiciária, o suspeito foi acionado após essa briga de mulheres. O suspeito foi até o bar em uma moto, já portando uma faca. Ou seja, ele chegou depois dessa confusão inicial. E ao chegar no local, ele investiu de forma agressiva contra as vítimas, desferindo golpes contra três pessoas. Um homem de 32 anos, atingido no peito e nas costas e que veio a óbito. Um homem de 29 anos, ferido em uma região vital, configurando uma tentativa de homicídio qualificado. E ele também atingiu uma mulher de 28 anos, lesão corporal nesse caso. Análise técnica, segundo o delegado, análise dos elementos de informação colhidos e as oitivas de testemunhas foram fundamentais para a elucidação da dinâmica desses fatos. As provas reunidas no inquérito policial demonstram que o autor já chegou ao local armado e iniciou os ataques de forma desproporcional, sem que as vítimas tivessem qualquer chance de defesa. Diante da gravidade desses fatos, a Polícia Civil representou pela prisão preventiva do suspeito, que foi deferida pelo Poder Judiciário e cumprida ontem, terça-feira. Segundo o delegado, o investigado foi encaminhado ao DEPEN, o Departamento Penitenciário, e agora permanece preso à disposição da Justiça. A Polícia Civil reforça o compromisso no combate aos crimes contra a vida e delitos praticados com violência e grave ameaça, atuando com rigor técnico, jurídico e celeridade. A gente sempre fala aqui, né, Célio Ruaro, crimes graves não passam batidos em Pato Branco. Dito e feito, a polícia ontem prendeu esse autor das facadas que vitimaram três pessoas, uma delas inclusive evoluiu o caso aí para o óbito. E a polícia reforça, sempre que puder fazer uma denúncia anônima contribuindo com a segurança pública, 197, telefone da Polícia Civil, 181, é o Disque Narco Denúncias. Portanto, o homem preso ontem está à disposição agora da Justiça e o delegado doutor Éder de Oliveira vai nos atender em entrevista coletiva na sede da 5ª SDP, hoje às 10 horas da manhã, com as informações complementares desse caso do bairro Sudoeste. Claro que, se possível, a gente já vai perguntar sobre o caso do bairro São João também, o que ele pode antecipar aí a respeito da investigação, mas a princípio a coletiva é sobre a prisão de ontem. Célio Ruaro, a gente continua acompanhando esses fatos que chamam a atenção no setor de segurança aí na cidade e também na região. Célio?
2: Claro que sim, obrigado Edson. A Celinato estará presente aí na coletiva às 10 da manhã, vai passando as informações para você. Outro caso aqui no Paraná, Marlon Ferreira Lemes foi condenado a 23 anos e 3 meses de prisão por ter planejado um ataque com soda cáustica à ex-namorada Isabelle Aparecida Ferreira Moro em maio de 2024. Você deve lembrar do caso aí. A decisão foi proferida na noite de ontem, ao final do tribunal do júri realizado em Jacarezinho, norte do Paraná. Na decisão, o júri entendeu que o autor cometeu crime de tentativa de feminicídio com os agravantes de motivo torpe, meio cruel e recurso que dificultou a defesa da vítima. Ele deverá cumprir a pena em regime fechado. Ele está preso na penitenciária estadual de Londrina.
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2: Esportes. 7h34, informando aí seu Thiago. Agora as informações do esporte. Vamos atualizar.
0: Vamos lá, atualizando as informações aqui na Selinalta, atualizando as informações do esporte, chegando em nome da Tromar, lajes pré-fabricadas, lajotas para passeio, isopor em bolinhas para contrapiso, tem palanques de concreto com a Tromar, Tromar Autos da Tupi. 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Ontem nós tivemos o concurso da Quina, acumulou 10 milhões, o concurso 7.046, os números 2, 12, 37, 68 e 76. A Mega Sena também acumulou, o concurso 3.016, foi para 8 milhões a Mega, os números 11, 19, 33, 52, 55 e 60. A Loto Fácil teve 5 ganhadores, teve um de Curitiba. O concurso 3.706 deu 340 mil para cada um. Os números sorteados 1, 4, 6, 8, 9, 10, 12, 14, 15, 16, 18, 21, 22, 24 e 25. Portanto, as loterias. Ontem nós tivemos a Liga Silver e o São Lourenço foi até o Rio Grande Amado e ganhou.
2: Fez bonito, então.
0: 2-0 para o São Lourenço. Ganhou do líder. Vélez 19, o São Lourenço estava com 13. O São Lourenço agora foi a 16. Então, encosta ali na parte de cima. Está bem equilibrada ali a Liga Silver, a disputa pelo primeiro lugar. Hoje vai ter Apodi e Lages, Juventude e Vasco e o São Miguel do Iguaçu pega a Cel. É confronto paranaense hoje aqui, a Cel de Chopinzinho tem o jogo lá contra o São Miguel. E é a movimentação. Da Liga Nacional essa semana dá uma segurada, Célio, porque vai ter a Copa da Liga. Uhum. Então, no final de semana aí, a Cel vai pegar o Jeque. A Cel de Chopinzinho e Joinville. E o São Lourenço vai jogar lá em São Lourenço. Me mandaram uma foto aí como é que ficou o piso da arena.
2: É.
0: Agora, hoje de manhã eles só vão passar, né? Diz que passa aquele. É a última etapa daquele pano lá para dar. É um material que eles passam para dar o brilho final. Onde me mandaram aqui já algumas fotos, quando eles passaram a última camada da tinta. Daí hoje certo. Que eles fazem aquele. Acho que é. Não sei se é a última polida, que aí dá aquele brilho.
2: Acabamento final.
0: Então, eu tava ontem lá
2: jogam com as. Quando, né? Estranho.
0: Sábado, contra o Corinthians. E ainda mais o time ganhou ontem, procura de ingresso, tá um fervo lá em São Lourenço. Vai ser no sábado à tarde, se alguém de Pato Branco quiser lá conferir também. Né? Então teremos o jogo contra o Corinthians, contra o São Lourenço, jogo único, para ver quem avança na Copa da Liga. Por aqui o Pato treinou ontem, vai treinar hoje à tarde. O Pato joga amanhã, Célio, contra o Itaipulândia. O Itaipulândia tá em segundo e o Pato tá em primeiro. Então é um confronto amanhã para ver aí. O
2: uma
0: Pato
2: boa disputa.
0: Encarando ingressos, R$15,00, não vai mexer o preço do ingresso, vai ser esse o preço único aí, para o jogo amanhã às 8 horas, o compromisso da equipe do Pato Futsal. Nós também tivemos ontem aqui a movimentação, Campeonato Brasileiro da Série B, a rodada ela está bem fracionada, ela está em conta-gotas aqui. Ontem, Náutico 0, Fortaleza 1, então, vitória do Fortaleza. E a Ponte Preta perdeu em casa para o Cuiabá, 2-1. A Série B, ela está com 12, os times estão indo para 12 jogos. O líder é o Vila Nova, 25 pontos. O Goiás tem, o São Bernardo tem 24. Então são os times aí que jogam a Série B do Campeonato Brasileiro. Na Série B hoje tem Ceará e Avaí, Goiás e Novo Horizontino, Atlético encara o Sport Recife. Ontem também tivemos amistosos. A Argentina, a imprensa aí dando destaque para a Argentina, que fez 3-0 na Islândia. Teve gol do Messi, ele voltou. E o Messi fez gol de pênalti, né? Mas fez. E agora a Argentina aguardando aí para a Copa. Arábia e Senegal ficaram no empate em 0-0. A gente teve também Iraque 0, Venezuela 2. Então, o Iraque vai para a Copa, tomou 2 da Venezuela. Então, o senhor sabe que... Né, enfim, dos jogos aqui, as equipes se preparando para a Copa do Mundo. Teve a Hungria 3-1 em Cazaquistão, a Rússia 3-0 no Trinidade e Tobago, dos confrontos que nós tivemos ontem. Hoje ainda tem mais os últimos amistosos. Portugal pega a Nigéria, a Inglaterra pega a Costa Rica. Porque amanhã, Célio, amanhã, Copa do Mundo, hein?
2: Chegou.
0: Pois é. Então teremos amanhã os primeiros jogos da Copa. México e África, vai ter uma cerimônia de abertura. 2h20. Vai ter lá festa, luzes, música.
2: É, sempre é bonito.
0: E às 4 horas, então, México e África do Sul.
2: Mas não teria um joguinho um pouco melhor para abertura?
0: Até estavam comentando que seria... É que também, tudo bem, né? Agora com a situação da Copa com 48 equipes, os primeiros jogos tem jogo aí que... É. Até então a gente tinha uma tradição na Copa...
2: É que é o time da casa que joga, né? O México.
0: É. Teve uma época que o atual campeão da Copa abria a Copa.
2: Uhum.
0: Não vai ser a Argentina? Não, vai ser então amanhã. E porque agora são 3 países... Tem Copa no México, no Canadá e nos Estados Unidos. Então, escolheu. Vamos fazer lá o jogo do México para abrir.
2: Abertura será no México. Né?
0: Então,
2: depois a primeira partida, então, com o time do país.
0: É, e daí, depois, na sequência, a Copa, ela tem amanhã também Coreia do Sul e República Tcheca, 11 da noite. Como nós temos a Copa em 3 países, dá uma diferença boa no fuso, né? É. Um jogo às 4 da tarde, um jogo às 11 da noite. Vai ter o jogo mais louco, assim, para nós, 1 da manhã. Tem jogo programado. 1 da manhã vai ser o jogo ali do dia 14, Austrália e Turquia. Nessa primeira...
2: Esse dá pra pular, né?
0: É. Aqui, ó. Primeira rodada, México e África, Coreia e República Tcheca. Aí na sexta, Canadá e Bósnia, Estados Unidos e Paraguai. Esse aqui, talvez, legal de
2: interessante.
0: Ver.
2: Interessante.
0: No sábado, Catar e Suíça, Brasil e Marrocos, Haiti e Escócia. Aí, Austrália e Turquia. Tem Alemanha e Curaçao. Aqui é adivinhado de quanto que vai ser a goleada, né? Outro jogo legal, dia 14, ó. Dia 14, domingo, Japão e Holanda. Esse é legal. Japão e Holanda, 5 da tarde do domingo. Costa do Marfim e Equador. Suécia e Tunísia. Espanha e Cabo Verde é na segunda-feira. Bélgica e Egito, segunda-feira. Arábia Saudita e Uruguai. Irã e Nova Zelândia. A França estreia contra Senegal. A Argentina vai pegar a Argélia, dia 16. Aí vem Áustria e Jordânia, Portugal pega o Congo, Inglaterra e Croácia, esse também, ó, dia 17. Vai ser na quarta-feira que vem, Inglaterra e Croácia, Gana e Panamá, Uzbequistão e Colômbia. Fechando aí primeira rodada da Copa do Mundo, seu Célio Juan. E o Brasil muito que tá bem. Aí, né, ainda tem o treino hoje, tem o treino da quarta, da quinta e da sexta. O Ancelotti vai ajustando aí, dá a entender que é o Ibanez mesmo que vai fazer a lateral direita. É lá naquela linha de 4 do ataque, a tendência que ele vai utilizar mesmo. É num 4-2-4, seleção brasileira. Vamos aguardar aí a estreia contra Marrocos. Marrocos que perdeu o Ezazouli, a centroavante, tá fora. Então, nós estamos cuidando os
2: nunca ouvi falar.
0: É. Mas esse cara esse cara é ninja.
2: Tinhoso?
0: Aí, tem que cuidar lá, o que é bom dos caras, né? O Hakimi, lateral direito. Aí tem o Ibrahim Dias, esse também é outro que... Né? Mas... Nós fazendo cálculo pra ganhar do Marrocos também, né, Sérgio? Quem diria?
2: Tá louco.
0: Mas vamos ganhar.
2: É. Com certeza, né? Vamos lá.
0: 2-1.
2: 7h43, já voltamos.
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1: Estamos de volta, 7h48. Atenção aí, você nas rodovias, nas ruas, avenidas, chove, muito cuidado, hein? Muito cuidado. Nesta manhã de quarta-feira, atenção redobrada no trânsito, a gente sempre alerta aqui. 13 graus a temperatura, vamos seguindo, informando, seu Thiago.
2: Atualizando informações aqui, Célio Juaro, nós ontem estávamos aguardando uma fala do secretário de Administração e Finanças, Paulinho Centenaro, a respeito da licitação aí do aeroporto, mas quem falou com a gente foi o secretário de Mobilidade e Transportes, Osmar Brown Sobrinho. Beto Rossati conseguiu conversar com o Brown, porque a gente falava aqui da licitação que aconteceu, O ouvinte da Selinalta já estava sabendo faz tempo. O consórcio que ganhou é o consórcio Aeroporto Pato Branco. E é um consórcio que tem duas empresas, uma de Joinville e outra de Rio do Sul, Santa Catarina. 24 empresas demonstraram interesse. E ontem a gente comentava aqui do valor que estava, o valor máximo para fazer a obra, a ampliação do terminal. R$ 39.012.438,34. A empresa apresentou uma proposta em torno aí de 29 milhões, próximo de 30 milhões. E até surgiu essa dúvida, a diferença, quase mais de 9 milhões, também, né, a curiosidade.
1: Sim, que sobraria, que vai sobrar.
2: E também a diferença de 10 milhões, é a questão, vai ser uma obra, assim, a gente olhando de longe, 10 milhões a menos, quase, né? Fica a obra, ela é consistente, ela dá para garantir que a obra vai ser de qualidade, né?
1: Tem que ser, né?
2: Dá uma diferença em tese, se a gente for analisar, mas o Beto foi conversar com o Brown. Então ele comenta aí, agora o que falta é o prefeito marcar uma data com a empresa para assinar, dar o canetaço final da ordem de serviço. E quando der a ordem de serviço, 900 dias para concluir e fazer a obra, da ampliação do terminal.
1: E quando será?
2: Agora vão ter que aguardar o prefeito. Eu acredito que até o final desse mês vai ter o ato oficial aí com a empresa, os ajustes finais. O último ajuste aí, o último procedimento vai ser a publicação em diário oficial. Mas o Osmar Brown Sobrinho comentando então do processo, a gente veio acompanhando, muito tempo aí, passou a administração, muitos anos para fazer essa licitação, mas agora ela com o passo finalizado. O Brown falou com a gente.
3: A empresa escolhida, pelo critério preço e técnico também, critério técnico, são avaliados, é avaliado o acervo das empresas e tal, e a empresa escolhida foi essa empresa Embracol, é uma empresa catarinense, é um consórcio de duas empresas e que, então, agora já está providenciando aí um termo de compromisso que é necessário e tal, e nos próximos dias aí, a critério do nosso prefeito, será assinada então a ordem de serviço, que é o pontapé inicial da obra.
4: Informações da empresa de credibilidade, com inserção, experiência de mercado?
3: Muita experiência, empresa grande, para nos deixa bem tranquilo nesse sentido, Então, acho que foi uma escolha bem feita, foi feito assim uma triagem, eliminadas algumas por excesso ou por falta, enfim, mas das 24 empresas, com certeza essa foi a mais interessante para o município, em termos de valor, próximo de 30 milhões, então ficamos bem contentes com o resultado.
4: O técnico pergunta agora que a comunidade deve estar fazendo. O limite era R$ 39 milhões. A proposta ganhadora, 9 milhões abaixo. Isto, para nós leigos, pode parecer assim que é muito dinheiro, comprometendo a execução.
3: Mas eu acredito, pela experiência que eu tenho, que é execuível com 30 milhões, Eu acho que tem como executar, eu acredito na empresa, e as empresas maiores, elas têm uma possibilidade de compra, quanto se compra em maior quantidade, baixo preço. Então, são várias técnicas, vários artifícios aí que as empresas têm para executar uma obra desse tamanho.
4: Para nós leigos, em relação ao mercado da construção civil, o CUB, que se diz, daria para comparar?
3: Não, porque é uma obra um pouco diferente, mas assim, para ter uma noção, tem obras de residências aí, R$ 4.000 um metro quadrado, mais ou menos. Essa, próximo de R$ 5.000. Então, eu estou bem tranquilo com o valor, acho que tem como executar, tem como fazer, e vamos acompanhar aí diariamente.

0: obra e para que seja, chegue a bom termo no final e que o município seja bem servido, né, uma obra desse porte.
1: Quantos mil metros para reelaborar?
0: 3.600 metros quadrados, um pouquinho mais de 3.600 metros quadrados, é uma obra grande.
1: E o valor, então, de R$5.000 de metro quadrado, né, ficou, né? Não chega a ser uma obra de fino acabamento, vamos colocar assim, não tem mármore nela, quer dizer, é uma obra assim que está, né, dentro dos padrões.
0: É, mas tem, ela tem muitos equipamentos, né? São escadas rolantes, elevadores, então ela tem um custo maior do que uma casa, pela comparação que eu fiz, né? Mas mesmo assim, ela tem a questão das instalações elétricas, então isso tudo é um valor que uma obra que gasta mais na parte elétrica, na parte digital de dados, né? Então, eu digo assim, o preço é justo.
1: E é uma empresa com tradição no mercado, não vai se lançar numa aventura para queimar o nome no mercado nacional.
0: Com certeza, né? E é uma empresa que dá para dizer que é de casa, né? Uma empresa de Santa Catarina, que está próxima daqui, e não ganha uma empresa lá do norte do Brasil, que a logística é bem difícil para tocar uma obra aqui no sul, né? Que o Brasil é um continente praticamente, né? Então a gente fica tranquilo, estão próximos de nós, tem um nome na região aqui, a Zelar, então é bastante tranquilo.
2: Tá aí, portanto, secretário de Mobilidade e Transportes, o Osmar Brown Sobrinho, Célio Ruaro, comentando desse processo. Agora é aguardar o trâmite final, o município marcar a data. Ontem também ficou a dúvida com relação, devolve o dinheiro do que tem. O município vai ter que dar a contrapartida igual, em torno de 30% a contrapartida do município.
3: Você veio para aquela obra, tem que ser lá, né?
2: Tem que ser
3: para aqui. Poderia usar algum lugarzinho lá no aeroporto, se desse, né, Thiago?
2: Pois é. Enfim, mas está aí, então, a empresa. Agora é aguardar, depois que der a ordem de serviço, a empresa organiza e começa a fazer. Vai ter, pelo contrato, 900 dias, dá 2 anos e 5 meses e 20 dias para fazer a obra que prevê.
3: Depois da assinatura do prefeito aí.
2: É, assim que assinar, né, a empresa ela começa a fazer. Então, se a gente for pegar 2026, para 28, final de 28 aí, para terminar... Ela vai ter o prazo, pode terminar antes, aí vai de acordo com o que vai acontecer. E a ideia da ampliação, um terminal aí para capacidade até 180 passageiros, nessa ampliação aqui em Pato Branco.
3: Muito bem, vamos acompanhando. Obrigado, Thiago. Obrigado, Brau, aí pela entrevista também. 7h56.
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3: Informa a hora certa.
4: Aí sim. 7h59.
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3: Sete e 59, Manhã Selinalta Jornalismo, nesta manhã de quarta-feira. 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Tem o Center Centro, Center Norte, Center Baixada, Center Avenida e Center Sul com o melhor para a sua família. 8 horas pontualmente, nós temos agora a Palavra Amiga. A equipe já volta aí.
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9: Amigo trabalhador, você pensa ser um vencedor, uma pessoa bem-sucedida? Isso é óbvio. Ninguém vive a vida pensando em passar necessidade. Mas como é que se consegue vencer? A primeira regra é a seguinte: nunca desistir. Quem muda constantemente o foco, desvia o olhar do seu objetivo ou abandona sua meta e com certeza vai enfraquecendo sua vontade de chegar. O vencedor a cada dia retoma seu objetivo, reforça-o e alimenta com novos argumentos. Um escritor muito conhecido, Norman Peale, escreveu um pensamento que se encaixa perfeitamente neste assunto e vale a pena lembrá-lo neste momento. Escute e guarde. O covarde, diz ele, nunca tenta. O fracassado nunca termina. O vencedor nunca desiste. Aí está o ponto vital do vencedor. Ninguém gosta de ser considerado covarde e nem fracassado nos negócios, na vida familiar ou até espiritualmente. Por esse motivo, todo dia o vencedor retoma sua caminhada, passa em revista seus argumentos e alimenta sua vontade com boas doses de entusiasmo. Em suma, ele rega todos os dias o que ele plantou dentro de si. Esse regar, esse cuidar, é o que fortalece a caminhada do vencedor. Pense nisso hoje. Como você está alimentando o seu sonho? Tem você colocado todos os dias lenha na fogueira do seu entusiasmo? Você ainda tem um sonho, uma meta, o desejo de ser vencedor? Pense nisso e que Deus o acompanhe.
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3: 8h03, acerte com a Serinalta. 8h03, manhã de quarta-feira, com chuva em Pato Branco e região. Coutinho, novamente com a gente aí, lá do Clima Terra, São Joaquim, Santa Catarina. Então, como segue, Coutinho? Bom dia.
12: Bom dia. É, o tempo segue aí com frio, agora de manhã, né? Talvez venha ficar entre 6 e 9, e não passa muito dos 15 graus, e tem chance de chuva, ainda de manhã, ou mais tardar, final da manhã, para frente, chuva, trovada, período de melhora. Mantém a tendência de tempo também sujeito à chuva e período de melhora na quinta e sexta. Então são 3 dias de tempo com instabilidade. Não o tempo todo, mas atrapalha atividades de média e longa duração hoje, amanhã e sexta. E fica mais frio de manhã hoje, friozinho na quinta e sexta, melhora à noite e faz frio com mínimas talvez abaixo de 5, 6 graus ali no sábado e domingo, se tiver geada bem isolada, mais na direção dos Campos de Palmas, e à tarde não esquenta muito. O frio ganha força a partir de domingo à noite e fica mais frio na segunda, terça e quarta, com geada. Da Climatea, Ronaldo Coutinho.
3: Ok, Coutinho, até mais. Saiu Coutinho e a previsão do tempo. Chuva, então, e frio. Chuva e frio. Estamos aí no mês de junho, é assim mesmo. 8h05, informando, Edson.
13: É, vamos informar sim, Célio Ruaro, vamos trazer informações aqui. Autoridades estarão em Pato Branco na sexta-feira, 10 horas da manhã, Célio Ruaro. O ministro da Saúde, Alexandre Padilha, estará em Pato Branco numa solenidade no Centro de Eventos Prefeito Astério Rigon, Centro Regional de Eventos, junto ao Parque de Exposições. Nós temos aí as carretas da oftalmologia junto ao Parque de Exposições, ficará por algumas semanas essa estrutura em Pato Branco. Hoje de madrugada, por exemplo, 5 da manhã já tinha gente lá. Era por ordem de chegada, o atendimento, reconsultas, ontem cirurgias. É, bastante gente envolvida no atendimento, muitas pessoas passando aí pelos procedimentos. E o ministro da Saúde estará na sexta-feira no Parque de Exposições.
3: Veja só.
13: Ele deve também participar da solenidade que vai contemplar outros municípios paranaenses, entregas de veículos e outras estruturas para a área da saúde. Nós deveremos ter também a presença do Enio Verri, ele é o diretor-geral da Itaipu Binacional. Para Pato Branco, o Enio Verri deve fazer a entrega nessa solenidade de caminhões para coleta seletiva, também empilhadeira, balanças e outros objetos e itens ligados aí à coleta do lixo aqui no município de Pato Branco. Estará presente também na comitiva a pré-candidata ao Senado, a Gleice Hoffmann, lembrando que a Serinalta está entrevistando todos os pré-candidatos a governo do Estado do Paraná e ao Senado pelo Paraná, e no caso a Gleice, se de fato confirmar a presença dela, né, nós vamos entrevistá-la, porque esse é o critério adotado pela Serinalta, todos os pré-candidatos ao governo do Estado e ao Senado, independente do partido político, estamos entrevistando todos. Então, novidades aí na saúde, meio ambiente e outras áreas a gente deve ter sexta-feira com a presença, as presenças de autoridades numa solenidade às 10 horas da manhã. É uma informação que a Serinalta tem de bastidores, aguardamos a agenda oficial ainda. O município de Pato Branco, que será o anfitrião, ainda não divulgou oficialmente as informações em torno desse assunto. Ô Sérgio, vamos voltar ao assunto trânsito aqui no município de Pato Branco. Além daquele acidente que resultou na morte de uma pessoa, tivemos em Pato Branco ontem um atropelamento de uma criança, 18 horas e 10 minutos, Rua Paraná, cruzamento com Farrapos, nas imediações ali da rodoviária, naquela região, próximo ao Trevo da Guarani, um atropelamento de um menino de 7 anos. O atropelamento envolveu um Celta e o menino de 7 anos saiu com ferimentos leves, segundo informações do Corpo de Bombeiros. Esses atendimentos, eles foram muito próximos um do outro, o atropelamento do garoto e também a morte daquele homem na estrada que dá acesso a São João Batista. E volto agora ao caso de São João Batista, onde um homem de 51 anos morreu em colisão entre um Monza que ele dirigia e uma Hilux. Esse acidente foi próximo das 17 horas na região entre o bairro Cadorim e a comunidade de São João Batista. Nós já falamos mais cedo aqui na programação que morreu o Marcos Roberto Ferrarini, 51 anos, eletricista, mas ele morava próximo à região aí do Rio, né? Na região, nas imediações aí de São João Batista, morava aí em comunidade do interior. Corpo encaminhado ao IML, o Instituto Médico Legal.
3: Foi agora, frontal aí a batida?
13: O detalhe que a gente vai trazer nessa abordagem aqui, Célio, é justamente isso que impressiona. Ele saiu relativamente bem do local do acidente, inclusive conversando.
3: Nossa.
13: Falou onde morava, falou o nome, falou como é que estava se sentindo, conversou com populares, com socorristas do SAMU, do Corpo de Bombeiros, mas em caso hospitalar, um negócio complicou e evoluiu para o óbito. E é sobre isso que a gente conversa com o Paulo Tumeleiro, morador das imediações aí, mora nessa estrada rural, Estrada Municipal Azelino da La Costa, que ajudou os socorristas, prestou apoio aos socorristas, e é essa a curiosidade. Para quem, numa análise inicial, via esse homem ser atendido, não imaginava que evoluiria para óbito. E é essa curiosidade que a gente traz com o Paulinho.
3: Foi algo interno, né?
13: É, exatamente. A pancada, né? Hemorragia interna, alguma coisa. A gente não tem a causa ainda, porque o corpo passou pelo IML e os laudos posteriormente serão divulgados. Mas, certamente, uma pancada em algum órgão vital aí. Vamos ouvir o que o Paulinho Tumeleiro comenta a respeito desse aspecto que chama a atenção.
14: Tudo bom, Edson? Bom dia. Então, vou falar um pouco sobre o acidente que aconteceu aqui na Estrada Municipal Azelino da La Costa. Chegando lá, a gente viu o acidente, já tinha o SAMU, já estava ali, o Corpo de Bombeiro, desculpa, estava ali, prestando atendimento, tinha outros veículos parados, e acidente grave, o condutor do Monza machucado, mas conversando, né, consciente. Eu ajudei ali no primeiro momento a retirar ele de dentro do Monza, a segurar a maca para o pessoal do Corpo de Bombeiro, eles estavam em dois, socorrista, e depois a erguer a maca também para colocar na viatura. E curioso que ele saiu conversando, né? Ele saiu conversando, foi perguntado para ele onde ele morava, nome, ele conversou, falou tudo, estava bem consciente. Porém, eu percebi que ele estava com um pouco de dificuldade para respirar e ele relatou isso aí, né? E nesse momento eu lembrei de um acidente que teve aqui bem próximo da nossa casa, que o rapaz também saiu consciente conversando, ele bateu uns eucaliptos aqui, um outro acidente grave, e ele relatou também essa dificuldade de respirar, e uma semana depois ele entrou em óbito também. E isso me preocupou muito no primeiro momento, né? Apesar de todo mundo ali ver que ele estava conversando, e consciente, o pessoal falou, não, ele está bem, eu comentei com alguns ali, vizinhos, falei, ele não está tão bem assim, não. Eu acho que ele está machucado, porque a pancada foi muito forte. Então, é muito triste com a situação aí que aconteceu, né? Dele ter entrado em óbito aí. E a gente está ali ajudando e ver ele conversando e agora acontecer isso aí, né?
13: Então a surpresa foi o óbito desse homem diante de uma situação que, numa análise inicial, quem de repente não imagina que vai evoluir para o óbito, de repente a surpresa, como assim morreu, saiu conversando, estava consciente, falou tudo, conversava com socorristas e com os populares, mas foi o que aconteceu. A gente lamenta o falecimento do Marcos Roberto Ferrarini, ouvimos aí um morador das imediações que prestou auxílio aos socorristas ali, o Paulinho Tumeleiro, seu Célio Guaro.
3: Muito bem, mas os socorristas, né, com a experiência que têm, devem ter percebido algo, não é? E daí encaminharam aí para a casa hospitalar. Infelizmente, como o Edson falou, então, esse cidadão, esse senhor, não é? Aqui, patobranquense, acabou perdendo a vida. 8:12, 8:12. Vamos a Curitiba. Nosso correspondente Miriam Rocha também já está por aqui. Qual a informação? Bom dia, Miriam.
15: Bom dia, Célio. Bom dia a você, a todos os ouvintes da Rádio Selinalta. Ô, Célio, um balanço divulgado pelo Instituto Água e Terra apontou a distribuição de 5.427 mudas de espécies nativas durante a Semana do Meio Ambiente, que foi entre os dias 1º e 7 de junho. O montante equivale a uma área regenerada estimada em 4,8 hectares, ou seja, aproximadamente 7 campos de futebol. Segundo a gerência de restauração ambiental do órgão, as ações ocorreram nas regionais de Curitiba, Jacarezinho, Maringá, Pitanga, Paranavaí, Toledo, Cianorte, Moarama e Guarapuava. Além disso, o IAT coordenou também a dispersão de 700 mil sementes de palmito jussara para restaurar a Mata Atlântica em unidades de conservação do litoral do Paraná. A semana ainda foi marcada por ações de educação ambiental, como palestras e oficinas temáticas. A semana integra o programa Paraná Mais Verde, que busca, por meio da recuperação dos biomas, aliar o desenvolvimento ambiental, econômico e social, além de incentivar a população a plantar árvores. As mudas foram plantadas em áreas em processo de recuperação, áreas de preservação permanente, no entorno de nascentes, bem como áreas próximas ou pertencentes a escolas e entidades. Bom, era essa a informação que eu tinha para hoje. Um grande abraço, um bom dia e até amanhã, se Deus quiser.
3: Obrigado, Miriam Rocha, lá da capital. 8h14, intervalo comercial, a gente volta.
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3: Oito e 16, estamos aí tocando jornalismo na Selinalta. Já já a equipe volta com mais notícias e informações, não é? De Pato Branco e da região. Quarta-feira com chuva, dia 10 de junho. E a temperatura neste momento permanece em 13 graus. 13 graus, teremos então chuva, período com tempo bom, assim, chuva aí para os próximos dias, depois queda ainda mais na temperatura. Você lembra do caso da moça que nós comentamos aqui? A imprensa está divulgando bastante, aquela falsa adolescente, né? Que tem 37 anos e se passa por aí uma menina de 10, 12 anos. Outra informação sobre isso, uma ocorrência registrada pela Brigada Militar do Rio Grande do Sul agora mostra que Amanda Maria Souza de Oliveira, então com 35 anos de idade, foi acusada de se passar por uma menina de 11 anos para conseguir abrigo junto a uma família em Pinto Bandeira, município vizinho a Bento Gonçalves, lá na Serra Gaúcha. O caso ocorreu em 1º de janeiro de 2024 e resultou na lavratura de um termo circunstanciado por falsa identidade, crime previsto no artigo 307 do Código Penal. Ontem, terça-feira, Amanda foi denunciada pelo Ministério Público de Santa Catarina após enganar aí uma família que a acolheu por 14 meses em Joinville. Ela simulava ser uma menina de 12 anos, tentando obter vantagens como moradia, alimentação e medicamentos. No caso ocorrido no Rio Grande do Sul, segundo o boletim de ocorrência, a Brigada Militar foi acionada pela conselheira tutelar Ivone Maria Cosme Ferrari Marcelino, após receber informações de que uma família estaria acolhendo uma suposta criança que afirmava se chamar Melissa e tinha apenas 11 anos. De acordo com o relato apresentado à polícia, a menina dizia estar fugindo de um grupo que a mantinha em cativeiro e a forçava à prostituição. A família que a recebeu, porém, desconfiou aí da história e procurou o conselho tutelar, que acionou a Brigada Militar. Conforme o registro policial, ao chegar ao local, os policiais perceberam, pelas características físicas e comportamentais da suposta criança, que ela não era menor de idade. Ao ser questionada sobre os fatos, a mulher admitiu que sua verdadeira identidade era Amanda Maria Souza de Oliveira, então tinha 35 anos. O boletim registra ainda o relato da vítima. Segundo ela, Amanda entrou em contato pedindo abrigo e se apresentando como uma menor de idade. André afirmou que, logo após receber em sua residência, percebeu que não se tratava de uma criança. Ainda conforme o depoimento, Amanda teria pedido para ser adotada. As contradições entre seu comportamento e a versão apresentada aumentaram a desconfiança da família, que decidiu procurar, então, o conselho tutelar. Portanto, aí mais um registro dessa mulher lá no Rio Grande do Sul agora, lá na Serra Gaúcha, quando ela tinha 35 anos, agora tem 37 anos. Na época, disse que tinha apenas 11 anos. Né? Temos registro também aqui no Paraná, que deu golpe no Paraná, em outros estados aí do Brasil. E o que mais divulgou foi ali em Santa Catarina, né? Quando, então, a justiça acabou descobrindo ela em Santa Catarina. E agora, ontem, inclusive, o Ministério Público de Santa Catarina, né, fez uma denúncia contra essa moça. Agora vai ter que responder judicialmente. Ela, após enganar, então, esta família que acolheu, né, viveu de boa aí por 14 meses em Santa Catarina, lá em Joinville. 8 horas e 21 minutos, 8h21.
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4: Para atualizar aqui os fatos das últimas horas, Célio, também estava lembrando hoje aqui, acho que já deu mais de mês, né? Um ouvinte nosso aí de Marmeleiro perguntou sobre as ruas lá, por estar lembrado.
3: Sim.
4: Mas o que eu já entrei em contato lá com o pessoal da assessoria até agora, acho que me deixaram no vácuo aqui.
3: Nada.
4: Nada. Tá? Então, mas assim, pro ouvinte falar assim, né? Que...
3: Pelo menos o senhor tentou, né?
4: Não, e falei com um representante lá, de chefe de gabinete, com o secretário. Tô no aguardo ainda aqui, a última mensagem, agora que eu lembrei. E acabei de mandar um bom dia de novo aqui para ver se o pessoal nos orienta aí, informação, né?
3: Pois é.
4: Pro nosso ouvinte aí, falar assim, mas chamei a Serinato, o pessoal não me respondeu, mano. A gente vai até onde que pode.
3: Ele falou que estava cansado de cobrar. Também não tinha resposta, apelou para nós, mas também não temos resposta.
4: E agora
3: nenhuma,
4: não tenho resposta. Eu confesso que estou esperando sentado.
3: Já não mudou nada.
4: É. Enfim, não sei se vai que aconteceu a obra sem nós, né? Mas se ele estiver ouvindo aí, que ele nos responda. Se teve ou se está tudo na mesma. Né? Mas está aí pelo menos esse registro. Bom, das últimas horas, o que a polícia atendeu aqui? Nós tivemos uma situação em Palmas, caso de contrabando. Nas últimas horas, os policiais fizeram uma abordagem a um veículo aí na rodovia e encontraram o pessoal transportando celulares, 20 celulares, outros eletrônicos, perfumes, um levantamento da polícia, mais de R$80 mil. Nesses produtos contrabandeados do Paraguai. Então, a abordagem aconteceu ontem, um homem foi encaminhado aí para o registro da ocorrência. Teve também uma situação em Mangueirinha, 10h30 da manhã, ontem, caso de violência doméstica. A polícia foi acionada lá na rua João Vigílio. Segundo o que a situação aconteceu, teve um caso onde um homem... Uma pessoa armada com faca, a polícia foi até o local e a informação que o homem estava ameaçando
9: outras pessoas no local, caso o contexto aí de violência doméstica. E os policiais fizeram a abordagem, conseguiram encontrar o cidadão e precisaram fazer aí todo um trabalho para o contato chegar até onde ele estava e conseguir pegar a arma, e na sequência ele foi contido, encaminhado até pelo que a polícia repassou aqui, ele foi encaminhado para o hospital, porque também tinha uma situação de um ferimento, mas a arma apreendida e o homem encaminhado à delegacia de polícia. O homicídio em Marmeleiro, pelo que a gente conseguiu apurar com mais alguns detalhes, teria ocorrido um desentendimento familiar. Homem de 48 anos foi morto a facadas. O crime aconteceu no bairro Ipiranga e mobilizou equipes da polícia. No local, a informação aí que quando as equipes chegaram, a vítima ferida com golpes de faca dentro da casa. O SAMU foi acionado, mas constatou o óbito. E dessa situação, a área foi isolada. Forças de segurança iniciaram buscas e encontraram o autor, um homem de 26 anos. A faca utilizada no crime foi apreendida. O homem recebeu voz de prisão e foi encaminhado à delegacia. A polícia agora apurando as circunstâncias e para confirmar. Teria ocorrido um desentendimento familiar. A polícia também não confirmou o grau de parentesco entre a vítima e o acusado aqui do crime, mas é algo que agora a Polícia Civil monta o inquérito para apurar as circunstâncias deste homicídio registrado ontem. Teve também, novamente, medicamentos emagrecedores encontrados pela polícia. Uma abordagem da Receita Federal e Rotan, nas últimas horas, lá em Francisco Beltrão, em uma empresa, os policiais encontraram os produtos aí emagrecedores, Célio Juan, avaliados em R$7 mil, em vários, né, aqui, medicamentos. E o pessoal tem encaminhado, né, encaminham alguns desses medicamentos para transportadoras. Só que quando passa lá, tem o scanner, tem raio-x, tem todo o peso também. Na semana retrasada, teve várias mercadorias aí apreendidas. E ontem, R$7 mil em contrabando, segundo a polícia. Então, teve um trabalho da Receita Federal. Nós tivemos ainda um incêndio, destruiu uma residência ontem em Pérola do Oeste. O imóvel pertence à família Patzalaf. E na região aí da Ponte da Baixada, entre Pérola e a Linha Vitória, uma propriedade no interior. Pelo que foi apurado, quando a família percebeu o incêndio, as chamas já tinham se espalhado rapidamente. Nada pôde ser retirado da casa, que foi totalmente consumida pelo fogo. Os bombeiros chegaram no local para fazer apenas o rescaldo, né, e eliminar aí as chamas, mas a casa foi destruída por um incêndio ontem em Pérola do Oeste. Teve um júri na comarca de São João, um homem foi condenado a 30 anos. Então nós tivemos o julgamento do Leomar José Gomes, acusado de ter praticado um crime de homicídio contra o Oridiano Marques. O caso aconteceu em 2023, lá em São Jorge do Oeste. E aí a pena foi fixada em 30 anos de reclusão. Homem que agora vai ter que cumprir aí esta condenação. E nas últimas horas também, nós tivemos uma situação aqui, furto em uma hidrelétrica em Mangueirinha, Sérgio Juan. Ladrões furtaram mais de 200 metros de cabos e desligaram aí a usina elétrica hidrelétrica em Mangueirinha.
11: Minha nossa.
9: A polícia de Mangueirinha agora investiga o furto de 210 metros de cabos de cobre e uma bitola grossa, graúda, Sérgio. Cabos da bitola 95. E se for observar aí no mercado, avaliado em R$25 mil no mercado legal.
11: Certo.
9: Esses fios. As câmeras de segurança registraram a ação. Tem um cidadão puxando os fios. E o risco, porque estava tudo ligado, imagina chegar lá e cortar, né? E, enfim, tomar um choque.
11: Da usina.
9: Coisa. Lá da... É uma CGH, né?
11: Minha nossa.
9: Mas é uma...
11: Veja o perigo, né?
9: Pois é. Então, a informação aí que...
11: Que é isso?
9: A paralisação, inclusive, né, o prejuízo que acontece até repor os cabos. A polícia destaca que agora investiga, tem as imagens de monitoramento para tentar observar quem vai receptar, os receptadores desse fio, que é uma bitola grossa, um cabo grosso.
11: Não é para qualquer coisa, né?
9: Pois é. Então...
11: É algo específico que é usado esse fio aí. Ah, é. Derretem também, né, Thiago?
9: É verdade. Acaba derretendo, enfim. No mercado aí paralelo, de questão de sucata, tem uma. E o tanto que foi levado vai gerar em torno de uns 7 a 8 mil reais. Mas, mesmo assim, né, deixou um transtorno danado lá em Mangueirinha, apesar de que tem monitoramento, tem câmeras de segurança. Foi na madrugada, 2 da manhã da segunda-feira.
3: Mas com certeza a polícia vai, né, localizar esse cidadão ou mais.
9: Então, os fatos aí que marcam as últimas horas.
3: Muito bem, continue de olho na região aí, Thiago. 8h33, chamo também a Karine Martins.
12: O PROCON de Pato Branco acompanhou nesta semana o mutirão iniciado pela Copel para a regularização do cabeamento de telecomunicações no município. Os trabalhos começaram na Avenida Tupi, nas proximidades do trevo da PR-280 e devem avançar ao longo da semana em diferentes regiões da cidade. A iniciativa é resultado de tratativas realizadas entre o PROCON, a Copel e representantes das empresas de telecomunicações. Diante das constantes reclamações relacionadas à fiação irregular, cabos soltos e estruturas que podem representar risco à segurança da população. O objetivo da ação é promover a adequação dos cabos instalados em desacordo com as normas técnicas e de segurança, garantindo maior organização da infraestrutura urbana e mais segurança para pedestres, motoristas e moradores. Segundo a Copel, a responsabilidade pela instalação e manutenção da fiação de telecomunicações é das operadoras que utilizam os postes para prestação de seus serviços. Cabe à companhia a fiscalização e a gestão do compartilhamento da infraestrutura, notificando as empresas quando identificadas irregularmente. O PROCON também orienta os consumidores que, caso ocorra a retirada de fios ou cabos durante a operação e haja interrupção do serviço de internet, telefonia ou outros serviços de telecomunicações, entre em contato diretamente com a empresa contratada. Em alguns casos, a identificação dos cabos não é possível ou a fiação pode estar instalada em desacordo com as normas técnicas, situação que pode resultar na remoção de estruturas irregulares. Nessas hipóteses, caberá à operadora responsável realizar a regularização e o restabelecimento do serviço. Em caso de cabos em situação irregular ou que ofereçam risco à população, a orientação é que a ocorrência seja comunicada à Copel pelo 0800-5100-116.
3: Obrigado, Karine. 8h35. Acerte aí com a gente.
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3: Oito e trinta e nove, segue o Manhã Selinalta Jornalismo, já já o Edson Neiser. Primeiramente vamos falar aqui do Lavourão. 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Qual a informação agora, seu Edson?
21: Vereadores de Pato Branco aprovaram ontem, em sessão extraordinária, entre os projetos votados, projeto que prevê nova edição do Refis. É o Programa de Recuperação Fiscal, estamos falando de oportunidades, para que contribuintes quitem dívidas com a Prefeitura. Foi a primeira votação ainda, tem que aguardar mais alguns dias. Mas nós colocamos lado a lado aqui, Célio Ruaro, na abordagem, vereadores de lados opostos aí no posicionamento político. Vereador de situação, Fabrício Preis de Mello, é o líder do governo municipal na Câmara e vereador de oposição, presidente da Comissão de Orçamento e Finanças, o vereador Alexandre Zoc. Vamos ouvir inicialmente Zoc. Eles concordaram, não, Edson? Na boa, vamos falar do Refis, porque esse assunto, independente de posicionamento político, o assunto, o projeto foi aprovado por unanimidade, foi interesse de todos, foi de interesse comum, digamos assim, concordar com essa votação para que o pessoal possa quitar as dívidas aí, quem está em débito com o município. Vamos ouvir inicialmente o Zoc.
22: Presidente da Comissão de Orçamento e Finanças, em resumo, vereador, como foi a discussão desse projeto aqui? Seja bem-vindo aqui com a Selinalta.
23: Obrigado, Edson. Acho que essa questão de posição e base, uma questão partidária, mas quando se fala em Pato Branco é só um lado. Diferente de lado partidário, a gente está por Pato Branco. E o Refis é uma coisa boa, que a gente realmente quer que o cidadão que porventura sofreu alguma dificuldade financeira lá atrás, não conseguiu honrar com seus compromissos, que agora possa estar indo até o executivo, cumprir com seus compromissos e principalmente fazer com que a máquina pública possa atender a população. Esse é o principal objetivo, fazer com que todas as ações cheguem na população e esse Refis faz com que isso, essas multas, essas coisas que muitas vezes fazia com que aquela pessoa pensasse realmente como ia pagar, agora que vá lá pagar realmente o seu débito e esse recurso possa ser novamente investido em saúde, em educação, em melhorias, em esporte, enfim, esse é o objetivo, fazer com que o cidadão contribua realmente com a sua parte e o executivo também faça a sua parte com o seu plano de governo e atendendo a população.
22: Quem deve, por exemplo, né, estar devendo aí IPTU, por exemplo, tem que dar uma respirada, mais alguns dias. Foi uma votação aqui, tem uma tramitação ainda, né?
23: Isso, com certeza, né? Nós votamos em segunda votação esse projeto de lei, em primeira votação esse projeto de lei, amanhã a gente vota em segunda votação e na quinta já está na mão do prefeito municipal para sancionar a lei. E aí sim tem toda a regulamentação por conta dele, mas acredito que mais tardar até o final do mês, penso eu que já esteja toda ela regulamentada e já possa estar sendo colocada em prática essa lei para estar atendendo a população.
0: Projeto tranquilo aqui, unanimidade dos vereadores, todos concordando com essa matéria.
23: Com certeza, né? As pautas boas do Pato Branco é sempre unanimidade, né? Isso não tem lado político, tem sim Pato Branco que vem à frente de qualquer pessoa, qualquer legislativo, qualquer vereador, qualquer pessoas que estejam ligadas ao poder público.
0: Valeu, vereador, um abraço, bom trabalho aí.
23: Eu que agradeço, sempre à disposição.
0: Beleza. Fabrício Freire de Mello, líder do governo municipal aqui na Câmara, vereador Fabrício, e aí, como é que foi essa votação? Foi tranquila? Tudo certo? Tudo Seja certo. Bem-vindo aqui.
1: Tudo certo, Edson, muito bem, falou o nosso colega Alexandre Zoc, que nós estamos aqui para trabalhar numa sinergia, pensando no nosso município de Pato Branco. Essa é a condução da administração do nosso prefeito, Gênio, até passando a liderança para mim, pedindo que a gente tenha sempre, podemos divergir em ideias, em pensamentos, mas aqui nós temos que pensar na nossa amada Pato Branco. Então, condições para pagamento. Temos hoje um recurso para arrecadação, né, que passa a marca de quase 119 milhões de recursos que temos para receber. E desse recurso total, o município de Pato Branco criou algumas condições especiais. Condições essas hoje que temos. Se a pessoa quiser quitar 100%, é à vista, tem um valor de 100% de desconto. Chegando a 95% de desconto com uma entrada de 30% de desconto. Essa você vai poder fazer a parcelamento em duas vezes. Quando a pessoa quer pegar um desconto de 95%, vai ter que dar uma entrada de 30%. Pagando em até 4 parcelas. E quem deve ter o seu débito ainda e quiser pagar com um desconto de 65%, vai ter uma entrada de 30% e vai poder parcelar em 6 pagamentos. Então é uma forma de flexibilizar, como bem falou, às vezes a questão da questão econômica, algumas questões financeiras, os entraves, né? Então o município vem com esse braço forte para poder ajudar a nossa população.
0: Não é só IPTU.
1: Não é só IPTU. Lembrando que são vários os tributos que estão inclusos nesse valor de 119 milhões, mas é uma boa viabilidade hoje para a pessoa que queira quitar os seus débitos com o município de Pato Branco, que procure agora, né? Que é mais uma vez o município dando essa possibilidade. Como a gente falou, fazendo uma pesquisa, um release de vários anos, Edson, nesse período é sempre bom dar essa oportunidade para que chegue no final do ano com mais folga nas contas financeiras.
0: Valeu, um abraço e bom trabalho, vereador.
1: Muito abraço.
2: 119 milhões.
5: É uma.
2: O município tem para receber
5: grana
2: aí.
5: Grana alta, hein?
2: É bastante grana para quem está, digamos, em atraso com tributos, entre eles o IPTU, Imposto Predial e Territorial Urbano, ISSQN, além de outros tributos aí. Então, Célio Ruaro, o valor do desconto de juros e multa depende do número de parcelas. Se for à vista, até 100% de perdão de juros e multa. Claro que tem que pagar o valor original ali de tal fatura, né? De
5: o
2: tal
5: valor
2: tributo.
5: Não muda, né? Muda.
2: É juros e multa. Juros. Varia de acordo com o número de parcelas. Mas o Zoc falava ali na entrevista, amanhã a segunda votação, hoje no caso, né? Essa entrevista eles concederam ontem após o término da sessão extraordinária. Eu volto sobre esse e outros assuntos da Casa do Povo. Daqui a pouco aqui no horário do Thiago eu tenho novos complementos. Em especial, hoje deve ocorrer o sorteio e na sessão de hoje deveremos ter novidade dos membros, presidente, relator e membros da Comissão Especial de Investigação do caso aí da Secretaria suposto favorecimento na tramitação de projetos e liberação de projetos aí junto à Secretaria Municipal de Planejamento Urbano. Nós temos nomes já dos vereadores, mas a função de cada um na comissão, deveremos hoje ter esse desfecho, mas sobre isso eu volto no horário do Thiago com complementos aí, outros projetos que passaram pela extraordinária de ontem e também um evento da Procuradoria da Mulher que tratou sobre o lançamento da segunda edição do projeto Meninas de Futuro. Após a extraordinária de ontem, tivemos esse evento também, eu tenho entrevistadas e daqui a pouco trago por aqui. Célio Ruaro.
5: Muito bem, a Celinalta conta tudo para você, viu? Vale a pena aí você ficar com a nossa equipe. 8h46.
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1: Esporte. 8h51, de volta ao seu Thiago Tessaro.
2: Vamos lá, atualizando as informações aqui do que rola nesta quarta-feira.
1: Aqui, lembrei de uma época.
2: É?
1: Aqui em Clevelândia.
2: Aqui em...
1: Nos Pioneiros.
2: Aqui. Né? Maciello no Maraca. Maciello no Maracanã, né? É. Narrando lá Flamengo e Cruzeiro direto do Maraca.
1: Jogaço,
2: domingão, à tarde, sol. Aqui, Maracanã.
1: Parceiro.
2: Meu lado direito, Cristo Redentor. Uhum. Meu lado direito, Pão de Açúcar, cidade maravilhosa, céu de brigadeiro. 100 mil pessoas no Maracanã.
1: Nossa senhora, hein? O velho Maraca.
2: E aí em Clevelândia, João Galberto? Uhum. Maciello, aqui em Clevelândia, do meu lado direito, uma serraria. Do meu lado esquerdo, uma vaca pastando. O jogo começa daqui a pouco.
1: Lembrei dessa, né? Coitado, louco pra ir pro Rio, não foi, né?
2: Meu Deus.
1: Imagina a diferença.
2: Pensa só, né?
1: Aqui
2: Maracanã. Mas também os caras foram inventar um jogo em Clevelândia no mesmo dia da viagem. Aí tem que dividir a equipe, né?
1: Com
2: tantos jogos. Naquela época já tinha.
1: O falecido João Galberto.
2: Imagine, hoje tem
1: o Tonico. É? Só conheceu ele aí.
2: Hoje tem o Azul jogando no mesmo horário, o Pato, as Patinhas.
1: É, tem que a equipe.
2: Aí tem que, você tem que, né? Aham. Fazer o quê? Tem que
1: te desdobrar.
2: Atacar em tudo que é lado, né, Cê? Mas aí, essa...
1: Lembrei.
2: Imagine o sentimento do João Galberto naquela época.
1: Imagino, né?
2: Pra ir pro Maracanã fazer um jogaço.
1: Viagem, Maracanã.
2: Que na época, quantos dias
1: pra ir? O Maciello sacaneou, né? Não, você vai pra Clevelândia.
2: O Maciello assim, ó João Galberto, tem Clevelândia, ó. E tem Maracanã,
1: jogo importante,
2: né?
1: Importante na época.
2: Tem que fazer em Clevelândia.
1: Uhum. Não, na época tinha o Tabu, eu lembro, né? Tinha um time Clevelândia.
2: Tabu de Clevelândia. O pessoal vai lembrar dos jogadores do Tabu aí, que eram grandes jogadores.
1: Verdade. Vai lá.
2: Mas tudo bem, né? E é que nem amanhã, ó. Amanhã tem Copa do Mundo, né?
1: Uhum. Então... Boa. E o senhor transmitindo o Azul.
2: E eu transmitindo.
1: Ah, não, o Azul não tá mais.
2: É. Você veja só, né? Tinha jogo e nós encarando o Azul ali.
1: Ai, ai.
2: No sofrimento de um 0-0.
1: Uhum.
2: E narra aí pra aguentar a audiência aí, pra fazer o povo escutar. E o Azul, bola pro lado. Não chuta em gol. Zagueiro fazendo pênalti.
1: É por aí.
2: A gente passa as nossas também.
1: É.
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0: 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Quarta-feira, o que nós temos aqui? Série B do Brasileirão, 3 jogos. Ceará e Avaí, Goiás e Novo Horizontino, Sport e Atlético. Amistosos, o Cristiano Ronaldo hoje deve estar em campo. Pega a Nigéria, um amistoso.
1: Inclusive, estava lendo bem aqui, o Jacques falou o nome dele, do Cristiano Ronaldo. A irmã dele mora ali em Gramado, Rio Grande do Sul.
0: É?
1: Escutei uma entrevista dela ontem, ela casou com um gaúcho.
0: Barbaridade.
1: É, e ela estava de mala prontinha para acompanhar a Copa. Que chique,
0: pra
1: né?
0: Ver o mano.
1: Uhum.
0: Barbaridade.
1: Que chique. Pediram qual uniforme que ela iria e tal, assim, né? Ela falou que só tem a camisa do Cristiano Ronaldo, da última Copa. Só aquela.
0: Bah.
1: Pra ela, né?
0: Se ela não
1: ela
0: quis...
1: vai com aquela camisa.
0: Não pegou o zap dela, qualquer coisa, Sérgio?
1: Sérgio. Não, mas disse que é gente boa pra caramba. Tava lendo a matéria dela.
0: Mas se vai que ela não quer mais a camisa, né?
1: É, já trazer pra nós, né?
0: Então.
1: Veio de Portugal, agora mora em Gramado.
0: Ah,
1: empresária. A família disse que é muito boa.
0: Tudo bem.
1: Cristiano também é um cara bacana, ajuda muita gente, né?
0: Verdade.
1: Mas só pra...
0: ok.
1: Te atrapalhar um pouquinho então, aí.
0: Portugal e Nigéria hoje. Inglaterra e Costa Rica. Na Liga Silver hoje, Apodi e Lages, São Miguel e Acel, Juventude e Vasco. Nós temos também aqui programado, nesta quarta-feira, um jogo do Paranaense Feminino, Marechal, contra Chopinzinho. Nós temos hoje a base do Pato, a gurizada do Pato, aí tem um jogo hoje lá em Cascavel. Cascavel e Pato no Sub-20. Na Copa União, Ampere e Guarapuava. E nós temos a Copa do Brasil de futsal com o Pouso Redondo enfrentando o Joinville, quartas de final da competição. 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A gente teve ontem rodada do Municipal de Campo, 2 jogos nos pênaltis. Teve um empate entre Mecânica Batista e Atlético São João nos pênaltis. A Batista ganhou de 4-2. E Pato Solar e o River Plate 0-0 nos pênaltis. O River Plate 5-3. Venceu aí. Passando para a semifinal do Municipal de Futebol de Campos.
1: Valeu, seu Thiago.
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1: 9 horas pontualmente, obrigado pela audiência, mas o jornalismo segue agora com a equipe, volta no Rádio Jornal, boa quarta-feira, bom dia.
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0: Nove horas e 3 minutos. Bom dia, Pato Branco. Bom dia, nossa região. Uma ótima quarta-feira para você. Hoje é dia 10 de junho. 10 de junho já. Chove em Pato Branco. Em alguns pontos aí, uma chuva até um pouquinho mais forte, outra mais calma, de boa. Temperatura nesse momento em 14 graus. Instabilidade no tempo. 14 graus a temperatura. e a equipe informando, fazendo a companhia para você. Vamos conhecer as manchetes.
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0: 9:04, Edson Neiser, bom dia.
17: Bom dia, Thiago. Ouvintes da Selinalta, novas informações da Câmara de Vereadores. Ontem, a Procuradoria da Mulher promoveu um evento, lançamento da segunda edição do projeto Meninas de Futuro, contemplando dois colégios estaduais, o Castro Alves e também o colégio que fica no distrito lá em São Roque do Chopin. Vamos contar como foi esse evento após a sessão extraordinária de ontem à tarde, hein, Thiago?
0: Ok, já aqui na Selinalta, Karine Martins, bom dia.
18: Bom dia, Thiago, bom dia a você e a todos que acompanham a programação da Selinalta. Uma excelente manhã chuvosa aí para todos. Daqui a pouquinho, Thiago, vamos trazer aí a informação de uma campanha bem bacana, uma promoção bem legal que começou aqui em Pato Branco ontem. Atenção, Pato Branco, começou a caça ao patinho do amor. É isso aí, se aproximando do Dia dos Namorados, você já vai saber sobre essa campanha, essa promoção bem legal aí do Dia dos Namorados. E ainda a Copel alerta sobre riscos de desligamentos por balões na rede de distribuição de energia. Os detalhes a gente conta daqui a pouquinho, Thiago.
0: Ok, na programação também deveremos ter a visita aqui do César, pessoal do SOS Vida, que é a venda do bolo de Santo Antônio, pessoal vendendo, daqui a pouquinho ele falou que vai dar um pulinho aqui, pra gente explicar como é que vai ser a venda. Pessoal vendendo aí o bolo de Santo Antônio, quem é que vai comprar? Quem é que vai achar a medalhinha? Quem tá procurando um casamento? Daqui a pouquinho a gente traz detalhes. Temos também as informações que chegam aqui pra Selinalta através da Rede Mundial de Computadores. Em destaques, vários destaques aqui sobre a Copa do Mundo, contagem regressiva, quem que é o favorito, quem que vai chegar na final, quem que vai ser o azarão, revelação da Copa, o que que vai dar. Então, informações a respeito disso. Temos também, mega operação tem o BOPE e o CORE no Rio. Tiros e barricadas nas últimas horas. Helicóptero vai usar sensores e IA para voar sem piloto. É o futuro aí. Temos também, da agência estadual, governo confirma repasse de 800 milhões para obras em 12 cidades. E estado também lançou edital para a pavimentação da estrada da Boiadeira, entre Ivaí e Ipiranga. CNN Brasil, Cidade do México vive a festa e o caos a um dia da abertura da Copa. Trump diz que Irã demorou para negociar e vai pagar o preço. Alcolumbre segura a PEC da escala 6x1. Diz que quer uma reunião com o presidente. Do UOL, destaques aqui, Ancelotti tem receita para passar tática aos jogadores. Restrições dos Estados Unidos e FIFA prejudicam o Irã e ferem o regulamento da Copa. Da Agência Brasil, destaques aqui, risco de morte materna caiu 31%. Entre quem recebe o Bolsa Família. Brasil reúne representantes de 78 clubes em Copas. Agora com a chamada do Ederson. STF julga recursos sobre responsabilização de Big Techs. São Paulo vai destinar 90 milhões para audiovisual. Crise climática é o pior desafio da história humana, segundo cientista. Do Terra, maioria, temos aqui, acha que Flávio sabia de corrupção e errou ao pedir dinheiro a Vorcaro. TSE suspende julgamento sobre pesquisas e encaminhamentos aqui, visando as eleições. Estamos praticamente aí a menos de 30 dias para iniciar o prazo para as convenções. Aguardando aqui as definições, visando as eleições de 2026. Na verdade, é dia 20 de julho. Dia 20 de julho nós temos aqui o prazo para iniciar as convenções partidárias. Temos também do G1 Paraná, destaque, Paraná entra em alerta de tempestades. Homem é condenado a 23 anos de prisão após planejar ataque à ex-namorada. Agricultor, filho de brasileiros que ficou 100 dias desaparecido, passa a ser escoltado por policiais. Tem um grupo criminoso investigando, que está sendo investigado. Influenciador que filmou o OVNI decide se afastar das redes sociais. O pessoal disse que não era bem OVNI. O que rendeu esse assunto aí do OVNI lá na região de Campo Largo? Impressionante. Algumas das notícias que você acompanha aqui na Selinalta.
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0: 9:10, Celina Alta atualizando as notícias por aqui. Fique à vontade também para interagir no 99972-2564. É o nosso zap 99972-2564. Você vai participando com a gente. Vamos atualizando as notícias, trazendo aqui na Celina Alta, Karine Martins.
1: Olha só que bacana, Thiago, tá se aproximando aí, né, o Dia dos Namorados. E nesse ano aqui em Pato Branco, tem uma promoção bem bacana aí para os casais apaixonados aqui do nosso município. Porque o Parque Tecnológico de Pato Branco, em parceria com a Prefeitura Municipal e a Secretaria de Ciência, Tecnologia e Inovação, está promovendo, então, uma ação especial para celebrar o Dia dos Namorados. E se chama Caça ao Tesouro do Dia dos Namorados. A proposta convida a comunidade a procurar os patinhos do amor escondidos em diferentes pontos da cidade. Quem encontrar pode ganhar brindes e ainda participar compartilhando a experiência nas redes sociais. Para falar mais sobre esse assunto, essa iniciativa divertida e interativa, nós vamos conversar com o nosso convidado aí pelo telefone, o assessor de pesquisa e desenvolvimento de ciência, tecnologia e inovação aqui do município, Lucas Bordim. Bom dia, Lucas. Tudo bem com você? Eu quero saber já de início aí como é que surgiu a ideia de realizar essa caça ao tesouro do Dia dos Namorados aqui em Pato Branco. Bom dia.
2: Bom dia, Karine. Bom dia, Thiago. Bom dia aos ouvintes. Então, é uma iniciativa para promover essa conexão entre a tecnologia e a comunidade em geral, né? Para tentar demonstrar um pouco do que a tecnologia pode promover. Os patinhos são feitos internamente aqui no nosso laboratório de 3D e surgiu essa ideia de instigar a procura, né, a caça, e a gente usou uma data temática aí, mas outros podem vir para lá frente aí, né, a gente pode estar, talvez, me deixando no ar aí, a dúvida de que outras datas a gente possa estar também fazendo essa mesma dinâmica.
1: Certo, e como é que funciona essa dinâmica aí da brincadeira, né, e de que forma que as pessoas podem participar, Lucas?
2: Nesse exato momento, tem uma pessoa que está distribuindo alguns patinhos pela região aí central, e o que que a gente queria promover com isso, buscou fazer o quê? Além de demonstrar o que a tecnologia promove, trazer a população em geral a conhecer o nosso site e através do nosso site também ter acesso a alguns cursos que a gente promove através do Patotec. Então essa foi uma das principais iniciativas através dessa promoção aí, né, dessa dinâmica, mas também deixar trazer uma nova dinâmica, né, que possa promover a população a fazer esse acesso aí às nossas redes de curso.
1: E dá para dar umas dicas aí aonde são os locais, né? Onde que os patinhos podem estar sendo escondidos nesse momento,
2: Lucas? Sigam nossas redes sociais aí, o Parque Tecnológico Pato Branco, e a gente está postando nossos stories. Cada local, cada dica do local que está sendo postado a foto e o pato, ali nas proximidades vão ser encontrados. Então essa dinâmica vai até sexta-feira, né? Na sexta-feira a gente vai intensificar em alguns pontos centrais e aqui no Parque Tecnológico também, para visitar e conhecerem um pouco mais do parque, ver como são feitos os parques. Nesse exato momento eu estou no nosso laboratório de 3D, onde eles estão sendo produzidos, estão sendo chocados, né?
1: Sim.
2: E é bem legal a dinâmica e, como eu disse, a gente busca com isso promover a integração entre a tecnologia e a busca do conhecimento através das nossas redes sociais, que direcionam para os cursos que a gente promove.
3: Se achar esse pato aí, tem que fazer o que tem que ligar para ganhar o quê mesmo?
1: Quais são os brindes?
2: O pato é o brinde, na verdade. Ele é um porta-retrato virtual, em 3D, né? Então, o que acontece? Você pode colocar a foto com a namorada, com o esposo, com a esposa, ou uma decoração, né? Ele é um pato feito em 3D e o próprio pato, com o coraçãozinho, é um porta-retrato.
3: Sei que tem ali perto da igreja, tem na biblioteca, já estou vendo aqui nos stories.
2: Tô dando a dica, Thiago. Vai dando as dicas aí que o pessoal já vai à caça. Mesmo com chuva, o pato saiu para se esconder.
1: O pato gosta de água também, né?
2: Tá no ambiente natural.
1: E começou ontem, Lucas? E vai até quando?
2: Começou na segunda-feira e vai até na sexta.
1: Até na sexta-feira. Bom, isso. Como você mesmo frisou, né, além da diversão aí, o principal objetivo dessa ação para a comunidade e também para o comércio é realmente essa integração, né, Lucas?
2: Isso, a gente busca isso, essa integração e popularizar aquilo que a gente tem, que é nosso, né? Pato Branco é conhecido, né, por um polo de tecnologia, então nada melhor do que demonstrar para a população um pouco do que é feito aqui e, através dele, promover a inclusão através dos nossos cursos, né?
1: Então tá bom, espaço aberto para você fazer o convite novamente aí para o pessoal participar, né, dessa promoção tão apaixonada.
2: Convido a todos a seguir as nossas redes sociais, que através delas vão vindo as dicas de onde estão sendo escondidos os patos. Às vezes os locais são simples, mas as pessoas passam, a gente tem alguns cenários que ficam acontecendo que as pessoas passam ao lado e não veem o pato. E teve um caso bem interessante que um senhor passou pelo pato, olhou, acessou a nossa rede social e viu que tinha um casal caminhando e ele devolveu o pato para que o casal pegasse. Então, para ver como está gerando uma conexão entre a população, entre o bem comum e também trazendo e promovendo aquilo que a gente buscou, né? Que fazer que a população venha até nós para buscar o conhecimento, para conhecer o que é feito aqui e valorizar o que a gente tem de melhor, que é a nossa tecnologia.
0: Muito bem. E tem uma pessoa aqui mandando um recado.
4: Karina, bom dia.
1: Bom dia.
4: Pergunta para esse Luca Bordin aí, filho de quem? Que eu sou da família Bordin. Filha do Pedro Bordin.
0: Teus familiares, Lucas?
2: Não, talvez seja mais de longe, né? Mas eu não me recordo desse nome.
0: Mas você é de Pato Branco?
2: Sou de Pato Branco mesmo. Minha família é toda de Pato Branco e Coronel Vivida.
0: Bordin tem bastante.
2: Tem bastante.
1: Bordin tem. Mas valeu então, Lucas. Obrigada. Beleza? Aí. Obrigada pelas informações e vamos lá, né, o pessoal aí.
2: Obrigado pela oportunidade e mais uma vez lembro que essa semana, provavelmente, não mais tardar semana que vem, a gente vai ter mais uma gama de cursos disponíveis online, de forma online, na nossa aba do site Patotec. Então, convido a todos para estar se inscrevendo e, através do nosso Pato do Amor, adquirir essa oportunidade de ampliar os conhecimentos aí.
1: Muito bacana. Parabéns pela iniciativa aí de vocês. Um abraço e sucesso aí, Lucas.
2: Obrigado, tudo de bom. Obrigado pelo espaço.
1: Legal, né, Thiago? Os patinhos hoje vão estar nadando. Então...
0: Podia ir lá procurar, Karina. Tem no Largo da Liberdade esconderam um. Aí na praça esconderam uns par. Ali na frente da igreja. Ali perto do chafariz disse que esconderam também.
1: Olha só.
0: E na biblioteca. Catar um patinho do amor. Vai. Ó, patinho do amor com bolo de Santo Antônio, rapaz. Pode já marcar o casamento.
1: Tá bom, Thiago. Um abraço.
0: Tá? Então, fica a dica aqui, alô, colegas. Achar o patinho do amor. 9:17. Quem que quer o patinho do amor? Aqui, ó. O pessoal aí da recepção tá querendo aqui, né? Vai falar do assunto aí. Muito bem. 9:18. Vamos ao intervalo, nós já voltamos aí com mais informação.
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0: 9h22, vamos seguindo aqui na programação da Selinalta. Tem um recadinho aqui, ó, o pessoal hoje ajustando, preparando, que amanhã mais uma edição da buchada da programação da Festa São Pedro, hein? Então amanhã, a partir das 11h30, o pessoal já vai começar a venda aí no pavilhão, tá? R$45 o pó de 1 kg ou 90, 2 kg, tá? Então, para você organizar. E no sábado, dia 13, a feijoada em prol do Lar dos Idosos, São Francisco de Assis, retirada no pavilhão a partir das 11h30. 20 a 28 de junho a novembro de São Pedro, sempre às 7h30 na matriz, e de 20 a 29 os festejos em geral lá no pavilhão São Pedro. 9h23, ouvinte participa. E a gente registra aqui, claro que assim, as participações, opiniões e o cidadão que interage aqui. Opinião do ouvinte, o Leucir, professor Leucir, Thiago, ó, ele mandou uma foto aqui, brabo, irritado, indignado com a questão dos contêineres, não é de hoje aqui, ó, com relação aos contêineres, que ele escreveu, os contêineres que atrapalham o estacionamento, deveria estar em cima da calçada, ontem na Avenida Brasil, em todas as esquinas, não conseguiu uma vaga, e praticamente aí com os contêineres daria para estacionar pelo menos uns 3 ou 4 carros a mais. Ou poderia estar na faixa onde não pode estacionar. Ou ainda em cima da calçada. Pois é. Essa situação eu recordo ainda na época, até com uma ideia que tinha com Macari, lá um tempo atrás, de colocar em cima da calçada. Mas aí depois a dinâmica dos contêineres para locomoção, para mover, enfim. É bem complexo, mas é uma realidade que a gente tem com os contêineres dessa situação e que, evidente, às vezes também o que acontece, o pessoal acaba movendo os containers, eles não estão no local onde era para estar. E às vezes está na metade, e aí no transtorno ali, enfim, mas ouvinte irritado com isso. Tem outros...
1: Tem um outro caso também, Thiago. É. Já vou entrar com um outro assunto. Tem aquele que estaciona e tem alguma dificuldade para estacionar e que sem querer querendo ou sem querer de verdade mesmo, dá uma empurradinha num container para lá e para cá.
0: Pra lá e
1: não
0: pra...
1: tem isso, Thiago? Ou às vezes sem querer, né, muda de lugar com uma batidinha ali também no container.
0: Eu me chamo a atenção aqui no Parque do Som, os containers andam, cara. Cada... Eu tinha um ali perto de casa, ele já andou uns quilômetros, ele tá fazendo... Ele está se preparando para a maratona, acho. Porque cada semana ele está num ponto ali, ele vai se mexendo. Enfim. Aqui, o outro, o senhor que falou do Refis, Edson, né?
2: Programa de recuperação fiscal, aquele projeto que a gente já viu em edições anteriores. Ontem, os vereadores aprovaram em primeira votação, em sessão extraordinária, um dos projetos da pauta de ontem, junto à Câmara de Vereadores. Os vereadores aprovaram o Refis, mais uma edição. Para que o contribuinte que tenha impostos aí, esteja devendo, né, IPTU ou outros tributos municipais, né, para que ele possa quitar com perdão de juros e multas, né, fomentando para que a pessoa quite, entre um dinheiro no caixa e, dependendo do número de parcelas, é até 100% do perdão de juros e multas ou vai diminuindo esse percentual conforme o parcelamento. Mas tem ainda uma segunda votação, que deve ser hoje, e aí tem que ser sancionado pelo prefeito para que efetivamente esteja valendo aí.
0: O município vai colocar um prazo. Mas tem ouvinte aqui, ó, sobre esse assunto.
2: Em geral, Thiago, os vereadores aprovaram o projeto.
0: Ah, tá aprovado. Tem ainda mais. Vai ser aprovado, né?
2: Não tenha dúvidas.
0: Então vai ter. Isso vai entrar em vigor de novo. Mas tem ouvinte aqui, ó, dando opinião, né? O seu Orildo Tafarel. Bom dia.
3: Alô, bom dia. Bom dia, meu amigo Thiago Tessaro. Tessaro, sempre temos na escuta, na estrada e tal. Vocês ontem de votação, anteontem votação, estão comentando na rádio ainda dos IPTU, não sei o quê, das dívidas com a prefeitura. Explica direito lá. Tu acha vantagem? Pergunta para o povo quem paga à vista para ganhar 5% e quem fica 3, 4 anos... Não paga, ainda tem uma regalia de desconto para chegar no final. Qual é a vantagem de pagar adiantado? A esse nosso...
0: tá aí, ó. É a opinião do seu Orildo Tafarel. A vantagem de pagar adiantado. Que, não é a primeira vez. Teve, né, acredito que ela teve na mandato do Zuc, teve, no Robson, agora o prefeito também. Que é um dispositivo que ele é legal.
2: Já teve uma outra edição na gestão do GR, né?
0: Então, ele é um dispositivo legal. E quando tem esse assunto, tem gente que aproveita para efetuar, mas aí é aquela situação, né? O que dizer? Quem paga à vista, ele tem os 5% de desconto e está quitado com os compromissos. Ah, vai tirar uma negativa, alguma coisa, ele está em dia. Mas aí eu ouvinte falando assim, mas aí isso não desmotiva o cara para o cara não pagar, esperar 3, 4 anos e ganhar a regalia de ter o desconto. Os 5% ele não vai ter, mas ele, se ele pagar assim inteiro, ele tem a redução de juro e multa, tira tudo. Ou se for parcelar, ele vai pagar menos juro e multa, que às vezes pode até triplicar o valor do que ele deve.
2: E aí? O que que vamos dizer, né, Thiago?
0: Ele pergunta para o senhor...
2: A dúvida dele, a regra é pagar certo, não,
0: ele perguntou,
2: a regra
0: o que,
2: não
0: que vocês acham, né? Mas,
2: assim, a gente não pode achar nada,
0: né, Thiago?
2: O que
0: eu vou dizer, né?
2: É. Vamos reprisar aqui parte da fala do Fabrício Preis de Mello. Ele já falou mais cedo aqui no horário do Sério, Thiago, sobre qual é o percentual, né? E o número de parcelas. Vamos reprisar esse trecho?
0: Boa.
2: Especificamente? Ouvi. Fabrício Preis de Mello é líder do governo municipal na Câmara e a gente fez um recorte para o ouvinte sobre essas parcelas e o percentual. Recebe 100% do desconto de juros e multa? Vamos ouvir aí.
4: Então, condições para pagamento. Temos hoje um recurso para arrecadação, né, que passa a marca de quase 119 milhões de recursos que temos para receber. E desse recurso total, o município de Pato Branco criou algumas condições especiais. Condições essas hoje que temos. Se a pessoa quiser quitar 100%, é à vista, tem um valor de 100% de desconto. Chegando a 95% de desconto com uma entrada de 30% de desconto. Essa você vai poder fazer a parcelamento em duas vezes. Quando a pessoa quer pegar um desconto de 95%, vai ter que dar uma entrada de 30%, pagando em até 4 parcelas. E quem deve ter o seu débito ainda e quiser pagar com um desconto de 65%, vai ter uma entrada de 30% e vai poder parcelar em 6 pagamentos. Então é uma forma de flexibilizar, como bem falou, às vezes a questão da questão econômica, algumas questões financeiras, os entraves, né? Então o município vem com esse braço forte para poder ajudar a nossa população.
2: Fabrício Preis de Mello falando entre 65% e 100% de descontos de juros e multas.
0: Lembrando, 4 opções.
2: Lembrando que o valor original daquele tributo ele tem que pagar da mesma forma.
0: Ele não vai ter o desconto de se tirar tudo e mais 5.
2: Exatamente.
0: Isso
2: tudo vai ser divulgado pelo município, Thiago. A gente vai reforçar lá à frente como aderir, como fazer depois que for sancionado. Foi ontem ainda a primeira votação na Câmara de Vereadores, como falamos.
0: Tá aí, seu Tafarel. É que, na verdade, é assim, e acontece no Brasil inteiro. Não é uma situação específica de Pato Branco. Ele fala, mas isso aí, enfim... Aí tem o outro detalhe, tem aquele que, às vezes, no ano... Assim, não tô defendendo aqui o que às vezes pode acontecer. Né? Teve muita gente que pagou à vista, se livrou do abacaxi aí, pagou, ok, resolveu, e em tese precisa de algum documento, ele tá em dia. Agora, aquele que... Tem gente que vai aproveitar que tem isso de propósito, não vai pagar de propósito.
2: Uma estratégia,
0: mas,
2: né, Thiago?
0: Mas tem aquele que se apura mesmo. Às vezes tem aquele que está apurado e como é que vai fazer? Não paguei, esqueci, não consegui. E agora, opa, nessa condição aqui eu posso lá. E é um recurso para o município que é um dinheiro que até o município acionar, entrar na justiça, às vezes leva alguns anos. Mas é bem complexo. Tem gente todo ano quando aprova isso, tem gente favorável, tem gente contra. Mas vamos ver.
2: 119 milhões aí por serem recebidos, hein, Thiago? 119 milhões. É.
0: Que não é só IPTU, né? Tem outras outros impostos.
2: Qualquer
0: que o cidadão...
2: tributo municipal, né?
0: Se o cidadão tem algum imposto atrasado, ele pode. Enfim, vamos ver o que vai rolar com relação a isso. Quem pagou, tá em dia, ok. Né? Quem sabe para um futuro, a gente já bateu nessa tecla adicionais. Talvez, né? Não dá para dar um desconto maior no futuro?
2: Sempre
0: aí.
2: Perguntamos, né,
0: Sempre
2: Thiago?
0: Perguntamos.
2: Você rola um desconto maior? Não, 5% à vista.
0: Já pensou se fosse assim, de repente, ó, esse ano quem pagar ganha 15% de desconto.
2: É, o pessoal pagaria mais à vista.
0: Ou a cantada é livre, né?
2: Por outro lado, é uma grana que não entra. Quanto mais desconto, mais dinheiro que não entra.
0: Também
2: né?
0: tem
2: Menos
0: isso.
2: dinheiro que entra, né?
0: Enfim, mas, né, que eu não tenho condição de dizer assim... Ah, o Thiago Tessaro como cidadão é uma coisa, mas aqui na função de jornalismo a gente traz o assunto, ouvinte interage, participa, enfim, né, e observa da melhor forma. Aqui, ó, voltando, Thiago, e se os containers colocar na calçada, vão reclamar que os pedestres não conseguem andar. Enfim, aqui, o ouvinte participa conosco no 99972-2564. Um abraço aí pro nosso amigo Faria do Lavacar.
2: É, aí tem a logística, né, Thiago? Como aquele guindaste lá levantar o container cheio, né? É. Que hoje o gari, ele com as rodinhas ali, poxa, dá uma puxada. Mas como é que ele tira da calçada, que daí tem o degrau do meio-fio? Enfim, né, Thiago? Não somos especialistas. Mas é algo que tem muito a amadurecer ainda com a terceirização da coleta do lixo, né, Thiago? Certamente essa dos contêineres, passaremos por, de repente, alguma alteração, né?
0: A pluralidade de opiniões é bacana. Marca que tem gente, às vezes, contra uma coisa, a favor, enfim. Né? Nos resta aqui abordar os assuntos, colocar para discussão. E o nosso ouvinte, você aí, meu amigo, minha amiga, tem a sua opinião e vamos em frente. O que, que o senhor vai falar ainda?
2: Thiago, daqui a pouco, 10 horas, estaremos na delegacia, porque tem entrevista coletiva sobre o homem preso ontem, que praticou homicídio lá no bairro Sudoeste, no final de semana retrasado. Dr. Éder de Oliveira vai nos atender às 10 horas. Mas agora, ainda sobre Câmara de Vereadores, ontem à tarde tivemos uma programação, Thiago, após a sessão extraordinária no plenário da Câmara de Vereadores, que foi o lançamento da segunda edição do projeto Meninas de Futuro, a partir da Procuradoria da Mulher, essa iniciativa contemplando dois colégios estaduais, lançamento ontem à tarde, e a Procuradora da Mulher, vereadora Anne Gomes, nos atendeu.
5: Como foi esse momento aqui? A própria vereadora achou bem bacana, né? Tudo começou com uma oração, é isso, né?
6: Exatamente, então nós estamos aí com as crianças e adolescentes do ICEB também, que vão nos presentear com uma, né, com uma música, com uma apresentação, para dar início aí a essa segunda edição do projeto Meninas de Futuro. Realmente é isso que nós queremos, né, que essas crianças tenham um direcionamento, estejam sendo encaminhados de forma segura, com princípios, e nós estamos participando desse momento com eles. Então, essa segunda edição, o que nós queremos com isso, com esse projeto? É que haja um desenvolvimento pessoal, um desenvolvimento social e profissional também dessas meninas que estão entre 14 e 17 anos. A primeira edição, nós tivemos a participação de 80 meninas do Colégio Estadual de Pato Branco, o Premem, que foi realmente sucesso. E agora nós teremos mais 6 encontros nessa segunda edição, que vai ter um encerramento no mês de novembro. Com um belo, com a família, um belo momento que nós teremos, com certeza. E durante esses 4 outros encontros, né? Então, além deste que vai ser na Câmara e o encerramento que será na Câmara, nós estaremos lá com 12 parceiros nas escolas, fazendo todo esse desenvolvimento, serão 6 oficinas. Então, algo realmente fantástico, e é isso que a Procuradoria também precisa fazer. É cuidar das pessoas, pensar no futuro dessas adolescentes.
5: São palestras, são atividades? O que, que é na prática, assim, desenvolvido?
6: Eu nem vou falar em palestras, mas haverá um bate-papo, haverá interação, será levado conhecimento e muitas atividades em todos esses momentos, né, em todas essas oficinas que acontecerão. Então, de forma bastante interativa, que chame a atenção também dessas adolescentes, eu acho que isso é bastante importante, e serão as mesmas, tá? As que iniciarão hoje e serão as mesmas que encerrarão o projeto nesta edição.
5: Para que colégio, só reforça aqui?
6: Agora é no São Roque do Chupim, né? E também o Castro Alves.
2: Vereador, bom trabalho, procurador da Mulher, com informações aí a respeito desse lançamento da atividade ontem. Meninas a partir de 14 anos, com muitas atividades ligadas à cidadania, educação, enfim. Ontem, lá no plenário da Câmara de Vereadores, o lançamento dessa edição. Nós tivemos, então, a abertura oficial, a apresentação do projeto, conhecendo os vereadores e funcionamento da Câmara, foi outro tema, eleição simbólica de jovens vereadoras. Eu trago, Thiago, oportunamente, diretor de colégio falando, meninas falando aqui, que concederam entrevistas, e nós também tivemos uma palestra ontem, Minha Voz, Minha Força, Comunicação e Liderança, com o nosso colega Balduino Reck, aqui do Grupo Selinalta.
0: Olha aí.
2: Esteve lá, Balduino, palestrando ontem à tarde, então, para esse público, né, para essas meninas, o pessoal presente no plenário da Câmara de Vereadores, hein, Thiago?
0: Ok, obrigado, Edson. Movimentação na Câmara, hoje tem sessão também, estaremos acompanhando por lá. Hoje, inclusive, com uma expectativa aí na sessão da Câmara para a definição de como que vai ser oficialmente aí o trâmite, como que vai andar a SEI para apurar aí, ó, a denúncia que teve do fura-fila aqui em Pato Branco. Então vamos acompanhar por lá. Tiago, aqui, um abraço pro TCC. Esse valor do IPTU não seria o desconto dos juros e multas? Mas tem a correção do valor que esse não entra no refis, não seria isso? É, na verdade, o que tem é assim, se você tem o IPTU, R$100. Se você ganha os 5% de desconto, o valor do IPTU ele fica R$95. Aí passou 3 anos. Esse valor com juro, multa, ele, às vezes ele pode até triplicar. Agora, o que, que é a ideia? Se o cidadão for lá, o valor dos R$100 que ele tinha para pagar, se ele pagar numa vez só, ele vai pagar os R$100. Ele não tem direito aos 5% para pagar 95%. Mas ele volta para o valor que era. Ah, se era R$100, paga R$100. Se ele quiser, até o pessoal me mandou aqui, o assessor do Fabrício, me mandou aqui certinho. O Fabrício comentou aí há pouco, né? Um abraço aí pro Leandro. E realmente assim, ó, se pagar à vista, 100% de desconto, juro e multa. Até 2 parcelas, 30% de entrada e ganha 95% de desconto, juro e multa. 75% de desconto, juro e multa, 30% de entrada e 4 parcelas para pagar. E 65% de desconto de juro e multa, dando 30% de entrada em 6 parcelas consecutivas para efetuar o pagamento. Em números aqui, ó, o município tem a arrecadar, pegando imobiliário econômico diversos e eventual, 119 milhões. Tem um valor ajuizado já em 32 milhões. Na dívida ativa, 38 milhões. E o valor do ano, 47 milhões de reais. Os números aqui que o município apresentou e os vereadores foi unanimidade para aprovar. Mas vamos ver na prática o que, que encaminha. Tem gente a favor, tem gente contra, mas é uma oportunidade aí com o Refis aprovado pela Câmara de Vereadores. 9h39, já voltamos com a Karine Martins.
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0: 9h41.
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6: 9h44, seguimos informando, Karine Martins.
7: Tiago, de janeiro a maio, equipes de manutenção da Copel atenderam a 16 ocorrências de desligamentos por conta dos balões. O pessoal solta muito balão nessa época do ano aí, né? Principalmente nos maiores centros. Foram 15 casos na rede de distribuição de energia e um na rede de transmissão da companhia. Nos primeiros 5 meses deste ano, houve 5 registros de desligamentos por balões na distribuição da capital em Curitiba, 2 em Piraquara, 2 em Mariluz, 1 caso na cidade de Quatro Barras, São José dos Pinhais, Londrina, Ribeirão do Pinhal e também Paissandu. O gerente da divisão de construção e manutenção da Copel, Marcos Micusca, enfatizou que esse tipo de situação não se restringe apenas a épocas de festas juninas.
8: Quando um balão cai na rede elétrica, ele ocasiona vários desligamentos com vários desdobramentos, desde impactos com equipamentos que acabam se danificando e ocasionando muita demora na recomposição da nossa rede. Implica em bastante tempo, em mobilização e várias equipes aí destinadas a esse tipo de evento. Ocorrências com balões, eles ocorrem o ano todo, né? Você tem casos aí de janeiro a janeiro com balões em nossas redes. Tanto como balões ou qualquer outro tipo de equipamento ou material nas redes elétricas, o correto sempre é ligar para a Copel, fazer o chamado, que as equipes serão mobilizadas e a gente fará essa retirada desses equipamentos. A gente nunca entrar em contato com a rede elétrica, porque isso pode ocasionar um acidente e esse acidente pode ser fatal.
7: Tá aí então o alerta, né, do Marcos Micusca, ainda falando sobre os desligamentos por balões que têm impacto em maior escala com interrupções que podem afetar cidades e até mesmo regiões. Na área de cobertura da Copel, geração e transmissão, um caso foi registrado em 15 de março no estado de São Paulo, desligando a linha Bateias-Itatiba, que opera em 500 mil volts e conecta as regiões sul e sudeste. No ano passado, as equipes da Copel fizeram 48 serviços de retirada de balões da rede de distribuição com a recomposição da estrutura para religamentos. De janeiro a maio de 2025, foram 5 ocorrências a mais do que no mesmo período deste ano, porém todas na rede de distribuição. Naquele período, houve 21 serviços de retiradas de balões na rede elétrica. Soltar balões é crime ambiental, com penalidade de detenção de 1 a 3 anos ou multa, ou ambas as penas. Em emergências, o 0800-51-00-116 pode ser acionado gratuitamente. Ao fazer a ligação, basta teclar a opção 1 para relatar situação de risco à vida ou acidente com a rede. Então tá aí a dica da Copel, né? De repente, se caso acontecer aí na rede elétrica, é esse 0800-5100-116, esse é o número da Copel. E essa questão aí, né, de algo na rede elétrica, balões, enfim, objetos, aí você tem que teclar aí na opção 1, né, para relatar situação de risco à vida ou acidente com a rede. Dica da Copel, Thiago.
6: Ok, obrigado, Karine. As orientações aí para o período do ano. Se a gente puxar aqui para um recorde para Pato, não, para Pato Branco não tem tantos problemas assim, pelo menos no que a Copel repassa para a gente, mas em alguns locais do país, aí sim, né, com esses transtornos aí com os balões. 9h48, seguimos na Selinalta com informações para você que acompanha aqui. Uma notícia que o governo está propondo novamente aumentar aqui a mistura do etanol com a gasolina. Estava até conferindo, na década de 70, a mistura do etanol não chegava a 5%. E agora a proposta aqui é que o governo federal propôs o aumento do etanol na gasolina de 30% para 32%, de acordo com o anúncio do Alexandre Silveira, ministro de Minas e Energia. A proposta vai ser enviada ao Conselho Nacional de Política Energética e, segundo o ministro, faz parte da agenda para descarbonização e fortalecimento da segurança energética do país. A justificativa é que o aumento da mistura reduz a dependência externa do país, estimando uma economia de 450 milhões de litros de gasolina importada. Hoje, o litro do etanol custa, em média, R$ 2,40 menos do que o litro da gasolina. Ou seja, um aumento da mistura de 2% traria uma redução equivalente a essa perda para o consumidor, explicou o presidente da União da Indústria da Cana-de-Açúcar, o Evandro Gussi. Tem gente que não vai concordar.

0: ficar. O Edson Neiser também está chamando com informação. Depois do intervalo, a gente atualiza aqui na Selinalta.
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0: Vamos atualizar aqui a cotação agropecuária. Segundo o DERAL, Departamento de Economia Rural, feijão carioca nota 8,5 acima, de 200 a 220 a saca. O feijão preto 150 a 180, milho 57 a 58 reais a saca, soja 114 a 115 a saca, o trigo 70 reais a saca. Boi em pé, arroba 350 a 360, a vaca de 305 a 310 reais, arroba. O suíno, 4,50 o quilo, tipo carne. Cotação do dólar nesta manhã, o dólar comercial cotado a R$ 5,17. O euro, 5,97. A bolsa de valores ontem fechou em alta de 0,68%.
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0: 9h54, Edson está chamando com a informação aí. Vamos lá, Edson.
9: Tiago, vamos trazer informações de um evento programado para amanhã à tarde na UTFPR, Universidade Tecnológica Federal do Paraná, campus de Pato Branco. Tem a ver com o setor de forrageiras, as pastagens. E o professor, que é especialista nessa área, professor André Brugnara, faz o convite. Atenção, pessoal da pecuária de leite, pecuária de corte, pessoal que trabalha aí nesse ramo com as pastagens para alimentação animal. Professor André, seja bem-vindo por aqui.
10: Edson, queria convidar todos os ouvintes da Rádio Selinalta

0: especialmente aos produtores rurais, aos técnicos ligados à cadeia do leite, que nós aqui da UTFPR faremos na quinta-feira, dia 11 de junho, às 13h50, 10 para as 2 da tarde, um seminário, um evento sobre produção de leite a pasto, tá? Então, todos estão convidados para vir, tá? Teremos dois palestrantes, pessoas muito conhecedoras sobre manejo de pastagens e todos os demais facetas, as demais facetas da produção a pasto, né? Que é o professor André Finkler da Silveira, do IDR, do Paraná, e o doutor Daniel Schmidt, que é um pesquisador da Embrapa. Tá? Teremos, então, duas palestras, depois uma mesa redonda, e também teremos eu como professor de pastagens, professor Caio, que é aqui da UTFPR, que é delegado de leite, né? Também estaremos juntos fazendo intermediação. Então vai ser um evento bom da quinta-feira de tarde e é gratuito. Quem participar pode requerer a emissão de certificado, né? Mas o intuito é a gente juntar produtores rurais, técnicos, para a gente discutir questões relevantes da cadeia do leite, né? Porque dali vão sair propostas de produção em que a gente consegue reduzir o custo de produção de leite, né? Porque o custo de produção de leite é o que o produtor mais consegue fazer, e não o preço do leite em si. Então, a produção de leite a pasto toma uma relevância muito importante neste cenário de diminuição de margem, né, de diminuição de rentabilidade do leite por problemas de preço, principalmente, né, motivados pela importação de leite em pó de outros países, né, toda essa problemática que nos últimos meses aí a gente vem acompanhando, né? Então, o seminário nesse sentido vai ao encontro desta problemática, né, uma alternativa para o produtor seguir tendo renda ou aumentar sua renda num cenário que, em princípio, não é tão motivador, né? Essa é a importância do evento, né? Lembro que nós estamos aqui numa das maiores bacias de leite, talvez do Brasil, né? Então, esse evento é de grande valia, todo mundo está convidado, venham para dentro da UTFPR, parceria com a Prefeitura Municipal, com o IDR, com a Associação de Engenheiros Agrônomos, quinta-feira, dia 11, às 10 para as 2 da tarde, no anfiteatro aqui da UTFPR, Campos Pato Branco. Forte abraço a todos, muito obrigado, Edson.
1: Professor André Brugnara, da UTFPR, convite para esse evento amanhã à tarde, próximo das 14 horas aí, Thiago, no campus de Pato Branco. Muitas informações promovidas aí pela universidade para o pessoal que cria gado de leite, gado de corte, trabalha nesse setor aí. Thiago.
2: Ok, obrigado, Edson. Vamos reforçando o convite. Quem quiser participar, tá aí o recado. 9h58.
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2: Muito bem, a programação da Serinalta fala, cadê o bolo de Santo Antônio? O César Brickman disse que vai dar um pulinho aqui na rádio daqui a pouco, né? Estamos aguardando, mas que a venda, pode vir, César, tiver ouvindo aí, tá no rádio, não tem problema. Eu tô fechando meu horário aqui, mas o Juliano vai dar continuidade. Então, manda aqui, como é que é? A tramela é pro lado de fora, é só chegar e entrar. Para participar com a gente aqui na programação. Mas o bolo de Santo Antônio estão vendendo. A Andréia falou, Thiago, já estão aqui, ó. Vão vender hoje aqui, ó, das 18 às 20h30. Hoje é dia 10, tá? Das 18 às 20h30 hoje, então ainda não. Hoje é a partir das 18 horas. Amanhã, das 6h30 da manhã até as 8h30. Na sexta, das 6h30 da manhã até as 8h30. E no sábado, das 6h30 da manhã até as 8h30. Então vai ser em frente à matriz. R$ 15 o preço da fatia, uma pena na fatia de bolo. E diz que se achar o Santo Antônio, né, pode ser que pode vir um casório logo, logo. Então tá bom. E a gente vai ficando por aqui, o Juliano vai dar continuidade. Um abraço aí para quem pediu informação, então, da venda do bolo Santo Antônio. Começa hoje, 18 horas, tá? Um abraço, bom dia.
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0: mais. Bom dia, bom dia, bom dia, bom dia. Tudo bem, gente? Tudo em ordem? Estamos chegando, hein? O melhor da manhã aqui na Selinalta, Pato Branco. A partir de agora, música na conversa. Claro que a informação segue, mas vamos também trazer uma musiquinha para alegar a nossa manhã.
1: 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É brincadeira, hein? Traz alguma coisa aí para nós beber, garçom.
0: Eita, beber cedo assim não faz muito bem pro coração, né? Não.

0: Você que sabe que é tomar alguma coisa, eu tô tomando um café, vou dar um café pra você beber, se tu quiser que parte, hein?
1: Desesperado. Seu cachorro. Tu tá onde, praga? Não voltar.
0: Tô aqui na Rádio Serenata, aqui, ó. Programa das 10 da manhã, né? Aqui. Começar esse programa, hein? Vamos começar com música, daqui a pouco os quadros todos da manhã, já plantas que curam, dicas de saúde, daqui a pouquinho oportunidade de trabalho, benção do Frei Policarpo, previsão do tempo, cotações, participação de nossos repórteres, sim! O que tem, não falta nada no programa da manhã aí, né, comadre? Hoje já não consigo me. Tem praticamente tudo, né?

Vamos nessa, gente, vamos nessa. Vamos lá começar o Melhor da Manhã com uma boa música de Zé Neto e Cristiano.

0: Eu ligo pra você, Zé Neto e Cristiano, aqui na manhã da Selinalta, 10 horas 11 minutos, 10 e 11. Dia 11 de junho tem buchada com retirada a partir das 11h30 no pavilhão São Pedro. Vendas no local, hein? É, dia 11 quando? Amanhã, hein? Amanhã, o popular amanhã, né? Vendas no local. No local, né? Dia 13, então, daí, dia 13 é depois de amanhã. Depois de amanhã. Sábado, né? A feijoada beneficente em prol lar de idosos São Francisco de Assis, retirada no pavilhão a partir das 11h30. De 20 a 28, novena de São Pedro, às 19h30, na Matriz. De 20 a 29, festejos em geral no pavilhão, a abertura às 14 horas e o tradicional bingo às 20 horas aí no pavilhão São Pedro. Participe da festa do nosso padroeiro. 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
0: Ah, sim, sim, sim. Vou falar aqui na Melhor da Manhã, já já plantas que curam. Deixa eu dar um bom dia aqui pro César Brickman e pro Jairo Bortotti, que são lá do SOS Vida. Estão aqui para falar do bolo de Santo Antônio. Bom dia, César, como é que vai? Tudo bem?
16: Bom dia, Mitrucci. Bom dia a todos os amigos aí da Rede Serinalta de Comunicações. Tudo bem, graças
0: que
16: a Deus.
0: Que maravilha! Quantos acolhidos hoje no SOS Vida lá, César?
16: Olha, no total, hoje nós acolhemos mais de 120, né, em toda a rede. Mas aqui em Pato Branco, em média de 70 acolhidos.
0: Você estava falando com a Karine que até você está acolhido lá, né? Eu estava ouvindo aqui no retorno.
16: Pois é, eu sou o primeiro, né?
0: É?
16: E daí, como dizia o Frei Nelson, esse é irrecuperável.
0: Você tem um quartinho lá pra você ir lá, você mora lá?
16: Tem um puxadinho lá.
0: Puxadinho, tá. Que legal. Bom, tá aí o Jairo Bortotti também, tudo bem? Jairo, tudo pronto pro bolo de Santo Antônio? Esse pedaço grandão aqui é pra mim ou é pra Karine Martim, hein, Jairo? Bom dia.
17: Você pra si, tem mais ainda aí.
0: Ah?
17: Trouxemos mais.
0: Tem mais? Gente. Ah, rapaz. Mas a pessoa que comprar o pedaço é desse tamanho assim, pedaço?
17: Exatamente, né? Um pedaço bem generoso e principalmente muito gostoso.
0: A
17: nossa boleira, a Neca, que faz as tortas e bolos para São Pedro, ela faz também a chefe dos bolos de Santo Antônio da Missão SOS.
0: Que maravilha! E se eu pegar a medalhinha aqui, César, o que que acontece daí?
16: Pois olha, daí o casamento fica melhor se tu é casado, né?
0: Fica então, melhor.
16: Vai com os outros assim, ficar mais firme com a esposa ainda.
0: E se eu sou ajuntadão, daí eu vou me ajuntar mais ou vou casar?
16: Ah, vamos dar um jeito de casar você, né? Eu falo com Santo Antônio lá e fazemos um casamento.
0: Por favor, me ajude, me ajude. Bom, tudo pronto, então. É hoje o bolo, César? Como é que tá a programação aí?
16: Então, nossa equipe, como falou o Jairo, a NEC e as voluntárias que estão lá fazendo com muito amor e carinho, né? Começaram ontem, na segunda-feira, desculpa, a produção de bolo. Já temos bolo pronto, mas a venda começa hoje à tarde, a partir das 6 horas, né? Lá na Praça Presidente Vargas.
0: Olha só, mas e aí chovendo e tal, não tem problema?
16: Não tem problema, temos solução. Então a primeira proposta é fazer as barracas de frente da igreja matriz, né? Mas se o tempo estiver chovendo para as pessoas não se molhar, a gente vai usar a estrutura da praça, do café da praça.
0: Ah, então, boa, boa, boa.
16: Então aí um amigo resolveu, se olha, se quiserem usar ali, dá para usar, né? Então já estamos aí com a segunda opção.
0: Repete o horário da venda do bolo e o valor do pedaço.
16: Então, hoje nós começamos às 18 horas e vai até às 20h30. Amanhã, quinta-feira, a partir das 6 horas da manhã até às 20h30. Na sexta-feira, a partir das 6 horas até 20h30. E no sábado, das 6 horas, nós tínhamos programado até 8h30, que era sempre depois da missa, mas a missa foi mudada para as 6 horas devido ao Jogo do Brasil. Né? Então, se ainda tiver bolo, né, até depois da missa. Mas a gente já adianta aí que quem quiser comer esse bolo delicioso, né, fazer a sua devoção com Santo Antônio, vá comprar quanto antes, porque geralmente todos os anos tem terminado bem antes.
0: Pessoal se manifestando aqui, eu adoro bolo! Yara, Lúcia, Neide, pessoal, uma ouvinte que pediu aqui, nessa semana e a gente não estava divulgando ainda, e aí começou todo mundo pedir, começou todo mundo divulgar. É uma loucura, o pessoal gosta, né, Jairo? O pessoal gosta. A Karine também tem uma pergunta. Hein, Karine?
18: Bom dia para vocês, né? Obrigada pela presença aqui na rádio. E se não encontrar nenhuma medalhinha, o que acontece? Dá para fazer uma oração mesmo assim?
16: Com certeza, né? Dá de fazer uma oração, vale a intenção, que é comer o bolo gostoso, ajudar aí Santo Antônio, e Santo Antônio nos ajuda a manter a casa. Mas também nós vamos estar lá junto com os freis que vão estar nos ajudando, também dando uma benção para o povo, né? Então não deixa de ser abençoado também.
18: E se encontrar mais do que uma medalhinha, daí sim.
16: Meu Deus, vai morrer de paixão, né, Vitrutti?
18: Vai ser muito amor, né?
0: Não pode casar com duas pessoas se encontrar duas medalhinhas.
16: Olha, hoje cedo uma pessoa que é uma cliente de volta do Bolo Santo Antônio contou para nós que ela encontrou 5 medalhinhas.
0: Minha!
18: Nossa. 5 pretendentes?
16: É, mas logo depois aí de 6 meses, ela encontrou seu pretendente e hoje está casada.
0: Né? Que bom! Olha!
18: Essa, então, deu sorte, né? Foi bem, então.
0: É um depoimento aí, né?
18: Com a bênção de Santo Antônio, né?
0: Ô, Jairo, qual que é a produção, hein? Que quantidade que vocês produzem aí todo ano? Como é que é?
17: Assim, né? Começamos com 200 pedaços há 5 anos atrás, né? Hoje estamos em 5 mil pedaços para essa edição 2026, né? Nossa. Então, ano passado foram 2,5 e esse ano dobramos a meta.
0: Além da NECA, só que a NECA não vence sozinha, né? Quem mais que ajuda ela lá na produção?
17: Tem as amigas dela, todas boleiras de mão cheia, né? E mais voluntários da missão, que ajuda a missão SOS Vida. Então, num ritmo lá que você... É uma linha de produção.
0: Ritmo acelerado.
17: Com certeza.
0: Que maravilha. Bom, faltou dizer mais alguma coisa, César?
16: Faltou dizer sim. Então, também lembrar aí que os nossos acolhidos que estão em recuperação estão ajudando a fazer. As acolhidas também da Casa Feminina estão ajudando a fazer. E o preço do bolo é apenas R$15, né? Então, a forma de pagamento no cartão, no Pix, no dinheiro, fazemos qualquer negócio para a pessoa não sair de lá sem bolo, né?
0: Muito bem, qualquer brique.
16: É isso aí.
0: Então, tá bom. Todos convidados, faz parte da programação da festa também, né?
16: Isso aí, então, faz parte aí dessa festa de Santo Antônio também. Lembrando que vai ter o trido à noite, então a missa de hoje, de amanhã, de sexta-feira é o trio de Santo Antônio, e no dia 13, que é o dia de Santo Antônio, é um dia para a igreja de festa também aí, porque Santo Antônio era um bom franciscano.
0: Valeu, abraço, conversei aqui com o Jairo Bortotti e com o César Brickman. Jairo, um abraço, obrigado, sucesso lá, tá bom?
17: Obrigado, Mitrutti.
0: Tudo de bom, valeu, César.
16: Obrigado aí, Mitrutti, a toda a rede Sinal de Comunicação e também o povo que nos ajuda sempre. Deus abençoe.
0: Amém! Tudo bem, pessoal aí do bolo de... bolo de Santo Antônio. Tá ligado teu microfone, hein? Tá ligado teu microfone.
18: Ganhei o bolo, Mitrutti.
0: Ganhou um bolo.
18: Será que eu vou ganhar o marido também?
0: Ah, bem possível, viu? Bem possível.
18: Olha lá.
0: Vamos em frente com o melhor da manhã. Vamos lá.
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0: 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Já já, música tema. Alô, Karine Martins. Vamos lá, enquanto eu vou pegando a trilha aqui, Karine Martins. Vamos falar do que hoje, Karine?
18: Hoje vamos falar do bolo de Santo Antônio.
0: Ah.
18: Mitrutti, esses dias o nosso ouvinte, aquele que pediu ontem o bago de viado, ele também falou sobre a erva de Santa Bárbara.
0: Aham.
18: Ele citou que de repente seria a mesma, né? Mas a gente pesquisando aqui, né, com a Andréia e tal, a gente teve certeza que não é a mesma coisa, né? A erva de Santa Bárbara é uma planta, essa que ele solicitou é outra planta, e a espada de Santa Bárbara também é outra planta. Então essa aqui não é a espada de Santa Bárbara, que é, também é muito parecida com a espada de São Jorge, né? Que o pessoal tem muito em casa aí. E é uma planta super ornamental, mas esta é a erva, né? De Santa Bárbara. E ela aí é uma planta simples, encontrada em jardins, em áreas rurais. É conhecida há gerações pelos seus usos populares, geralmente identificada por suas flores amarelas, pequenas, agrupadas em cachos, e por suas flores e folhas verdes e recortadas. Em algumas regiões, ela também é conhecida como agrião de inverno ou mostarda de Santa Bárbara, e é uma planta tradicionalmente utilizada na medicina popular. O chá, preparado com suas folhas e tradicionalmente utilizado para auxiliar a digestão, estimula o funcionamento do organismo e contribui para a eliminação de toxinas. Além disso, a erva de Santa Bárbara contém compostos naturais que podem ajudar no bem-estar geral, sendo apreciada por quem busca alternativas naturais para complementar uma rotina saudável. E a gente tem a dica aqui, a receitinha bem gostosa da Andréia aí para a gente fazer um chazinho, né? Este dá para fazer chá. Aí você utiliza uma colher das de sopa das folhas frescas ou secas da erva de Santa Bárbara. Você utiliza uma xícara de água e aí você ferve a água, desliga o fogo e adiciona as folhas. Tampa e deixa em infusão por cerca de 10 minutinhos. Coa e bebe morninho. Como acontece com qualquer planta medicinal, o consumo deve ser moderado. Gestantes, lactantes e pessoas com problemas de saúde devem procurar orientação profissional antes de utilizar o chá regularmente. A erva de Santa Bárbara pode ser tóxica para os cães e gatos, então tem que tomar cuidado com os pets, né? A ingestão de qualquer parte da planta pode causar sintomas como vômitos, diarreia e fraqueza em cães, além de desconforto físico em gatos. Os humanos podem sofrer danos nos rins se consumirem grandes quantidades de erva de Santa Bárbara. Procure imediatamente um atendimento veterinário se os bichinhos de estimação ingerirem a erva de Santa Bárbara. Essa foi a nossa dica de hoje, então. A erva de Santa Bárbara, que dá para fazer um chazinho, tem alguns benefícios aí para a saúde, mas para os pets aí tem que cuidar, porque pode ser tóxico para os animaizinhos de estimação.
0: Muito bem, gostei, Kaline Martins. Legal, né? Obrigado, hein?
18: Tá, então a nossa dica de hoje, Mitrute, erva de Santa Bárbara.
0: Valeu, você viu que mandaram lá algo sobre a pitanga, né, pra gente ontem?
18: É, pitanga?
0: É, então, pra tá. gente Vamos falar lá, sobre então. A folha, o chá da folha da pitanga, que diz que é bom pra alguma coisa.
18: Sim, legal então, Mitrute, tá anotado.
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0: 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Fale com a equipe da Polimed e saiba mais. 10h30, já Edson Eiser, já Thiago Tessaro, nossos repórteres. 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Música tema da manhã, 10h31. Lembra dessa, não?

Muito bem! Música tema da manhã, 1974. Tá aí o meu amigo Charlie Brown com Benito de Paula. A canção fez parte do seu primeiro disco gravado ao vivo, intitulado Benito de Paula, gravado ao vivo. E tornou-se um dos maiores sucessos da carreira do artista da música brasileira. Agora são 10 horas e 35 minutos, 10 e 35, minha gente. 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Já já tem oportunidade de emprego. Já já tem participação do Edson Neiser aqui na programação da manhã da sua Selinalta. Um bom dia, 10h36.

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16: Tem um chamado nas ruas molhadas de Pato Branco nesta manhã. O Edson Neiser, nosso repórter, está na delegacia, participou há pouco da coletiva aí da Polícia Civil, já informávamos ontem a prisão aí de um acusado de uma tentativa de homicídio, ocorrido aqui em Pato Branco. Alô, Edson Neiser.
4: Ô, Trute, bom dia. Falo direto aqui da Delegacia de Polícia Civil, quando em entrevista coletiva, doutor Éder de Oliveira, delegado de polícia, detalha a prisão de homem, preso ontem esse homem aqui em Pato Branco, acusado da prática de homicídio contra Ednei da Rosa, de 32 anos, ainda na madrugada do domingo retrasado, em um bar no bairro Sudoeste. Vamos ouvir o que ele comenta sobre essa prisão efetuada ontem.
17: Procedemos em diligências ali, desde o início do fato, comparecemos no local, colhemos todas as provas indiciárias ali, conseguimos já entender a motivação do crime, tudo que ocorreu. O inquérito policial foi instaurado e, dada a periculosidade ali, a garantia da ordem pública, a necessidade de salvaguardar esse interesse da ordem pública e a aplicação da lei penal, foi representado pela prisão preventiva do suspeito. Apurou-se que, na ocasião, houve uma briga entre a genitora desse suspeito de ter efetuado os golpes de faca e outras duas mulheres. Elas entraram em luta corporal dentro do estabelecimento, dentro do bar. A vítima do homicídio não estava no momento da briga, ela estava no bar, mas na hora da briga entre as mulheres elas não estavam. E ato contínuo foi acionado o filho de uma dessas femininas que estavam na confusão. O filho dessa feminina chegou de moto no local e, de maneira totalmente agressiva, sem qualquer chance de defesa para os indivíduos, acabou vindo em direção a uma das vítimas, efetuando golpes de faca na região do tórax e, ao cair ao solo, na região das costas também. Esse indivíduo veio a óbito em virtude dessa agressão. Um outro indivíduo, o irmão dessa vítima, teve ferimentos de faca na região do pescoço e na cabeça, e a feminina, que havia entrado em luta corporal com a mãe do suspeito, acabou tendo uma fratura na região da barriga, atingindo próximo ao rim. Foi, então, representado pela prisão preventiva. O inquérito policial será concluído dentro do prazo legal e o suspeito será indiciado por homicídio qualificado, tentativa de homicídio qualificado e lesão corporal.
18: Familiares chamaram ele, doutor, porque ele chegou de moto. Isso é o que a investigação apurou, né?
17: Sim, ele chegou de moto. Foi apurado, há versões no inquérito policial de que essa faca poderia estar no estabelecimento, sugerindo, inclusive, que pudesse ser de uma das vítimas. Isso foi afastado, de acordo com toda a prova produzida. Nenhuma das vítimas foi vista com faca. Elas estavam de fora do estabelecimento quando o suspeito ali chegou, e ele chegou de forma totalmente agressiva, investindo de forma violenta contra as vítimas, vindo para progredir essa escalada de violência e ao resultado morte.
19: Comentava, né, doutor, teria sido aquele ataque aleatório, mas senão ele sabia em quem, nessas pessoas aí, ele entendia que tinha tido essa confusão.
17: O ataque não foi aleatório, ele foi direcionado para as pessoas claramente. É possível, há vídeos que demonstram isso, ele foi direcionado em relação aos dois homens que não estavam no momento da briga em que a genitora dele teria se envolvido, e depois ele agrediu as duas vítimas, ele foi em direção a uma feminina, e em direção a uma feminina que brigou com a sua mãe, e ele ainda deu uma facada nela, tentou agredir de forma mais letal, mas ele acabou atingindo a região da barriga. Ela foi pedido guia de ML, ela irá fazer os exames de lesões corporais para comprovar a gravidade dessa lesão. Então não foi algo aleatório, ele chegou lá com o ímpeto de causar esse resultado que ele provocou.
19: Além, então, ela responde agora por homicídio e tentativa.
17: Isso, homicídio qualificado consumado, tentativa de homicídio qualificado e por lesão corporal.
19: Vai responder uma pena pesada aí também, né, então?
17: Sim, o somatório dessas penas aí, ele agora permanece preso à disposição da justiça, vai fazer a dosimetria ali no curso de uma ação penal e ele permanecerá preso.
19: Esse agora tinha passagem?
17: Sim, ele tinha passagem por crime de ameaça, por crime de roubo majorado, dentre outros delitos. Inclusive, quando ele era adolescente, ele respondeu por crime doloso contra a vida, né? Um ato infracional análogo ao homicídio.
18: Doutor, só para esclarecer aqui, né? Foram duas madrugadas de domingo com homicídios em Pato Branco, um no São João e um no Sudoeste. Esse é o do Sudoeste, é o das facadas. Teve um outro caso que daí foi
17: exatamente,
18: tiro, né?
17: Exatamente, falou aqui o Turcão do São João, é o do Sudoeste. É um bar no Sudoeste ali, um bar conhecido ali na região, que estavam várias pessoas confraternizando. E aconteceu essa briga dentro do estabelecimento, e a partir dessa briga houve a ligação para o suspeito, ele chegou lá e acabou progredindo para essa escalada de violência.
18: Claro que no do São João a polícia está aí trabalhando também, né, doutor?
17: Sim, a partir do momento que chega ao conhecimento da Polícia Civil todos os fatos relacionados a crimes contra a vida, diligências ininterruptas são realizadas. Está em curso ainda, a gente está colhendo todos os elementos de informação relacionados ao caso, E tão logo esses elementos de informação já instruam o inquérito policial, será prosseguido com todas as medidas de direito.
19: Doutor, só para contar um pouquinho, se puder falar, foi uma briga, o que foi esse do São João agora, do último final de semana?
17: Essas situações que ocorrem em Pato Branco, essa escalada de violência, elas estão se dando no contexto de ingestão de bebidas alcoólicas e uso de drogas. Nesses dois casos específicos, ficou nítido que era a situação de confraternização, até de conhecidos, com o excesso de uso de bebidas alcoólicas. Os ânimos se afloraram por diversos motivos, que estão sendo apurados no caderno investigativo, e acabou ocasionando aí esse resultado morte. Então, lamentavelmente, a gente tem mais esses episódios de consumo excessivo de álcool, progredindo essa escalada de violência, causando aí esse resultado trágico, que é o estado morte.
20: Dr. Éder de Oliveira, delegado de polícia, sobre a elucidação desse caso do bairro Sudoeste e também o andamento da investigação do bairro São João, porque tivemos homicídios em finais de semana seguidos. Um no bairro Sudoeste, madrugada do domingo anterior, dia 30 de maio, e outro agora, nesse domingo mais recente, né, Mitrucci, no final de semana anterior agora, no bairro São João. Esse, o delegado comentou aí também, que o trabalho de investigação está em andamento.
16: Obrigado, Edson Eiser. Os dois fatos aí, grandes, né, de muita repercussão, inclusive na cidade, e a polícia já trabalhando, esclarecendo. Parabéns, doutor Éder, é uma pessoa muito gentil, muito dedicada, aplicada, e que nos apresenta já resultados, porque o trabalho policial é sempre prioridade. No trabalho policial, os crimes contra a vida. Esses crimes são prioridade no trabalho policial. E aí, a polícia foca e já apresenta aí resultados à comunidade. Não compensa, né? Muita gente envolvida aí com bebida e se envolvendo em confusão, depois de beber, no outro dia nem sabe o que fez, né? Infelizmente, né? Mas tá aí. A polícia tem que fazer o seu trabalho. O Edson volta durante a manhã com outras informações. 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
16: A comissão da festa de São Pedro solicita às zeladoras das capelinhas que arrecadem preferencialmente açúcar para a festa, mas o que vier será bem-vindo. A partir do dia 16, a entrega aí no pavilhão, tá bom? Tá movimentada amanhã aqui na Selinalta.

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Jairo e Fátima de Vitorino pedindo essa aqui, ó. Casinha Branca, Jean e Giovanna é bonita, hein? 10h50.

Muito bem, Jean Giovanni, Casinha Branca, indicação aí do ouvinte. E o Clipel tá me lembrando aqui, né? O Adeli Clipel tá lembrando aqui que o cantor Gilson, autor, o compositor dessa música, faleceu agora no dia 30 de maio, né? Finalzinho do mês passado, aos 73 anos, estava internado para tratar problemas de saúde. E acabou falecendo o cantor Gilson Vieira da Silva, natural lá do Rio Grande do Norte, né? Lá de Macau, no Rio Grande do Norte. É, e inclusive eu toquei, viu, Clipe? Eu toquei essa música, eu acho que foi a semana passada, na música Tema da Manhã. E aí o ouvinte pediu, né? Porque Jean Giovanni, assim como outros tantos artistas regravaram essa música, que é muito linda, né? Então, a gente relembrou aqui com o Gilson, aliás, com a autoria do Gilson, na voz de Jean Giovanni, essa música aí do... a música muito, muito, muito linda, né? A letra muito especial, Casinha Branca. 10h54, o Manfroy Supermercados tem para hoje a quarta do Hortifruti, muita coisa boa, barata. 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

0: 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Já volto.
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5: Na abordagem de hoje com a médica oncologista Liara Tussê, do Centro de Oncologia da Unimed Pato Branco, vamos falar dos tipos de câncer mais comuns, câncer de mama e próstata. Mas a profissional cita outros.
6: Esses são os mais frequentes que a gente encontra, né? O câncer de pulmão ainda também é um dos mais frequentes no mundo todo, né? É o principal. A gente, no nosso serviço, não nota tanto essa incidência de câncer de pulmão, né? A gente tem mais aqui a frequência de câncer de mama, câncer de próstata e tumores do trato gastrointestinal. Mas o câncer de pulmão ainda no mundo é um dos mais incidentes, além do câncer de mama e de próstata, né? Tem muitos pacientes que, graças a Deus, a gente consegue curar, né? Que vem com o diagnóstico de uma doença mais precoce, né? Em que a gente consegue fazer um tratamento legal e que a gente consegue trazer a cura, né? Tem casos que a gente mais consegue dar conforto, né? Não é todo caso que a gente consegue curar, mas graças a Deus, hoje em dia, com os tratamentos novos, né, com as opções de tratamento que a gente consegue muito mais a cura, né? Então, estamos muito contentes com os resultados.
7: Para isso, o segredo é não perder tempo.
6: Não perder tempo, né? Notou que tem algo diferente no seu corpo, notou que não está muito bem, não esperar para procurar ajuda, né? Procurar investigar, procurar um médico para fazer a investigação.
5: Médica Liara Tussê, oncologista, junto ao Centro de Oncologia Próprio da Unimed Pato Branco, com uma abordagem sobre os tipos de câncer mais comuns e que são atendidos nesse espaço. Ela também aproveitou para falar sobre a importância do diagnóstico precoce.
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6: Vamos lá com as intenções que chegam para a Serinalta nesta manhã, agradecendo a Deus aí pela chuva, também pela saúde, pelas amizades que a gente tem nessa vida, né? Pela nossa família, pelo nosso trabalho. É tão bom a gente agradecer ao invés de ficar só pedindo, né? É bom saber agradecer também. E essa é uma oportunidade. Bom dia, Juliano, com as bênçãos de Deus. Peço oração para mim, para minha família e para todos aí da rádio. Um grande abraço, Delair. Amém. Filha de Deus, pede paz no trabalho, a Jesus das Santas Chagas. Amém. Um dia peço bênçãos de Frei Policarpo à minha família, Jacira Bertelli. Paz e bem a todos. Bom dia, coloca na oração meu neto José Antônio, meu marido José, meus filhos Thaís, Thiago, Genro, Douglas, meus tios Hugo e Salete. Oração para mim, pedindo saúde. Um abraço, Joice Lee. Pedro Borges, da linha Borges, colocando toda a sua família em oração. Um abraço. Deus abençoe a sua família também, seu Pedro Borges. Temos Jairo e Fátima aí de Vitorino, colocando as famílias Santos e Linhares na oração, com o Frei Policarpo, pedindo saúde. Um abraço. Temos alguns áudios chegando pra gente. Pois não? É pedido de oração? Então vamos lá. Vamos ouvir as pessoas que estão com a gente. Bom dia.
10: Bom dia, meu truta. Bom sucesso, Antônio Pinheiro.
6: Ô, Antônio. Põe
10: nas orações nós aí. Quero que me toque aquela música com a Andréia. Andréia Andrade. Aniversário. Valeu. Muito obrigado.
6: Valeu, seu Antoninho. Um abraço. Oi, é oração? Bom dia, Kátia.
11: Eu quero pedir oração por Lívio Venturim. E uma boa melhora para ele.
6: Tá bom, um abraço. Oi, tudo bem? Bom dia.
12: Oi, Netrute, aqui é o Heitor de novo.
6: Oi, Heitor.
12: É, minha avó, o vô Guerino e a vó Salete estão completando 48 anos de casamento deles.
6: Olha!
12: Vamos cantar parabéns, amém, para eles.
6: Uhum.
12: Oi, Netrute, tudo bem? Aqui é o Heitor de novo.
6: De novo?
12: É, minha avó Marlene tá de aniversário ali, mas eu não tô na casa dela, eu tô na minha outra avó. E daí vamos cantar parabéns pra ela, ela tá de aniversário, vai fazer 63 anos.
6: Olha aí o Heitor lembrando de todo mundo aí, né? Deus abençoe, já já os parabéns para os aniversariantes. Vamos lá, bom dia!
13: Bom dia, Metrute, aqui é a Rosa do Rincão.
6: Oi, Rosa.
13: Peço a oração do Frei Policarpo, família Lidone, família Marcante, família Moraes e família Bordim. Deus abençoe.
6: Amém. Bom dia.
14: Bom dia, Juliano. Eu agradeço a Deus por proteger eu, meus filhos, minhas filhas e todos aqueles que acreditam que Deus existe. Eu acredito. Bom dia, Juliana.
6: Bom dia, amém.
15: Bom dia, Mitrute, que é Dorino, Cis. Quero pedir oração para Frei Policarpo, que proteja a nossa família, a nossa saúde, e por todos os doentes, aqueles que sofrem de depressão, aqueles que estão esperando um exame, e agradecer a Deus pelo dom da vida. Mas tudo, um abraço para você, que Deus abençoe. Paz e bem.
6: Paz e bem, Isolina, bom dia.
16: Bom dia, me trouxe. Tudo bem?
6: Tudo.
16: Aqui é a Terezinha que me pega. Terezinha do Gol. Eu pedi pelos doentes do bairro Santo Cristóvão, para a minha família, para a minha saúde também, que eu não estou muito bem. E pela saúde de Ibanez Sartori, pela família de Angelina Bernardi, pela família de Euclides Peroni, Jurema Peroni e José Peroni. Uma benção boa do Frei Policarpo, né? Ele abençoe essa família, essas três famílias. Principalmente meu compadre Euclides, né? Que tá meio do dozinho. Que Deus abençoe ele também, que livre desses males. Tá? E pelo seu Antônio João Almeida. E pelas famílias aqui do bairro São Cristóvão. Antônio Panoso e Alcides Bel Salim. E para vocês ali da rádio, que Jesus, nosso Pai, nosso Deus, nosso Divino Espírito Santo e o nosso Divino Pai Eterno e o nosso Policarpo querido também, que dá uma benção boa para nós e para todos vocês ali da rádio.
6: Tá bom, amiga. Amém. Bom dia.
17: Bom dia, Mitute. Aqui é o Carlos. Quero pedir oração do Frei Policarpo para minha esposa, Guilhermina, para mim, para a dona Catarina de Lima, para minha irmã Vera lá em Passo Fundo, que Deus abençoe ela, que a melhore bem. E para o meu Jesuel lá em Santa Catarina, que passou a cirurgia e não tá muito bem. Para vocês da rádio, paz e bem.
6: Paz e bem, seu Carlos. Um abraço, dona Catarina. Um abraço, Salete Cazuni. Pede orações para a sua família. Bom dia, bênçãos de Frei Policarpo para todos da família e para todos os doentes que fazem quimioterapia, radioterapia e hemodiálise. Bom dia, coloca na oração as famílias que sofrem com os doentes, é isso? Não deu para entender aqui a palavra que a senhora escreveu, dona Nelly, mas enfim, seu pedido está incluso aqui, tá? Família na oração, Góis aí dos Dragões, né? Um abraço, Góis. Família conosco em oração também. Bom dia, Mitrute. Pedimos a bênção de Frei Policarpo para José Vilmar Boscato, 67 anos hoje. Bom dia, Juliano. Coloque na oração a família de Ademar Lazarete e também coloca vocês aí na rádio. Amém. As pessoas que mesmo em silêncio estiveram conosco, a gente inclui aqui na oração. As pessoas que estão sofrendo com a dor do luto, né? As pessoas que perderam seus entes queridos, amigos, familiares, a gente coloca nesse momento em oração aqui na benção do Frei Policarpo. Hoje uma benção especial, hoje é a benção aos doentes.
18: A bênção para o enfermo. A nossa proteção está no nome do Senhor, que fez o céu e a terra. O Senhor Jesus Cristo esteja a teu lado para te defender, dentro de ti para te conservar, diante de ti para te conduzir, atrás de ti para te guardar, acima de ti para te abençoar. Ele que vive e reina pelos séculos dos séculos. Amém. Bênção dos remédios. Abençoai, Senhor, estes remédios que se destinam à cura de nossos males, e fazei que todos aqueles que tomarem sejam curados pela vossa proteção e gozem eternamente do vosso amor, em nome do Pai e do Filho e do Espírito Santo. Amém.

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10: 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Alô, Fabiano Loterias. Fabiano, bom dia.
11: Muito bom dia, Juliano. Amigos ligados na Serinalta FM, conferindo os números da Quina, concurso 7046, sorteados 02, 12, 37, 68 e 76, acumulou. Mega Sena, concurso 3016, sorteados 11, 19, 33, 52, 55 e 60, acumulou. Um abraço, tudo de bom e até mais.
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10: Claro, vamos saber hoje na Agência do Trabalhador de Pato Branco. Aqui as vagas podem sofrer alteração a qualquer momento, tá bom? Então não perca essa oportunidade. Hoje, inclusive, tem entrevista. Hoje tem entrevista ou não? Ah, tem entrevista hoje à tarde. A partir da 1h30, vagas de estágio de nível médio e superior do CINE. Tá bom? Também vai ter entrevista para as vagas de operador de produção, operador de empilhadeira, operador de logística, operador de preparação e assistência de laboratório para uma grande empresa, para uma grande cooperativa. Essas vagas, então, entrevista 1h30 ali na Agência do Trabalhador, na Rua Chavantes, número 500, bairro Santa Terezinha, próximo ao posto de saúde central e vigilância sanitária. Outras vagas aqui: açougueiro, agente funerário, vaga para atendente de lanchonete, atendente balconista, assistente de vendas, atendente de padaria, atendente de lojas, auxiliar de cozinha, auxiliar de escritório, auxiliar de lavanderia, auxiliar de limpeza, vaga para caixa de loja, camareira de hotel, confeiteira, eletricista, vaga para frentista, vaga para marmorista, merendeira, montador de máquinas, motorista carreteiro, motorista de caminhão, motorista de ônibus e van para o transporte de passageiros escolar, motorista entregador, operador de caixa, pedreiro, também técnico ambiental, trabalhador agropecuário em geral. Vagas para hoje, boa sorte!
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10: Aí sim. Agora são 11h22.
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10: Contato feito aí com o Coutinho, previsão aí, chove em Pato Branco nesta manhã. Coutinho, bom dia.
26: Bom dia, é o tempo segue aí nublado, chuva, fez frio, mínimas aí ficaram na faixa de 7 e 10 graus, ali em Palmas 4, 5, eu acho que até deu geada por lá, mas não apareceu. Aqui na nossa serra, amanheceu com geada bem localizada, que também amanheceu nublado, mas ainda conseguiu ter gelo. A mínima chegou a 1,6 negativo em Urupema. Vocês aí estão com nublado, chuva não passa muito aí dos 13, 15, 14, 16 graus. Uma tarde assim bem fresquinha, bem friazinha na região. E a tendência é que a gente tenha aí condições de chuva e períodos de melhora na área. Pode ter trovada, alguma coisinha mais forte pontual. Amanhã também não está livre de chuva e períodos de melhora um pouquinho mais quente. Sexta, mesma situação. Sendo que na sexta melhora a partir da noite e o frio volta no fim de semana. Talvez alguma geadinha de baixada no domingo, onde pode chegar aí perto, abaixo dos 4, 6 graus. O frio deve ganhar força de domingo para segunda e semana que vem. Da Climatea, Ronaldo Coutinho.
10: Valeu, Coutinho, obrigado. 11 horas e 27 minutos na Selinalta, 11 e 27.
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10: Tá aqui no estúdio agora com a Japona tudo molhada, o Edson Neiser. Alô, Edson. Você tá molhado aí, Edson?
30: Eu achei que o meu guarda-chuva tava funcionando bem, Vitor.
10: Não, tá com algum problema meu guarda-chuva.
30: Não, mas é, vamos explicar. A sola da botina ali tá bem molhada.
10: Ah, verdade. Então tá valendo, tá valendo.
30: Beleza. Metrote, informações do trânsito aí, então. Os dois fatos principais de Pato Branco das últimas horas. Menino atropelado, 7 aninhos, ferimentos leves. Atropelado ontem por volta de 6 da tarde. Veículo Celta atropelou esse garoto na rua Paraná. Cruzamento com Farrapos, lá nas imediações da rodoviária. Atropelado esse garotinho, algumas esquinas logo acima da rodoviária, esse atropelamento registrado ontem à tarde, bombeiros atenderam ele. E o fato mais grave, morte de um homem no asfalto que dá acesso a São João Batista, entre o bairro Cadorim e São João Batista, no asfalto do campo aí, 16h40 de ontem, uma colisão entre uma Hilux e um Monza. E o motorista do Monza, observe bem, Mitrote, ele saiu conversando junto aos socorristas e populares que auxiliaram os bombeiros e o SAMU. Ele falava o nome, onde mora, só que se queixava de falta de ar. E aí, não é que morreu posteriormente, Mitrote, observe só, né?
10: Que coisa, hein?
30: O perigo de uma situação aí, provavelmente alguma complicação interna, uma pancada, uma batida. E, infelizmente, morreu o Marcos Roberto Ferrarini, corpo encaminhado ao IML, profissional eletricista, mas que morava na comunidade de São João Batista, mais próximo à divisa, próximo ao rio ali, né? É, corpo velado no grupo Prever, no bairro Bototi. Sepultamento no final da tarde, pela informação extraoficial que recebemos, o sepultamento no cemitério Portal do Céu. Lamentamos essa morte, mais uma pancada. Lembro que teve um acidente, uma colisão de carro contra árvores, contra eucalipto aí na região, também nessa mesma estrada. Um advogado morreu há alguns meses. Agora, na mesma estrada, no acesso a São João Batista, falecimento desse homem de 51 anos. A gente lamenta ter que falar de um fato gravíssimo assim, Mitrotti.
10: Obrigado, Edson Neiser. Realmente triste, né? Eu já, na minha vida de repórter, né, 25 anos, já vi muito disso, viu? Pessoas saem falando, tranquilas, se comunicando no local do acidente e depois, infelizmente, morre, né? Complica. Não é bem comum, mas acontece de vez em quando isso também. Aí fica aquela sensação, poxa, eu tava falando, né? E acabou morrendo depois. Isso é muito... É muito ruim, principalmente para os socorristas, né? Os socorristas se sensibilizam. 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
10: Pois é, seu Antônio Pinheiro Figueiró, que é aniversário. Não sei se eu tenho essa música aí, viu? O André Andrade. Deixa eu falar aqui da capela aí do bairro... A paróquia, né? Sagrado Coração de Jesus, tem festança nesse domingo, dia 14 de junho. Churrascada será servida lá no pavilhão do Passo da Pedra, viu? Mas a festa é da matriz do bairro Planalto. Kit churrasco já está sendo vendido aí, R$190. Também disponíveis aí espeto padrão, né? 130 gato, 150 carne de búfalo. 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
1: Pássaro sem ninho com André Andrade. Achei uma outra aqui que pode ser, viu, seu Antoninho? É, o nome da música é Primavera. Talvez tenha a ver com o aniversário, né, que o senhor pediu aí. Eu vou tocar, achei bonito aqui. Se não for essa daí, aí não tem com esse nome, aniversário, não tem. Se não dá tempo de tocar hoje, eu toco amanhã. Isso aí, só o senhor me lembrar aí, tá bom, seu Antoninho? Um abraço, mas é boa essa dupla, essa música também é bonita, né? Cuida do passarinho, não deixa ele voar da gaiola, né? Agora 10h38, Dom Fornaio Casa de Pães, lembra, se faltar algum item agora pro seu almoço, Dom Fornaio tá atendendo, tá bom? 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Agora são 11 horas e 40 minutos.
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1: Feijão carioca, saca de 60 quilos, preço médio praticado aqui na região, segundo o Deral, R$ 230. Feijão preto, R$ 180. Milho, R$ 57. Soja, R$ 115. Trigo, R$ 70 o trigo, hein, gente? Boi em pé, arroba, R$ 350. A vaca padrão de corte, R$ 310. Suína em pé, tipo carne, R$ 4,50. Tipo misto, R$ 3,82. Tipo banha, R$ 3,15. O mercado econômico aqui, praticamente tudo no 0 a 0 aqui. O dólar e o euro, né? Não se movimentando muito nesta manhã. R$ 5,17 está valendo o dólar. R$ 5,98 está valendo o euro. E o índice Bovespa caindo 0,63%.
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1: Chamando Thiago Tessaro, os destaques da região nas últimas horas. Alô, Thiago.
19: Fatos que marcaram as últimas horas: homicídio em Marmeleiro. Segundo a polícia, um homem foi morto, um homem de 48 anos, com golpes de faca. O caso aconteceu ontem, no período da tarde, em uma residência, segundo a polícia, no bairro Ipiranga. E mobilizou equipes da polícia. Quando a polícia chegou no local, chegava também o SAMU, mas o SAMU constatou no local que a pessoa já estava em óbito. Foi atingido com golpes de faca. As autoridades de segurança iniciaram as buscas para encontrar o autor. Pouco tempo depois, encontraram um homem de 26 anos. Ele confessou a autoria do crime. A faca também foi apreendida pelos policiais. Ele foi encaminhado à delegacia de polícia. Agora teremos o inquérito sendo instaurado. A polícia informou preliminarmente que pode ter ocorrido um desentendimento familiar, que terminou em homicídio em Marmeleiro. Rotan e Receita Federal apreenderam medicamentos, mais uma vez, medicamentos, principalmente para emagrecimento. Os policiais localizaram ontem material de contrabando, R$7 mil. Teve também uma apreensão da polícia próximo a Palmas, quase R$80 mil em contrabando, celulares, eletrônicos. Abordados, um homem foi encaminhado à delegacia. E um incêndio destruiu uma residência em Pérola do Oeste. Foi uma situação da manhã de ontem, em uma comunidade do interior, na Ponte da Baixada. Um incêndio destruiu a residência. Quando a família percebeu, o fogo já tinha tomado conta. Não conseguiram salvar praticamente nada da casa. Ninguém ficou ferido, mas o registro desta ocorrência em Pérola do Oeste.
1: Valeu, Thiago. Obrigado aí. Um apanhado da região nas últimas horas. 14 para o almoço. Já tem cheiro de almoço na área. 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

Hoje amanheceu chovendo, seu Walter Moraes. Seu Pedro que pediu, né? Uma do Walter Moraes. E pelo menos não tira gosto, né, seu Pedro? 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

0: Muito bem, vamos tocar os parabéns aos aniversariantes aí. Teve uma criancinha que falou aí um monte de gente de aniversário, casamento, aniversário.
1: O vô Guerino e a vó Salete estão completando 48 anos de casamento deles.
0: Olha, isso é muito importante.
1: Parabéns, amém pra eles.
0: Vamos. Oi, mais?
1: Tudo bem?
0: Tudo.
1: Aqui é o Heitor de novo. É, minha avó Marlene tá de aniversário ali, mas eu não tô na casa dela, eu tô na minha outra avó.
0: Tá.
1: E daí vamos cantar parabéns pra ela, ela tá de aniversário, vai fazer 63 anos.
0: Que legal, Heitor. Olha aqui, ó, também, ó, é pra tocar a música do Calmon, Dois Corações, Duas Vidas e Um Só Coração, pro Paulo Sérgio Felipe, é, completando 37 anos de casados aí com a dona Ivone. É, dona Ivone, seu Paulo Sérgio Felipe, 37 anos de casados. São tradicionais ouvintes aqui da emissora. Deus abençoe, saúde, felicidades. Então, muitos anos.

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Duas vidas em um só coração. Musical Calmon aqui na Serenata. Ah, esse, né? Aí é coisa bonita. 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

0: 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Agora 4 pro almoço.
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3: Vamos dessa! Contigo os destaques, Karine Martins.
4: Vamos lá então, Mitrute, com as principais manchetes, os assuntos que foram destaque na manhã da Selinalta. Carro saiu da pista e caiu em ribanceira na BR-163 em Barracão. Homem morreu em batida no trecho de asfalto próximo de São João Batista. Criança foi atropelada na Rua Paraná. Polícia Civil prendeu o autor de homicídio registrado no bairro Sudoeste. Homicídio é registrado em Marmeleiro. Autor foi preso. Rotan e Receita apreendem medicamentos emagrecedores. Vereadores de Pato Branco aprovam um projeto que prevê nova edição do Refis, com oportunidades para que contribuintes quitem dívidas com a Prefeitura. Município finaliza a licitação visando a ampliação do terminal de passageiros do aeroporto. Ordem de serviço será marcada para os próximos dias. Algumas das principais manchetes da manhã aqui na Selinalta, Mitruti.
3: Valeu, obrigado, Karine Martins, com os destaques da farmácia Salute. 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
5: Olá, Mitruti, tudo certo? Estamos aqui em roda do fogãozinho a lenha, esquentando os pés. Dele chuva.
3: Dele chuva, seu queridão.
5: Frase do dia. Na vida tem duas palavras que vão abrir para você muitas portas.

0: Aê! Cortou aqui no final, cortou no final, mas tá bonita a música. Talvez seja essa que o senhor queria. Talvez seria essa, né, seu Antoninho? Um abraço, André Andrade, aí a primavera, né? 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Um abraço, minha gente, às quatro eu volto aqui com essas são as preferidas.
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5: 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Inspirados pelo Sim de Maria, renovemos nossa confiança no Senhor e entreguemos a Ele nossas intenções e nossa vida.

0: o anjo do Senhor anunciou a Maria,
1: e ela concebeu do Espírito Santo.
0: Ave Maria, cheia de graça, o Senhor é convosco. Bendita sois vós entre as mulheres, e bendito é o fruto do vosso ventre, Jesus.
1: Santa Maria, Mãe de Deus, rogai por nós, pecadores, agora e na hora de nossa morte. Amém.
0: Eis aqui a serva do Senhor.
1: Faça-se em mim segundo a vossa palavra.
0: Ave Maria, cheia de graça, o Senhor é convosco. Bendita sois vós entre as mulheres, e bendito é o fruto do vosso ventre, Jesus.
1: Santa Maria, Mãe de Deus, rogai por nós, pecadores, agora e na hora de nossa morte. Amém.
0: E o Verbo se fez carne
1: e habitou entre nós.
0: Ave Maria, cheia de graça, o Senhor é convosco. Bendita sois vós entre as mulheres, e bendito é o fruto do vosso ventre, Jesus.
1: Santa Maria, Mãe de Deus, rogai por nós, pecadores, agora e na hora de nossa morte. Amém.
0: Rogai por nós, Santa Mãe de Deus,
1: para que sejamos dignos das promessas de Cristo.
0: Derramai, ó Deus, a vossa graça em nossos corações, para que, conhecendo pela mensagem do anjo a encarnação do vosso Filho, cheguemos, por sua paixão e cruz, à glória da ressurreição. Por Cristo nosso Senhor.
1: Amém.
0: Glória ao Pai, ao Filho e ao Espírito Santo.
1: Como era no princípio, agora e sempre. Amém.
0: Glória ao Pai, ao Filho e ao Espírito Santo.
1: Como era no princípio, agora e sempre. Amém.
0: Glória ao Pai, ao Filho e ao Espírito Santo.
1: Como era no princípio, agora e sempre.

0: Você acompanhou conosco a oração do Ângelus. Que a bênção de Deus, pela intercessão da bem-aventurada Virgem Maria, permaneça sobre você, sua família e todas as suas intenções. Continue em nossa companhia e siga vivendo este dia com fé, esperança e paz.
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3: Paz e bem, irmãos e irmãs, hoje é quarta-feira, dia 10 de junho, e hoje nós celebramos em nossa paróquia São Pedro Apóstolo o primeiro dia do tríduo em memória, em honra, em devoção ao Santo Franciscano, Santo Antônio, de Pádua, de Lisboa, Santo Antônio, do mundo inteiro. Hoje, o tema do tríduo é, com Santo Antônio, viver e anunciar a palavra. Por isso, sejam todos muito bem-vindos a mais um programa da Palavra Sacerdotal. Vamos iniciar traçando sobre nós o sinal de nossa fé, o sinal que nos une, nos reúne como irmãos e irmãs. Em nome do Pai, e do Filho, e do Espírito Santo. Amém. O Evangelho de hoje está em São Mateus, capítulo 5, versículos 17 a 19. Nesse primeiro dia do tríduo, somos convidados a contemplar Santo Antônio como homem apaixonado pela palavra de Deus. O Evangelho nos mostra Jesus afirmando que não veio abolir a lei, mas levá-la à plenitude. Isso significa que a palavra de Deus não deve permanecer apenas nos livros ou na memória. Ela precisa transformar a vida. Santo Antônio tornou-se um dos maiores pregadores da igreja porque primeiro foi um grande discípulo. Antes de ensinar, aprendeu a escutar. Antes de anunciar, procurou viver aquilo que pregava. Sua palavra possuía força porque nascia de uma vida de oração, estudo e fidelidade ao Evangelho. O tema deste primeiro dia do tríduo nos recorda justamente essa missão, a missão de viver e anunciar a palavra. Não basta conhecer os ensinamentos de Jesus, somos chamados a permitir que eles moldem nossas escolhas, nossos relacionamentos e nossa forma de viver. No mundo repleto de discursos contraditórios, Santo Antônio nos ensina que a melhor pregação continua sendo o quê? O testemunho. Esta é a melhor pregação. Quando nossas palavras coincidem com nossas atitudes, tornamo-nos sal da terra, luz do mundo, tornamo-nos sinais vivos da presença de Deus. Por isso, reserve alguns minutos deste dia para ler um trecho do Evangelho e procure viver concretamente uma das palavras de Jesus ao longo deste dia. E assim, queremos suplicar ao Senhor que nos abençoe. Que o Senhor nos conceda um coração dócil à sua palavra e coragem de anunciá-la com a vida. Abençoe-vos o Deus Todo-Poderoso, em nome do Pai, do Filho e do Espírito Santo. Amém. Acompanhe agora os avisos da nossa paróquia São Pedro Apóstolo. Festa de São Pedro. A divulgação está nos cartazes, nos murais da igreja e também nas nossas emissoras de comunicação, do Grupo Selinalta, também nas redes sociais da paróquia São Pedro Apóstolo. Cerco de Jericó. Até o dia 12 está acontecendo o Cerco de Jericó na Capela São Francisco. Tríduo de Santo Antônio. De 10 a 12 de junho, celebraremos o tríduo em honra a Santo Antônio na missa das 19h30. Dia 13 de junho, festa de Santo Antônio, missas às 7, 15 e 18 horas. Não haverá a missa das 19h30, por conta do Jogo do Brasil na Copa do Mundo. Então, recapitulando, no sábado, dia de Santo Antônio, a missa é às 18 horas e não às 19h30, como de costume. Também teremos a venda do tradicional bolo de Santo Antônio da missão SOS Vida em frente à Igreja Matriz. Dia 10, das 18h30 às 21h, dia 11, das 6h30 às 20h30, dia 12, das 6h30 às 20h30 e dia 13, das 6h30 às 19h. feijoada do Lar dos Idosos. No dia 13 de Santo Antônio, teremos a tradicional feijoada em prol do Lar dos Idosos no valor de R$ 70,00 e será entregue a partir das 11h30 no Pavilhão São Pedro. Dízimo. Estamos no mês dedicado ao dízimo. No segundo domingo, vamos celebrar a dimensão eclesial. Refere-se à corresponsabilidade do fiel em manter a sua comunidade, a sua paróquia, em reconhecer a igreja como uma família e contribuir generosamente para que essa igreja, essa comunidade, tenha os recursos necessários para custear as despesas, as manutenções, os colaboradores, os freis. Essa dimensão garante a sustentação material da paróquia e também de toda a sua comunidade. Liturgia diária. A renovação da liturgia diária para o próximo ano está aberta. Renove seu pedido até o dia 15 de junho. O valor é de R$ 70,00. Missas nas comunidades. Dia 13 de junho, 14h30, São Caetano. 19h30, São Francisco de Assis, em São Francisco. E 19h30, São Pedro de Alcântara. Dia 14 de junho, às 8h30, São Francisco de Assis, Bortote. Esses avisos e informações se encontram todos disponíveis nas redes sociais da nossa paróquia São Pedro Apóstolo. Procure por @paróquiasaopedro e nos ajude nesta missão de evangelizar, de divulgar e de convidar pessoas para participar de tudo aquilo que acontece em nossa igreja aqui de Pato Branco, nossa igreja matriz São Pedro Apóstolo. Paz e bem, um abraço e até o próximo programa.
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5: Boa tarde. Está começando o Rádio Jornal Selinalta desta quarta-feira, 10 de junho de 2026. Produção da equipe de jornalismo da Rádio Selinalta FM. Apresentação Célio Roaro. Trabalhos técnicos Thiago Tessaro. Direção geral Frei Mário Luiz Tagliari. Vamos conhecer as manchetes de hoje. Carro saiu da pista e caiu em ribanceira na BR-163 em Barracão. Homem morreu em batida no trecho de asfalto próximo de São João Batista. Criança foi atropelada na rua Paraná. Polícia Civil prendeu o autor de homicídio registrado no bairro Sudoeste. Homicídio é registrado em Marmeleiro. Autor foi preso. Rotan e Receita apreendem medicamentos emagrecedores. Vereadores de Pato Branco aprovaram um projeto que prevê nova edição do Refis, com oportunidades para que contribuintes quitem dívidas com a Prefeitura. Município finaliza a licitação visando a ampliação do terminal de passageiros do aeroporto. Ordem de serviço será marcada para os próximos dias. Risco de morte materna cai até 31% entre quem recebe o Bolsa Família.
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5: Estudos desenvolvidos ao longo da última década por pesquisadores do Centro de Integração de Dados e Conhecimentos para a Saúde da Fiocruz Bahia associam a participação no programa Bolsa Família à redução da mortalidade materna e infantil. Também foi observada a queda na incidência de doenças infecciosas e de internações relacionadas a transtornos mentais. Uma das evidências consideradas mais robustas pelos pesquisadores está relacionada à saúde materna e infantil. Entre as mulheres beneficiárias do programa, o risco de morte por causas relacionadas à gravidez e ao parto foi até 31% menor em comparação com aquelas que não recebiam o benefício. Segundo os pesquisadores, o resultado está associado, entre outros fatores, ao maior acesso ao pré-natal e aos serviços de saúde estimulados pelas condicionalidades do programa. Os efeitos também aparecem no início da vida. Em estudo que analisou mais de 4 milhões de nascimentos, as gestantes beneficiárias apresentaram menor probabilidade de dar à luz crianças com baixo peso ao nascer. O impacto foi ainda mais expressivo entre mães pretas e indígenas. Outras pesquisas identificaram redução na ocorrência de partos prematuros e queda de 16% na mortalidade de crianças menores de 5 anos entre famílias atendidas pelo programa. Vamos conhecer as informações do setor de segurança pública com Edson Onaiser.
6: Boa tarde. Nas rodovias, destaque para uma ocorrência na região de Barracão, na BR-163, um carro saiu da pista e caiu em Ribanceira. Esse acidente foi ontem, 16 horas e 30 minutos, no trevo de acesso a Barracão, um veículo Corsa envolvido nessa saída de pista. Equipes do Corpo de Bombeiros e SAMU atenderam pessoas envolvidas, mas ninguém saiu gravemente ferido. Informações também da PR-280, região de Clevelândia, já falamos ontem dessa ocorrência, porque na madrugada, na comunidade Campo Alto, por volta de 1h20, entre Mariópolis e Clevelândia, um veículo CrossFox acabou atropelando uma novilha. Esse animal morreu com a colisão. No veículo, danos materiais, ninguém que ocupava o carro saiu ferido. Todos saíram ilesos. Em Pato Branco, destaque para um atropelamento de uma criança, 18 horas e 10 minutos, na rua Paraná, cruzamento com Farrapos. O veículo envolvido foi um Celta. Um menino de 7 anos foi atropelado. Saiu com ferimentos leves, segundo informações do Corpo de Bombeiros. E 16 horas e 40 minutos, um acidente que resultou em morte. Foi na estrada que dá acesso à comunidade São João Batista. Colisão entre uma Hilux e um veículo Monza. O condutor do Monza, de 51 anos, foi atendido. O detalhe é que ele, inclusive, estava consciente na hora em que foi atendido por socorristas. O Marcos Roberto Ferrarini, de 51 anos, morador da comunidade São João Batista. Só que ele foi encaminhado para atendimento médico e o quadro clínico evoluiu para o óbito. Ele morreu posteriormente, o corpo passou pelo IML, o Instituto Médico Legal, infelizmente. Uma morte em estrada rural, em asfalto do campo, no acesso a São João Batista ontem, no final da tarde. Tem novidade do caso atendido pela Polícia Militar, Polícia Civil, o caso do homicídio ainda no final de semana retrasado no bairro Sudoeste, em um bar aqui em Pato Branco, quando um homem foi vítima de golpes de faca e acabou morrendo na UPA, unidade de pronto atendimento 24 horas. A Polícia Civil prendeu ontem um homem de 31 anos, investigado pelo homicídio qualificado, tentativa de homicídio qualificado e lesão corporal. O crime foi no dia 30 de maio, foi na madrugada do domingo, retrasado ainda, e o que ocorreu nesse local foi uma briga iniciada por familiares do investigado. Foi uma briga entre mulheres num primeiro momento. E segundo informações da Polícia Civil, delegado Éder de Oliveira, esse homem foi até o bar em uma moto já portando uma faca e acabou desferindo golpes contra 3 pessoas. Mas esse homem de 32 anos levou facada no peito e nas costas e acabou morrendo posteriormente. Esse homem, detido, foi entregue no DEPEN. O Departamento Penitenciário, então, permanece detido e a polícia agora deu um passo importante, que foi ontem a localização e a prisão desse homem, segundo o Dr. Éder Alves de Oliveira, delegado junto à 5ª Subdivisão Policial de Pato Branco.
5: Chegando com o Thiago Tessaro, as informações da nossa região.
7: Fatos que marcaram as últimas horas: homicídio em Marmeleiro. Segundo a polícia, um homem foi morto, um homem de 48 anos, com golpes de faca. O caso aconteceu ontem, no período da tarde, em uma residência, segundo a polícia, no bairro Ipiranga, e mobilizou equipes da polícia. Quando a polícia chegou no local, chegava também o SAMU, mas o SAMU constatou no local que a pessoa já estava em óbito. Foi atingido com golpes de faca. As autoridades de segurança iniciaram as buscas para encontrar o autor. Pouco tempo depois, encontraram um homem de 26 anos. Ele confessou a autoria do crime. A faca também foi apreendida pelos policiais. Ele foi encaminhado à delegacia de polícia. Agora teremos o inquérito sendo instaurado. A polícia informou preliminarmente e pode ter ocorrido um desentendimento familiar que terminou em homicídio em Marmeleiro. Rotan e Receita Federal apreenderam medicamentos, mais uma vez, medicamentos, principalmente para emagrecimento. Os policiais localizaram ontem material de contrabando, R$7 mil. Teve também uma apreensão da polícia próximo a Palmas, quase R$80 mil em contrabando, celulares, eletrônicos, abordados, um homem foi encaminhado à delegacia. E um incêndio destruiu uma residência em Pérola do Oeste. Foi uma situação da manhã de ontem, em uma comunidade no interior, na Ponte da Baixada. Um incêndio destruiu a residência. Quando a família percebeu, o fogo já tinha tomado conta. Não conseguiram salvar praticamente nada da casa. Ninguém ficou ferido, mas o registro desta ocorrência em Pérola do Oeste.
5: E segue a chuva por aqui, Coutinho.
8: É, o tempo segue aí com frio. Agora de manhã, né, talvez venha ficar entre 6 e 9. E não passa muito dos 15 graus e tem chance de chuva. Ainda de manhã ou mais tardar, final da manhã, para frente. Chuva, trovada, período de melhora. Mantém a tendência de tempo também sujeito à chuva e período de melhora na quinta e sexta. Então são 3 dias de tempo com instabilidade. Não o tempo todo, mas atrapalha atividades de média e longa duração hoje, amanhã e sexta. E fica mais frio de manhã hoje, friozinho na quinta e sexta, melhora à noite e faz frio com mínimas talvez abaixo de 5, 6 graus ali no sábado e domingo, se tiver geada bem isolada, mais na direção dos Campos de Palmas, e à tarde não esquenta muito. O frio ganha força a partir de domingo à noite e fica mais frio na segunda, terça e quarta com geada. Da Climatea, Ronaldo Coutinho.
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5: O ministro de Minas e Energia, Alexandre Silveira, anunciou que submeterá ao Conselho Nacional de Política Energética uma proposta para elevar a mistura de etanol anidro na gasolina, dos atuais 30% para até 32%. A medida atende a uma demanda do setor de biocombustíveis e deve ser avaliada nos próximos 15 dias. A declaração ocorreu após reunião com o presidente Luiz Inácio Lula da Silva, outros ministros de Estado e líderes de associações e empresários do setor no Palácio do Planalto. De acordo com o ministro, a iniciativa faz parte da agenda de descarbonização e fortalecimento da segurança energética do país e impulsionada pela Lei Combustível do Futuro, que incentiva a produção e uso de combustíveis sustentáveis. Ele destacou que o aumento da mistura reduzirá a dependência externa do país estimando uma economia de 450 milhões de litros de gasolina importada. Município finaliza a licitação visando a ampliação do terminal de passageiros do aeroporto. Tiago Tessaro.
7: Expectativa agora para a ordem de serviço, porque a licitação aconteceu e um consórcio com duas empresas de Santa Catarina apresentaram a melhor proposta para ampliação do terminal de passageiros do aeroporto de Pato Branco. O secretário de Mobilidade e Transportes, Osmar Brown Sobrinho, comentou.
15: Uma empresa grande, né? Nos deixa bem tranquilo nesse sentido, né? Então, acho que foi uma escolha bem feita, né? Foi feito assim uma triagem, eliminadas algumas por excesso ou por falta, enfim, mas das 24 empresas, com certeza essa foi a mais interessante para o município, em termos de valor, né? Próximo de 30 milhões, então ficamos bem contentes com o resultado.
17: O técnico pergunta agora o que a comunidade deve estar fazendo. O limite era 39 milhões de reais, a proposta ganhadora 9 milhões abaixo. Isto, para nós leigos, pode parecer assim que é muito dinheiro, né? Comprometendo a execução.
15: Não, mas eu acredito, pela experiência que eu tenho, que é exequível com 30 milhões, sabe? Eu acho que tem como executar, eu acredito na empresa, e as empresas maiores, elas têm uma possibilidade de compra, quando você compra em maior quantidade, baixo preço. Então, são várias técnicas, vários artifícios aí que as empresas têm para executar uma obra desse tamanho.
17: Para nós leigos, né, em relação ao mercado da construção civil, o CUB, que se diz, né? Daria para comparar?
15: Não, porque é uma obra um pouco diferente, mas assim, para ter uma noção, né? Tem obras de residências aí, R$4.000 um metro quadrado, mais ou menos. Essa, próximo de R$5.000. Então, eu estou bem tranquilo com o valor. Acho que tem como executar, tem como fazer, e vamos acompanhar, né? Vamos acompanhar aí diariamente, né, a obra, e para que chegue a bom termo no final e que o município seja bem servido, né, uma obra desse porte.
17: Quantos mil metros para relembrar?
15: 3.600 metros quadrados, um pouquinho mais de 3.600 metros quadrados. É uma obra grande.
17: E o valor, então, de R$5.000 o metro quadrado, né, ficou, né? Não chega a ser uma obra de fino acabamento, vamos colocar assim, não tem mármore nela. É uma obra, assim, que está, né, dentro dos padrões.
15: Mas ela tem muitos equipamentos, né? São escadas rolantes, elevadores. Então, ela tem um custo maior do que uma casa, pela comparação que eu fiz, né? Mas mesmo assim, ela tem a questão das instalações elétricas. Então, isso tudo é um valor que uma obra que gasta mais na parte elétrica, na parte digital de dados, né? Então, eu digo assim, o preço é justo.
7: Ainda segundo Osmar Brown Sobrinho, secretário de Mobilidade e Transportes em Pato Branco, a empresa terá um prazo de 900 dias para concluir a obra.
5: Vereadores de Pato Branco aprovaram um projeto que prevê nova edição do Refis. Edson Onizer.
18: Vereadores de Pato Branco aprovaram um projeto que prevê nova edição do Refis, o Programa de Recuperação Fiscal, com oportunidades para que contribuintes quitem suas dívidas com a Prefeitura. O desconto de juros e multa varia de acordo com o número de parcelas. Isso tudo foi explicado pelo líder do governo municipal na Câmara de Vereadores em entrevista para a Rádio Selinalta, Fabrício Preis de Melo.
19: Então, condições para pagamento. Temos hoje um recurso para arrecadação, né, que passa a marca de quase 119 milhões de recursos que temos para receber. E desse recurso total, o município de Pato Branco criou algumas condições especiais. Condições essas hoje que temos. Se a pessoa quiser quitar 100%, é à vista, tem um valor de 100% de desconto. Chegando a 95% de desconto com uma entrada de 30% de desconto. Essa você vai poder fazer a parcelamento em duas vezes. Quando a pessoa quer pegar um desconto de 95%, vai ter que dar uma entrada de 30%, pagando em até 4 parcelas. E quem deve ter o seu débito ainda e quiser pagar com um desconto de 65%, vai ter uma entrada de 30% e vai poder parcelar em 6 pagamentos. Então é uma forma de flexibilizar, como bem falou, às vezes a questão da questão econômica, algumas questões financeiras, os entraves, né? Então o município vem com esse braço forte para poder ajudar a nossa população.
18: vereador Fabrício Preis de Melo sobre o REFIS, Programa de Recuperação Fiscal, aprovado ontem na Câmara de Vereadores em primeira discussão e votação.
5: PROCON acompanha a retirada de cabeamento pela COPEL. Karine Martins.
20: O PROCON de Pato Branco acompanhou nesta semana o mutirão iniciado pela COPEL para a regularização do cabeamento de telecomunicações no município. Os trabalhos começaram na Avenida Tupi, nas proximidades do trevo da PR-280 e devem avançar ao longo da semana em diferentes regiões da cidade. A iniciativa é resultado de tratativas realizadas entre o PROCON, a COPEL e representantes das empresas de telecomunicações. Diante das constantes reclamações relacionadas à fiação irregular, cabos soltos e estruturas que podem representar risco à segurança da população. O objetivo da ação é promover a adequação dos cabos instalados em desacordo com as normas técnicas e de segurança, garantindo maior organização da infraestrutura urbana e mais segurança para pedestres, motoristas e moradores.
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5: 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Fique agora com o Panorama, primeira edição.
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7: Boa tarde, olá minha gente. Panorama chegando a partir de agora para a gente atualizar aqui. Começa amanhã a Copa. Tá aí, tá em cima, hein? Amanhã começa a Copa do Mundo, os dois primeiros jogos. A gente traz informações já já o que vai movimentar nos três países as 48 seleções. Argentina meteu 3 ontem, hein? Hoje tem Portugal, do Cristiano Ronaldo. Hoje também os últimos amistosos visando a Copa. Vamos atualizar aí os preparativos, também a seleção brasileira, o provável time do Brasil, o que o Ancelotti está planejando aí. Pelo jeito, o Ibanez na lateral direita. E a gente traz as informações, as novas regras que vão entrar em vigor para a questão da arbitragem, do VAR também, com a Copa do Mundo que começa amanhã. Ontem tivemos rodada do Municipal de Futebol de Campo aqui em Pato Branco. São Lourenço venceu na Liga Silver. Tivemos jogos da Série B do Campeonato Brasileiro e a gente atualiza já já. 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Vamos atualizar informações do Pato. Pato Futsal, que tem jogo amanhã. O Pato vai poupar alguns jogadores para o jogo de amanhã, hein? Daqui a pouquinho eu trago detalhes da rodada do Paranaense da Série Ouro. Informações também dos jogos de hoje, a programação. A gente atualiza informações também dos Jogos dos Trabalhadores. Temos movimentação amanhã, começando os Jogos dos Trabalhadores aqui na Selinalta. A gente atualiza informações também, base do Azures, com jogos programados para hoje e amanhã. Os detalhes a gente conta depois do intervalo.
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0: Panorama por aqui atualizando loterias, loterias pelo Brasil. Quem apostou na Quina, o concurso 7.046 acumulou em 10 milhões. Os números 2, 12, 37, 68 e 76. A Mega Sena também acumulou, foi para 8 milhões, concurso 3.016. Os números 11, 19, 33, 52, 55 e 60. A Loto Fácil teve 5 ganhadores. Ganhador de Goiás, de Minas, Mato Grosso, Paraná, foi de Curitiba, ganhador, e de São Paulo. R$ 341.000 para cada aposta premiada. Os números sorteados: 1, 4, 6, 8, 9, 10, 12, 14, 15, 16, 18, 21, 22, 24 e 25. Loto Fácil com 5 ganhadores. 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Boa sorte aí na Zona Sul de Pato Branco. Vamos atualizar com o Fabiano. Alô, Fabiano.
1: Alô, Thiago. Alô, amigos ligados no Panorama dos Esportes. Conferindo os placares das últimas horas. Brasileirão da Série B e a sequência da 12ª rodada. Toda fracionada esta rodada. Tivemos 2 jogos ontem. Ponte Preta 1, Cuiabá 2. Náutico 0, Fortaleza 1. Hoje teremos mais 3 jogos. Amistosos de seleções: Argentina 3, Islândia 0, Iraque 0, Venezuela 2. Hoje teremos às 16h45 Portugal e Nigéria, 17h Inglaterra e Costa Rica. Lembrando que a Copa do Mundo tem início amanhã. Liga Silver, nona rodada. Tivemos ontem Vélez Camacuã 0, São Lourenço 2. Ainda no futsal, Paranaense Copa União, nona rodada. Palmas 4, Chavantes 5. Décima rodada, Itaipulândia e Coronel 4-4. Cândido de Abreu e Dois Vizinhos 4-4. 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Para o Panorama dos Esportes, Fabiano Marangon.
0: Valeu, Fabiano. Atualizando para a gente aqui no Panorama na Serinalta. Vamos atualizar também informações aqui com relação à Secretaria de Esportes. Programação para amanhã. Atenção, Jogos dos Trabalhadores. Amanhã nós teremos movimentação do tênis de mesa. Ping-pong, alguns chamam, mas o tênis de mesa amanhã nós teremos a etapa. E depois, para a semana que vem, o xadrez, dia 16. Amanhã, dia 11, tênis de mesa, dia 16, na terça-feira, o xadrez. As empresas que se inscreveram para poder participar deste momento. Nós tivemos ontem, lá no Estádio Os Pioneiros, o Municipal de Futebol de Campo, confronto das quartas de final. Primeira partida, nós tivemos o jogo com a classificação da Mecânica Batiste. Ganhou nos pênaltis, Mecânica Batiste e Atlético São João 1-1, nos pênaltis 4-2 para Batiste. Pato Solar e o River Plate 0-0. Nos pênaltis, o River Plate conseguiu a classificação. E agora, amanhã, teremos mais 2 jogos. A princípio, jogos marcados para amanhã. Nós teremos, pela rodada aqui, programado, teremos amanhã no dia 11, 19 e 15, Espíritos da Guerra e Gêmeos FC. E às 21h15, Real Pato City e Vila Nova PB. Os jogos programados para amanhã. No final de semana, pelo menos na programação aqui, expectativa também para acontecer a rodada do Municipal de Futsal, campeonato organizado pela Alpes, Associação Unidos pelo Esporte, esporte local, que a gente dá o destaque aqui. Também o registro da base do Azures e a base do Pato. A base do Pato joga hoje às 20 horas lá em Cascavel, sub-20. O Pato joga contra o Cascavel, ginásio da Neva. E na sexta-feira, o sub-18 joga em Pitanga. Pelo menos é essa a programação. A base do Azures Pato Branco, a gente fica de olho aqui. A base do Azures hoje, um jogo no período da tarde contra o Figueirense, 2 horas. E às 3 horas, também contra o Figueirense. O Sub-12 joga às 2 e o Sub-13 joga às 3. Amanhã, nós temos o jogo contra o Guarani de Palhoça. Também, Sub-12 joga às 2 e o Sub-13 joga às 3 horas. Movimentação da base do Azures Pato Branco. Destaque aí também para o esporte local gente vai informando por aqui. Me perguntaram também com relação aos jogos do handebol, a Liga Nacional de Handebol. Pato Branco já sediou 2 jogos e agora como é que está a programação? No mês que vem, jogo lá em Osasco, no dia 10 e no dia 12. Em agosto, jogo em Cascavel e em Pato Branco. Então, os adversários da equipe do Pato Handball, a gente vai acompanhando por aqui. Movimentação final do mês também para organizar os jogos abertos. E as patinhas, informação do futsal feminino. As patinhas têm jogo essa semana pela Liga, Liga Feminina. Jogo marcado para sexta-feira à tarde, lá no Rio Grande do Sul, contra a equipe gaúcha, Mauge, Mauge e Patinhas, sexta-feira, no período da tarde, 13h30, o jogo está marcado, jogo da Liga Feminina, jogo das Patinhas para tentar mais pontos aí na tabela de classificação. 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O Azures Pato Branco, a gente está aguardando uma relação dos jogadores, aqueles que encerraram os contratos, porque ontem até a gente informava, quem tinha contrato até o final da Série D, dispensado, os demais que têm um contrato maior, o Azures está tentando emprestar. Mas eu solicitei essa lista e estou aguardando aí a resposta do pessoal da assessoria do Azures. O que está movimentando agora é a base, né? Sem muitas novidades, agora vai ter uma certa calmaria aí com relação ao Azures Pato Branco. O que está movimentando nos bastidores é a Copa Umbro. No final do ano, a ideia é ter de novo mais uma edição da Copa Umbro aqui em Pato Branco. A gente vai acompanhando, trazendo qualquer novidade para você. 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Temos movimentação hoje aqui do futebol, a Série B do Campeonato Brasileiro. Ceará e Avaí, Goiás e Novo Horizontino, Sport e Atlético. E quem lidera é o Vila Nova, onde tem o João Vieira, o Pato Branquense. O Vila Nova está liderando a Série B do Campeonato Brasileiro. Então a Série B está na rodada 12, a Série A parou. A gente segue acompanhando por aqui. Vai ter no próximo final de semana os últimos jogos da primeira fase da Série D. E aí termina a primeira fase. Na semana seguinte vai começar o mata-mata. A gente tem aí classificados o São Joséense, temos o Cascavel e temos o Cianorte na briga para tentar subir para a Série C no ano que vem. Já voltamos aqui no Panorama com mais. Vamos falar do Pato. Temos também Copa do Mundo chegando.
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3: Seguimos falando de futsal agora, para falar dos jogos de hoje, essa quarta-feira. O que está programado aqui? Ó, ontem, parabéns pela vitória, São Lourenço. Que jogo importante. 1-0, se segurando, de repente... O Marcão faz um golado, deu uma caneta no marcador, tirou do goleiro, 2-0, vitória do São Lourenço. São Lourenço volta a jogar em casa, agora na Arena São Lourenço. Sábado contra o Corinthians, piso novo, quadra aí com um piso novo, bem bacana, bem bonito, ficou. Agora jogo em casa, São Lourenço volta a jogar na Arena em São Lourenço. Hoje nós temos às 18 horas Apodi e Lages, às 8 São Miguel e Acel, jogo importante para Acel. Tem que pontuar aí para quem sabe encostar na liderança. Juventude e Vasco são os jogos marcados para hoje. Liga Silver. Nós temos também, pelo menos na programação aqui hoje, na Copa União, Ampere e Guarapuava. A Copa do Brasil de Futsal, Pouso Redondo e Joinville, também jogando hoje. No Paranaense Feminino, Marechal e Chopinzinho hoje. Jogam nesta quarta-feira. Falando em competições, o Marreco recebeu o convite para jogar a Liga Sul de Futsal. Temos a Liga Sul, a Liga Norte, a Liga Nordeste. E aí os campeões, eles disputam a Copa dos Campeões para valer uma vaga na Supercopa, que é o caminho da Libertadores. A CBF faz várias competições, mas o Marreco recebeu o convite. Vamos ver se vai confirmar a princípio a competição em setembro lá em Chapecó. Vamos ver o que vai rolar com relação a isso. O Marreco está analisando os custos. Marreco que, inclusive, aí para anunciar semana que vem o Fixo Atos, é um jogador que estava na Europa há mais de 10 anos. 33 anos, chega para defender o Marreco. E o Marreco também está tentando contratar. Diz que contratou um pivô. É outro atleta que estava na Europa. Vamos ver. Semana que vem para ter os anúncios. O Marreco essa semana foca no Campeonato Paranaense. Vai ter o jogo com o São Miguel, mas na outra semana jogo parada dura lá em Santo André, contra o Santo André, para tentar a vitória e respirar na Liga Nacional de Futsal. 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A gente tem aqui a programação do Pato, é porque o Pato Futsal tem jogo amanhã, já comprou ingresso, R$15. As informações do Pato trazendo agora no Panorama, para falar do Pato, em nome do Sicredi. 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O Pato Futsal faz o treino agora à tarde. Tem o trabalho, treino com bola. O que a gente pode atualizar? O Gleidson ainda fora. E para esse jogo de amanhã, fora o Zé Marques e... o Vitinho. O Johnny poderá ser preservado no jogo de amanhã. Provável time do Pato, então, é o Johnny ou o Renato, aí Biel, Dudu, Duduzinho e o Brian. Ontem, a gente valorizou aqui, eu fiz um bate-papo com o Andrei Antônio, da Rosa. Quem é o Andrei? É o preparador de goleiros do Pato. Você sabia que o preparador de goleiros do Pato, ele é de Pato Branco, é nascido aqui? Conversou com a gente falando aí que nos últimos jogos os goleiros do Pato se destacaram. E até para valorizar esse trabalho do Pato, fiz um bate-papo com ele.
4: Muita intensidade, como sempre. A gente tenta entregar sempre o nosso melhor, né? A gente sabe que a gente tem o Johnny e o Renato, não só o Johnny e o Renato, a gente conta com 10 goleiros aqui, né? Então são Johnny Mendes, Renato Osório, Alisson Almeida, Pedro Wick, John Crollo agora que chegou, né? Estava em 2024 com nós.

0: Agora voltou, a gente tem o Tercinho, né? O Tercio Arsena, Bernardo Gullio, Cauã Bonafé, o Luiz Guilherme, infelizmente machucou, mas daqui a pouco está de volta, e a gente tem o Otávio também, que é de Pato Branco. Então a gente sempre tenta trabalhar, né, com as nossas convicções e sempre para entregar o melhor para a agremiação, né? Para o Pato Futsal.
1: Bom, com relação ao Pato, a trajetória aqui desde quando?
0: Estou aqui desde 2024, estou indo para a minha terceira temporada, sou patobranquense, estou muito feliz de estar aqui. Sonho realizado, né? Esperei muito tempo, né? Olhando lá nas arquibancadas do Dolivar Lavarda, minha chance, comecei no feminino e agora estou aqui, né? Graças a Deus, está dando tudo certo.
1: E esse detalhe, você é de Pato Branco?
0: Sou de Pato Branco, Zona Sul, Pinheirinho. Criado e abençoado aqui, nascido no São Lucas ali.
1: Nossa, time campeão que começa sempre com um goleiro e o Pato tem opções de goleiro, né?
0: Graças a Deus a gente tem o Renato aqui, que também está procurando o Johnny, né? Que é uma referência não só para mim, né? Mas para toda essa gurizada que está chegando aí. Então é alto nível, né? Então quando se trata de alto nível, a gente pode falar muito bem o nome deles. O Johnny também sempre está aqui ajudando, o Renato também. Então a gente forma esse círculo, não só de... É um círculo de amizade, né? Mas também um círculo de muito profissionalismo e uma régua muito alta. Porque a gente sabe a agremiação que a gente está defendendo, o escudo que a gente está defendendo. E também o nosso nível de cobrança, né? O nível de cobrança que a gente sabe não só da torcida, não só do patrocinador, mas interno também, que é o que faz a gente buscar sempre o nosso melhor nível.
2: Tá aí, ó, o André Antônio. 10 goleiros o Pato tem. Muita gente ontem opinou, né? A gente ficou surpresa. O Pato tem 10 goleiros, do sub-17 até o adulto. E amanhã, então, o Pato pega o Itaipulândia. Sucesso aí pra caminhada do Pato Futsal. A Selinalta acompanha o jogo amanhã às 20 horas. Depois joga amanhã e aí o Pato só vai voltar a jogar no dia 20. Jogo contra o Atlântico lá em Erechim vai ser casca grossa. Panorama atualizando as informações para você. 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E para falar agora de Copa do Mundo, porque a movimentação, hoje com mais dois jogos, dois amistosos, Portugal e Nigéria e Inglaterra e Costa Rica. E amanhã começa a Copa. Copa do Mundo em três países, México, Canadá e nos Estados Unidos. Fica aí a expectativa, né? O pessoal tá colocando aí como favoritos Espanha, Argentina, França, Portugal, Brasil e Inglaterra. O Brasil aparece entre os seis. Será que vai chegar a seleção brasileira? Fica a dúvida aí com relação ao que o Brasil vai colocar para a estreia. Acredito que a dúvida é na lateral direita, porque Rafinha, Vini Júnior, esses atletas, Bruno Guimarães, o Casemiro, a dupla de zaga, Gabriel Magalhães e o Marquinhos, o Douglas Santos na esquerda, o goleiro, o Alisson, para a estreia. Então, talvez uma que outra movimentação pontual ali na meia cancha com dois nomes, né, com os dois volantes e aquela linha de quatro. Do lado de Marrocos, o Ezazouli, jogador de destaque aí, talvez você nunca tenha ouvido falar, mas é um atacante, se machucou, corre o risco de ser cortado da seleção de Marrocos. O jogo do Brasil no sábado. Vai entrar em vigor aí, agora para os Jogos da Copa. O jogador não vai poder puxar a camisa ou tapar a boca para falar, corre o risco de ser expulso. Questão das substituições, 10 segundos para sair. Se demorar para cobrar lateral, inverte. Se for tiro de meta, escanteio. Então, o VAR também vai poder, em algumas situações, já definir porque se for escanteio ou não, o VAR vai intervir na hora. Então, teremos a segunda FIFA é para agilizar o jogo, para não ter muita cera. O que vai ter vai ser regra lá nos 23, 24 minutos, parada para hidratação, 3 minutos de pausa nos jogos aí da Copa. Então, começando amanhã a Copa do Mundo com México e África do Sul, amanhã às 4 horas, e às 11, Coreia do Sul e República Tcheca, os primeiros jogos da Copa. O Brasil joga sábado às 19 horas. Um abraço.
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mensagem de hoje, A Sabedoria do Velho Samurai, de Claudionice Costa. Aquele velho samurai vivia em Kamakura, nas proximidades de Tóquio. Era um sábio senhor, já idoso, mas muito conhecido por sua sabedoria e também seu grande talento com as artes marciais. Agora já de idade, que se dedicava a ensinar Zen aos jovens. Mesmo com toda a sua idade, corria a lenda de que ainda era capaz de derrotar qualquer adversário. Certa tarde, um guerreiro muito conhecido por ser um lutador de lutas de rua, petulante, arrogante, apareceu por ali. Era famoso por utilizar a técnica da provocação. Esperava que seu adversário fizesse o primeiro movimento e, dotado de uma inteligência privilegiada para observar os erros cometidos, contra-atacava com velocidade fulminante. O jovem e impaciente guerreiro jamais havia perdido uma luta. Conhecendo a reputação do samurai, estava ali para derrotá-lo e aumentar sua fama. Todos os estudantes do Zen se manifestaram contra a ideia, mas o velho e sábio samurai aceitou o desafio. Estavam todos na praça da cidade e um círculo humano se abriu ali. O jovem lutador andava muito e não desgrudava os olhos do mestre. De repente, começou a insultar o velho samurai. Chutou algumas pedras em sua direção, cuspiu em seu rosto, gritou todos os insultos que conhecia, ofendendo inclusive seus ancestrais. Durante horas fez tudo para provocá-lo, mas o velho sábio permaneceu ali, impassível. Quase ao final da tarde, já exausto e humilhado, o impetuoso guerreiro desistiu e retirou-se. Desapontados pelo fato de um mestre ter aceitado tantos insultos e tantas provocações, os alunos perguntaram: como o senhor pôde suportar tanta indignidade? Por que não usou sua espada, mesmo sabendo que poderia perder a luta, ao invés de se mostrar covarde diante de todos nós? O mestre, com total serenidade, respondeu: se alguém chega até você com um presente e você não o aceita, a quem pertence o presente? A quem tentou entregá-lo, mestre? Respondeu um dos discípulos. Pois o mesmo vale para a inveja, a raiva e até para os insultos daquele guerreiro. Quando não são aceitos, continuam pertencendo a quem os carrega consigo. A sua paz interior depende exclusivamente de você. As pessoas não podem lhe tirar a serenidade, só se você permitir. E essa nossa mensagem de hoje nos lembra também a parábola dos dois lobos internos. Existe uma luta dentro de cada um de nós que se assemelha muito a uma luta entre dois lobos. Um deles é o lobo negro, que representa a maldade, a inveja, ciúmes, remorso, egoísmo, ambições, mentiras. O outro é o lobo branco, o lobo do bem, representante da paz, do amor, esperança, verdade, bondade, fidelidade. Aí você me pergunta: qual dos dois lobos vence essa luta? E eu te digo: aquele que você alimenta. Faça o bem, alimente o lobo bom. Seja o bem em todas as situações, pois não basta ser somente um vencedor. É preciso ser simplesmente o melhor.
Pense nisso e boa tarde para você. Estamos começando Tarde Viva, Selinalta.

Alô, você! Boa tarde! Boa tarde, ouvinte Selinalta! Uma excelente quarta! Dia 10 de junho de 2026, tarde chuvosa, né? Dia aí chuvoso, né? Começou a chover aí cedinho e não parou mais, né? É isso mesmo. E assim deve seguir. Hoje e amanhã, quem sabe até sexta ainda uma chuvinha. Sábado e domingo para limpar o tempo, né? Estamos com a temperatura em 15 graus, a umidade do ar neste momento está altíssima. 93% a umidade relativa do ar, sem chance nenhuma de secar qualquer coisa hoje, com esta umidade lá em cima. Isto mesmo. E aqui a gente vai começando mais uma programação bacana para você, o nosso Tarde Viva, de agora até as 4 da tarde, música, informação e interatividade. Lembrando que o ouvinte também pode participar mandando mensagem aqui para o 999-722-2564, divulgando aquilo que quer comercializar nesta tarde aí de quarta-feira, tá bom? Nosso WhatsApp 999-722-2564, mande mensagem aqui para a gente, né, que a gente vai estar colocando no ar aí tudo que você quer divulgar no mercado de ofertas aqui, seu tradicional quadro, né, de negócios na Rádio Selinalta, onde o ouvinte tem esse espaço bacana aqui para colocar, de repente, sua voz no ar, né? Gravar uma mensagem de áudio ou mandar uma mensagem de texto que a gente replica aqui, tá bom? Então, vem com a gente, vem com a Selinalta. A tarde é bacana, a tarde é legal, essa chuvinha gostosa aí. Você vai ouvindo o rádio aqui e fica bem melhor, né? Começando com Banda Rota 3, batendo a sua porta.

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2: Fala, Paulinho.
1: Tem uma novidade pra te contar, rapaz.
2: Conta.
1: Tô namorando e a minha namorada é sensacional.
2: E eu também tô namorando. Você vai falar da sua?
1: Vou.
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1: Vamos nessa.

0: Poxa, mas é sacanagem, hein?
1: Eu também acho, viu?
0: Você é meu amigo, não é?
1: Mas claro que sou.
0: Por que você não falou antes, rapaz?
1: Ah, você não me perguntou?
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3: Muito bem, Selinalta com você. Agora são 13 horas e 36 minutinhos. E olha só, participe da programação da Festa de São Pedro. Dia 11 de junho, buchada com retirada a partir das 11h30 no Pavilhão São Pedro. Vendas no local. Dia 13, feijoada beneficente em prol do Lar dos Idosos São Francisco de Assis. E retirada no Pavilhão São Pedro a partir das 11h30. De 20 a 28, novena de São Pedro às 19h30 na Matriz. De 20 a 29, festejos em geral com abertura às 14h. E o tradicional bingo a partir das 20 horas no Pavilhão São Pedro. Participe você também. E olha, gente, o Wilson, Davi Wilson Xavier Araújo, perdeu aí uma mochila. E essa mochila está aqui na rede Selinalta. Se alguém conhece aí este rapaz, documentos, carteiras de motorista, né, CNH, em nome de Davi Wilson Xavier Araújo. Se você conhece, entre em contato conosco aqui na rede Selinalta, que ele deixou, né, que quem encontrou deixou aqui na rede Selinalta. Então, tá aí a dica, né? Avise aí o Davi Wilson Xavier Araújo, que a mochila dele está aqui na Selinalta. O ouvinte manda pra gente mensagem de áudio. Vamos ouvir. Olá, tudo bem? Boa tarde.
4: Boa tarde, Karine. Eu tenho uma moto Bis 2008. Ela tem uma despesa. Eu quero R$4.000. A pessoa assume a despesa, né? Ela fica bem abaixo da Fipe ainda, né? E também um Palio 98, quatro portas, vidros elétricos, no valor de R$10.000. Os interessados tratar no 9931-0776. Obrigado e boa tarde.
3: Boa tarde para você também, 9931-0776. Para mais informações, 9931-0776. Vamos a mais uma participação, boa tarde.
5: Bom dia, Karine, tudo bom?
3: Opa.
5: Karine, eu tenho um jogo de roda com pneu e tudo do Toyota Hatch. As rodas de ferro, com os pneus, tudo, meia vida os pneus. Tô vendendo hoje por 1.500 tudo. Daí se alguém precisar aí interessar, ligar no telefone 991-14-5412, falar com o João. Obrigado, Karine, uma boa semana, um bom dia para você.
3: Para você também, João. Alô, João, boa tarde. Boa tarde, João. O João tá de manhã ainda, né, João? Mas também 1h40 agora, né, João? Mas de qualquer maneira, um abraço, que a gente também tá aqui na rádio de manhã, né? Então vai ver que ele ouve a gente também de manhã e à tarde, né, queridão? Um abraço para você, João. Obrigada pela sua participação, sempre valendo a participação aqui no nosso mercado de ofertas. Preciso de uma casa pequena para alugar, com um aluguel de R$600. É para um casal. Não tenho crianças nem pets. Obrigada. Se alguém tiver, entre em contato pelo 991-12-4885 e fale com a Carla. Preciso de uma casa pequena para alugar. Aluguel de R$600. É para um casal. Não temos crianças nem pets. Entre em contato pelo 991-12-4885 e fale com a Carla. 991-12-4885. Agora faltam 20 minutinhos para as 14h.
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3: E a gente toca Alma Latina.

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3: Aí sim. Agora são 2:02, 2 minutinhos.
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2: Muito bem, você está aqui com a ZYO601, 88,3 MHz. Frequência modulada, Rádio Selinalta, Pato Branco, sudoeste do Paraná. Estamos transmitindo diretamente de nossos estúdios na rua Arariboia 1909, no Parque Santa Clara. Tarde viva nesse 10 de junho de 2026. Isto mesmo, hoje é o dia da língua portuguesa, hoje é o dia de Portugal, dia da artilharia, dia internacional da liberdade de imprensa e também hoje é dia da raça. Ah, quem que é a raça? É a galera de Floripa? É a raça, será? É a raça, né? Dia da raça hoje. Muitas curiosidades aí sobre essa data, daqui a pouquinho a gente vai contar para você, os aniversariantes famosos, né, tudo que se comemora nessa data, aí o que aconteceu, né, na história nesse dia 10 de junho, daqui a pouquinho tem para você as curiosidades aqui, nosso guia dos curiosos aqui da tarde, então fica com a gente, fica com a Selinalta, além disso tem também a previsão do tempo bem atualizada já já. Tem também a participação do ouvinte que interage 999-72-2564. Tem Alto Astral, Energia Positiva, Mensagens de Paz e de Bem. Aquele abraço franciscano sempre para você. E a nossa alegria de estar aqui comunicando nessa tarde gostosa, chuvosinha assim, ó. Para você ouvir esse sonzinho aqui maravilhoso com Rod Stewart. É bom demais, né? Depois tem Roy Orbison e Yaha.

0: Diretão do fundo do baú pra você, matando saudades de Nina Hagen, The Change. A gente tocou também Nicole com a Little Peace, teve a Dark is the Night, Rod Stewart, I Don't Want to Talk About It. E Rod Stewart com I Don't Want to, a música linda do Rod Stewart pra você aqui na Serinal. Tá abrindo esse bloco com as internacionais. Daqui a pouquinho tem mais música pra você, fique ligado aqui com a Serinalta, são 2h22 agora.
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0: 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Agora são 2h23 e olha, a gente tem um aviso aí para as zeladoras de Capelinhas. A comissão da festa de São Pedro está solicitando às zeladoras que arrecadem preferencialmente açúcar para a festa, mas o que vier será bem-vindo. A arrecadação pode ser entregue no pavilhão São Pedro, e isso a partir do dia 16 de junho, tá bom? Então aí a dica para as zeladoras das Capelinhas. E aqui a gente dando uma atualizada na previsão do tempo para hoje e os próximos dias em Pato Branco e na região. A previsão é de chuva, né? Instável até sexta-feira. Aí final de semana deve limpar o tempo, mas vai esfriar um pouco. Na semana que vem um pouquinho mais de frio do que dessa semana. Temperaturas em 6, 7 graus. As mínimas, as máximas chegando em 17, 18. E para hoje e os próximos dias aí, pelo menos até sexta, fica em 15 a máxima, né? 15 graus, verdade. Estamos, inclusive, nesse momento com 15,1 graus e sensação térmica de 14 graus. É isso mesmo. Então deve ficar assim também para quinta, assim para sexta. Aí sábado sobe um pouquinho a temperatura, fica em 17 a máxima. Domingo 18, segunda 17, 18, terça 19, quarta. Mas as mínimas ficam em 6, 7, 8 graus. Tá bom? Previsão então para hoje e até, né, aí os próximos dias, até o final de semana, mais especificamente, né, com tempo chuvoso até sexta, sábado, domingo, segunda e terça com tempo bom aqui para nossa região. Agora estamos com 15 graus, então, sensação de 14, a umidade relativa do ar está em 93%, a precipitação acumulada de 22 milímetros na região, chance ainda de chuva de 98% hoje, o vento sopra 4 km por hora, rajadas 29 km por hora, o sol está nascendo 7h15, nem está nascendo nesses dias aí, está aproveitando para tirar uma folguinha o sol. E ele se põe às 17h47, não, ele vai ficar diretão, né? Direto aí na sexta, dormindo de boa. Ele volta lá por domingo, por aí ele volta, né? A lua tá nascendo 2h19, o pôr da lua 14h03, é isso mesmo, né? Então tá aí um pouquinho da previsão do tempo, a lua é minguante, também não conseguimos ver a lua aí nesses dias de tempo mais ruim assim, né? Mais instável. Mas enfim, tá aí então, previsão de tempo borocochô para os próximos dias.

0: o tio Sam vai ver nosso valor, né? Se Deus quiser aí, novos baianos, Brasil, pandeiro, você ouviu também Paula Fernandes, que você vai ouvir, né? Daqui a pouquinho aí a Paula Fernandes teve o Frejá sobre Nós Dois e o Resto do Mundo e teve também a Mariana com a Maneva, O Que É Teu Te Encontrar. Agora são 2h36.
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6: 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Agora sim, Paula Fernandes e César Menotti, Fabiano.

0: bloco bem country pra você aqui na Selinalta. Shania Twain, No One Needs to Know. A gente tocou também a Ana Castela, Olha Onde Eu Tô, e teve a Jaine com a Rainha do Rodeio. Agora faltam 4 pras 3.
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12: Boa tarde, Karine. Chegando com destaque esportivo. 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Informando que hoje temos os últimos amistosos, as seleções se preparando para a Copa que começa amanhã. Amanhã tem Copa do Mundo. Hoje tem Portugal e Nigéria, Inglaterra e Costa Rica. Ontem a Argentina fez 3-0 para cima da seleção da Islândia. Tivemos ontem também o Iraque perdendo para a Venezuela por 2-0. Amanhã começa a Copa. Amanhã já tem Copa do Mundo, 4 da tarde. México e África do Sul, a Coreia contra a República Tcheca. Puxando por esporte local, Nós temos o Pato se preparando, tem jogo amanhã. Amanhã o Pato joga contra o Itaipulândia, Campeonato Paranaense da Série Ouro. Que equipes vizinhas? Aqui o São Lourenço ganhou ontem do Vélez de Camaquã por 2-0 na Liga Silver. Hoje é a vez da Celta Chopinzinho. Joga lá em São Miguel do Iguaçu.

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2: Louvado seja o nosso Senhor Jesus Cristo, para sempre seja louvado. Hoje é dia 10 de junho, é quarta-feira, estamos na décima semana do tempo comum, e o salmo de hoje é muito bonito, Salmo 15. Guardai-me, ó Deus, porque em vós me refugio. Esse salmo, só nesse refrão aqui, tem duas declarações. Na verdade, uma declaração que Deus é o nosso refúgio, porque em vós me refugio. E um pedido, guardai-me, ó Deus, proteja-me, ó Deus, nesse dia, em todos os lugares em que eu estiver, o Senhor me proteja de todos os perigos, de todas as maldades, de todas as doenças. Que confiança bonita! Reze esse salmo hoje. E vamos rezar também nosso ato de consagração à Nossa Senhora do Rocio. Nossa Senhora do Rocio, Rainha do Céu e da Terra, Padroeira do Paraná, nós vos saudamos, refúgio dos necessitados. Por vossas mãos intercessoras, a misericórdia de Deus jamais faltou. Dai-nos a graça de sermos discípulos de Jesus na busca de vivermos a palavra de Deus. Transformai a nossa vida em um santuário de amor, onde Jesus seja o centro. Consagramo-nos a vós, cheios de confiança. Em vossas mãos renovamos as promessas do nosso batismo. Renunciamos a toda forma de egoísmo para vivermos e convivermos como irmãos. Mãe do Divino Orvalho, que cura e salva, com amor queremos propagar a vossa devoção. Nossa Senhora do Rocio, envolvei-nos em vosso manto de amor e proteção. Mergulhados nos mistérios da encarnação, morte e ressurreição de Jesus, conduzi a nossa vida para o coração de Deus na ação do Espírito Santo. Assim seja. Amém. Agora a bênção da água e dos objetos de devoção. Senhor Deus Todo-Poderoso, fonte e origem de toda a vida, abençoai esta água que vamos usar para pedir o perdão de nossos pecados e alcançar a proteção contra toda a doença. Concedei, ó Deus, que por vossa misericórdia jorrem sempre para nós as águas da salvação, para que possamos nos aproximar de vós com o coração puro e ficarmos livres de todo o perigo do corpo e da alma. Abençoai também, Senhor, os nossos objetos de devoção e artigos religiosos. Por Cristo nosso Senhor. Amém. O Senhor esteja convosco, Ele está no meio de nós. Desça sobre você, sobre a sua casa, a bênção de Deus Todo-Poderoso. Pai, Filho e Espírito Santo. Amém. Um grande abraço e fique com Deus.
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1: Na abordagem de hoje com a médica oncologista Liara Tucedo, Centro de Oncologia da Unimed Pato Branco, vamos falar dos tipos de câncer mais comuns, câncer de mama e próstata. Mas a profissional cita outros.
2: Esses são os mais frequentes que a gente encontra, né? O câncer de pulmão ainda também é um dos mais frequentes no mundo todo, né? É o principal. A gente, no nosso serviço, não nota tanto essa incidência de câncer de pulmão, né? A gente tem mais aqui a frequência de câncer de mama, câncer de próstata e tumores do trato gastrointestinal, né? Mas o câncer de pulmão ainda no mundo é um dos mais incidentes, além do câncer de mama e de próstata, né? Tem muitos pacientes que, graças a Deus, a gente consegue curar, né? Que vem com o diagnóstico de uma doença mais precoce, né, em que a gente consegue fazer um tratamento legal e que a gente consegue trazer a cura, né? Tem casos que a gente mais consegue dar conforto, né? Não é todo caso que a gente consegue curar, mas graças a Deus, hoje em dia, com os tratamentos novos, né, com as opções de tratamento que a gente tem, a gente consegue muito mais a cura, né? Então, estamos muito contentes com os resultados.
3: Para isso, o segredo é não perder tempo.
2: Não perder tempo, né? Notou que tem algo diferente no seu corpo, notou que não tá muito bem, não esperar para procurar ajuda, né? Procurar investigar, procurar um médico para fazer a investigação.
1: Médica Liara Tucê, oncologista, junto ao Centro de Oncologia Próprio da Unimed Pato Branco, com uma abordagem sobre os tipos de câncer mais comuns e que são atendidos nesse espaço. Ela também aproveitou para falar sobre a importância do diagnóstico precoce.
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9: Que legal, Rádio Selinalta com você nessa tarde bacana aí de quarta-feira e sempre com a dica, né, especial que a gente tem por aqui, dica da festa de São Pedro. E aí, já tá se agendando? É amanhã, ó, tem buchada com retirada a partir das 11h30 no Pavilhão São Pedro, vendas no local. Dia 13, feijoada beneficente em prol do Lar dos Idosos São Francisco de Assis, retirada no Pavilhão São Pedro a partir das 11h30. De 20 a 28, novena de São Pedro às 19h30 na Matriz. E de 20 a 29, festejos em geral com abertura às 14 horas e o tradicional bingo a partir das 20 horas no Pavilhão São Pedro. 3h20 agora, mandar um abraço especial aí pro nosso ouvinte, o Lauri, sempre ouvindo a Selinalta, né, Lauri? Aquele abração pra você, tudo de bom, valeu pela audiência, pela sintonia. Olha só, hoje é o Dia Internacional da Liberdade de Imprensa, hoje é o Dia da Língua Portuguesa, Dia da Artilharia também. Os aniversariantes famosos de hoje, Mila Cristi, atriz que nasceu em 71, Fábio Girardelli, modelo que nasceu em 68, João Gilberto, cantor que nasceu em 31 e se foi em 2019. Também, deixa eu ver aqui, Ginga, compositor que nasceu em 1950. Nesta mesma data, só que no ano de 1580, morreu aos 56 anos o poeta português Luís de Camões, autor de Os Lusíadas. É, inclusive, hoje é lembrada a data da morte, né, do poeta Luís Vaz de Camões, autor de Os Lusíadas. Camões nasceu provavelmente em Lisboa em 1524 e 1525 e pertencia a uma família da pequena nobreza vinda da Espanha. Ele trocou os estudos pelas viagens às Índias que acabaram inspirando sua obra-prima, Os Lusíadas. Foi publicada em 1572. Camões morreu 8 anos depois, pobre e esquecido. E a data também ficou conhecida como Dia de Portugal hoje. É isto mesmo. Quero ver aqui. Você sabia que uma pessoa tem um ouvido absoluto quando ela consegue reconhecer uma nota musical sem que a outra tenha sido tocada como referência? Os músicos têm o ouvido treinado para distinguir as notas a partir de outras tocadas anteriormente. Até há pouco tempo acreditava-se ter um ouvido absoluto, né, que quem tinha esse ouvido absoluto era um privilégio inato e raríssimo de algumas pessoas. Hoje, pesquisadores defendem que todos nascem com esse potencial. Basta apenas desenvolvê-lo. Olha que bacana! Sabia que um estômago com fome, uma carteira vazia e um coração quebrado podem ensinar você as melhores lições da vida? Robin Williams disse isso, ator norte-americano. É isso aí, né? É verdade. Muito bem. 3h22, também mandando um abraço para os aniversariantes de hoje. Você que completa a idade nova, tudo de bom, que Deus lhe abençoe hoje e sempre. E a gente toca aqui de Abelha, Eu Não Esqueço Nada. Depois tem Zé Henrique e Gabriel.

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13: São 3h33, agora a hora da coincidência aqui na Selinalta, 3h33. E olha só, gente, um pouquinho mais é da programação da festa de São Pedro pra você. Não esqueça, hein, amanhã dia 11, tem buchada com retirada a partir das 11h30 no pavilhão São Pedro. Vendas no local. Dia 13, feijoada beneficente em prol do Lar dos Idosos São Francisco de Assis, retirada no pavilhão São Pedro a partir das 11h30. De 20 a 28, novena de São Pedro às 19h30 na Matriz. De 20 a 29, festejos em geral, com cobertura, com abertura às 14 horas e o tradicional bingo a partir das 20 horas no pavilhão São Pedro. Participe dessa festa maravilhosa do nosso padroeiro aqui de Pato Branco, São Pedro Apóstolo. 3h33 agora. Tem moda de viola pra você.

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3: Aí sim.
4: Agora faltam 20 minutinhos para as 4.
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4: E olha, gente, a comissão da festa de São Pedro solicita às zeladoras das capelinhas que arrecadem preferencialmente açúcar para a festa. Mas o que vier será bem-vindo. A arrecadação poderá ser entregue no pavilhão São Pedro a partir de 16 de junho. E a gente toca os Paralamas do Sucesso para você agora com Seguindo Estrelas.

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2: Olá, ouvinte Selinalta. No dia 10 de junho, celebra-se em Portugal o Dia de Portugal, de Camões e das comunidades portuguesas. Este é um feriado nacional naquele país. É uma homenagem ao grande poeta Luís Vaz de Camões, autor de Os Lusíadas.

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3: Muito bem, Selinalta. Vou me despedindo de você hoje. Vem aí já na sequência o Juliano Mitrucci com essas são as preferidas. Pra você um beijão, um abraço, tudo de bom. Até amanhã.

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Oi, gente! Boa tarde! Boa tarde! Estamos chegando nesta tarde de quarta-feira, hoje dia 10 de junho, alerta de quarta-feira, hein, moçada? Alerta de quarta-feira! Tem gente que se embala na quarta-feira já, né, meu amigo Crosébia? É muito cedo pra essas coisas, Então é o seguinte, nada de se embalar em plena quarta-feira, vamos devagar que a semana tá aí, tá inteira pela frente, né, gente? Semana tá toda pela frente ainda, né? Somos só na metade e ainda tá assim, ó, tá uma chuvinha, hein?

chove chuva. Rapaz, aí vem friozinho por aí, né? Por enquanto tá legal, 15 graus. O que aconteceu com o meu sistema aqui, cara Zebeck? Zerou tudo, cara. Meu Deus. Não dá nem pra me conversar com ninguém aí, ó. As vinhetinhas.

Muito bem, você tomando um cafezinho, um chimarrãozinho, já chegando perto da do borralho, quem tem, né? O aquecedorzinho, porque tá um friozinho. Quem precisa sair de casa, hoje sai. Quem não precisa, não sai, porque hoje não tá legal, né? Não tá legal, não. Vamos sertanejizar essa tarde da Serinalta? Que tal, hein? Muita música sertaneja. Uma hora de música sertaneja aqui na Serinalta a partir de agora.

0: Muito bem, Pra Sempre Seu Homem, de 2002. Essa aí é uma regravação de Cleiton e Camargo, cara. Caminhando aí pelo sertanejo médio, assim nós vamos. Vamos até às 5 da tarde com Essas São As Preferidas. Sim, Cruzebeck. Saíram todas as nossas vinhetas aqui, mas que barbaridade. O que que aconteceu? Já vamos chamar o pessoal do TI pra saber, que eu não tô conversando, não tô conseguindo interagir com ninguém aqui, meu. 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Tudo bem, a gente vai fazer o primeiro intervalinho comercial. E aí a gente já volta com a sequência aqui da nossa programação. Você segue ligado por aí.
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4: Muito bem, muito bem, muito bom. 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Vamos nessa, meu amigo Krausebeck. Não podemos parar, meu amigo Krausebeck.
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6: Eu também parei com essas peleias aí, por causa que a última peleia minha, onde eu dava o soco, o cara nunca tava. E onde ele dava o soco, eu sempre tava. Mas fiquei com a cara, parece um gordola, velho. Eu falei, não, tô treinado, vou parar com isso aí.
4: É, daí não é equilibrado, né? Não é equilibrado isso. Não é justo. Não vale a pena brigar assim, né? Toca meia-noite e meia com Guilherme Santiago. Boa essa, hein? É boa essa, meu amigo Paulo. Aquele abraço. Pessoal positivando aqui no 999-72-2564. Meu amigo Jorge Martins já tá por aqui. Valmir Caruz de Palmas. Também ouvi o Mara aí de Palmas. Tá pedindo a música Antes que Você Se Vá com o Marciano. Boa pedida, moçada de Palmas. Palmas tá em peso aqui, ó. Tem quatro ouvintes aqui que não desligam, né? Outro é o Adelir. Adelir de Palmas ligado. O outro de Palmas é o meu amigo Diego. Os quatro estão aqui sempre. Positivando, que legal. Mentira que virou paixão do Leonardo. Vamos buscar, vamos buscar, vamos buscar.

0: Avetrute, catequese firme aqui no restaurante do Zanco, aqui perto da rodoviária. Pessoal tá na catequese aí, meu amigo. Alô, meu amigo Zanco, bar dos palmeirenses aí. Maravilha, alô, De Bortoli. Obrigado pela mensagem, pessoal na catequese aí, uma hora dessa da tarde. Nem sabia, cara, que tinha catequese essa hora. Pessoal já tá na catequese lá, rapaz. Um abraço. Aquele abraço, De Bortoli, toda a turma aí. Catequese é boa, né?
1: Sou vaqueiro lá do oeste, sim, senhor. Quando acaba.
0: Casada! Sem queimar a largada hoje, hoje ainda é quarta-feira, viu? Hoje nada de queimar a largada, né?
2: Matou o telefone?
0: É, vamos devagar, no, vamos devagar com o Andor que o santo é de barro, piazada. É. E uma coisa que eu coloco pra vocês refletir aí e não esquecer, conhaque de Alcatrão não tem nada a ver com catraca de caminhão, viu, piazada? E tome cuidado, tome, de vez em quando dá umas piadas, Anco, na rua que estão passando aqui, ó.
3: É o caminhão catavéio que tá passando na sua rua.
0: É só.
3: É o caminhão catavéio, acima de 60 anos.
0: Tomar cuidado acima de 60, hein?

0: Quem mais tá positivando? Tá bombando o WhatsApp hoje aqui, rapaz. Pessoal com casa, com chuva. Boa tarde, tudo certo, Juliano? Tô a Cataide, Alexandre, Rosas e Versos, Fernando. Boa pedida, meu amigo Fernando. Estamos programando aqui. Antônio Yuriquedes, que tá positivando aí também, valeu. Billy, tamo ligado na melhor, programa top demais. Aê, meu amigo Billy.
1: Sou vaqueiro lá do oeste, sim, senhor.
0: Obrigado aí pela moral, hein? Acho que nem é tudo isso, mas enfim, se você tá falando. Paixão, passa por cima.

0: tomar um remédio que eu tomo controlado. Eu ando muito estressado, muito nervoso. E vou tomar e você relaxar, tá? Pessoa que eu não conheço, eu não vou mandar mais
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Leonardo, aqui na Selinalta Pato Branco, essas são as preferidas. Seguimos, seguimos, meus amiguinhos, minhas amigas. Muita gente pedindo música e a gente atendendo, programando, tocando. 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Seguinte, gente, participe da programação da festa de São Pedro amanhã. Amanhã volta a buchada, hein? É. Retirada a partir das 11h30 no pavilhão São Pedro, vendas no local. Dia 13 tem a feijoada beneficente em prol lá dos idosos, no sábado, né? Retirada no pavilhão a partir das 11h30 também. A novena na matriz, às 19h30, de 20 a 28 de junho. E atenção, de 20 a 29, festejos em geral no pavilhão São Pedro. Abertura às 14 horas e o tradicional bingo a partir das 20 horas, tá? Vai estar lá a festa de São Pedro esperando você. Vai estar massa, vai estar legal. Já estamos no clima da festa de São Pedro. Voltamos já, meu amigo.

0: já indo embora. Mas seguidinho, volto. Tchau.
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2: E eu tô com meu cachorro aqui, eu vou soltar no seis. Pega, quieta, lá.
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2: Ô meu, eu não te disse em que eu voltava? Tô aqui. Agora tu me ouve?
4: Vamos mandar um bodegueiro hoje à noite?
1: Depois. Tô te ouvindo aí, Crossback. Vamos devagar. Vamos no bodegueiro hoje, não? Vai comigo?
5: Não dá, vamos ter que fazer silagem de tarde.
1: Ah, bom. Primeiro o compromisso, né? Depois as diversões. Fala, Polidoro! Parou o serviço aí com a chuva, Polidoro. Me fala se tá chovendo muito aí na subida da Repato. Só os antigos de Pato Branco vão saber disso aqui que eu tô falando, ó. A subida da Repato. Só quem tem mais de 15, 20 anos ouviu falar, né? A subida da Repato.
6: Pare de mentir um pouco.
1: Verdade? Homem. Muita gente mais nova na cidade não sabe que subida da Repato, o que é isso? Ô, Polidoro, como é que tá a subida da Repato aí? Não tem nenhum carro patinando aí não, né? Tava... Honório Serpa com a gente, toca Gini Geno, coração cigano, Edson José Batista. Valeu, Edson.

Grande Aba, obrigado pelo chope, Aba. Pagou um chope pra equipe esportiva depois do jogo lá nos Pioneiros, né? Tô tomando até agora aqui, ó. É, tô me lambuzando até agora com aquele chope lá, Aba. Um abraço, meu amigo. Tomando vinho, eu e o seu Jair, boa tarde, Mitrute. Comendo uns pião e tomando uns vinhos. Toca uma pra nós aí. Um abraço, Leandro. Leandro Franciscato. Ô, meu amigo Taxinha. O homem que consertou meu tênis de futsal. Aê, Taxinha consertou. E sabe quantos gols que eu fiz, Krozebeck? Sabe quantos? Nenhum. Nenhum. Será que a culpa é do sapateiro? Não? Acho que não, né, Taxinha? Acho que é o atleta, né? Abraço, seu Vilmar. Ô, seu Vilmar Zanus, tudo bem? Colônia Nova, chegando por aqui positivando, valeu. Pedindo uma do Rio Negro e Solimões, é meu amigo João Batista Ferreira. Dá pra rodar a música com César e Paulinho amanhã ou depois? Grande amigo Luiz Quadros, aí do Lava Car. O Negão, vamos ver? Amanhã ou depois a gente toca aí, meu amigo Negão. Boa tarde, Mitrute. Toca uma moda aí pra nós com Eduardo Costa, pra todos que estão ouvindo, em especial meu namorado Ângelo. Eita, chovendo aqui, ó. É, Krozebeck, chove em Pato Branco. Vamos de moda, vamos de música aí, Krozebeck. Então vamos lá então, abraço Ângelo, namorado da minha amiga Marisa Silva. Valeu. Quem pediu essa aí, Krozebeck? Não sabe, né? É boa, aí da Alexandre. Tá com pau, Krozebeck. Gata ré no Fusca aí.

0: aquel tiempo que los sábados de tarde era jugando bocha en el salón de comunidades, jugando canasta, tomando trago en la bodega, que el futebol de campo de se quebrar tudo a pau, sempre terminava em briga, que até os cachorros brigavam lá fora do campo. 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
2: Prefiro falar o português todo errado do que o inglês bem certinho, não é mesmo?
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0: versão de Marciano, o inevitável Marciano. Antes que você se vá, Krozebeck.
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0: 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Agora 12 para 5.
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6: Aí eu perguntei, mas o que aconteceu com o vizinho? Disse, olha, se enforcou. Mas por quê? Pois é, o homem velho saiu com um cesto de roupa vender na cidade. Umas 15, 20 dúzias, sei lá por quê, tropeçou no calçamento lá, quebrou tudo, virou num omelete. E o homem voltou pra casa e se enforcou. Foi eu, Gaio. Ai, meu Deus do céu, peguei, fui, entrei lá dentro do lado do caixão, fui dar os pêsames pra viúva e perguntei pra ela, vizinha, o vizinho se enforcou pelos ovos? Ela disse, não, ele se enforcou pelo pescoço.
7: Matou o elefante?

Pessoal na Palma ali em Palmas, ligado. Olha aí, seu Valmir Caruso, obrigado. É o Vilmar, o Diego. Olha, trabalho na mesma empresa. Ah, entendi, na linha de produção. Que legal, valeu, rapaziada. Abraço a todos, aí tem mais. O Edson, de vez em quando positiva. Valeu, pessoal da Palma ali, frigorífico de suínos aí em Palmas. Galera, faz um abafa aqui no programa. Gostei, hein? Se tem mais empresas aí, pessoal que trabalha internamente, radinho ligado. Aquele abraço. Pessoal do Roger. Alô, pessoal do Roger aí. Despachante ligado também aí, com o radinho ligado, passei hoje ali, né? Inês Simeonato, um abraço, obrigado pelo positivo. Sentimento cigano.

0: treinando aí, mas já estão pegando reforço para tirar ele da subida da reparta.
1: É o seguinte,
0: né? Amanhã é quinta-feira já, né?
1: Amanhã sim.
0: Pré é sexta já, né? Amanhã avisar o pessoal antes, né? Pra não queimar a largada. Vem aí o dia dos namorados, né? daí eu brigar com o amor no dia dos namorados, né? Queimar a largada. Não vai dar, né, Mitu? Avisa aí já, Mitu, desde hoje.
1: Já, desde hoje o alerta, não queimem a largada, porque depois da manhã é dia dos namorados. Não dá tempo de reconciliar, hein? Não dá tempo, hein? Alô, José Carlos Tumeleiro, cinegrafista aí da TV Serinal, tá ligado? Um abraço! Alô, Altair Guarez, valeu! Olha que música legal pra ouvir numa quarta-feira chuvosa, ó!

0: trabalhar, homem. Trabalho que nem louco, homem.
1: Meu cachorro, tu tá onde, praga?

Que maravilha, as mineirinhas! A gente curtiu na boa aqui, ó. Tem que me amar, me amar, me amar. Você é cobra, eu sou o leão. É, pois é, pois é, pois é. É? Ó, tia, hein? Chegou a... 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
5: Boa tarde, Mitrucci. Boa tarde. Chegando com destaque esportivo. 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Atualizando os jogos desta quarta-feira, hoje tem o Pouso Redondo contra o Jec, é um jogo aqui da Copa do Brasil de Futsal, quartas de final da competição. Tem a Cel de Chopinzinho que joga hoje também, jogo às 8 horas, São Miguel do Iguaçu e a Cel de Chopinzinho, é jogo da Liga Silver. E a gente lembra que amanhã tem o Pato. Amanhã, às 20 horas, o Pato pega o Itaipulândia. Jogo na Arena Cláudio Petricoski. Ingressos R$15,00, vai ser preço único para essa partida. E temos hoje os últimos amistosos, as seleções se preparando. Tem Portugal e Nigéria, um amistoso. Inglaterra e Costa Rica. Lembro que amanhã começa a Copa do Mundo. Amanhã já tem México e África, Coreia do Sul e República Tcheca.
4: Valeu, Thiago!
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0: Pois é, acabou o programa aqui, meu amigo Crozé Beck, né? A gente gosta de trabalhar bastante aqui na empresa, mas hoje terminou, né? Hoje terminou o nosso horário aqui, não tem mais o que nós fazer. O Bitrutinha já tá chegando aí.
1: É de tanto trabalhar, meu. Trabalha que nem louco, meu.
0: Ah, pode ser. Eu sou um cara muito trabalhadorzinho.
2: Dizem por aí que trabalhar não mata ninguém. Mas não sou eu que eu vou andar experimentando, não é?
0: É verdade. Ó, André, tá ouvindo o programa, André Piazza. Valeu, André, a dona da risada aí, né? Ah, de que tem sentimento cigano. Até busquei no outro sistema, no sistema principal aqui não tem, né? Nem todas as músicas tem. Ó, sabe que até encontrei aqui, ó. Sentimento cigano com Gini Geno. Isso aqui não, essa. Agora a gente vai encontrando, né?

0: Muito bem, coração cigano, fechou! Fechou, essas são as preferidas. Últimos registros aqui, um abraço Jackson, né? Que essa música aí, cara, busca aí. Então tá bom, valeu gente, o pessoal vai ajudando a gente aí, né? Fazer o programa. Alô Delmir, obrigado pelo positivo, obrigado Jandira. Abraço Gelson de Mariópolis, de boa. A chapinha aí, o pinhão, o vinhote, que legal. Valeu Simeone aí de Mariópolis. Gerson Antônio. Valeu meu amigo Vanderlei Mondardo positivando por aqui também. Rapaz, rapaz, rapaz. Hoje bombou aqui, né, dona Hilda? Obrigado pelo positivo. Obrigado pelo positivo aí, seu Jacinto. E se eu esqueci de alguém aí, mil perdões. Abraço especial aí para Clarice de Fátima. Obrigado, seu Décio também de Souza. Todo mundo ligado na Seriralto. Bom, ótima quarta-feira. Vem aí a música gaúcha agora no seu fim de tarde com o Mitro Tchê. Siga ligado aí. Até amanhã às 4. Tchau, gente. Tchau, tchau, tchau, tchau.
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9: Manda um abraço pro compadre, pra comadre também, vai meu bem, nas tarde pro pessoal que tá aqui. Eu só lhes peço...
0: Buenas, minha comadre, meu compadre! Tamo chegando de Bota Nova, mas tudo embarrada já, né, Tibão? Chove no pago, mesmo assim não quer dizer... Tá chegando o gauchão da tarde aí na Selinalta, Galdeiro.
10: Ele é cheiroso, ele é bagaceiro.
0: Estamos chegando de pala molhada, arrastando no barro. Estamos chegando agarrado num purungo aqui pro lado de dentro pra dar esquentada nos bichos, né? Vamos até às 18 e lá vai cacetada com Marca Baguala aqui na sua Seminal Tapato Branco. Quebra a costela aqui, ó. Bem blusado hoje, né, o Mitrotchê? Quebra a costela de duas voltas e meia com o padre Mitrotchê. A comadre Maria Elaine Uliana ajeitando a fila de gaiteiro hoje que tá comprida. Comprida como daqui lá pra frente de São João, um pouco ali entre São João e São Jorge, mais ou menos a fila de gaiteiro.
11: Menos, Mitrotchê.
0: Isso é verdade, isso é pura da verdade, né, tio? E já estão virando a chave aqui, eu sei mais delongas. Já estão virando a chave da música sertaneja pra música gaúcha aqui. É essa marca que o povo gosta, né, tia? Música gaúcha de fundamento. Isso. Gaiteiro, se arremanga e vem com a primeira, tchê. Hoje o velho vem cuiudo, serranos, tchê.

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0: 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Mais uma vez, Santo Antônio nos recorda que a paz começa em pequenos gestos. Uma palavra de reconciliação, um olhar de acolhida, um coração disposto a perdoar. Que esta trezena seja tempo de reconstruir pontes, pois onde existe paz, Deus encontra morada. Santo Antônio, mensageiro do Evangelho e da paz, intercedei por nós. Franciscanos compartilhando a paz e o bem.
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0: Coisa linda, coisa linda.
1: Tá na hora de nós vazar.
0: Não, tá, estamos chegando agora, a programação segue aqui, rapaz do céu. Marca a boinacha pela Selinalta até as 18 e lá vai cacetante. Ai, Maria.
2: Que aqui também tá frio, aqui também tá um friozinho enjoado.
0: É, estamos com 14 graus, né? Deve cair um pouco mais a temperatura, já o Coutinho vai trazer a temperatura, previsão de temperaturas aí, também a previsão do tempo. Nesse momento chove na querência.
3: Mas deixa estar que eu vou embora.
0: 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WhatsApp pra Selinalta chegando, tchê. Então vamos ver. Vamos ver o que é que estão mandando aqui pro Mitro, tchê.
4: Buenas tardes, Mitro.
0: Buenas.
4: É, tempinho severo, né, tchê?
0: É, hoje que tá jaguado.
4: Que barbaridade.
0: Tá danando hoje.
4: Tem que se amocar no rancho e deixar que chova.
0: Deixa que chova.
4: Fazer que nem lá no Rio Grande, tchê. Mas daí vamos escutar daqui a pouco, ó, se for possível aí, ó. Velho milongueiro, sem matear não vou. Um grande abraço, Taura, tudo de bom aí. Boa chuva e bom frio que tá vindo aí, ó, meu do céu.
0: É.

0: A comissão da festa de São Pedro solicita às zeladoras das capelinhas que arrecadem preferencialmente açúcar para a festa, mas o que vier será bem-vindo. A arrecadação poderá ser entregue no pavilhão a partir do dia 16 de junho.
1: Mas deixa estar.
0: Aí, Mitrutche! Aqui em Santo Agostinho, muita chuva. Ô, meu amigo Gilson Luiz da Silva, obrigado aí pela informação. É, chuva meio parelha aí, né, tchê? Bueno, batendo água. Vamos ouvir Milonga Abaixo de Mau Tempo com Zé Cláudio Machado. E não mais Louco de Bueno. Louco de Bueno, meu amigo Tairone. Boa tarde, Mitrutche, Jairo e Fátima de Vitorino. Queremos ouvir o Chorão. Bom fim de tarde. Tarde, Mitrutche, saindo de Mangueirinha. Abraço, patrão, velho. Boa viagem. Venha com calma, seu Giovanni Guerra em Pereira. Circulando por aí com o radião esguelando na Selinalta. É coisa especial de primeira, tchê.
2: Boa tarde. Aqui é Sadi Rossi, de Cleveland.
0: Você é o Sadi?
2: Cerrando alto. Ah, tá bombando o programa aí.
0: Que beleza, hein?
2: Radião ligado, tem uns ouvintes novos que pediram o telefone, eu passei.
0: Opa, obrigado.
2: Oferta aí a música O Chapéu de Aba Larga. O Polaco do Simão.
0: Fizemos
2: brick. E o Nego do Bastião Saturno.
0: Ô, Nego!
2: Comprou um bode e eu quero ver laçar o bode agora. Daí, mais pro meu amigo lá do bairro industrial lá, o seu Pereira.
0: Pereira do bairro industrial, um abraço. Vamos tocar o chapéu de aba larga daqui de um pouco, né, tio?
3: Boa tarde, Mitrutche.
0: Boa tarde.
3: Tá certo, tá bom. Tá bombando o teu programa 100%, viu?
0: Opa, obrigado.
3: Continue assim que é melhor, Sérgio. Só que pra nós ir lembrar Zé Mendes. Para Pedro.
0: Para Pedro.
3: Isso é pro meu irmão lá em Vitorino, que é Pedro o nome dele, beleza? Um abraço, tudo bom.
0: Valeu, um abraço. Quem falou aí, meu amigo Jacinto. Ananias, já tá sapecado esse pinhão aí, escutando o Mitrutche. Que tal? Ananias Prestes, obrigado pela foto. Boa tarde, Mitrutche. Boa tarde, Genésio de Oliveira. O seu Desto já tá com o fogão, velho. Chinin, encosta os dedos nesse fogão aí pra ver como é que fica aí, meu amigo Décio, é?
4: Matou o elefante?
0: Chaca, tá vindo milha, chapa do fogão do Décio lá em Palmas.
5: Mauro Moraes, essa pessoa maravilhosa, um dos melhores compositores, um dos grandes compositores. Porque nós temos essa relação de amigos, nos visitamos. E grande parte o Mauro vem me visitar. E conhecendo um pouco da minha vida, criou uma história em cima do meu cavalo baio, da minha vida, do que eu sou, da minha namorada. É muito bom. Milonga Abaixo de Mau Tempo. 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

0: Ele não.
1: Em memória, hein, José Cláudio Machado, hein, o primeiro vocalista do grupo musical Os Serranos. 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Já voltamos, hein, tchê?
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3: Alô, nessa, seu

0: 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É uma zurca, tchê. Buenas.
1: Mas o homem me disse o nome errado, não é Gelson. É Gerson.
0: Ah.
1: O cara que tá sempre com veneno ali, você ali, no calçadão. Um abraço. Até que um dia tô ali.
0: Valeu, Gerson. Tá bom. É Gerson de Mariópolis. Grande, tal. Obrigado pela audiência. Apareça aí, vivente. É, Ademar Barbosa, Mitruchê. É o Dema de Floripa, na escuta. Manda um abraço pro meu amigo de infância, Ananias. Ele comendo pinhão, eu comendo arranque de véio, amendoim. Ah, é? Esse é o arranque de véio aí, meu amigo Dema. Amendoim. Alô, Dema, Floripa, tá mandando um abraço pra você, Ananias. Que há pouco mandou aí, mandou a foto pra mim dos pinhão sapecadinho na brasa, no capricho. Um abraço, Dema. Um abraço, Ananias. Tudo de bom aí, moçada. Mandando foto aqui da garrafa térmica com o mate pronto, meu amigo Jorge Martins. Ouvindo a gente também aqui na tarde. Aquele abraço, tchê. Tem dois pedidos aqui do Sandro Oliveira. Eu vou tocar um dos dois daqui a pouco, né? Vou tocar o Chapéu de Ala Larga, né? Que o Chorão eu toquei esses dias, combinado? Então tá especial. Demarca gaiteiro pra quem pediu essa aqui, ó. Para, Pedro. Pedro, para.

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3: Bueno, já que o Pedro parou, né? Largou de mão, parou de vez, então vamos ouvir o Coutinho com a previsão do tempo. Chove na região sudoeste, como é que segue o tempo, Coutinho? Tudo bem? Boa tarde, noite.
4: Boa tarde. É, o tempo segue aí com chance aí de condição de chuva e período de melhora. Tá chovendo pela região, temperatura amena. Amanhã também não dá para descartar chuva e períodos de melhora, assim como na sexta-feira. Então ainda temos mais hoje, quinta e sexta, com chuva e intervalos de tempo seco. Não é ruim o tempo todo, temperatura amena. No sábado o tempo melhora e fica mais frio na região. Então vamos ter aí um sábado com tempo mais para bom e a temperatura fica baixa. O amanhecer de sábado pode ficar aí na faixa dos entre 6 e 8, e não esquenta muito não. Provavelmente não passa muito dos 18 graus. E no decorrer do domingo também, frio de manhã, provavelmente com chance de geada na região, e com temperatura baixa na área. Talvez aí na faixa de 5 a 8 graus, e à tarde não esquenta muito. Segunda tem tempo bom com geada, e terça também. Então, segunda, terça, quarta, teremos frio forte na área. Da Climatera, Ronaldo Coutinho.
3: Tá falado, obrigado, Coutinho. Aqui a temperatura se mantém nos 14 graus.
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Esse é o saudoso Rui Mirim. Era Lucinza. 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

0: pro tchê, como é que tamo?
1: Especial,
0: vamos,
1: cara.
0: Vamos buscar as mandiocas no tio Lopes, porque as mandiocas já estão ficando velhas aí.
1: Deixa as mandiocas aí, homem do céu. O Leandro me mandou as mandiocas, eu fui aí esse dia, me esqueci de trazer pra cá. Não estraga, não. Deixa guardada aí, tio Jasso.
0: Falou pra você vir comer buchada aí, o Capileto fazendo buchada aí, acho que o Nato já vai pedir música aí.
1: Pois é, o Nato mandou um áudio aqui do Capilé que já tá babando por perto da buchada aí, Capilé.
2: Ô, Petrucci, bom? É. Dá uma olhada aí, ó.
1: Coisa linda.
2: 14 quilos de mandongo aí no jipão do Gelson.
1: Acho que vai dar pra todo mundo, né?
2: Gelson do Morumbi. Tamo bem louco aí, ó.
1: Bem louco.
2: Ó, os ossos ali, tá saltando os olhos fora dentro das panelas.
1: Ah.
2: Toque uma aí pra nós, do Tiburcio aí, qualquer uma lá. Só pra escutar ele bater o pé. Tamo misturado aqui com os Lopes, bem louco.
1: Tá bom, meu amigo Capilé. Vamos lá então, né? Vamos trazer uma do Tiburcio da Estância. Antes tem o chapéu de aba larga. E aí na sequência uma bem caprichada aí. Vai ter galinha com polenta. Vou tocar aqui essa aqui do Tiburcio da Estância. Tá combinado?
3: Ô, boa tarde, Mitrute. Aqui é o Tadeu Kulinski. Beleza, tranquilo?
1: Beleza, oi. Tadeu.
3: E eu ia falar pro Thiago Tissar, entendeu? E o Internacional quer contratar aquele zagueiro do

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2: 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Inspirados pelo Sim de Maria, renovemos nossa confiança no Senhor e entreguemos a Ele nossas intenções e nossa vida.

0: O anjo do Senhor anunciou a Maria,
1: e ela concebeu do Espírito Santo.
0: Ave Maria, cheia de graça, o Senhor é convosco. Bendita sois vós entre as mulheres, e bendito é o fruto do vosso ventre, Jesus.
1: Santa Maria, Mãe de Deus, rogai por nós, pecadores, agora e na hora de nossa morte. Amém.
0: Eis aqui a serva do Senhor.
1: Faça-se em mim segundo a vossa palavra.
0: Ave Maria, cheia de graça, o Senhor é convosco. Bendita sois vós entre as mulheres, e bendito é o fruto do vosso ventre, Jesus.
1: Santa Maria, Mãe de Deus, rogai por nós, pecadores, agora e na hora de nossa morte. Amém.
0: E o Verbo se fez carne
1: e habitou entre nós.
0: Ave Maria, cheia de graça, o Senhor é convosco. Bendita sois vós entre as mulheres, e bendito é o fruto do vosso ventre, Jesus.
1: Santa Maria, Mãe de Deus, rogai por nós, pecadores, agora e na hora de nossa morte. Amém.
0: Rogai por nós, Santa Mãe de Deus,
1: para que sejamos dignos das promessas de Cristo.
0: Derramai, ó Deus, a vossa graça em nossos corações, para que, conhecendo pela mensagem do anjo a encarnação do vosso Filho, cheguemos por sua paixão e cruz à glória da ressurreição. Por Cristo nosso Senhor.
1: Amém.
0: Glória ao Pai, ao Filho e ao Espírito Santo.
1: Como era no princípio, agora e sempre. Amém.
0: Glória ao Pai, ao Filho e ao Espírito Santo.
1: Como era no princípio, agora e sempre. Amém.
0: Glória ao Pai, ao Filho e ao Espírito Santo.
1: Como era no princípio, agora e sempre.

0: Você acompanhou conosco a oração do Ângelus. Que a bênção de Deus, pela intercessão da bem-aventurada Virgem Maria, permaneça sobre você, sua família e todas as suas intenções. Continue em nossa companhia e siga vivendo este dia com fé, esperança e paz.
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0: Bandeirante, 14 graus, 18 horas 7 minutos na Seminalta. Alguns destaques por aqui: Estados Unidos querem garantir que pessoas certas entrem no país para a Copa. Diz Trump após críticas por rigor. Capitão do Irã na Copa diz que política de vistos dos Estados Unidos causou tensão. Cerimônia de abertura da Copa será amanhã. Ancelotti indica trio do Flamengo titular na estreia do Brasil na Copa do Mundo. Papa Leão abençoa e inaugura torre de 172 metros de altura da Sagrada Família. O fim da construção de 144 anos da Sagrada Família gerou bastante expectativa com a Torre de Jesus. Chuva, ventos intensos de até 100 km por hora atingem diversas áreas do Brasil. Redução da maioridade penal de 18 para 16 anos avança na CCJ da Câmara Federal. Pato Branco realiza primeiro seminário sobre trabalho infantil nos dias 11 e 12 de junho. Prefeitura Municipal entrega equipamentos para a coleta seletiva Agricultura Familiar e Saúde no Centro Regional de Eventos. Evento acontece nesta sexta-feira às 10 horas da manhã. Prefeitura realiza em Pato Branco neste domingo concurso público destinado aos cargos aí na área de educação, da educação municipal. As provas serão aplicadas na UTFPR em Pato Branco neste domingo. A prefeitura também está organizando a cerimônia para amanhã de assinatura da ordem de serviço para a obra do asfalto da linha Pastro. A assinatura será no gabinete municipal às 9 horas da manhã desta quinta-feira. Amanhã o Pato Futsal joga em casa pelo Campeonato Estadual Série Ouro. O Pato é líder, joga amanhã. Transmissão aqui da Selinalta.
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inteiro são 18 horas e 10 minutos no pago. 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Aquele abraço, tudo, Leão. E o mais desorientado aí, não esqueça, né? Não esqueça que sexta-feira é dia dos namorados, gente. É, não esqueça. Aprontar alguma coisa pra gringa, né? Senão vai dar problema, né, seu Kozlinski? Por causa da gringa, muita coisa aconteceu, gente. Ah,

0: Por Causa da Gringa com o senhor Ernesto Nunes.
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2: 18 e 17. Fechando aí, gaiteiro. Alô, Comadecida, teve carneação hoje, é? Torresmo, morcilha, é, Vitorino.

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5: Chegando o panorama aqui na Selinalta a partir de agora para a gente atualizar as informações, o que movimenta nesta quarta-feira. As notícias aí da seleção brasileira, daqui a pouquinho a gente conta, porque tem Copa do Mundo começando amanhã. Vamos trazer informações também do Brasil, que joga sábado. E os primeiros jogos aí da Copa do Mundo hoje à tarde também, com amistosos. Agendinha da noite, o Fabiano já vai atualizar pra gente. Temos informações também, esporte local, movimentação que nós tivemos ontem do Municipal de Campo. E atenção, rodada aí pro final de semana, pra sequência, na verdade, com jogos marcados para amanhã, em função da chuva, muda um pouquinho o cronograma. Já eu explico. Temos também informações, teve atleta de Pato Branco homenageada hoje. A Beatriz, já eu trago detalhes aqui no panorama, rapidão. 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Informações do Pato, o time treinou à tarde e esperança do jogo amanhã para manter a liderança, 100% de aproveitamento no campeonato. A gente vai falar dessa rodada. Rodada que começa amanhã com o jogo do Pato e vai terminar só na semana que vem. Informações também aqui dos destaques. Movimentação da tarde com o Azures, categoria de base. O Ancelotti indicando a formação do Brasil para a estreia. Enfim, tem muitos assuntos. Vamos lá, atualizando aqui no panorama.
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5: Olá, panorama por aqui na Selinalta, atualizando as informações para você. Atualizando que nós tivemos agora à tarde movimentação aqui no placar Super Neus, amistosos. A gente teve, na verdade, tem aqui, tem dois jogos, tá no finalmente. Portugal vai ganhando da Nigéria por 2-1, na seleção de Portugal. E também a gente teve hoje o Paquistão ganhando do Afeganistão, mas esses não estão na Copa, 2-0. E no momento a Inglaterra vai vencendo a Costa Rica no amistoso por 1-0. Esse jogo ainda está no primeiro tempo, gol do Rice, 1-0. Os últimos amistosos, porque amanhã tem Copa do Mundo começando. Então tem esse destaque por aqui, placar Super Neus dos jogos que acontecem. O pessoal já está mandando aqui opiniões sobre o jogo de amanhã do Pato Futsal. Já vou trazer o noticiário do Pato, que aconteceu hoje. Hoje também na Câmara de Vereadores, nós tivemos a entrega de uma homenagem. Uma atleta de Pato Branco, ela é jovem, não tem 12 anos ainda. A Beatriz, que se destacou no judô recentemente, o nome dela, a judoca patobranquense, Beatriz de Marins Bandeira, recebeu uma moção de aplauso. E ela, é bacana a entrevista que ela concede, o jeito da criança falando, mas já é atleta e vai representar Paraná, Pato Branco, Paraná e o Brasil. E ela conversou com a gente. Teve uma entrega de uma homenagem para ela hoje. Conversamos com a jovem. Fala aí, Beatriz, como é, qual que é a sensação de ser homenageada?
13: É uma gratidão ter recebido uma moção. E eu agradeço a todos os vereadores, principalmente a Tânia, por ter dado esse apoio para mim.
5: Tá certo. Conta um pouquinho aí, essas medalhas que você tem, conquistou aonde?
13: Essa maior aqui eu conquistei na seletiva para ir pro brasileiro. Então, essa aqui é mais importante, só que essa aqui é mais pesada.
5: Certo. Brasileiro, como é que foi a experiência? Que posição que você ficou?
13: Eu fiquei em terceiro lugar no brasileiro e terceiro na seletiva. O brasileiro é muito mais difícil. É um nível muito mais elevado que o paranaense. Então, exige muito mais de mim.
5: Você é de Pato Branco?
13: Eu sou de Pato Branco.
5: Quantos anos você tem?
13: Eu tenho 11 anos.
5: E qual foi a tua categoria?
13: A minha categoria foi sub-13.
5: Você tá no judô desde quanto tempo?
13: Eu acho que fazem 6, 7 anos. Eu tinha um ano e meio, não sei. Fazem 10, quase 10 anos.
5: Nossa, quase, desde sempre, né? Bom, e agora, o que vem pela frente?
13: Agora eu vou disputar a vaga para ir pro brasileiro final e vai ser em Ponta Grossa.
5: Treinando muito?
13: Treinando muito, vou ter que treinar essa semana até suar o couro.
5: Então tá bom, representa bem Pato Branco, vamos ficar na torcida, tá?
13: Tá bom, então.
5: Quem quiser te seguir, redes sociais, acompanhar resultado, segue aonde?
13: No Instagram é arroba Beatriz Bandeira Judoca.
5: Dá um sucesso aí pra ti, tá?
13: Obrigado.
5: Beatriz Bandeira Judoca. Ela falou, vou ter que treinar até suar o couro. O jeitinho da menina falar. E a gente fez uma postagem com ela, quem quiser ver, é de Pato Branco. Quem quiser seguir no Instagram, então tá aí o convite. A Beatriz Bandeira. Boa sorte, tá representando Pato Branco. Olha quantos atletas a gente já entrevistou aqui, o espaço tá aberto. Até falei com o pai da Beatriz, quando tiver resultado, informa. A gente tem várias modalidades aí, principalmente nas lutas, e quando tem conquistas, quando tem as disputas, a gente vem acompanhando. Tem algumas modalidades que, diferente aí, o espaço, às vezes não aparece tanto na mídia, mas aqui no Panorama tem espaço sim. Então fiquem à vontade para informar, para a gente compartilhar aí as conquistas. Quem sabe um belo dia está representando o Brasil numa Olimpíada, por que não? Então parabéns aí. E os vereadores reconheceram o talento da jovem. Aí treinar, se dedicar para novas conquistas. 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Seu João, amanhã 4 maçãs, Thiago, vai dar 3-1 pro Pato. Tá lá em Itapejara, segue torcendo pro Vasco e pro Pato. Valeu, seu João. Tem palpite aqui também, o Ademir, fala aí,
9: Thiago. Tarde e noite, Thiago, tudo bem?
5: Bom.
9: Boa noite, tudo beleza? E todos que ouvem a Selinalta, tava aí no Panorama dos Esportes, vamos aquele palpitinho lá, né, Thiago? Acho que amanhã é um jogo mais, um pouco mais tranquilo, né? Então, até o Pato vai poupar alguns jogadores aí, né? Mas eu acho que aí, assim mesmo, que com esse desfalque de questão de poupar, acho que ainda o Pato em casa é forte, né? Meu palpitinho pra amanhã, Thiago, vamos sair do empate, né?
5: Opa!
9: O famoso empate, vamos sair. Amanhã, Thiago, 4-1. Beleza, Thiagão?
5: 4-1.
9: Valeu, amanhã estaremos lá, prestigiando mais esse grande jogo aí, beleza? Um abraço, tudo bom, Thiago?
5: Valeu, 4-1, olha aí, o rei do empate, o Ademir disse que dá 4-1. E você acha que dá quanto? Pato contra o Itaipulândia. Amanhã o jogo pelo Campeonato Paranaense da Série Ouro. Amanhã é Série Ouro, você vai poder acompanhar. 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Uma notícia que a gente recebe do Marreco aqui, ó, o Marreco anunciou a saída de um jogador. Matheus Gaúcho deixa a equipe do Marreco. Foi como um acordo, formação que a equipe beltronense anunciou hoje à tarde. Então, a saída do atleta, Matheus Gaúcho, como um acordo. A decisão foi construída de forma consensual entre o atleta e a diretoria, resultando no término do vínculo, que tinha vigência até o final do ano. O Marreco agradece os trabalhos prestados. A informação é que ele está voltando lá para o Rio Grande do Sul. E o Marreco, que contratou um fixo, a gente já falou aqui, contratou dois e agora contratou um fixo, vai ser anunciado semana que vem. E tem mais um pivô que atua na Europa, mas já está no Brasil, que o Marreco acertou. Semana que vem deverá ser anunciado. E diz que o Marreco segue no mercado, com fome, querendo contratar jogadores para a temporada. Do Pato já vou atualizar. O seu João tá aparecendo aqui, ó. Thiago, 5-1 pro Pato amanhã. Então tá aí, amanhã o jogo do Pato Futsal. 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Amanhã nós temos programação aqui dos Jogos dos Trabalhadores, vai ter o tênis de mesa, atenção às empresas, o pessoal deve informar aí quem que são as atletas para jogar, é das empresas aqui em Pato Branco, amanhã começa. Jogos dos Trabalhadores com tênis de mesa, semana que vem na terça-feira o xadrez. Ontem nós tivemos, alô pessoal da Alpes, o Lopes me mandou cedo aqui dos resultados. A gente teve ontem no estádio os pioneiros dois jogos e os dois foram para os pênaltis. Disputa de pênaltis. Nós tivemos um empate entre a Mecânica Batista e o Atlético São João 1-1. Nos pênaltis, Mecânica Batista 4-2. Pato Solar e o River Plate foi 0-0. Nos pênaltis, 5-3 para o River Plate. E agora? A gente estava anunciando aqui, amanhã mais jogos, só que a chuva, para não judiar tanto do gramado, né, careca? Então, a chuva atrapalha um pouquinho a programação, mas ele já me mandou aqui, ó. Thiago, no dia 9, ontem tivemos dois jogos das quartas de final da Ouro. Semana que vem, na terça-feira, os outros dois jogos. Aí, no sábado, dia 20, semifinais da Prata. No sábado, dia 27 de junho, semifinais da Ouro. Que agora também é o estádio dos pioneiros, não tem o Azuri jogando tanto assim. E as finais dia 5 de julho. A princípio 5 de julho, um domingo, final da Prata e final da Ouro. Tem premiação, os times que jogaram Municipal de Campo. Segue também o Municipal de Futsal. A gente vai acompanhando, o campeonato organizado com a Alpes, Associação Unidos pelo Esporte, com apoio também da Secretaria de Esporte, a gente vai informando por aqui. Hoje, daqui a pouco, tem às 20 horas lá no Ginásio da Neve, em Cascavel, o jogo do Pato Futsal Sub-20. Então, uma gurizada do Pato aí jogando contra o Cascavel. Resultados da tarde, lá na BG Prime, o Sub-12 do Azures ganhou do Figueirense 4-0, Sub-12. E o Sub-13, 2-0. Olha a gurizada aí. No sub-12 e no sub-13. O sub-12 foi 4-0 e o sub-13 foi 2-0. Amanhã, o sub-12 e o sub-13 joga contra o Guarani de Palhoça. Boa sorte, jogos em Santa Catarina, a base aí do Azures Pato Branco. 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Fala aí, careca.
14: 4-2, Thiago.
5: Hã?
14: Fuzila.
5: 4-2 amanhã o Pato. 4-2, careca. Tá bom, 4-2. Serranito. Serranito prendeu o grito aqui, ó. Thiago. Serranito, pro jogo amanhã 4-1 pro Pato. Aê, Serranito, 4-1. Eu tô pensando num palpite pra não dizer, ah, me copiou aqui. Que eu vou falar? Acho que não falaram 5-2. Eu vou de 5-2. Ninguém falou 5-2? 5-1, 3-1, 4-1, 4-1, 4-2, 5-2. Falar antes aqui, porque senão. Mas tá valendo. Palpite é palpite. E o palpite é pro Brasil contra o Marrocos. Seleção brasileira aqui, ó. O Ancelotti indicando Danilo é reserva no Flamengo, titular na seleção. E Alexandro nas laterais. Há 3 dias da estreia da Copa do Mundo, o técnico Ancelotti começa a esboçar a seleção que entra em campo contra o Marrocos. No treino de hoje, ele mesclou titulares e reservas, mas deu indício, já deu algumas pistas para a equipe que vai enfrentar o Marrocos. Em alguns momentos ele usou a linha de defesa com Danilo, Magalhães, Marquinhos e Alexandre, indicando que os laterais do Flamengo iniciarão a partida. As laterais eram posições com dúvidas, o Ibanez e o Douglas Santos, também brigando por vaga. Dá de entender assim, ó, com essa formação de Danilo, Magalhães, Marquinhos e Alexandre, é formação para não tomar gol. Fecha ali. Com mais dois volantão, né? Segura o Marrocos. Mais à frente, a tendência é que o Brasil tenha Casemiro e Bruno Guimarães, Paquetá, ele gosta do Paquetá, né? Paquetá, Rafinha, Vini Júnior e Matheus Cunha. Ele vai abrir mão daquela linha de 4. Mas a informação que depois também foram testados Luiz Henrique, Martinelli, Igor Thiago e Endrick. Então, às vezes o campo, quando começa o jogo, o campo, quando você coloca os caras a jogar, ele te coloca assim na cara, olha, aqui ó, essa formação joga melhor, joga mais. Então, mas, às vezes tem técnico que é assim, não, é desse jeito que quer jogar e tudo bem. O que me chama a atenção, eu falava isso um tempo atrás, né? Ele não sabe qual que é o time do Brasil. Diferente de outras Copas, os titulares, os 11, uma vez você falava, os 11, agora pode ser um, pode ser outro, pode ser qualquer um, né? Mas, o provável então, Alisson, Danilo, Magalhães, Marquinhos e Alexandre, Casemiro, Bruno Guimarães, Lucas Paquetá, Rafinha, Vini Júnior e Matheus Cunha. No treino desta quarta ainda teve um troço, porque o Ancelotti de aniversário, então teve que ir no corredor. O Brasil está no grupo C, ao lado de Escócia e Haiti. Brasil joga sábado, 19 horas, contra o Marrocos. Dia 19 de junho, 9:30 da noite, contra o Haiti. E no dia 24 de junho, às 19 horas, contra a Escócia. Para tentar ser em primeiro ou segundo, ou um dos melhores terceiros para avançar de fase na Copa do Mundo. Copa que começa amanhã, já vamos falar um pouquinho mais. Antes eu tenho um recado para você, que tá ligado aqui no Panorama, do Morangão, com a agendinha de hoje. Ontem a equipe do São Lourenço ganhou lá em Camaquã. Hoje é a vez da Cel, os horários, os jogos da noite. Alô, Fabiano.
15: Alô, Thiago, alô, amigos ligados no Panorama dos Esportes, conferindo a movimentação das próximas horas, Brasileirão da Série B e a sequência da 12ª rodada. Rodada toda fracionada, quase uma semana de rodada, hein? Teremos 3 jogos nesta noite. 20 horas, Ceará e Avaí, Goiás e Novo Horizontino, 21 horas, Sport e Athletic Club. Temos Aqui também no futsal, hoje jogos da Liga Silver, 3 partidas movimentando a 9ª rodada, inclusive uma já em andamento. Apodi e Lages, logo mais 20 horas, São Miguel e Acel, e às 22h10, Juventude do Mato Grosso do Sul enfrentando o Vasco. Paranaense de futsal feminino, 4ª rodada, logo mais 19h30, Copa Gril e a CEF. Copa União de Futsal, 10ª rodada, 20 horas, Ampere e Guarapuava. Copa do Brasil de Futsal, quartas de final ida, 20 horas, Pouso e Joinville. 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Para o Panorama dos Esportes, Fabiano Marangon.
5: Valeu, Fabiano. Agendinha. Vamos ver a Cel, hein? Ah, a Cel que se esperte. Jogo contra o São Miguel, lá em São Miguel do Iguaçu, o amarelinho da região. Porque a vitória de ontem, a equipe do São Lourenço, foi grande vitória ontem, importantíssima. Segurou o Vélez. Vélez 19, o São Caetano 19. São Caetano vai jogar na rodada. A Cel tem 17. Se a Cel ganhar hoje, pula para a liderança. América de Natal, 17. Dracena, 16. São Lourenço, 16. Então agora para o São Lourenço, se ganha a próxima rodada, com essa vitória fora, então agora a próxima tem que ganhar em casa. Aí começa, vai afunilando essa primeira fase com objetivo também. É a mesma formatação do Paranaense, da Liga Ouro, da Liga Prata, os quatro primeiros vão direto para as quartas de final. E a próxima rodada do São Lourenço em casa é contra o São Caetano, é aqui, ó. É esse jogo para ganhar do São Caetano e entrar no G4. Então, importantíssima. A próxima partida aí, o São Lourenço vai jogar dia 21 de junho, lá em São Lourenço. Agora, porque a quadra ficou pronta. Amanhã, o São Lourenço amanhã treina na nova quadra, novo piso na arena em São Lourenço do Oeste. O Corinthians vai fazer um trabalho na sexta-feira lá, mas o São Lourenço já estava jogando em Pato Branco, então não vai sentir tanto, mas joga no novo piso. Aí a Cel de Chopinzinho, que hoje pega o São Miguel, vai pegar o São Miguel fora. Próxima rodada, a Cel pega o Vélez em casa. Então, é a chance aqui, ó. A Cel de Chopinzinho tá com chance de, se ganhar hoje, pular pra ponta. E na próxima rodada, se ganhar também, aí sim, encaminhar a classificação. E no Paranaense deu uma tropeçada. 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Vamos trazer informações aqui. Ah, do Azures, então. É o mais do mesmo. Azures, eu até pedi uma lista aqui de nomes, que quais são os jogadores que o Azures tem um contrato maior, que em tese ficam de férias ou que podem ser emprestados. Estou esperando o pessoal me responder. Porque os demais jogadores, aqueles que tinham contrato até o final da Série D, liberados, dispensados. E estamos aguardando aí, agora, quando que o Robson retorna. E para dar certeza, se o Azures vai jogar a Copa Paraná, a gente só vai saber no mês que vem, quando acontecer o arbitral da Copa Paraná. Se não, é pensar no ano que vem. Do Pato Futsal, vamos trazer as informações agora.
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5: 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O Pato treinou agora à tarde. O Ademir falou há pouco, é o Pato vai poupar? Vai. Amanhã não joga o Gleitson, esse ainda está fora. Zé Marques não joga e não joga também o Vitinho. E aí ficou no ar a questão do Johnny. Eu acredito que o Johnny, até o Johnny vai ser poupado amanhã. Dá um ritmo para o Renato. Nos últimos jogos se destacou. O Renato também tem, quem sabe tem um jogo em casa. Mas aí tá nessa, ou quem sabe um tempo cada um. Mas, e o provável time do Pato, se não mudar, em tese, joga, quando mais jogo, é a questão para entrosamento e tudo mais. Mas o Biel, Dudu e Duduzinho e o Brian. O técnico Luciano Bonfim, vamos ouvir o professor, hoje na carona aqui com o Cledson Odoni. Valeu, aí parceria. Ele bateu um papo com o técnico do Pato, vamos ver o que avalia o professor amanhã, paranaense, para o Pato tentar manter o 100%.
17: Assim, né, mais um jogo importante, né, a gente vai enfrentar o líder da competição, né, o vice-líder da competição, então com certeza não é sorte que trouxeram eles até ali, né, então, mas é uma equipe com vários jogadores experientes, né, com uma mescla de jogadores que vêm em busca, né, de espaço, então uma equipe que vem performando bem, vem fazendo grandes jogos, roubando pontos, ganhando jogos, enfim, os cuidados todos a gente tem que estar sempre ligado aí com esse jogo, mas a importância desse jogo para nós é muito grande, então a concentração tem que ser a mesma que a gente vem levando qualquer outra partida, para que a gente possa aí continuar liderando e continuar vencendo em busca dos objetivos aí, do objetivo que é classificar em primeiro lugar nessa primeira fase.
18: No último sábado, o Pato fez um jogo de virada, que é mais difícil você pegar um líder, que era o Praia na época, naquela semana, vamos dizer assim, uhum. E daí tem uma virada em casa, sair atrás, rapidamente já sair atrás, mas também tem dois pontos, você sair atrás no começo de uma partida, é te dar um jeito de você buscar também. Como que você viu essa vitória, a gente falando agora pós-jogo, na semana também, e a vitória, eu digo assim, que teve o seu dedo com toda certeza, na minha opinião.
17: Então, cara, vamos falar no momento que a gente levou o gol ali, ninguém esperava, nem nós, né? O cara errou o chute, mas enfim, acabou fazendo o gol, faz parte, isso aí não importa a forma que é o gol, mas eu quero dizer assim que todo mundo deu uma baqueada momentânea, né? E eu sempre falo, é um momento onde ou a equipe abaixa a cabeça e acaba levando o segundo, o terceiro e desanda tudo, ou a equipe continua com o planejamento que a gente teve de jogo, né? Em busca aí, no caso, de empatar o jogo e entrar novamente na partida. E graças a Deus a gente teve essa concentração e essa pegada, né? No caso, a gente continuou jogando o jogo, né? Da forma que era para ser jogado, esquecemos momentaneamente aquele gol que nós levamos e logo depois já veio um gol de empate, né? A gente sabe que quanto mais demorasse esse gol, o jogo se arrastaria mais a favor do Praia, que a equipe sabe jogar esse tipo de jogo, mas a gente conseguiu empatar e logo mais à frente fazer essa virada importante, terminar o primeiro tempo em 2-1, isso é muito importante. E o segundo tempo é a mesma coisa, né? A gente tivemos assim, num jogo num todo, né? A gente soube marcar eles, né, cara? Num jogo de 4-4, penso eu que a gente foi muito bem, marcamos muito e com a bola no pé, a gente não passou aperto, assim, na saída. A gente sabe que a saída de bola dos caras, a nossa saída de bola, que é a marcação de primeira linha deles, é um ponto fortíssimo deles. Então a gente não se apertou, não deu esse gol pra eles, não deu esse erro pra eles aqui. A gente conseguiu empurrar eles pra trás e jogar, né, num 4-4, praticamente da meia quadra pra frente. Então, quer dizer, a gente conseguiu mobilizar bem a marcação deles, né? Então conseguiu entender o jogo. E sem a bola é a mesma coisa. Marcamos bem o 4-4, soubemos marcar o jogo com o Jean, que, meu, 80% do jogo deles é com goleiro. Tivemos, lógico, uma dúvida aqui, outra ali, porque nem todos marcam bem goleiro um 5x4. A gente sabe disso, ninguém. Nem todos sabem marcar direitinho, mas sabem os gatilhos que tem que ser feito. Então deu algumas dúvidas, depois a gente conseguiu acertar ali durante o jogo e a gente conseguiu levar esse jogo e com essa vitória tão importante aí, quebrando a invencibilidade do Praia, mas principalmente trazendo esses 3 pontos muito importantes.
5: Tá aí, portanto, o técnico Luciano Bonfim fazendo uma avaliação também do que deu certo, o que foi importante encaminhar nesse jogo diante do Praia Clube. E agora focando o Paranaense, a rodada amanhã, o Itaipulândia, ó, o Itaipulândia tem no campeonato 18 gols. Fizeram em 6 jogos, 3 gols por jogo, hein? O Pato tem 23 e tomou 15. Aí o detalhe, tomou 15. Tomou também 2 por jogo na média. O Pato só tomou 4. É a melhor defesa o Pato. E o melhor ataque é o do Pato ao lado do Dacel, do Moarama e o Pato, com 23 gols. Então tá aí, o Moarama em 6 jogos, 12 pontos. São 4 vitórias e 2 derrotas. Os jogos da rodada, sexta-feira, 2 vizinhos e o Moarama. Na sexta, Palmas e Campo Mourão. No sábado, 3 da tarde, é porque para fugir do jogo do Brasil, 3 horas sábado, Manuel Ribas e Guarapuava. Domingo, 4 da tarde, Paraná Clube Cascavel. Domingo, 8 horas, São Miguel e Marreco.

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5: 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Fala, Tição.
6: Vai falar, seu Pato, vai ganhar o teu palpite para amanhã, Tição. Boa noite.
7: Boa noite, Thiago, e a todos que acompanham. Olha, é mais fácil acertar o craque do que o palpite.
6: Quem é que vai ser o craque?
7: Brian.
6: É?
7: Brian. Mas eu creio que o Pato vai assim, não dá pra dizer tão fácil, mas vence assim com uma certa tranquilidade.
6: E quem sabe um jogo desse aí também, Tição, não tá na hora de, por exemplo, de alguns jogadores assim, ó, esse jogo eu vou deitar o cabelo.
7: É isso, o momento de aparecer alguns jogadores, principalmente essa posição de pivô, não, né, não tá trazendo, digamos, o... Né? A bola passando a linha, na verdade. Claro, vem às vezes melhorando, que nem um Braia contra um Praia aí, né? Que jogão, para mim, um melhor jogo dele aí da temporada. E, mas os pivôs não tá acontecendo o gol. Então, né, tu vê gol aí de alas, até do goleiro, né? Então tá na hora desse momento acontecer.
6: E o teu palpite para amanhã, Tição?
7: Olha, eu não vou copiar, mas é aquele que a maioria falou aí, que seria o meu palpite 4-1. Mas eu vou aumentar aí um fuzil aí. Vou deixar aí por 5-2.
6: Sim, 5-2, eu falei 5-2 também. É, então?
7: É?
6: 5-2.
7: Por aí, é.
6: Bom,
7: vamos ver se acertamos, né?
6: 5-2. Dessa rodada, tem alguns jogos aí, em função. Mexeu tudo essa rodada por conta da Copa agora. Porque hoje ainda algumas pessoas perguntando, mas é assim mesmo, vai ter jogo durante a Copa? Vai ter, não vai parar, Tição.
7: Tu vê bem espalhada a rodada, assim, né, de jogos, né, bem interessante, né. Então, às vezes tem esse espaço, né, principalmente para equipes também que só jogam o Paranaense, então não, né, não envolve muito, né.
6: Bom, e pro torcedor que nos perguntou, e o Elê, quem que é esse time aí do Itaipulândia? O técnico é o Emanuel. Tem lá o Café, esse é conhecido, Tição. Goleiro é o Getúlio, aí tem o Léo Jaraguá, tem o Kanté, cuidado com o Kanté, tem o Ari, não é o Ari Nas de Lima, é outro, o que tem de jogador chamado Ari também, né? Tem o seu Ari da, Autoelétrica, esse é famoso, e o Ari Nas de Lima.
7: É, mas Ari jogador, vamos dar uma segurada por enquanto, né?
6: O Ari Nas de Lima disse que foi

0: Muito bom jogador.
1: Muito bom, é. Eu não lembro dele comentar assim, né? Por perguntar, mas ele tem jeito, acho que foi meio pivô, né? Alguma coisa assim.
0: Não, acho que ele, não, ele jogava mais campo, que tem de medalha lá de Coronel Vivido, o senhor não imagina.
1: É, parece que ele vai atuar esse final de semana e fiquei sabendo alguma coisa.
0: Não, acho que vai ser técnico, vai ser técnico.
1: Aí, ah, técnico.
0: Aí tem o Picolé, Tissão, o Itaipulândia tem o Picolé, mas amanhã é frio.
1: Também é conhecido esse Picolé. O Café, tu vê, a gente conheceu lá atrás, lá, e quando eu atuava no Atlântico, né?
0: Pois é, Café e Picolé. Tem o Rafa, tem o Pedro, tem o Vaio, tem o Zola, o Luiz e o Daniel. O elenco aí do Itaipulândia. Os mais conhecidos, o mais conhecido é o Café. Os outros, eu confesso assim que... né, não tem tantos conhecidos, mas tá fazendo um bom campeonato.
1: Bom campeonato, né, também do Itaipulândia aí, né? Então, um joguinho assim pra caprichar, pra se manter ali na ponta da tabela. Então, fundamental esse jogo pro Pato aí, dar essa manutenção.
0: O Gilson da Silva disse que vai dar 4-1 pro Pato Futsal. Então, vamos aguardar.
1: Esse palpite é o que mais tá dando aí, né? Olha, o pessoal tá apostando nesse 4-1 aí. Possivelmente vão acertar.
0: E amanhã a Copa, Tissão, tá empolgado aí com a Copa? Amanhã tem bola rolando.
1: Olha, a gente vai se motivar, claro, vai ter jogos interessantes, claro, para acompanhar e tudo. É um momento que, para quem gosta, né, do futebol, do esporte, então, né, dando os horários daquilo que dá, então, claro que é importante pra gente acompanhar, assim, para ter uma avaliação, né, somente para nós aí que... né, que transmitimos jogos e somos nesse meio, então é importante sim acompanhar para ter uma avaliação daquilo que vai ser. Eu, só a questão de opinião, essa questão da maneira que estender a quantidade de equipes, né, assim, na Copa, eu sou bem contrário, na verdade, mas fazer o quê? É assim que tá acontecendo, né?
0: É, FIFA quer mais pila, quer mais dólares.
1: E pode que pra outro parece que vai pra 50 e poucas equipes.
0: Né? Meu Deus, até vou montar um time aqui de Pato Branco. México e África amanhã.
1: México e África. Ah, vamos de México, né?
0: Não, placar, Tissa.
1: A placar?
0: Pra mim 2
1: a 0, México.
0: 2 a 0. O Careca diz que dá México. Eu acho que o México ganha 3-1. Coreia do Sul e República Tcheca.
1: Ai, ai, ai. Eu vou de Coreia.
0: Coreia do Sul. Pra mim vai dar empate. 1-1. E o Brasil, o Careca disse que o Brasil vai dar 1-1. Mas o Brasil é só sábado. Até sábado, vamos ver o que vai acontecer.
1: Vamos ver o palpite aí na sexta-feira. A gente capricha no palpite.
0: Quero ouvir o palpite do professor. O que ele vai falar? Um abraço, Edson.
1: Um abraço, só aí, eu vou deixar um abraço aí para ouvinte aí, assíduo nosso aí, o Didio aí, os seus filhos aí, em caminho para casa e sempre acompanhando o panorama. Valeu?
0: Didio!
1: O Didio e os filhos.
0: Que tal, piazada? Um abraço. É,
1: isso aí, um abraço, uma boa noite a todos.
0: Valeu, Tição. Estão pedindo ele? Estão pedindo ele. Ele tá chegando. É o professor.
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3: Meus amigos estão chegando, estão de bem com a vida, né? Beleza, Tição, aquele abraço pra ti também, né? Vamos, amanhã tem uns fuzila, né, Tição? A equipe de esporte, Thiago e todo mundo é. Amanhã tem jornada esportiva, legal? Agora estamos começando, é o Serrão no Rancho, que vai com você até às 21 horas, depois tem a Voz do Brasil. Você participa também pelo telefone 99972-2564, é nosso WhatsApp, você pode mandar a sua mensagem. Diz o Careca, cadê o professor? O México ganha, então. Ganha do Brasil de 1-1, né? Então tá. É. Então, Careca, que lembração especial, tá sempre atento ali, né? Sempre acompanhando o esporte também, né? Beleza? Vamos começando o Jean Giovanni. Leão não chora.

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7: É, meus amigos, a Serão no Rancho chegando por aqui, né? É, a música que você gosta, ligue, peça, nós mandamos pra ti, rapaz. 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Batido. É, nosso amigo Careca ligadão também ali, né? Deixa eu ver, tem mais gente aqui. Boa noite, Cabininho de Anjo. Aqui é o Jairo e a Fátima de Vitorino. Eu gostaria de ouvir a música com Rio Negro Solimões, Cuitelinho. Eu mando pra você no próximo bloco, tá? Parabéns pelo programa. E um final de noite pra você, pra rádio toda aí, né? Obrigado aos amigos ali de Vitorino, aquele abração especial, gente boa. Deixa eu ver aqui também, deixando mais, boa noite, Cabelinho. Sempre pra me tocar mesa de bar com Marcos Paulo e o Marcelo. Vou tocar pra ti daqui no próximo bloco também, viu? Vamos pro programa dele. É o Gilson Luiz da Silva. Ô, Gilson Luiz da Silva, abraço pra ti.
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7: 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Nós vamos agora com Lourenço e Lorival e a Mala Amarela. Na sequência, Bel e Caim. Amigo fiel.

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7: É vero, olha, né? Eu já vou mandar música, olha, você que pediu a música, Envelhecer Não É Fácil. Eu vou mandar no próximo bloco, tá? 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Ô, pessoal de Vitoriano, Rio Negro, Solimões, Cuitelinho, na sequência Marcos Paulo e Marcel, com Milionário José Rico, Mesa de Baixo.

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4: Serão no Rancho. Meus amigos, ó. Eu já vou dar a música Envelhecer Não É Fácil. Já vou mandar pra ti. 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Precisa de uma sola para não apertar o pé. Agora vamos ouvir a música. Essa é boa, essa música também, né? A música Envelhecer Não É Fácil. Boa noite pra você.

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5: Muito bem, o Serão no Rancho. Deixa eu ver aqui. O nosso amigo está ouvindo no Skype aqui. Muito bonita a música, né? Na escuta aqui em Coronel Vivida. Alô, meus amigos Coronel Vivida. Seu Paulo Picolotto, lá em Coronel Vivida, na companhia do programa. E ele me perguntou quem canta e qual é o nome dessa música. O nome da música que eu rodei, né? Foi, o nome da música é Envelhecer Não É Fácil. Adair Garcia canta, né? Linda canção, diz aqui. Depois vou achar no Instagram, na internet, sim? Vou tentar descobrir. É, exatamente. No YouTube aí tu consegue. Consegue, sim. Deixa eu ver aqui também quem está ouvindo nós. Opa, boa noite. Se possível, roda conversa de pescador com os mirins. Aqui é o Sérgio. Grande abraço, Sérgio, ali de Bom Sucesso do Sul, Gaiteiro. Muito bom. Deixa eu ver aqui. Deixa eu ver. Depois eu converso contigo, Paulo. É, outro Paulo. Depois eu converso contigo, tá bom? Depois eu vejo isso pra ti. Depois eu vejo isso pra ti. Lembrando que sexta-feira é dia dos namorados, né? Nós estamos. Ah, tá. Dia dos namorados, né? Sexta-feira.
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5: Quer dizer, ok, né?
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5: Muitas de flores vão vender por aí. 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É, as minhas fãs querem mandar os presentes aqui, pode mandar na portaria aqui da rádio mesmo. A Helene guarda lá, né? A Andréia só guarda pra mim, tá? Sem problema. O ano passado deu pra levar uma caminhonete pra casa. Caminhonete cheia. O cara quer sambinha numa caminhonete. Que tal, hein? Aviso para as zeladoras das capelinhas. Atenção. A comissão da festa de São Pedro solicita às zeladoras das capelinhas que arrecadem preferencialmente açúcar para a festa. Trazer os quentão e bolo e tudo, né? Uns açúcar. Mas o que vier será bem-vindo, né? Você vai pedir açúcar, não tem sal, traz o sal mesmo, não tem problema. O que vier tá de bom agrado, né? A arrecadação poderá ser entregue no pavilhão São Pedro a partir de 16 de junho, tá? No dia 16, tá? Pode você arrecadar pro dia 16, traz o pavilhão. Bora, vamos agora com essa bem antiga também, né? Jacó e Jacozinho cantando Ladrão de Terra.

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4: Sou eu, é, o verdadeiro sou eu, tá bom? Aí entendi aqui, ó, o rapaz mandou pra nós aqui, eu fiquei olhando, pensei, olhei, primeira olhada, né, Paulo? Primeira olhada, eu olhei, ué, vou lá também nesse, né, vou lá nesse. Diz aqui, olha, é, Dia dos Namorados, sexta-feira, é, sexta-feira, né? Dia dos Namorados. Então tem um, aqui em Pato Branco tem um restaurante, aqui no centro de Pato Branco, que tem uma promoção muito boa. Essa promoção, eu quero ver. Sexta-feira, quem, é, quem for lá jantar com a namorada ganha 30% de desconto. E se for com a esposa, ganha 50% de desconto. Olha, você viu essa, hein? Agora, se levar as duas juntas, aí você não paga nada. Não paga nada a janta, viu? É, você janta de graça se você levar a esposa e a namorada junto. Daí você não paga nada. Quero ver você sair.

0: Tá bom, guri. Boa noite, pessoal de Itapejara também, né? A Noili, né? O Benete, a família toda lá em Itapejara do Oeste, na companhia do programa. Que tal? Tomando Pepsi. Não vai fazer mal? Ah, que tal?
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1: Deixa o prêmio
0: Para, apavora, apavora. Vamos ouvir agora essa bem antigona também, né? Cacique Pajé, Velho Arrado. Na sequência, Chitãozinho e Chororó. Coração quebrado.

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5: Uhul! É, serão no Rancho, né? Agora são 20 horas com 12 minutos e amanhã começa a Copa del Mundo, né? Eu achei meio caro para assistir, meio de perto, passa de 60 mil reais, né? Para assistir o jogo. Aí você tá meio disfarçado, dá o gol, tu não vê quem que fez, né? E vocês estão em casa bem de boa, né? Bem, quem tem vai. Lá gasta. Eu não tenho pra ir. É. E aí não, né? Bem, agora 20 horas com 13 minutos. 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

Teimada de vida. Deixa que ele canta que é melhor, né? Olha, você pediu Teodoro e Sampaio. Ainda falou assim, ó, você não rodou hoje, Teodoro e Sampaio, ainda? Não, não rodei.

vamos em frente então, agora é o Teodoro Sampaio pediu, ó, nos braços, nos braços do mundo, ó, bora!

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10: É, nas noites da Selinalta, Leocir, na companhia do programa, seu Leocir. Deixa eu ver Maria mandando pra nós aqui também, boa noite, tudo certo, tudo certo, não escuto o programa, gostaria de a música Casaco de Pele, com o musical Sentinela, meu amigo Osmar, aí, né, agradeço se for atendido. É, então, tá bom, muito obrigado, hein, a Maria do bairro Morumbi. Então tá, o Mato Grosso e Matias também, né? Tá bom, Moreno e Moreninho, ah, pedi essa música também, né? Vou mandar pra ti. Nosso amigo Pidio também está ligadaço. Meus amigos e amigas, participe da programação da Festa de São Pedro. Dia 11, amanhã, portanto, hein? Haverá buchada, a retirada é a partir das 11h30 no Pavilhão São Pedro. A venda é no local. E no dia 13 tem a feijoada, é aquela deliciosa feijoada, em prol ao lar dos idosos São Francisco de Assis, retirado do pavilhão São Pedro a partir das 11h30, de 20 a 28, novena de São Pedro às 19h30 na matriz. Do dia 20 a 29 tem os festejos, né, tudo em geral, tem aquele... Tem na abertura já às 14 horas, né? É tradicional o jogo do bingo a partir das 20 horas no Pavilhão São Pedro, aqui em Pato Branco. Começa as festanças por aí, né? Agora vamos, aqui tá corrido o negócio, né? Porque o tempo tá passando bem rápido aqui, rapaz do céu. 20 horas com 26 minutos, 20 com 26, quem é? Trio Parada Dura chegando, a estátua, na sequência João Paulo e o Daniel, rosto molhado.

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8: 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Agora são 20 horas e 35 minutos. Olha, há uma pessoa hospitalizada que está precisando de, com urgência, de sangue B+ ou B-, ou O positivo, né? O O negativo. Está na policlínica em tratamento contra o câncer. Quem tiver, se alguém tiver tipo de sangue, né, e puder doar, se possível, pode chegar ali na policlínica, né, e falar com Aline Teles Teodorovski. Isso, quem puder fazer favor, hein, está lutando aí, está precisando com urgência de sangue B positivo, B negativo. O positivo ou negativo. Um desse sangue, doação ali na policlínica, quem puder fazer esse favor, né? Salvar uma vida aí, ou ajudar, né? Ajudar a salvar.
9: Eu quero homenagear todos os meus amigos.
8: Eu quero homenagear todos os amigos? É, eu também quero. 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
9: Alô, meu amigo.
8: Bora, vamos ouvir essa, os mirins mandando lá para Vitorino, né? Lá para Vitorino. Ah, não, esse é para Bom Sucesso. Vitorino também já foi, né? Então tá bom, seu Sérgio, ali de Vitor, de Bom Sucesso. Alô, Sérgio de Bom Sucesso, quem chega cantando agora é os Mirins. Vai.

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5: 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É, eu sabia que ia aparecer um tango agora, né, meu? Zilizalo. Mulher.

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9: Serão no Rancho, né, meus amigos? 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
10: Vamos fechando as porteiras, gaiteiro.
9: Gaiteiro, vamos fechando as porteiras, mas eu vou deixando Amadão Batista, né, como diz. Amado Batista vem cantando pra você, vem morena, vem até aqui. Na sequência, Roberto Carlos cantando, a montanha, que tal? Agora são 20 horas... Deixa eu voltar aqui. 20 horas e 53 minutos na capital sudoeste. Uma boa noite. Fique com Deus. Fique com ele também. Vou e até amanhã. Tchau, tchau.

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1: Está no ar a Voz do Brasil. As notícias do governo federal que movimentaram o país no dia de hoje.
2: Olá, boa noite.
3: Boa noite para você que nos acompanha em todo o país.
2: Quarta-feira, 10 de junho de 2026.
3: Vamos ao destaque do dia: desenvolvimento ambiental.
2: Presidente Lula assina a nova política nacional de recuperação da Caatinga para, entre outras coisas, enfrentar a desertificação na região Nordeste.
3: E destina 2 bilhões de reais para ações do IBAMA e do ICMBio na bacia do Rio Doce, onde houve o desastre de Mariana.
2: Ações também incluem ampliação de parques nacionais no Piauí, Tocantins, Pará e Rondônia.
3: O presidente destaca que desenvolvimento econômico tem que estar aliado à preservação ambiental.
4: Aprender a ser capitalistas civilizados e não capitalistas destruidores da nossa floresta.
2: E ainda, o presidente recebeu hoje o resultado do trabalho do Conselho de Desenvolvimento Econômico Social Sustentável no último semestre.
3: O conselhão é formado por representantes dos setores empresarial, sociedade civil e membros do governo.
2: Pacto contra o feminicídio, mudança na escala de trabalho e transição ecológica estiveram entre os temas.
3: Você vai ouvir também investimento em pesquisa e inovação.
2: A gente conversa hoje com Luiz Antônio Elias, presidente da FINEP, a financiadora de estudos e projetos do governo do Brasil.
3: Ele vai falar do papel estratégico que a criação de novas tecnologias tem para o desenvolvimento do país e no posicionamento internacional do Brasil.
2: Hoje, na apresentação da Voz do Brasil, eu, Mariana Jungmann e Luciano Seixas.
3: E acompanhe a gente ao vivo, acesse radiogov.ebc.com.br ou o canal Gov na sua TV aberta.